0: sequência do naufrágio. Mais uma aeronave da Companhia Aérea Nacional iniciou esta segunda-feira as suas operações de transporte para a ligação das cidades de Maputo e Beira. O Embraer 190, com capacidade de transportar até 100 passageiros, junta-se a mais uma, cujo voo inaugural ocorreu na sexta-feira, ligando a capital do país à cidade de Nacala, Porto. Agostinho Langa, presidente do Conselho de Administração de Portos e Caminhos de Ferro de Moçambique, empresa acionista das linhas aéreas de Moçambique, diz que a nova aeronave vai reforçar as ligações domésticas.
1: Com pouco mais de um ano, podemos afirmar que esta transformação está a produzir resultados concretos. A LAM passa a contar com aviões próprios, reforçando a sua capacidade operacional e reduzindo a dependência de aeronaves arrendadas. Importa destacar que esta aquisição foi concretizada com sucesso depois de vários anos em que a companhia não adquiria aeronaves próprias. É por isso um marco importante no processo de recuperação e fortalecimento da LAM.
0: Mais uma aeronave da Companhia Aérea Nacional iniciou esta segunda-feira as suas operações de transporte para a ligação das cidades de Maputo e Beira. O jornalista da Rádio Moçambique, Horácio Romão, conquistou o primeiro lugar na categoria de rádio do concurso de jornalismo da SADC, com uma reportagem sobre o impacto da hidroelétrica de Caorabaça na economia da região. A distinção foi anunciada em Durban, à margem da 46ª Cimeira da organização. Na reportagem premiada, Horácio Romão destaca a importância da energia de Caorabaça para vários países da região, incluindo África do Sul, Zimbábue, Malawi e Zâmbia, mostrando como a eletricidade contribui para o funcionamento das indústrias e para o surgimento de iniciativas empreendedoras.
2: Os países como África do Sul, Zimbábue, Eswatini, Malawi, Zâmbia são, portanto, países que dependem em larga medida da energia da hidroelétrica de Caorabaça. Então, esta energia que é usada para, enfim, acionar a indústria no seu todo é com base na energia que as fábricas funcionam, é com base na energia que também emergem iniciativas empreendedoras nos países da região da SADC. Isto alavanca a economia desta região. Então, nós quisemos trazer isto na reportagem que mereceu esta distinção.
0: O prémio de Horácio Romão tem o valor de $2,500. No estrangeiro, o presidente da África do Sul, Cyril Ramaphosa, apelou esta segunda-feira a um cessar-fogo humanitário imediato no leste da República Democrática do Congo para que os profissionais de saúde possam combater a epidemia do Ebola. A África do Sul, que detém a presidência rotativa anual da SADC, solicitou que se respeitem as instalações e operações de saúde no conturbado leste do Congo Democrático, abalado pela violência entre o exército e grupos armados. A atual epidemia do Ébola naquele país já matou 2.325 pessoas em 4.945 casos confirmados. O presidente norte-americano Donald Trump ameaça atacar o Oman caso o país se oponha a um acordo favorável aos Estados Unidos nas negociações sobre o Estreito de Hormuz e o fim da guerra com o Irão. Oman é um dos principais parceiros dos Estados Unidos da América, com quem estabelece uma cooperação de longa data. Em entrevista à Fox News, Donald Trump diz que poderá bombardear o seu parceiro se este criar interferência nos esforços de colocar termo ao conflito no Médio Oriente. Fechamos com o tempo. A cidade de Tete poderá registrar esta terça-feira 31 graus centígrados de temperatura máxima, seguida por Beira com 28. Inhambane, Vilanculo, Quilimane, Nampula e Pemba, 27, Maputo, 26, Xai-Xai e Ximui, 25 e por fim Lixinga, 24 graus Celsius de temperatura máxima. Apresentamos as notícias a esta hora, as próximas às 3 horas.

O verdadeiro recurso estratégico de uma nação não é apenas aquilo que existe no seu subsolo. Portanto, não é só ouro, não é só rubi, não é só gás, não é só carvão, não é só areias pesadas, nem nas suas águas interiores ou do fundo dos oceanos. O maior patrimônio

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6: Olá. Já está na companhia do programa que surge da responsabilidade social da Rádio Moçambique. Estamos de volta para enaltecermos ações de caridade, porque transformam a sociedade ao reduzir desigualdades, ao promover a empatia e gerar benefícios reais para a saúde mental e física de quem ajuda, proporcionando um forte senso de propósito e de bem-estar coletivo a quem precisa.

0: É nesse sentido que, no contexto da responsabilidade social da Rádio Moçambique, fizemos escala no distrito da Manhissa, província de Maputo, e chegamos até ao Centro Menino Jesus, que acolhe raparigas desfavorecidas e não só. Quer saber mais sobre o Centro Menino Jesus da Manhissa? Acompanhe a interação que se segue.
1: Carolina Vasco Ati. Eu sou

0: responsável das crianças orfanato Menino Jesus da Manhissa. E estamos aqui com as crianças vulneráveis, órfãos dos pais. E esse centro está desde 92 e já formamos os primeiros grupos. E estão formadas, graças a Deus, estão a trabalhar, outras casaram oficialmente. E estamos a continuar com esse trabalho de caridade. E estamos aqui com as crianças, todas vão à escola, têm bom aproveitamento.
1: São quantas crianças?
0: Por enquanto são 40 crianças, por causa das condições que nós temos agora. Já não temos ajuda, já assim, os nossos benfeitores e outros perderam a vida por causa do Covid. Então, por enquanto só temos 40, gostaria de receber mais, porque temos muitos pedidos, mas há casos que não podemos negar. Por exemplo, temos dois rapazes que chegaram, porque não tem como, mas estamos a encaminhar para outro sítio, para o Gaiato, mas por enquanto estamos conosco. Mas a casa tem capacidade de 120 crianças. Mas nos anos passados tínhamos 60, 70 crianças. Mas agora este ano só temos 40 crianças que tentamos, conseguimos dar o pão de cada dia.
1: E qual é a idade das crianças? Varia de que idade?
0: A idade de 7 a 20. A mais velha tem 20 anos. Completou 20 anos este ano. Sim.
1: Como é que vocês estão organizados para poder atender as crianças? Eu apercebo-me que aqui as crianças sabem fazer muita coisa, cozinhar, jardinagem. Outras sabem falar da importância do amor ao próximo. Como é que vocês conseguem responder isto de forma eficaz?
0: Sim, nós como somos irmãs de caridade e somos mais espiritual, tentamos ensinar o básico, que tudo começa em casa. Então nós ensinamos a partir do respeito, como saber receber as pessoas, saber cumprimentar, saber sentar e trabalhar. Saber como se faz a cama, e como lavar o prato, arrumar a casa, arrumar a despensa, a cozinha, tudo elas que fazem. Nós vamos atrás para ver se estão a fazer bem ou não. Se não vais corrigir, ou mandamos repetir. Mesma roupa, nós dividimos cada quadro, tem duas manas, tem dois quadros que tem das mais novas, que tem duas manas para cuidar das manas, que lava a roupa dela, trançar. E outros quadros são das manas, que cada qual arruma a sua roupa e lava a sua roupa. E mais ou menos é assim que tentamos fazer, tentamos ensinar o básico de uma mulher, como é que uma mulher precisa. Amanhã são futuras mães, são futuras mulheres da nossa sociedade. Então tem que sair de casa. Então nós ensinamos que aqui é sua casa. Tem que tentar, aliás, ensinar a fazer tudo. Sim.
1: Hoje em dia, as crianças passam por muitos obstáculos. Das crianças que vocês têm aqui, quais são as situações destas crianças? O que é que elas tiveram para poder chegar até aqui? Ou qual é o historial de algumas crianças?
0: São situações críticas. Quase a maioria das crianças foram abusadas com o padrasto. E tem um caso de uma que foi abusada com o próprio pai, aos 5 anos. Então, através da polícia, assim como da vizinhança, que vieram pedir socorro, que nós pudemos contar o historial da criança. Nós não tínhamos como negar. Nós recebemos as crianças, estão aqui. E outras crianças que a própria polícia apanha, ou porque tem uma situação na família que não tem condições, porque estão com a avó, então, também trabalhando também com a ação social, assim como o hospital. Pode uma mãe perder a vida, tem uma criança ali, não aparece a família, então encaminha para nós. Nós já recebemos uma criança de 12 anos aqui, porque a mãe perdeu a vida e não apareceu a família e cresceu conosco. E graças a Deus já está grávida, já é uma professora. Então, mais ou menos assim, como nós vivemos. Assim.
1: E como se sente quando vê estas crianças, a forma, o ontem, o hoje, perspectivando o futuro destas crianças? Qual é o seu sentimento, irmã?
0: É uma alegria para nós, uma grande alegria. Eu vi três meninas que casaram, saíram nas minhas mãos. Foi uma alegria. Eu preparo o casamento. Eu me senti uma mãe, senti-me honrada. Porque casaram, estão bem. E eu preparo o casamento. Casaram oficialmente três. Casaram oficialmente, estudaram, terminaram seus estudos, estão a trabalhar e encontraram o parceiro, casaram. Estão bem, graças a Deus, estão bem. Outras não casaram.

0: Mas encontraram, mas estão a construir, estão a trabalhar. Quer dizer, as primeiras crianças que nós começamos com elas, outras caminharam bem, trabalharam, permaneceram, estudaram, estão bem. E é uma alegria para nós, é uma alegria para a igreja, é uma alegria para a sociedade, porque nós formamos uma mulher. Sim.
1: E as crianças quando acordam até à noite, que tipo de atividade?
0: Uma mulher, sim. E...

0: O almoço, e lavar a roupa, e sim, são todas, é tudo que elas fazem. Então, mais ou menos é assim.
1: E o que é que gostaria de dizer através da nossa Rádio Moçambique? Hoje vemos aqui que mensagem.
0: Em primeiro lugar, nós queremos agradecer a nossa querida Albertina Pasquale, a Rádio Moçambique. E muito obrigada por escolher esse centro da Manhissa. Nós somos... Foi uma surpresa agradável. Nós agradecemos muito. O que eu quero deixar à sociedade moçambicana, que é meu país, eu tenho um apelo muito grande, com o coração magoada. E que os nossos pais, os nossos irmãos, os nossos avós abusem a própria neta ou a própria filha. Eu apelo, papá, jovem, não abusa a criança, deixa a criança crescer, deixa a criança preparar o futuro. Por favor, esse é o meu apelo. Muito obrigada, Rádio Moçambique. Agradeço de coração. Em nome das crianças, agradecemos pela vossa presença, pelo carinho, pelo amor que tem com as crianças vulneráveis, porque isso é uma graça, né? Não são todos que pensam nisso, né? E eu convido também que venham no centro conhecer e vão gostar. São crianças maravilhosas, cantam, dançam, trabalham. Muito obrigada.
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0: Canção interpretada pelas crianças do Centro Menino Jesus da Manhissa. Neste local, realizamos em conjunto, crianças e responsáveis do centro, algumas atividades recreativas e sentamo-nos à mesma mesa para reforçarmos nas crianças informações sobre a importância da caridade. Dissemos que a caridade é uma das lições mais valiosas que as crianças podem aprender. Enfatizamos que o poder de doar não só pode ajudar-lhes a descobrir causas com as quais podem se identificar, assim como o simples facto de doar pode ajudar outras pessoas que necessitam de apoio. Resumimos afirmando que compreender o significado da caridade é também uma excelente maneira de elas, as crianças, aprenderem sobre o valor do dinheiro e como até a menor quantia pode fazer uma grande diferença na vida de uma pessoa que carece de apoio. Então, escute na íntegra a conversa que mantivemos com as meninas do Centro Menino Jesus.
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2: Preciosa.
3: Quantos anos é que tu tens?
2: 10.
3: 10 anos. Tu estudas?
2: Sim.
3: Estás em que classe?
2: Quarta classe.
3: O que é que tu gostavas mais, matemática ou português?
2: Matemática.
3: Matemática? 4 mais 4?
2: Igual a 8.

0: Uau! 6 mais 6?
1: Eu vou lá 12.
0: Nossa, muito bem. E o que é que tu queres ser quando cresceres?
1: Estilista.
0: Estilista? Por quê?
1: Para fazer roupas.
0: Uau, muito interessante. Tu és muito bonita. Então, queres ser estilista? Vais cozer a minha roupa também, né?
1: Sim.
0: E vais cobrar muito dinheiro?
1: Não.
0: Ok. E então, o que é que tu tens feito aqui quando acordas? O que é que fazes?
1: Acordo, faço o meu setor, depois vou tomar banho, depois vou dar bicho, depois vou à escola, depois volto ao almoço, descanso, depois vou fazer os trabalhos de casa, na sala com a Ana Cláudia, e depois saímos, tomamos o banho para irmos à igreja. Depois voltamos, jantamos, depois dormimos.
0: E fazes isto todos os dias?
1: Sim.
0: E quando chegas na igreja, o que é que fazes lá?
1: Rezo.
0: Ah, sabes rezar?
1: Sim.
0: O que é que tu falas para Jesus?
1: Pedir que vai abençoar nossa família, nossos benfeitores, também abençoar nossos estudos.
0: Muito bem. E então, tu tens muitas amigas aqui?
1: Sim.
0: Quais são os nomes das tuas amigas?
1: Marieta, Nadércia, são todas.
0: São todas. Como é que se chama aqui o centro?
1: Centro Menino Jesus da Manhã.
0: E queres deixar alguma mensagem para aqueles que estão nos a ouvir através da Rádio Moçambique? Este programa que conversa com crianças, idosos, mulheres. O que é que tu queres dizer a outras pessoas?
1: Que Deus te abençoe.
0: Oh, muito obrigada. E aqui, o teu nome?
2: Deusa.
0: Tu tens quantos anos?
2: 12.
0: 12. Tu tá a ver com um laço azul bonito. Quem te amarrou?
2: Foi minha mana.
0: Foi tua mana. Como é que se chama a tua mana?
2: Adelaide.
0: Onde é que ela está? Ela está aqui?
2: Sim.
0: Aponta lá. Ah, então a tua mana é que te caprichou assim para ficares bonita, né?
2: Sim.
0: Eu estou a ver também que tens aqui uma pulseira bonita. Ah, esta coisa aqui muito bonita. Quem comprou? Quem te ofereceu?
2: Foi Jenny.
0: Quem é Jenny? Epa, tu tens muita sorte, cada pessoa te oferece uma coisa. E tu tens oferecido coisas aos outros também?
2: Sim.
0: O que é que tu tens oferecido?
2: Pulseiras também.
0: Também ofereces pulseiras?
2: Sim.
0: Tu quando acordas, o que é que fazes?
2: Rego o jardim.
0: Gostas de regar o jardim? E no jardim tem muitas flores?
2: Sim.
0: E quem te ensinou a regar jardim?
2: Foi a irmã.
0: A irmã, como se chama a irmã?
2: Irmã Carolina.
0: Irmã Carolina. E o que é que tu queres dizer à irmã Carolina que te ensinou a regar o jardim? E de certeza já te ensinou mais coisas, não é? Gostas muito dela?
2: Sim.
0: E que mais ela te ensina?
2: A cozinhar, a brincar, a cantar também.
0: E tu sabes cantar?
2: Sim.
0: Canta lá uma música que a irmã ensinou. Canta lá.

0: e tenha um bom regresso.
1: Uau! Mas tu não estás a dizer que é para a gente ir agora, não é? Antes da gente comer, né?
0: Sim.
1: É que tu já estás-me a dizer adeus, nossos amigos. Brincadeira. E o que é que tu tens visto? Assistes o quê?
0: Boneco de filmes.
1: Ah, e filme? Que tipo de filme é que tu gostas de ver?
0: Filmes infantis.
1: Ah, filmes infantis, filmes de crianças infantis, não é?
0: Sim.
1: Ah, muito bem, muito bem. E os teus pais estão aonde?
0: Minha mãe está na cidade, meu pai faleceu.
1: Oh, mas tu já estás a crescer. E o que é que tu gostarias de dizer à tua mãe que está na cidade, que não lhe veja há muito tempo?
0: Que eu lhe amo muito.
1: Ela costuma vir te visitar aqui no centro?
0: Sim.
1: E então, para tua avó e teu avô, qual é?

0: mensagem?
1: Que são as melhores pessoas que eu já vi no mundo.
0: Maravilha! Muito obrigada, tá bem?
1: Obrigada igualmente.
0: Obrigada. E então, eu vou caminhando aqui pela sala grande, onde daqui a pouco vamos comer, e vocês só estão a deixar conversar com meninas de lacinhos. Já estive no lacinho cor de vinho, azul, agora venho ao cor de rosa, não é? Olá, o teu nome?
2: Chamo-me Anastácia.
0: E tu, quantos anos é que tens?
2: Tenho 11 anos.
0: Tens 11 anos. Estás em que classe?
2: Estou na sexta classe.
0: Na sexta. O que é que tu queres ser quando cresceres?
2: Quero ser uma advogada.
0: Advogada? Uau! Por quê?
2: Porque eu quero defender os inocentes.
0: Os inocentes. Uau! E tu aprendeste aonde isso?
2: Vi nas pessoas que é uma boa profissão. Eu gostei.
0: Sabes que tu tens que ler muito, não é? Para conhecer os artigos, que é para usá-los e defender as pessoas.
2: Sim.
0: Até descobrir que a pessoa é inocente ou não, não é? E tens que provar.
2: Sim.
0: E então, quando tu acordas, o que é que fazes?
2: Eu acordo, saúdo as manas e vou trabalhar, vou à escola, volto da escola, brinco, almoço e descanso, vou para a sala com a mana Cláudia, acordo, faço algo de casa e outros dias vamos à igreja e outros dias não vamos.
0: A igreja fica aqui perto, aqui dentro do centro?
2: Não, aí perto.
0: Ah, está bem. E quando chegas na igreja, o que é que fazes?
2: Rezo.
0: O que é que tu dizes quando rezas?
2: Eu peço perdão a Deus por todos os pecados que eu cometi.
0: Costumas cometer muitos pecados?
2: Sim, e Deus sempre perdoa.
0: Deus sempre perdoa, mas temos que... Bom, a gente tem que confessar sempre, não é? Todos os dias a gente pode pecar e sem se aperceber. E tu, quais são os teus amigos? Nomes das tuas amigas? Ou sei lá, os amigos aqui dentro?
2: São todos, porque todos são muito bons comigo.
0: Oh, estás aqui no centro há muito tempo? Há quanto tempo estás aqui?
2: Estou há muito tempo.
0: Vieste com que idade?
2: 5.
0: Com 5 anos, agora estás com 12.
2: Não, tenho 11.
0: Ah, agora tens 11 anos.
2: Sim.
0: Muito bem. E vocês, quando dançam, cantam, qual é a canção que tu gostas e que vais cantar um pouco aqui para nós?
2: Qual bom maravilhoso é você, irmão, viver em união.

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0: para ele. Eu gosto dessa canção.
1: Por quê? É uma mensagem muito linda. Por que é que gostas desta canção que diz que nós temos que apertar as mãos de um irmão?
0: Eu gosto porque nos ensina muitas coisas e nós devemos sorrir para o nosso irmão.
1: E não zangar para o nosso irmão.
0: Sim.
1: Abraçarmos-nos sempre.
0: Sim.
1: Agora vou conversar aqui com o Rasta Woman. O teu nome?

0: tu és Sara, que idade tens?
1: 18 anos.
0: Tens 18 anos. Estás a viver aqui há muito tempo?
1: Mais ou menos 8 anos.
0: Vieste aqui com 8 anos de idade?
1: Não, vim aqui com 11 anos.
0: Vieste com 11 anos. E quem é que te trouxe aqui?
1: Foi minha mãe.
0: A tua mãe, como é que se chama a tua mãe?
1: Mira.
0: Mira. Então, quando tu chegaste aqui, foi fácil teres amigas e estares bem? Como é que foi quando chegaste aqui? Foi difícil te ambientares aqui?
1: Foi um pouco difícil porque eu não conhecia a ninguém. Então, tinha que tentar me acostumar com a nova vida, distante da minha mãe. Então, foi um pouco difícil. Levou um processo mais ou menos de um ano.
0: Mas depois tu ficaste amiga de toda a gente.
1: Sim.
0: O que é que tu já sabes fazer?
1: Sei cozinhar, sei fazer doces, bolos, e sei fazer canteiros, sei... É isso.
0: O que é que tu mais gostas de cozinhar?
1: Feijão.
0: Feijão, por quê?
1: Porque gosto.
0: Feijão manteiga ou outro tipo de feijão?
1: Feijão manteiga.
0: Ah, muito bem. E quem te ensinou a fazer feijoada?
1: Foi a irmã que estava aqui, Marufina.
0: Ah, que já não está aqui, não é?
1: Sim.
0: Daqui a nada tens que ir à faculdade.
1: Sim.
0: E o que é que pensas fazer? O que gostarias de ser? Que curso é que tu gostarias de seguir?
1: Psicologia clínica.
0: Psicologia clínica. Ai, vocês como me surpreendem aqui. Vocês têm alguma aula de vocação ou o quê para vocês saberem tudo isso? Por quê? Queres seguir a psicologia clínica?
1: Eu acho que tenho mais habilidade na interação e interagir com as pessoas. Gosto de interagir com as pessoas, conhecer novos mundos, novas histórias. Eu acho que um psicólogo de verdade é aquela pessoa que ajuda as pessoas a se encontrar psicologicamente, assim, para poder se achar como o seu profundo eu.
0: Tu já és uma psicóloga, já estás a ser psicóloga ao dizer isso tudo aí. E então, disseste que gostas de cozinhar, já me disseste o que é que fazes quando acordas e disseste que não foi fácil habituar aqui, mas já habituaste. Que mensagem gostarias de deixar para outras raparigas que não sabem cozinhar ainda, que não sabem fazer doce nem bolo e têm a tua idade ou se calhar mais de 18 anos?
1: Bom, é simples. Para essas raparigas eu deixo o conselho de... Se tem alguém em casa, quando estiver a cozinhar, foi como eu aprendi. Chegar perto para saber como é que faz, se perguntar uma e outra coisa, por que desse ingrediente primeiro e por que daquele ser o último. Assim, para aprender a fazer canteiros é muito simples. É, para as que vão à escola, nas aulas de agropecuária, é mais simples aprender assim. É, que tenham, possam elas buscar aprender, não sentar de braços cruzados. Porque aprender não vem para nós sentados. Nós temos que ir atrás das coisas para podermos saber. Deixo o conselho de serem curiosas para que possam saber mais. A curiosidade mesmo ensina muita coisa. Esse é o conselho.
0: Nós hoje também falamos de que é preciso combater as uniões prematuras. Tu o que é que escolhes? Primeiro queres casar ou queres ir à faculdade?
1: Primeiro, quero ir à faculdade, me realizar, ser dona de mim, ter aquilo que é meu, para depois casar e ser independente, não ter que depender de alguém para que me dê tudo.
0: E porque se tu também fores independente, vais ajudar outra pessoa, não é?
1: Sim. Então, para essas raparigas, deixo o conselho de estudar é a chave para tudo. Primeiro lugar, temos de nos concretizar, ter o que é nosso. Não devemos ser pessoas que querem esperar receber tudo. Temos que ir à luta, nem que seja difícil, nem que a gente caia. Nós temos que levantar e ir mais além. Nunca desistir do segredo, mesmo é ter esperança e fé. Pois com fé nós conseguimos muita coisa.
0: É. Uau, tu falas muito bem.
1: Que Deus abençoe.
0: Muito obrigada.

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0: 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Este programa surge no contexto da responsabilidade social da Rádio Moçambique. Assim sendo, e porque já chegamos ao fim do nosso encontro, aceito os cumprimentos de Albertina Pascoal na produção e apresentação e de Sidónio Pires, que fez a sonorização e montagem. Até para a semana.
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2: Para trás, o programa Solidariedade Moçambique. Os minutos que ainda nos restam desta hora serão preenchidos com a nossa boa música. Para dar o pontapé de saída do espaço musical agora, convido o falecido músico e bailarino Atanásio Inhos, que vai cantar o tema Liniaco.

Amigo ouvinte, é um privilégio estar consigo aqui na Antena Nacional da Rádio Moçambique. Vamos a mais música para ouvir agora Ntini Kavane, um tema de Félix Moyano.

0: São 3 horas na República de Moçambique. Amigo ouvinte, acompanhe as notícias a esta hora.
1: Boa noite, estimado ouvinte. Bem-vindo às notícias apresentadas por Vítor Rufino. O Ministro das Comunicações e Transformação Digital desafia o Instituto Nacional de Meteorologia a aprimorar o uso de meios tecnológicos na coleta de dados e difusão de informações de aviso prévio. Américo Muxanga quer ver o INAM com mais domínio da inteligência artificial como parte do fortalecimento da inovação tecnológica no seio daquela instituição.
2: Que a meteorologia de que Moçambique precisa hoje não pode ser a mesma meteorologia de ontem. Precisamos de um INAM mais moderno, mais científico, mais tecnológico e mais próximo dos cidadãos. Um INAM capaz de antecipar os fenómenos extremos, de produzir informação cada vez mais precisa e, sobretudo, de transformar essa informação em conhecimento útil para a tomada de decisões.
1: O Ministro das Comunicações e Transformação Digital, Américo Muxanga, falava esta segunda-feira em Marraquene, província de Maputo, na abertura do 6º Conselho Consultivo do Instituto Nacional de Meteorologia. A Autoridade Reguladora do Transporte Marítimo na Zambésia garante estar a intensificar buscas para a localização das 9 pessoas que continuam desaparecidas na sequência do naufrágio ocorrido este domingo na ilha Chocó, distrito de Pebani. A garantia foi dada esta segunda-feira pelo delegado provincial do Intransmar, Pelágio Duvani.
3: Continuam as buscas no sentido de se resgatar pessoas que ainda continuam desaparecidas. Até então, não apuramos esse dado se são pescadores ou não, porque estamos ainda nessas diligências de busca. O próprio marinheiro que estava a governar a embarcação continua desaparecido, ainda não foi localizado.
1: Até o momento, 2 pessoas foram resgatadas e outras 2 perderam a vida na sequência do naufrágio. Mais uma aeronave da Companhia Aérea Nacional iniciou esta segunda-feira as suas operações de transporte para a ligação das cidades de Maputo e Beira. O Embraer 190, com capacidade de transportar até 100 passageiros, junta-se a mais uma, cujo voo inaugural ocorreu na sexta-feira, ligando a capital do país à cidade de Nacala, Porto. Agostinho Langa, presidente do Conselho de Administração de Portos e Caminhos de Ferro de Moçambique,

0: empresa acionista das linhas aéreas de Moçambique, diz que a nova aeronave vai reforçar as ligações domésticas.
1: Com pouco mais de um ano, podemos afirmar que esta transformação está a produzir resultados concretos. A LAM passa a contar com aviões próprios, reforçando a sua capacidade operacional e reduzindo a dependência de aeronaves arrendadas. Importa destacar que esta aquisição foi concretizada com sucesso depois de vários anos em que a companhia não adquiria aeronaves próprias. É por isso um marco importante no processo de recuperação e fortalecimento da LAM.
0: Mais uma aeronave da Companhia Aérea Nacional iniciou esta segunda-feira as suas operações de transporte para a ligação das cidades de Maputo e Beira. O jornalista da Rádio Moçambique, Horácio Romão, conquistou o primeiro lugar na categoria de rádio do concurso de jornalismo da SADC, com uma reportagem sobre o impacto da hidroelétrica de Caorabaça na economia da região. A distinção foi anunciada em Durban, à margem da 46ª Cimeira da organização. Na reportagem premiada, Horácio Romão destaca a importância da energia de Caorabaça para vários países da região, incluindo a África do Sul, Zimbábue, Malawi e Zâmbia, mostrando como a eletricidade contribui para o funcionamento das indústrias e para o surgimento de iniciativas empreendedoras.
2: Os países como África do Sul, Zimbábue, Eswatini, Malawi, Zâmbia, são, portanto, países que dependem em larga medida da energia da hidroelétrica de Caorabaça. Então, esta energia que é usada para, enfim, acionar a indústria no seu todo é com base na energia que as fábricas funcionam, é com base na energia que também emergem iniciativas empreendedoras nos países da região da SADC. Isto alavanca a economia desta região. Então, nós quisemos trazer isto na reportagem que mereceu esta distinção.
0: O prémio de Horácio Romão tem um valor de $2,500. No estrangeiro, o presidente da África do Sul, Cyril Ramaphosa, apelou esta segunda-feira a um cessar-fogo humanitário imediato no leste da República Democrática do Congo para que os profissionais de saúde possam combater a epidemia do Ebola. A África do Sul, que detém a presidência rotativa anual da SADC, solicitou que se respeitem as instalações e operações de saúde no conturbado leste do Congo Democrático, abalado pela violência entre o exército e grupos armados. A atual epidemia do Ébola naquele país já matou 2.325 pessoas em 4.945 casos confirmados. O presidente norte-americano Donald Trump ameaça atacar o Oman caso o país se oponha a um acordo favorável aos Estados Unidos nas negociações sobre o Estreito de Hormuz e o fim da guerra com o Irã. Oman é um dos principais parceiros dos Estados Unidos da América, com quem estabelece uma cooperação de longa data. Em entrevista à Fox News, Donald Trump diz que poderá bombardear o seu parceiro se este criar interferência nos esforços de colocar termo ao conflito no Médio Oriente. Fechamos com o tempo. A cidade de Tete poderá registrar esta terça-feira 31 graus centígrados de temperatura máxima, seguida por Beira com 28. Inhambane, Vilanculo, Quilimane, Nampula e Pemba, 27, Maputo, 26, Xaixá e Ximui, 25 e por fim Lixinga, 24 graus Celsius de temperatura máxima. Apresentamos as notícias a esta hora, as próximas às 4 horas.

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Boa noite, cidade de Maputo, boa noite, Moçambique, boa noite para ti que nos dás o privilégio da companhia, estejas onde estiver. O som que se espalha agora pelo ambiente é o cartão de visita de quem sabe ao que vem. Entramos na tua casa, no teu carro, no teu ambiente de trabalho, através da frequência 97.9 na Cidade FM, 92.3 na Antena Nacional e além fronteiras pela web em www.rm.co.mz. Eu sou Estevão Cabelo Júnior e este é o Sem Barreiras, o espaço onde a arte, os sonhos e as novas vozes encontram o seu palco sem preconceitos. Para abrir as honras da casa com atitude, cadência e rima forte, chamamos ao palco a força feminina do hip-hop. Vinalize e a pergunta que ecoa no ar. Quem é essa Leida? Sintonize a tua emoção, porque a nossa viagem está apenas a começar.

Que entrada marcante da Vina Lisa! E é exatamente essa a essência do Sem Barreiras, ser a vitrine viva da criatividade da nossa juventude. É assim que preparamos o caminho para o ponto alto desta nossa primeira hora. Chegou o momento de abrirmos a nossa mesa de conversa, o espaço de entrevista onde a música ganha rosto, história e voz na primeira pessoa. Se tu és um novo talento e sonhas ver o teu trabalho partilhado nesta grande arena, queremos que esta conversa de hoje sirva de inspiração para que possas dar o próximo passo. Mas antes de cruzarmos a ponte para a nossa entrevista, ficamos com as rimas e a presença marcante de Caimano com o tema Marajá.

0: aqueça os ouvidos, porque logo a seguir a conversa vai sim, vai fluir.
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0: Sem barreiras, já está na tua casa, no teu deck, no teu smartphone. Não importa o mecanismo que usas para que nos tenhas em tua casa, no teu local de trabalho, na rua, no ginásio, onde quer que estejas, nós entramos para trazer boa música e entramos sim com esta música que é Otomano Asa. É música de promoção do nosso convidado para hoje. Este convidado não é novidade, mas traz novidade. Falamos de Keiji Nyana. Já esteve no nosso programa em 2019, é isso, né?
1: É isso.
0: 2019, bem-vindo de volta, Keiji.
1: Muito obrigado por estar cá de volta.
0: Uhum. Como é que estás?
1: Estou, graças a Deus, abençoado.
0: Uhum.
1: Na paz, já.
0: Isso aqui é importante. O Sem Barreiras promove, sensivelmente, de 2019 para cá, artistas novos, talentos na música. Não importa o estilo que o fazem, mas desde que tenham música com qualidade. Keiji foi um dos pioneiros aqui no nosso programa e hoje traz, depois de cerca de 6 anos ou 7,
1: por aí.
0: Traz uma EP com título
1: 2 em 1.
0: 2 em 1. O que é que vem a ser 2 em 1? Por que esse nome?
1: Primeiramente porque Cage é um tipo caracterizado por 2 pessoas, o artista e como é que é, uma pessoa comum nesse caso, né? E já entrando na parte do artista, eu queria cá introduzir um novo género que é o rap gospel. Então daí a sustentabilidade do nome 2 em 1, mais uma vez. Então, porque eu me caracterizava por fazer intervenção social, nesse caso. Então decidi também abraçar o estilo gospel e para isso, né, para oficializar, tive a ideia de trazer este EP com essas faixas.
0: Eu me recordo que quando estive aqui, não veio sozinho, naquela época tinha um parceiro, trabalhavam juntos, não é?
1: Já, pois claro.
0: É o Nyandimo.
1: Nyandimo, sim.

0: Então, sim, o que é que aconteceu de lá para cá? O que é que mudou na tua perspectiva de progressão no rap? Porque agora estás sozinho.
1: Agora estou sozinho, sim, mas entre aspas. Foi um acordo que fizemos, separarmos por um tempo, né? Porque naquela época nós trabalhávamos muito junto, tanto que quando um lançava uma música assim ao outro, quando as pessoas ouvissem que está a vir uma música, esperavam vir ter a presença dos dois na música, né? Então nós decidimos quebrar essa monotonia, né? E cada um seguiu o seu caminho, mas estamos juntos todos os dias, conversamos todos os dias e temos projetos também que fazemos, ainda não estão lançados. Mas para breve vamos retornar com um projeto que nós decidimos meter na gaveta, o projeto Comboio de Resgate. Para breve mesmo.
0: O que é que sente de diferente estando a trabalhar a solo? É mais vantajoso estar sozinho ou sente ainda a falta de ter aquela companhia do Nhandimo?
1: A falta de estar na companhia dele, eu acho que faz, mas também eu vejo um cage diferente também, estando a solo. Tanto que eu agora prefiro mais trabalhar sozinho do que estar com artistas convidados. Naquela época era mais de featurings, agora até posso desenhar uma música a pensar num featuring, mas no meio do caminho acabo desistindo e faço a música sozinho. Sim, acabei ficando num comodismo de trabalhar sozinho.
0: Muito bem, amigo ouvinte, este é o Sem Barreiras e nós fazemos a promoção de novos talentos na arena musical todos os sábados na Cidade FM às 21h e todas as madrugadas de terça-feira na Antena Nacional às 3. Pois bem, sem barreiras, @rm.co.mz, o correio pelo qual podes manifestar o teu interesse, ou então vá ao Facebook, pesquisa Sem Barreiras, atenção que o 100 é em algarismos, não é por extenso, porque pode cair em outra página que não seja nossa. E hoje, bem disso, estamos a conversar com o Cage Nhan, que volta às portas da RM, depois de sensivelmente 6 a 7 anos, para trazer uma EP intitulada 2 em 1. Escutamos a primeira música, que é Otomano Asa. É uma homenagem ao Azagaia, não é?
1: Pois claro.
0: Por que a escolha do Azagaia?
1: Nem é necessariamente uma escolha, porque para a primeira vez estar gostar, né? Começar a caminhar no rap foi através dele. Eu nem escutava o rap na época, escutava estilos diferentes como raga, rock, essas coisas todas. Então um dia desses deparei-me com a música dele, Mentiras da Verdade. Então eu fiquei impactado pelo rap naquela época, que acabei passando a escutar o rap com frequência. Então isso é mais que uma dívida que eu tinha, posso assim dizer, para com ele. Então decidi fazer essa homenagem para ele.
0: Tudo bem. E esta EP é composta por 6 faixas, incluindo a bônus.
1: Sim, sim.
0: Escutamos o Tomando Asa, que é a faixa número 1. Depois temos mais outras 5 faixas, mas eu quero aqui se calhar puxar Terra Fértil, porque também é uma das mensagens boas que traz aqui.
1: Podes crer que sim.
0: Vamos escutar esta música e voltamos já.
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1: Cá estamos nós em Sem Barreiras, na Cidade FM e na Antena Nacional. Trazemos o melhor daquilo que é feito por jovens, não só, mas por todo aquilo que é considerado novo talento, trazendo aqui as obras. Basta que tenha coragem e partilhe connosco, basta que tenha vontade. Não há caminhos obscuros, não há taxas nem emolumentos, é apenas interesse. KG, estamos aqui a conhecer esta tua EP, um produto que nos ofereces neste ano 2026. Uhum. Escutamos agora a Terra Fértil. São mensagens, esta particularmente é de incentivo a isto. A juventude, yeah, é mais para aqui público.
2: Eu diria que esta mensagem é para público em geral, nesse caso, uhum, porque aqui podemos encontrar uma chamada de, como é que é, uma chamada a de volta às origens ou à valorização da cultura em si.
1: Uhum.
2: Nós perdemos nossos valores como africanos, aí falo também, falo do próprio Deus, nesse caso, que uhum, vem cobrar essa dívida aí. Então, yeah, eu escrevi essa música mesmo a pensar no público em geral.
1: Ok.
2: Yeah, não tinha uma camada específica.
1: Ok, para isso. E eu notei que estas músicas que compõem a tua EP têm uma característica sonora africana.
2: Exato.
1: Principalmente a sentir-se na introdução, com uma trilha mais africana.
2: Exato.
1: Um instrumento de percussão, por aí.
2: Sim, sim.
1: Como é que pensou em fazer isso? Conversou com o produtor ou o produtor é que propôs? Como é que chegaram a este consenso?
2: Isso vem através da primeira faixa, né? Essa Automano, uhum, que era mais no estilo africano e que eu também, como Cage, o que eu precisava para o 2-1 era dizer que eu sou africano também.
1: Uhum.
2: Então, houve a necessidade de todas as faixas terem o mesmo estilo africano para exaltar a africanidade, nesse caso. Então foi uma coisa mesmo projetada e o Slave Boy foi a melhor pessoa para fazer isso e fez muito bem.
1: Eu recordo-me, ou puxo agora a memória.

0: quando conversámos em background, disse que este IP acabou tendo 6, mas o plano inicial eram 2. O que é que aconteceu?
1: Yeah, o plano inicial eram 2, porque 2 em 1, 2 faixas. Então estava nesse padrão aí, o que trazia uma faixa intervenção social, uma faixa intervenção gospel. Então só seriam 2 faixas, uma IP a explicar tudo por si. Então, mas depois de se produzir tudo, estava pronto mesmo para ser lançado. Slave Boy me liga, diz: epá, essa IP precisa de mais faixas. Pelo estrondo que ela é, neste caso, qualidade que traz em termos de trabalho, precisa de mais faixas. Então sugeriu-se aumentar mais uma faixa, ele sugeriu. Então eu disse: não, como a ideia inicial era 2 faixas, uma social, uma gospel, vamos introduzir 2. Então introduzimos o Hustler 24x7 e o Terra Fertile. Neste caso, Hustler 24x7, intervenção social, Terra Fertile e gospel. E acabou sendo esse IP de... Posso dizer?
0: Não, podemos. São... introduziram mais 2, quando era para serem 2, ficam 4, mas depois apareceram outras 2, ficam 6.
1: Sim, ficam 6 porque vi necessidade de dar mais andamento ao Abutres, né? Que está lá como uma bonus track, sem compromisso com a IP, só está lá como uma faixa que precisa ser ouvida. Eu senti que o caminhamento que ela teve um bom caminhamento, um bom feedback, e decidi bonificar a IP com aquela faixa. Então, acabam sendo 6 faixas porque o Otomano Asa vem em dose dupla.
0: Dupla. Ok, vamos lá, mais uma sugestão, mas saiba que tu também podes estar aqui, meu caro ouvinte, estando em Maputo ou qualquer outra província, basta que manifestes o interesse, estando em Maputo, pode vir até a sede, Rua da Rádio 2000, e pedir para falar com o produtor Mucavel Júnior. Se estiver em uma das províncias do nosso vasto território, pode ir a uma delegação da Rádio Moçambique, sabe que nós estamos representados em todo o país, e pedir para entrar em contacto com a equipa de produção do Sem Barreiras na sede. Pode pedir para falar com o Cabelo Júnior. Então, vamos a mais uma música desta IP 2 em 1. Escutamos Terra Fértil, escutamos a Tomanuasa. Vamos, eu proponho 24x7, que seria 24 horas, 24 horas e 7 dias por semana, é isso?
1: Sim.
0: Ou tem outra perspectiva?
1: Não, 24 horas por semana mesmo.
0: 24 horas por semana. Vamos a isso, é a música número 4.

0: Aí está 24x7, música da EP com título 2 em 1, do nosso artista convidado para hoje, Keijiniana. 2019 para cá sumiu, reapareceu e trouxe novidade, não sendo propriamente o Keijiniana a novidade, mas a EP. Então, este EP, 6 faixas, uma bônus, Otomano Asa repetida ou com 2 versões. O que é que espera com este EP? Onde é que espera fazer chegar a ela?
1: Epá, eu com este EP espero chegar aos ouvidos certos. Neste caso, os ouvidos certos serão todas as pessoas que ouvirem e entenderem a mensagem que eu trago lá. E eu já tenho sentido isso, a sensação de uma missão cumprida, porque o feedback desde o lançamento está a ser positivo, acima até do que eu esperava, né? Então isso dá motivação para trazer mais trabalhos, para poder mesmo trazer para essas pessoas, impactar novamente essas pessoas com esse trabalho.
0: E o que é que foi mais difícil no processo da criação deste EP?
1: O mais difícil no processo de criação, primeiro, a parte mais difícil foi quando houve a sugestão de se aumentar a faixa. Eu fiquei, opa, que trazer que seja capaz de enquadrar sem destoar, porque é uma coisa que não estava no plano. Então, que eu traria? Então, essa foi uma das partes mais difíceis, porque as primeiras eu já havia idealizado com mais tempo, e no processo de adicionar eu tinha menos tempo para trabalhar. Uhum. Então, e já estava com, eu estava apertado em termos de prazo de disponibilização. Ainda assim tive um déficit de 3 dias de atraso.

0: por questões técnicas mesmo. E aí o sleeve também andava muito apertado, muito trabalho. O processo mais difícil também foi a parte a parte técnica mesmo. Foi a parte também mais difícil.
1: Quando é que foi lançado este EP?
0: 23 do mês passado.
1: 23 de julho. Então lançou a 23 de julho. E quanto tempo levou para ter pronta?
0: Para ter pronta, acho que foram uns 3 anos.
1: 3 anos?
0: Eu estou a trabalhar esta EP há 3 anos atrás, sim. Porque era suposto eu ter lançado mesmo ano antepassado. Então, naquele ano, já não me recordo o que me impediu de lançar a mesma EP, porque eu apareci com a promo, tudo mais, depois fechei a promo por algum motivo que já não vem à mente agora, mas era um motivo muito imperioso mesmo, e acabei congelando a EP. Então, trabalhei de forma amorosa, fui lançando faixas soltas por aí. Então, depois retomei no final do ano passado, já com gás, com todo o gás, a IP, mesmo a trabalhar na IP com todo o gás, e tudo até início deste ano, já tínhamos quase tudo pronto para ser lançado.
1: E o KG sente-se maduro já pra na arena da música, no rap?
0: Eu sinto-me maduro, sim, na arena do rap. Porque quando eu olho para trás, as ideias que eu tinha antigamente não são as mesmas que eu tenho agora. Então, agora tenho ideias muito diferentes de antes. Esta EP, inclusive, não seria a mesma se eu tivesse lançado antes, porque mudou muita coisa, muita forma de pensar em relação a ela mesmo, estruturação, tudo mais. Então, valeu a pena para mim o tempo de espera.
1: Não será como alguns que não posso mencionar, que aparecem, oferecem ou dão um doce na boca e depois desaparecem?
0: Não.
1: Será a continuidade de um KG daqui para frente?
0: Tanto que o Cage nunca esteve parado. Só um período que só trabalhava com featurings, menos os lançamentos do próprio Cage. Mas daqui para frente estou a focar mais em mim, meus lançamentos próprios e... mais queijo vem por aí. E para já, dia 20 do corrente mês, vou lançar um videoclipe de uma nova música também. Então,
1: uma música inédita.
0: Inédita. E depois desta também vão seguir mais músicas a serem lançadas. Por acaso eu já tenho músicas prontas, né, para serem lançadas, porque eu esse tempo todo não estive parado. Trabalhava na EP, mas também trabalhava de forma paralela. Então, tenho um leque de músicas prontas para serem lançadas e tal. E se calhar também, ora vejamos, tive a primeira entrevista aqui neste programa em 2019. Estou a ter a primeira entrevista do lançamento da EP. Quem sabe teria a primeira entrevista do lançamento do videoclipe e por aí em diante, né?
1: As portas do Sem Barreiras estão sempre abertas. Mas voltando aqui à nossa EP, são 6 faixas: Outro Manuaza, Soldado de Cristo, Terra Fértil, Hustler
0: 24x7,
1: Outro Manuaza Again. Depois Abutres, que é a bonus track. Falou aqui dos planos que ainda tem para este ano e em diante. Mas como é que as pessoas podem obter esta EP? Está a ser comercializada? Está a título gratuito? Como é que o

0: EPEI.
1: A EPEI está 100% gratuita e para obter a mesma é só nas minhas, através das minhas redes sociais, Cage, Nhani, YouTube, Facebook, podem lá obter o trabalho, SoundCloud também está lá e também nos blogs. Por acaso no YouTube já tem o link para quem quer fazer download, já tem um link lá que facilita, é só entrar no primeiro comentário de qualquer música, já tem lá o link do blog melodiadigital.blogspot.com e vais direto para baixar a música. Quem quer escutar, pá, usa o YouTube, usa o SoundCloud daí e aí já está.
0: E já consegue ter alguma renda com a música?
1: Por acaso estou a ter apoio, sim. Algumas pessoas vão engordando o meu emol aí, porque epa, eu quando lancei até, por acaso, eu disse que a música é 100% grátis, mas se quiser apoiar o artista, e dispus lá o número para que a pessoa fizesse isso, e as pessoas têm feito isso, graças a Deus, epa, e eu agradeço mesmo imensamente. E brevemente vou começar já a postar, né, no meu WhatsApp aí as pessoas que têm feito esse apoio aí.
0: Okay.
1: Só para elas sentirem-se mais recebida, com calor e tal. Embora tenha feito no privado também delas o agradecimento.
0: Obrigado. E já deixou os contactos aqui, as redes sociais?
1: As redes sociais são Cage Nhani, Facebook, Cage Nhani, YouTube, Cage Nhani, SoundCloud. Contacto WhatsApp 84 46 222 76. Movitel 86 81 82 438. Então aí aceito receber bônus, também estou disponível para quem quiser trabalhar comigo, para shows, estou 100% disponível.
0: Perfeito, e mensagem final, KG?
1: A mensagem final é que escutem a EP com calma, vão gostar. Ela tem muito a dizer, então precisa da vossa atenção total e completa para poderem receber essa mensagem e serem transformados. E espero que sejam transformados, assim como eu também fui transformado no processo de criação da mesma EP.
0: Ok, eu sugiro o Soldado de Cristo para fechar, não sei se está de acordo.
1: Tudo, porque não estaria.
0: Até porque era integrante da ideia inicial de duas músicas para IP, não é?
1: Exatamente. E é uma música também de superação. Yeah.
0: Muito bem. Contudo, são convidados a escutar as 6 faixas, nós apenas desfrutamos de 4.
1: Exato.
0: O tempo é cronometrado.
1: Exatamente.
0: Né? Então, aí está a música que fecha esta entrevista e contamos contigo em próxima oportunidade.
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0: Termina aqui a nossa entrevista e com ela fechamos as cortinas do Sem Barreiras. Foi um privilégio acompanhar o talento, a visão e a entrega do nosso convidado de hoje. Lembra-te sempre, as barreiras foram feitas para serem ultrapassadas e a arte é uma das ferramentas mais poderosas para essa conquista. Como diz o velho ditado, tudo o que é bom dura pouco, mas o que é verdadeiro permanece. Resta-nos dizer que voltaremos na próxima semana com muito mais conteúdo e pura emoção para ti.
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0: São 4 horas na República de Moçambique.
1: Bom dia, estimado ouvinte. Bem-vindo às notícias apresentadas por Vítor Rufino. O ministro das Comunicações e Transformação Digital desafia o Instituto Nacional de Meteorologia a aprimorar o uso de meios tecnológicos na coleta de dados e difusão de informações de aviso prévio. Américo Muxanga quer ver o INAM com mais domínio da inteligência artificial como parte do fortalecimento da inovação tecnológica no seio daquela instituição.
2: Que a meteorologia de que Moçambique precisa hoje não pode ser a mesma meteorologia de ontem. Precisamos de um INAM mais moderno, mais científico, mais tecnológico e mais próximo dos cidadãos. Um INAM capaz de antecipar os fenómenos extremos, de produzir informação cada vez mais precisa e, sobretudo, de transformar essa informação em conhecimento útil para a tomada de decisões.
1: O ministro das Comunicações e Transformação Digital, Américo Muxanga, falava esta segunda-feira em Marraquene, província de Maputo, na abertura do 6º Conselho Consultivo do Instituto Nacional de Meteorologia. A Autoridade Reguladora do Transporte Marítimo na Zambésia garante estar a intensificar buscas para a localização das 9 pessoas que continuam desaparecidas na sequência do naufrágio ocorrido este domingo na ilha Chocó, distrito de Pebani. A garantia foi dada esta segunda-feira pelo delegado provincial do Intransmar, Pelágio Duvani.
3: Continuam as buscas no sentido de se resgatar pessoas que ainda continuam desaparecidas. Até então, não apuramos esse dado se são pescadores ou não, porque estamos ainda nessas diligências de busca. O próprio marinheiro que estava a governar a embarcação continua desaparecida, ainda não foi localizado.
1: Até o momento, 2 pessoas foram resgatadas e outras 2 perderam a vida na sequência do naufrágio. Mais uma aeronave da Companhia Aérea Nacional iniciou esta segunda-feira as suas operações de transporte para a ligação das cidades de Maputo e Beira. O Embraer 190, com capacidade de transportar até 100 passageiros, junta-se a mais uma, cujo voo inaugural ocorreu na sexta-feira, ligando a capital do país à cidade de Nacala, Porto. Agostinho Langa, presidente do Conselho de Administração de Portos e Caminhos de Ferro de Moçambique, empresa acionista das linhas aéreas de Moçambique, diz que a nova aeronave vai reforçar as ligações domésticas.
4: Com pouco mais de 1 ano, podemos afirmar que esta transformação está a produzir resultados concretos. A LAM passa a contar com aviões próprios, reforçando a sua capacidade operacional e reduzindo a dependência de aeronaves arrendadas. Importa destacar que esta aquisição foi concretizada com sucesso depois de vários anos em que a companhia não adquiria aeronaves próprias. É por isso um marco importante no processo de recuperação e fortalecimento da LAM.
1: Mais uma aeronave da Companhia Aérea Nacional iniciou esta segunda-feira as suas operações de transporte para

0: ligação das cidades de Maputo e Beira. O jornalista da Rádio Moçambique, Horácio Romão, conquistou o primeiro lugar na categoria de rádio do concurso de jornalismo da SADC, com uma reportagem sobre o impacto da hidroelétrica de Cahorabassa na economia da região. A distinção foi anunciada em Durban, à margem da 46ª Cimeira da organização. Na reportagem premiada, Horácio Romão destaca a importância da energia de Cahorabassa para vários países da região, incluindo a África do Sul, Zimbábue, Malawi e Zâmbia, mostrando como a eletricidade contribui para o funcionamento das indústrias e para o surgimento de iniciativas empreendedoras.
1: Os países como África do Sul, Zimbábue, Eswatini, Malawi, Zâmbia são, portanto, países que dependem em larga medida da energia da hidroelétrica de Cahorabassa. Então, esta energia que é usada para, enfim, acionar a indústria no seu todo é com base na energia que as fábricas funcionam, é com base na energia que também emergem iniciativas empreendedoras nos países da região da SADC. Isto alavanca a economia desta região. Então, nós quisemos trazer isto na reportagem que mereceu esta distinção.
0: O prémio de Horácio Romão tem um valor de $2,500. No estrangeiro, o presidente da África do Sul, Cyril Ramaphosa, apelou esta segunda-feira a um cessar-fogo humanitário imediato no leste da República Democrática do Congo para que os profissionais de saúde possam combater a epidemia do Ebola. A África do Sul, que detém a presidência rotativa anual da SADC, solicitou que se respeitem as instalações e operações de saúde no conturbado leste do Congo Democrático, abalado pela violência entre o exército e grupos armados. A atual epidemia do Ébola naquele país já matou 2.325 pessoas em 4.945 casos confirmados. O presidente norte-americano Donald Trump ameaça atacar o Oman caso o país se oponha a um acordo favorável aos Estados Unidos nas negociações sobre o Estreito de Hormuz e o fim da guerra com o Irão. Oman é um dos principais parceiros dos Estados Unidos da América, com quem estabelece uma cooperação de longa data. Em entrevista à Fox News, Donald Trump diz que poderá bombardear o seu parceiro se este criar interferência nos esforços de colocar termo ao conflito no Médio Oriente. Fechamos com o tempo. A cidade de Tete poderá registrar esta terça-feira 31 graus centígrados de temperatura máxima, seguida por Beira com 28. Inhambane, Vilanculo, Quilimane, Nampula e Pemba, 27, Maputo, 26, Xai-Xai e Chimoio, 25 e por fim Lixinga, 24 graus Celsius de temperatura máxima. Apresentamos as notícias a esta hora, as próximas às 5 horas.

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2: Bom dia, amigo ouvinte. Chegamos à última hora deste nosso encontro de madrugada. Iremos continuar a proporcionar-lhe bons momentos musicais, começando com os artistas King Sweet, com o tema Nampela Intima. Kekei vai cantar Zena e logo depois Walter vai interpretar o tema Teresa. Bom dia e um ótimo despertar na companhia da Antena Nacional.

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1: Bom dia, estimado ouvinte. Bem-vindo às notícias apresentadas por Vítor Rufino. Moçambique terá até finais deste ano o primeiro Centro Nacional de Controlo de Emergências Médicas. Segundo o Ministro da Saúde, o CNIS, o centro a ser implantado na cidade de Maputo será dotado de tecnologia digital com inteligência artificial para detectar precocemente os eventos em saúde pública.
2: É um centro dotado de tecnologia digital com inteligência artificial para detectar precocemente os eventos em saúde pública. E isto vai nos ajudar a preparar. Porque quando tu identificas cedo cada vez um problema, né? Os números estão a mostrar que há aumento de diarreias, há aumento de casos de malária. Então, rapidamente, vamos intervir e vamos ajudar. Este é um grande entregável que este governo irá deixar para os moçambicanos. E veja onde é que está. É? Na zona suburbana do Mavalane. Na zona, no meio da população.
1: O ministro da Saúde falava esta segunda-feira no espaço Cartas na Mesa desta estação emissora. O governo pretende recapitalizar a empresa moçambicana de petróleos, Petromoc, de forma a resgatar a sua robustez na importação, armazenamento, distribuição e comercialização de combustíveis nos mercados nacional e internacional. O projeto de reestruturação da empresa foi apresentado e discutido este domingo, no último dia do 11º Conselho Coordenador do Ministério dos Recursos Minerais e Energia, que decorreu na Vila da Ponta do Ouro, em Matutuini, província de Maputo. A porta-voz do 11º Conselho Coordenador do Ministério dos Recursos Minerais e Energia, Felisbela Cunhete, disse que o Porto da Beira é considerado o centro das atenções nesta reestruturação.
3: A Petromoc deverá estruturar esses projetos devidamente orçamentados, que é para o governo ver quais são os mecanismos que podem ser ativados para viabilizar, portanto, esta intenção.
1: Diretora Nacional de Hidrocarbonetos e Combustíveis, Felisbela Cunhete. Continuam as buscas pelas 9 pessoas desaparecidas na sequência do naufrágio ocorrido este domingo na ilha de Chocó, distrito de Pebani, na Zambésia. A garantia foi dada pelo delegado provincial da Autoridade Reguladora do Transporte Marítimo, na Zambésia. Segundo Pelágio Duvani, até o momento foram resgatadas 2 pessoas e outras 2 foram encontradas sem vida.
4: Continuam neste momento as buscas no sentido de se resgatar pessoas que ainda continuam desaparecidas. Até então, não apuramos esse dado se são pescadores ou não, porque estamos ainda nessas diligências de busca. O próprio marinheiro que estava a governar a embarcação continua desaparecido, ainda não foi localizado.
1: Continuam as buscas pelas 9 pessoas desaparecidas na sequência do naufrágio ocorrido este domingo na ilha de Chocó, distrito de Pebani, na Zambésia. O secretário-geral da Frelimo diz que estão criadas todas as condições materiais para a realização da 11ª Conferência Nacional de Quadros do Partido, o evento que arranca na sexta-feira. Shaquille Abubakar explicou que as questões de alojamento e transporte dos delegados estão já asseguradas, enquanto isso,

0: As equipas técnicas continuam a fazer os últimos acertos. O secretário-geral da Frelimo disse que tudo está a ser feito para que até quarta-feira todas as delegações estejam na cidade de Chimoio.
1: Isso já está assegurado. As delegações que vêm de nível central, principalmente de Maputo, começam a chegar cá a partir de hoje, dia 17. Portanto, aquelas são as condições materiais para que o evento possa ocorrer com sucesso, elas foram criadas. Desde alojamento, transporte, e assegurar que, de facto, quando todos cheguem cá, sejam tratados de forma condigna, dentro das condições naturalmente existentes aqui. Portanto, essas condições são criadas. No geral, podemos afirmar com muita certeza de que estão criadas todas as condições para que a nossa conferência decorra e ocorra com o sucesso que nós desejamos.
0: Secretário-Geral da Frelimo diz que estão criadas todas as condições materiais para a realização da 11ª Conferência Nacional de Quadros do Partido, um evento que arranca na sexta-feira. No estrangeiro, a África do Sul pressiona para a ratificação do Protocolo de Livre Circulação da SADC. O documento, formalmente conhecido como Facilitação da Circulação de Pessoas, foi iniciado pelo Bloco Regional em 2005, visando a regulação do movimento de cidadãos e bens na região. No entanto, a medida ainda não entrou em vigor porque 6 dos 16 países membros continuam sem assinar o texto. O novo presidente da SADC, Cyril Ramaphosa, apelou aos homólogos regionais para que implementem na íntegra as decisões tomadas em reuniões anteriores. As declarações foram feitas após assumir a liderança da organização na 46ª Cimeira na cidade sul-africana de Durban. Ramaphosa defendeu que o desejo de integração regional tem de passar do papel à realidade. Fechamos com o tempo. A cidade de Tete poderá registrar esta terça-feira 31 graus Celsius de temperatura máxima, seguida por Beira com 28. Inhambane, Vilanculo, Quilimane, Nampula e Pemba 27, Maputo 26, Xai-Xai e Chimoio 25 e por fim Lixinga 24 graus Celsius de temperatura máxima. Apresentamos as notícias a esta hora, as próximas às 6 horas, inseridas no Jornal da Manhã.
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Bom dia Moçambique. Está a começar o Jornal da Manhã no seu receptor. E confira já a seguir os destaques desta edição. Presidente da República, Daniel Chapo, afirma que a 46ª Cimeira da SADC serviu para aprofundar a integração regional e promover o desenvolvimento sustentável da África Austral. Serviços Provinciais de Saúde na Zambésia intensificam ações de vigilância epidemiológica, rastreio de pessoas que cruzam fronteira e dos do Malawi, visando evitar a inclusão do Ebola no território nacional. Agentes económicos ligados ao setor de restauração em Chimoi, na província de Manica, esperam maior procura e aumento de receitas durante a 11ª Conferência Nacional de Quadros da Frelimo. Mais de 30 mil pessoas na província de Sofala passarão este ano a consumir água potável, o que vai contribuir para a redução dos focos de doenças de origem hídrica. A parte dos assuntos que vão marcar esta edição do Jornal da Manhã de terça-feira, 18 de agosto de 2026, que conta com Sidónio Pires na sonorização, Gerson Jamis nas notícias, Ernesto Chauque na edição e apresentação. Votos de ótima escuta.

0: a seguir as notícias por Gerson Jamesse. Bom dia.
1: Ernest Chiaouki, ouvinte, muito bom dia. O presidente da República afirma que a 46ª Cimeira da SADC serviu para aprofundar a integração regional e promover o desenvolvimento sustentável. Daniel Chap sublinha que o objetivo final é melhorar as condições de vida das comunidades na África Austral.
2: A aceleração da operacionalização do Fundo de Desenvolvimento Regional da SADC, um instrumento que deverá contribuir para mobilizar recursos e impulsionar a implementação das decisões e ações prioritárias da organização. A implementação reforçada do Plano Indicativo de Desenvolvimento Estratégico Regional 2020-2030, enquanto instrumento orientador da integração regional e do desenvolvimento socioeconómico dos Estados-membros da SADC. A aceleração da implementação da estratégia de industrialização da SADC, bem como a adoção de medidas

0: destinadas a promover o comércio e o investimento interregional, uma necessidade que se torna ainda mais urgente perante os efeitos e as incertezas decorrentes das transformações geopolíticas e económicas.
1: O chefe de Estado falava ontem em Durban no balanço da participação de Moçambique na 46ª Cimeira da SADC. Moçambique terá até finais deste ano o primeiro Centro Nacional de Controlo de Emergências Médicas. Segundo o Ministro da Saúde, o CNIS, o centro a ser implantado na cidade de Maputo será dotado de tecnologia digital com inteligência artificial para detectar precocemente os eventos em saúde pública.
2: E isto vai nos ajudar a preparar, porque quando tu identificas cedo que há de haver um problema, os números estão a mostrar que há aumento de diarreias, há aumento de casos de malária, então rapidamente vamos intervir.
1: O Ministro da Saúde falava ontem no espaço Cartas na Mesa desta estação emissora. Continuam as buscas pelas 9 pessoas desaparecidas na sequência do naufrágio ocorrido último fim de semana na ilha de Chuchu, distrito de Pebane, na Zambésia. O delegado provincial da Autoridade Reguladora do Transporte Marítimo na Zambésia, Pelágio Duvan, disse que até o momento foram resgatadas 2 pessoas e outras 2 foram encontradas sem vida.
3: Continuam neste momento as buscas no sentido de se resgatar pessoas que ainda continuam desaparecidas. O próprio marinheiro que estava a governar a embarcação continua desaparecido, ainda não foi localizado.
1: Continuam as buscas pelas 9 pessoas desaparecidas na sequência do naufrágio ocorrido no último fim de semana na ilha de Chuchu, distrito de Pebane, na Zambésia. O governo pretende recapitalizar a empresa moçambicana de petróleos, Petromoc, de forma a resgatar a sua robustez na importação, armazenamento, distribuição e comercialização de combustíveis nos mercados nacional e internacional. O projeto de reestruturação da empresa foi apresentado e discutido no 3º e último dia do 11º Conselho Coordenador do Ministério dos Recursos Minerais e Energia na Vila da Ponta Douro, em Matutuíne, província de Maputo. É um dado avançado pela porta-voz do encontro, Felisbela Cunhete.
4: A Petromoc deverá estruturar esses projetos devidamente orçamentados, que é para o governo ver quais são os mecanismos que podem ser ativados para viabilizar esta intenção.
1: Diretora Nacional de Hidrocarbonetos e Combustíveis, Felisbela Cunhete. O secretário-geral da Frelimo diz que estão criadas todas as condições materiais para a realização da 11ª Conferência Nacional de Quadros do Partido. Shaquille Abubakar explicou que as questões de alojamento e transporte dos delegados estão já asseguradas, enquanto isso as equipas técnicas continuam a fazer os últimos acertos.
5: As delegações que vêm de nível central, principalmente de Maputo, começam a chegar cá a partir do dia 17. Aquelas são as condições materiais para que o evento possa ocorrer com sucesso, elas foram criadas.
1: A 11ª Conferência Nacional de Quadros do Partido Frelimo arranca já na sexta-feira. Na atualidade internacional, as tropas federais somalis expulsaram esta segunda-feira as forças de oposição de uma das maiores cidades do país, Baidoa. A expulsão aconteceu após o registro de intensos confrontos que deixaram muitos mortos, segundo avança a agência noticiosa Reuters. O Ministério da Defesa da Somália afirmou em comunicado que as tropas em Baidoa foram atacadas antes do amanhecer por combatentes que utilizavam veículos carregados de explosivos. Segundo o comunicado, as suas forças expulsaram os agressores de Baidoa, matando cerca de 30 deles. Foram as notícias das 6 às próximas às 7 horas.

0: Acompanhe a previsão do estado do tempo com a meteorologista do dia, Délcia Cumbano. Bom dia.
1: Bom dia, saudações extensivas aos estimados ouvintes da Rádio Moçambique. Previsão do estado de tempo para hoje, 18 de agosto de 2026. Para as províncias da região norte do país, prevê-se um dia de céu pouco nublado. Vento de nordeste a sueste fraco a moderado, soprando por vezes com

localizadas ao longo da faixa costeira. E para as províncias da região centro, céu pouco nublado, localmente muito nublado. Possibilidade de ocorrência de chuvas fracas ou chuviscos locais na faixa costeira. Vento de sudoeste a sueste fraco a moderado. E para as províncias da região sul, céu pouco nublado, temporariamente nublado. Vento de sudoeste a sueste fraco a moderado. As temperaturas máximas previstas em graus Celsius são Tete, 31, Beira, 28, Inhambane, Vilanculo, Quilimane, Nampula e Pemba, 27, Maputo, 26, Xai-Xai e Chimoio, 25 e, por fim, Lixinga com 24 graus Celsius. É tudo. Bom dia. Até a próxima.

0: O Jornal da Manhã, da Rádio Moçambique, no seu setor, 6 horas e 10 minutos, presidente da República, Daniel Chapo, afirma que a 46ª Cimeira da SADCM serviu para aprofundar a integração regional e promover o desenvolvimento sustentável na África Austral, tal como indica o nosso correspondente Eduardo Figurão.
1: O chefe de Estado sublinha que o objetivo final é melhorar as condições de vida das populações da região. Em Durban, na conferência de imprensa de balanço da participação moçambicana, Daniel Chapo destacou o compromisso dos Estados-membros em acelerar a agenda de desenvolvimento.
2: A aceleração da personalização do Fundo de Desenvolvimento Regional da SADC, um instrumento que deverá contribuir para mobilizar recursos e impulsionar a implementação das decisões e ações prioritárias da organização. A implementação reforçada do Plano Indicativo de Desenvolvimento Estratégico Regional 2020-2030, enquanto instrumento orientador da integração regional e do desenvolvimento socioeconômico dos Estados-membros da SADC. A aceleração da implementação da estratégia de industrialização da SADC, bem como a adoção de medidas destinadas a promover o comércio e o investimento interregional, uma necessidade que se torna ainda mais urgente perante os efeitos e as incertezas decorrentes das transformações geopolíticas e económicas globais.
1: De acordo ainda com o presidente moçambicano, os líderes regionais concordaram com a realização de um estudo sobre a gestão de transporte em trânsito no espaço da SADC. Trata-se de uma iniciativa que visa reforçar os corredores de desenvolvimento e a livre circulação de pessoas e bens. Daniel Chapo lembra que Moçambique deverá desempenhar um papel preponderante devido à sua localização geográfica estratégica.
2: E Moçambique poderá desempenhar um papel estratégico ao nível da região, tendo em conta a sua localização geográfica e a importância dos seus portos, caminhos de ferros, estradas, corredores de desenvolvimento e infraestruturas de transporte, para a facilitação do transporte regional e para o acesso aos mercados internacionais.
1: Daniel Chapo considera, por isso, muito positiva a participação do país na Cimeira de Durban. O presidente refere que o encontro permitiu ao Moçambique promover e defender os seus interesses nacionais, além de contribuir diretamente para o fortalecimento da SADC. Rádio Moçambique, Eduardo Figurão, em Durban.
0: Presidente da República, Daniel Chapo, afirma que a 46ª Cimeira da SADC serviu para aprofundar a integração regional e promover o desenvolvimento sustentável na África Austral. É esta 46ª Cimeira da SADC que distinguiu o jornalista Horácio Romão, tal como indica Adérito Magaia.
3: O jornalista da Rádio Moçambique, Horácio Romão, conquistou o primeiro

0: lugar na categoria de rádio do concurso Jornalismo da SADEC, com uma reportagem sobre o impacto da hidroelétrica de Cahora-Bassa na economia da região. A distinção foi anunciada esta segunda-feira em Durban, à margem da 46ª Cimeira da organização. Na reportagem premiada, Horácio Romão destaca a importância da energia de Cahora-Bassa para vários países da região, incluindo África do Sul, Zimbábue, Eswatini, Malawi e Zâmbia, mostrando como a eletricidade contribui para o funcionamento das indústrias e para o surgimento de iniciativas empreendedoras.
1: Os países como África do Sul, Zimbábue, Eswatini, Malawi, Zâmbia, são, portanto, países que dependem em larga medida da energia da hidroelétrica de Cahora-Bassa. Então, esta energia que é usada para, enfim, acionar a indústria no seu todo é com base na energia que as fábricas funcionam, é com base na energia que também emergem iniciativas empreendedoras nos países da região da SADC. Isto alavanca a economia desta região. Então, nós quisemos trazer isto na reportagem que mereceu esta distinção.
0: A reportagem aborda igualmente os desafios que se colocam à hidrelétrica de Cahora-Bassa numa altura em que a empresa procura aumentar a capacidade de produção e responder aos efeitos das alterações climáticas.
2: Jornalista da Rádio Moçambique, Horácio Romão, conquista o primeiro lugar na categoria de rádio do concurso de jornalismo da SADC, com uma reportagem sobre o impacto da hidroelétrica de Cahora-Bassa na economia da região. Está de parabéns, Horácio Romão. Em Tete, 60% dos espaços hoteleiros já têm as reservas esgotadas no âmbito dos preparativos da primeira Conferência Internacional de Investimentos. De Linda Matavel.
3: Muito bom dia. Neste momento já estão ocupados perto de 2.400 quartos de um universo de perto de 4.000 existentes. Segundo o diretor provincial da Cultura e Turismo em Tete, trata-se de um cenário encorajador que demonstra o interesse dos empresários nacionais e internacionais com esta conferência. Lopes Raul explicou que a conferência será uma oportunidade para os empresários locais formarem parcerias e divulgarem as potencialidades que a província possui, havendo já americanos que procuram oportunidades de investimento no distrito de Mangue. Entretanto, Lopes apela ao empresariado local a preparar-se da melhor forma para responder com a procura por vários serviços no âmbito da Conferência Internacional de Investimentos.
4: O barulho que temos agora é das embaixadas, é onde é que vamos dormir, entende? É muita gente que vai ganhar. Já estamos a ter pedidos, que tipo de viaturas a província tem para nos receber? É a pergunta que as embaixadas estão a pedir. Nós vamos já ter, primeiro, que tipo de hotel tem? Dois, qual é o tipo de viaturas que vamos usar na nossa província? Então é win-win, vamos ganhar todos. Então temos que estar preparados para sermos empresários.
3: Diretor Provincial da Cultura e Turismo em Tete, Lopes Raul, e a necessidade dos empresários estarem preparados para responder às necessidades no âmbito da realização da primeira Conferência Internacional de Investimentos, Recursos Naturais, Minerais e um potencial invejável para a prática do turismo são as oportunidades que a província de Tete oferece. Abal. 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Ditet, Diolinda Matavel.
2: Agentes económicos ligados ao setor de restauração em Chimoio, na província de Manica, esperam maior procura e aumento das receitas durante a 11ª Conferência Nacional de Quadros da Frelim. Domingos Cadeado, bom dia.
5: Ernesto Chouki, ouvinte, muito bom dia. Os entrevistados consideram que a presença de delegados e convidados nacionais e estrangeiros na conferência constitui uma oportunidade para dinamizar e fortalecer os negócios locais. O proprietário de um dos estabelecimentos comerciais de restauração e serviços, Alberto Paulo, disse que o estabelecimento está preparado para responder à procura durante o evento e garante a disponibilidade de diferentes tipos

0: de refeições. Alberto Paulo considera ainda que a realização da conferência pode contribuir para dinamizar a economia local e nacional e diz que os quadros participantes devem apresentar propostas capazes de identificar e ultrapassar os principais obstáculos ao desenvolvimento do país.
1: Trouxe um pouco de um soro que este
0: os obstáculos ao desenvolvimento.

0: popularmente conhecido por Chicamba em Missica, disse que a confecção de alimentos será temporariamente transferida para o bairro Chitembwe, de modo a responder à crescente procura durante a conferência.
1: Temos o peixe de tilápia e a modangaíta. Deslocamos um pouco para vir fazer o trabalho aqui no Tembwe. Vamos ter água, sumo, água de papá. Teremos muitas coisas aqui. Temos as verduras aqui, mal passada. Temos também carne de porco. Temos mesmo, temos estoque. Aqui é comer, a saciar mesmo. Estou para servir a todos.
0: Agentes económicos do ramo de restauração afirmam que a realização da 11ª Conferência Nacional de Quadros da Frelimo representa uma oportunidade para a arrecadação de receitas através do fornecimento de refeições, bebidas e outros produtos aos participantes. Shimoyo Alikuchitambepo, Valanima Bachadidi Kutimukondi Kalananyan Konyole, Domingos Cadeados, Cidade de Shimoyo.
2: E em Chimoio decorrem os últimos preparativos para a 11ª Conferência Nacional de Quadros. Cláudio Duan desenvolve a informação.
3: O secretário-geral da Frelimo constata que estão criadas todas as condições materiais para a realização da 11ª Conferência Nacional de Quadros do Partido, um evento que se inicia sexta-feira. A Shaquila Bubacar explicou que as questões de alojamento e transportes delegados estão já asseguradas, enquanto isso equipas técnicas continuam a fazer os últimos acertos. O secretário-geral da Frelimo disse que tudo está a ser feito para que até quarta-feira, a todas as delegações estejam aqui na cidade de Chimoio.
4: Isso está assegurado. As delegações que vêm de nível central, principalmente de Maputo, começam a chegar cá a partir de hoje, dia 17. Portanto, aquelas são as condições materiais para que o evento possa ocorrer com sucesso, elas foram criadas. Desde alojamento, transporte, e assegurar que, de facto, quando todos cheguem cá, sejam tratados de forma condigna, dentro das condições naturalmente existentes aqui. Portanto, essas condições estão criadas. No geral, podemos afirmar com muita certeza de que estão criadas todas as condições para que a nossa conferência decorra e ocorra com o sucesso que nós desejamos.
3: A 11ª Conferência Nacional de Quadros da Frelimo vai contar com a presença de mais de 3 mil pessoas, entre delegados e convidados. Até ao momento, há confirmação de presença de convidados estrangeiros, destacando-se representantes dos partidos libertadores da Tanzânia, África do Sul, Zimbábue, Angola e Zâmbia. Da cidade de Chimoio para a Rádio Moçambique, é Cláudio Duane.
2: E a Rádio Moçambique posiciona meios e todo equipamento e recursos humanos e materiais melhor para a cobertura deste evento, jornalista Dini Kassam.
5: O administrador de produção da Rádio Moçambique, Arão Kwamba, assegura que a estação pública de rádio está preparada para responder ao desafio de cobertura da Conferência Nacional de Quadros do Partido Frelimo. Referiu que a estação posicionou em Manica meios materiais e humanos para fazer face às exigências do evento. Arão Kwamba falava esta segunda-feira em Chimoio, onde vem monitorar os trabalhos da equipa de profissionais da Rádio Moçambique destacada para a cobertura do evento.
6: Temos um grande aparato, não só de meios materiais, como também de meios humanos, que estarão preparados para dar resposta a este desafio que é imposto à Rádio Moçambique, que fizemos deslocar a partir de Maputo. O nosso carro estúdio vai permitir que as nossas transmissões em direto, a partir do local onde vai decorrer esta conferência, as nossas transmissões tenham, portanto, a devida qualidade. Mais do que o carro estúdio, também trazemos para esta operação outros meios técnicos que irão permitir que a nossa cobertura esteja à altura deste evento.
5: Disse que alguns dos programas da Direção de Informação vão ser transmitidos a partir do local da conferência.
6: Ao longo dos próximos dias, iremos editar, a partir da cidade de Chimoio, diferentes programas que fazem parte da nossa grelha, ao nível da Direção de Informação, nomeadamente o debate político, o Linha Direta, o Esta Semana Aconteceu, como também os jornais. Estes programas serão, portanto, produzidos a partir do próprio local onde vai decorrer esta Conferência Nacional de Quadros. E temos quadros não só capacitados, como também muito bem preparados para responder

0: este desafio.
1: As transmissões vão para além da conferência, levando ao ouvinte outros aspectos do cotidiano da cidade de Chimoio.
0: Não só iremos nos cingir em questões relacionadas com a reunião do Partido Frelimo, como também os mais diferentes aspectos relacionados com o dia-a-dia da cidade de Chimoio. Os nossos repórteres vão sair à rua e vão ouvir os cidadãos em relação a este evento, porque este evento não só mexe com os militantes do Partido Frelimo, como também com os homens de negócios, comerciantes, enfim, é todo mundo envolvido nisto e nós vamos procurar trazer à antena os mais diferentes aspectos relacionados com esta Conferência Nacional de Quadros que vai decorrer aqui na cidade de Chimoio de 21 a 23 do corrente mês.
1: Segundo o administrador de produção da Rádio Moçambique, Arão Kwamba, a cobertura radiofónica vai se estender até a reunião do Comitê Central da Frelimo, um evento que vai decorrer após a Conferência Nacional de Quadros. De Chimoio, Dine Kassam.
2: A caminho da 11ª Conferência Nacional de Quadros da Frelimo.
3: Eu acredito que os moçambicanos têm que ver aquilo como realmente uma reunião que vai trazer soluções para continuarmos a resolver as grandes preocupações da nossa população, que este é que é o objetivo central da Frelimo desde dos primórdios da sua fundação, é criarmos cada vez mais melhores condições para a nossa população. É por esta razão que se decidiu que se envolvesse outras sensibilidades no dia a dia nos donos atuais, mas que são moçambicanos. Essas ideias que eles trazem serão importantes para depois podermos, a partir dali, tomarmos decisões.
4: Filipe Paunde, antigo secretário-geral da Frelimo.
2: A caminho da 11ª Conferência Nacional de Quadros da Frelimo.
5: O setor da saúde no Niassa está em estado de alerta máximo face a uma eventual eclosão do Ebola, a doença que está a fazer vítimas mortais na República Democrática do Congo e no Uganda. Esneta San.
6: Para o efeito, foram destacadas equipas multissetoriais para os distritos fronteiriços com as vizinhas repúblicas do Malawi e da Tanzânia para a sensibilização das comunidades sobre os sintomas da doença e medidas da sua prevenção. O diretor dos Serviços Provinciais de Saúde no Niassa, Narciso Rondinho, disse que, paralelamente a esta atividade, decorre desde esta segunda-feira na vila fronteiriça de Mandimba a formação de técnicos do setor sobre o diagnóstico da doença. Narciso Rondinho fez saber que, como forma de garantir o grau de prontidão, igualmente decorrem simulações no posto de travessia de Mandimba, junto à fronteira com a República do Malawi.
7: Nós também queríamos aproveitar esta oportunidade para dizer que, como estamos aqui em Mandimba, nesse exercício de simulação, as comunidades não devem se alarmar, porque iremos fazer o exercício ao nível da fronteira aqui de Chiponda, iremos fazer também ao nível da comunidade, iremos fazer ao nível do nosso hospital distrital de Mandimba. Então queremos ensaiar diversos cenários para podermos aferir aquilo que é o grau de preparação da província.
6: Por outro lado, o diretor dos Serviços Provinciais de Saúde explicou que o setor dispõe de materiais médicos cirúrgicos para fazer face à doença em casos de eclosão.
7: Temos medicamento de suporte, são os antibióticos, antivirais, os soros, os catéteres, as luvas, obviamente que são insumos na generalidade, porque não existe um medicamento específico para esta doença. Até agora, o prato mais forte é apostarmos naquilo que é a prevenção. Por isso temos um pilar também muito importante, que é a comunicação de risco e envolvimento comunitário.
6: Narciso Rondinho, diretor dos Serviços Provinciais de Saúde no Niassa, e a prontidão do setor para fazer face à possível eclosão do Ebola nesta parcela do país. A Xalongo.

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6 horas e 30 minutos, resumo os assuntos de destaque no Jornal da Manhã. Presidente da República, Daniel Chapo, afirma que a 46ª Cimeira da SADC serviu para aprofundar a integração regional e promover o desenvolvimento sustentável na África Austral. Os serviços provinciais de saúde na Zambésia intensificam ações de vigilância epidemiológica e rastreio de pessoas que cruzam a fronteira idos de Malawi, visando evitar a inclusão do Ebola no território nacional.

0: volta meteorologista Delcio Cumbani, a previsão do estado do tempo para hoje.
1: Bom dia, saudações extensivas aos estimados ouvintes da Rádio Moçambique. Previsão do estado de tempo para hoje, 18 de agosto de 2026. Para as províncias da região norte do país, prevê-se um dia de céu pouco nublado. Vento de nordeste a sueste fraco a moderado, soprando por vezes com rajadas ao longo da faixa costeira. E para as províncias da região centro, céu pouco nublado, localmente muito nublado. Possibilidade de ocorrência de chuvas fracas ou chuviscos locais na faixa costeira. Vento de sudoeste a sueste fraco a moderado. E para as províncias da região sul, céu pouco nublado, temporariamente nublado. Vento de sudoeste a sueste fraco a moderado. As temperaturas máximas previstas em graus Celsius são Tete, 31, Beira, 28, Inhambane, Vilanculo, Quilimane, Nampula e Pemba, 27, Maputo, 26, Xai-Xai e Chimoio, 25, e, por fim, Lixinga, com 24 graus Celsius.

0: Hoje no café da manhã, quando forem 7 horas e 30 minutos, vamos falar do papel do INAMAR na fiscalização e reforço da segurança marítima nacional no âmbito dos 22 anos da instituição. E teremos como convidado o administrador executivo do Instituto Nacional do Mar INAMAR, Leonil de Chimarizane. E o ouvinte também é convidado a participar pelos números 2131-7777 ou pela página do Facebook Jornal da Manhã RM. É para Quelimane, onde vamos com a indicação de que os Serviços Provinciais de Saúde da Zambésia intensificam ações de vigilância epidemiológica e rastreio de pessoas que cruzam a fronteira idos de Malawi, visando evitar a inclusão da ébola no território nacional. Jornalista Milton António.
1: Simultaneamente, vários profissionais da saúde estão a ser capacitados sobre medidas de prevenção e controle da doença, em virtude de terem sido registados casos suspeitos em alguns países vizinhos, como a Zâmbia, Tanzânia. O chefe do Departamento de Saúde Pública nos Serviços Provinciais de Saúde na Zambésia, Leonardo Maresso, assegura que o setor está preparado para o isolamento e o controlo de pessoas que eventualmente estiverem contaminados pela ébola.
2: Em relação à ébola, de facto é uma doença emergente que já vem fazendo sentir ao nível da região da África Central e como país, especificamente como província, o que nós estamos a fazer é dotar capacidades e conhecimentos por parte dos profissionais de saúde com enfoque ao nível dos distritos fronteiriços, nomeadamente Morumbala, Milange e Mulumbo, e não só, mas também capacitar os profissionais de saúde naquilo que é o conhecimento que devem dotar para a detenção, diagnóstico desta doença, não só, mas também daquelas que devem ser medidas, devem ser levadas a cabo para a prevenção.
1: Como medidas preventivas, a fonte exorta a população a evitar contacto direto com o sangue ou fluidos corporais de uma pessoa infectada, contacto com materiais ou superfícies contaminadas, entre outras medidas, e lavagem frequente das mãos com água e sabão.
2: Há trabalhos que estão sendo feitos, já vacinas estão sendo experimentadas para o efeito. Então acreditamos nós que nos próximos meses podemos ter melhores informações, mas há sim um esforço para poder conter a doença e evitar consumo também de carne de animais encontrados mortos ou doentes e promover aquilo que é a preparação adequada dos produtos de origem animal e procurar rapidamente uma unidade sanitária sempre que sentir mal ou tiver sintomas compatíveis, sobretudo quando existe um histórico ou exposição com alguém, tanto o doente por ébola.
1: Leonardo Maresso, chefe do Departamento de Saúde Pública nos Serviços Provinciais da Saúde na Zambésia. Mulibonywa, Ndoini Labe Yawini Munu em Moçambicodo. Quelimane, Hamilton António, bom dia.
0: Bom dia, bom trabalho. Autoridades de saúde em Cabo Delgado preposicionam equipas e insumos para responder a surtos de diarreia e cólera na época chuvosa que se aproxima. Cadre Buana?
3: O destaque vai para os distritos considerados de maior risco, nomeadamente Montepois, Chiuri, Mecufi, Metuge e Cidade de Pemba, onde foram alocados medicamentos como sais de reidratação oral, cloro, kits de tratamento e de proteção, além dos técnicos presentes no terreno. O chefe do Departamento de Saúde Pública no Serviço Provincial de Saúde, Tony Eduardo Vidro, que falava esta segunda-feira à Rádio Moçambique, disse que as ações preventivas às doenças de origem hídrica contam com o apoio de parceiros.
4: A ideia mesmo é fazer uma preparação antecipada, de modo

0: evitar alguns desafios que tivemos durante a resposta da cólera no passado. Sentimos que os colegas já estão mesmo preparados. Para além deste preposicionamento de insumos, também discutiu-se a questão de preparação e capacitação das equipes de resposta rápida e queremos também intensificar o saneamento do meio, assim como a comunicação de riscos. É sempre bom garantir a logística e mecanismo de mobilização rápida dos mesmos recursos. Sentimos-nos que estamos minimamente preparados.
1: Refira-se que as ações preparatórias face à época chuvosa 2026-2027 surgem 2 meses após o setor de saúde em Cabo Delgado declarar o fim do surto de cólera que vinha afetando a província desde novembro de 2025. Apatani, Antônio Wanane, Uira, Ninteke, Moçambique, Orera. Kadrumana, em Pemba.
2: Mais de 30 mil pessoas da província de Sofala passam este ano a consumir água potável, o que contribuirá para a redução dos focos de doenças de origem hídrica. A maioria são residentes dos distritos de Machanga, Boaza e Xemba, onde se verifica crise de água. Benícia Fayan.
3: O diretor provincial das Obras Públicas e Habitação, Orlando Gixeni, destacou que o fato resulta da execução de novos projetos e da reabilitação de sistemas que estavam inoperacionais. Segundo Gixeni, a ação reflete os esforços contínuos do governo na expansão e reabilitação de infraestruturas hidráulicas. O dirigente explicou que a entrada em funcionamento das novas fontes de abastecimento impacta diretamente na rotina de mulheres e crianças que percorriam longas distâncias em busca de água em fontes não protegidas.
4: Essas intervenções todas que estão a ser feitas, em parte, visam corrigir a assimetria em termos de acesso à água potável. Nós fizemos uma distribuição até dos parceiros também para aquelas áreas que estavam desfavorecidas. E, felizmente, estamos a fazer intervenções em todos os distritos. O nosso foco mesmo é a zona rural. Estamos a fazer intervenções em Xemba, estamos a fazer em Caia, em Marromeu, em Machanga, em Xibabava. Então, todos os distritos são olhados na mesma perspectiva de elevarmos a taxa de cobertura e colocarmos esse serviço de abastecimento de água mais próximo da nossa comunidade. Então, estamos a fazer essas intervenções mesmo nessa perspectiva de diminuir a simetria, mas também de levar aquilo que é o nível de serviço de abastecimento de água e saneamento para essas populações.
3: As autoridades de Sofala prevêem dar continuidade ao plano de investimentos, estando em carteira novos furos e pequenos sistemas. Sambani Mancha, Nassabau, Penunadota, Toera Kuchalira Mautenda. Da cidade da Beira, Benícia Fayani.
2: Inspeção-Geral de Segurança Alimentar e Económica quer endurecer medidas contra casos de contrafação de produtos alimentares e produção ilegal em ambiente que periga a saúde pública. Fernando Sidum.
5: Para casos de transgressão das normas estabelecidas, esta nova instituição, que substitui a Inspeção Nacional de Atividades Económicas, INAI, passa a estar dotada de autonomia de atuação, podendo encaminhar o prevaricador às autoridades policiais para a sua responsabilização criminal. Segundo o diretor para a instalação da delegação provincial desta instituição em Maputo, Gabriel Nchongo, o visado será divertido e, em caso de renitência, serão aplicadas sanções previstas na lei sobre esta matéria.
6: Neste rol das sanções previstas na legislação, adiciona-se a questão de prender o infrator em caso de flagrante delito, em situações em que um agente económico deliberadamente esteja a produzir, por hipótese, produtos falsos que possam comprometer a saúde pública. Sabem de antemão que nas nossas operações, quando INAI, era normal encontrarmos um agente econômico a produzir salsichas em péssimas condições.

0: de higiene em péssimas condições de asseio, nestas circunstâncias, a brigada de inspetores que estiverem a trabalhar e flagrar este agente económico tem competência de solicitar a detenção imediata deste infrator.
1: Coordenador para a instalação da delegação da Inspeção Geral de Segurança Alimentar e Económica, EGSAI, na província de Maputo, Gabriel Chongo, que promete mão dura aos agentes económicos que violarem os direitos do consumidor. Refira-se que a EGSAI tem como atribuições, entre outras, o combate à concorrência desleal, exigir o cumprimento das normas sobre a produção, conservação e transporte de alimentos, interagir com outras instituições congêneres, entre regionais e internacionais, para a partilha de informação que possa perigar a saúde pública e prejudicar a saúde do consumidor. 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Fernando Sidumu, Rádio Moçambique, Matola.
2: Vamos à província de Inhambane, onde 12 dos 31 casos de crimes ambientais vão ao julgamento nos próximos dias na província Venâncio Macamo.
3: São crimes cometidos contra a fauna e flora nos parques nacionais de Zinave e Bazaruto e na Reserva Nacional de Pomeno, distrito de Massinga, onde a maior parte das espécies abatidas estão em via de extinção. É uma situação que preocupa a Procuradoria Provincial da República em Inhambane, daí que assegura concluir em breve a instrução dos 19 processos para serem submetidos ao Tribunal. O responsável do Gabinete de Defesa do Interesse Coletivo e Difuso na Procuradoria Provincial da República em Inhambane, Burgito Damião, descreve de preocupante a situação, acreditando que, em sede do julgamento, os prevaricadores serão exemplarmente punidos como forma de desencorajar a prática deste tipo legal de crimes.
4: Nós, como Procuradoria, né, temos tido contundente no sentido de que aquelas pessoas que colocam em causa o meio ambiente sejam responsabilizadas criminalmente. E é mesmo para desencorajar, porque, de facto, de um tempo para cá, a exploração desenfreada dos recursos florestais e faunísticos aumentou e isso pode pôr em causa as futuras gerações. Então, é mesmo de forma contundente que nós, quando temos casos idênticos, temos feito um trabalho assim, árduo no sentido de essas pessoas serem responsabilizadas criminalmente.
3: Burgito Damião, responsável do Gabinete de Defesa do Interesse Coletivo e Difuso na Procuradoria Provincial da República em Inhambane, descrevendo de preocupante a situação dos crimes ambientais. Mengisete, Astirene, Itascota, Colissatico, Venas Macambone.
2: O governo do distrito de Mabalane está a reabilitar fontes de abastecimento de água e visa fazer face ao fenómeno climático El Niño que poderá afetar aquela região norte de Gaza na próxima época chuvosa. Teodomiro Nhantumbo.
5: Afirmativo, Chau, que a ação surge como medida de antecipação do fenómeno, tendo em conta que Mabalane faz parte das regiões de Gaza que poderão ser assoladas por seca severa, como consequência dos efeitos do El Niño, segundo as previsões do Instituto Nacional de Meteorologia. O diretor do Serviço Distrital de Planeamento e Infraestruturas de Mabalane refere que, para já, 23 fontes de abastecimento de água acabam de ser intervencionadas em várias comunidades daquele distrito. Rafael Ngava explica que, com as fontes de abastecimento de água potável operacionais e reservatórios cheios, será possível minimizar os efeitos deste fenómeno climático que poderá afetar a população e o gado. O dirigente sublinha que a chuva que caiu semana passada foi benéfica para que os reservatórios escavados e cursos periódicos de água pudessem encaixar quantidades significativas deste líquido, suficientes para o uso das comunidades.
6: Haverá pouca chuva, racionarmos água para o uso, não esbanjar. Com alguns nossos parceiros que estamos a ter, estamos a tentar reabilitar algumas fontes de água. Por exemplo, vou falar deste ano, já reabilitamos algumas fontes, volta de 23 fontes de água ao longo de todo o distrito. Estamos a tentar nos preparar para o próprio fenômeno El Niño. E as pessoas já têm a consciência do que podem fazer para o fenômeno El Niño. Nós, como governo, estamos aí a trabalhar com a comunidade, avisando o que poderá acontecer durante os 2 anos que estão a vir. Depois dessas chuvas intensas de janeiro, fevereiro, março, uma e outra zona tem um pouco de comida, reservar a comida para conseguir mitigar o tempo que vem do fenômeno El Niño.
5: Diretor do Serviço Distrito.

0: Central de Planeamento e Infraestruturas de Mabalane, Rafael Ndava, e as medidas em curso, tendo em vista a antecipação do fenómeno climático El Nino, que poderá afetar aquela região do norte de Gaza na próxima época chuvosa 2026-2027. 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Bom dia.
1: Bom dia. A comunidade de Santo Egídio diz que o registro gratuito de crianças no âmbito do programa Bravo, em curso na província de Nampula, está a contribuir para muitos petizes para que obtenham documento de identificação. Otávio Fonseca.
2: O representante da comunidade de Santo Egídio em Nampula, Américo Sardinha, disse que o programa Bravo decorre em paralelo com a campanha gratuita de aquisição de documentos de identificação a todos os cidadãos lançada no país pelo Presidente da República, Daniel Chapo. Américo Sardinha informou que só em Nampula já foram registradas 35 mil crianças, numa meta prevista de 60 mil até finais de ano. A boa convivência entre os cidadãos através da paz para permitir o crescimento destes projetos e, consequentemente, o desenvolvimento do país.
3: A nossa campanha, associou-se à campanha que foi lançada por Sua Excelência o Presidente da República. Temos equipas mistas em que tem pessoal do programa Bravo e tem pessoal, digamos, do Registro Civil do Governo. Então é muito positiva porque no mesmo lugar faz-se o registro da criança, o registro do jovem e depois a conservadora está presente, faz a validação do registro e a seguir faz-se o bilhete de identidade. Então é um processo muito bom e sim, que está a ajudar a muitas pessoas.
2: Representante da comunidade Santo Egídio em Nampula, Américo Sardinha, e a campanha de nascimento gratuito de crianças em curso nas províncias de Nampula, no âmbito do programa Bravo. Amusi, Nitoruwi, Bahanayo Hiruni, Mureri, Moçambique, Parocala, Elapu e Amuretele. Otávio Fonseca, Nampula.

No café de manhã, hoje vamos falar do Inamar, que completa 22 anos. E queremos olhar para o papel desta instituição no reforço da segurança marítima nacional. E para tal, teremos como convidado o administrador executivo do Instituto Nacional do Mar, Leonides Marizen. O ouvinte também poderá participar pelos números 21 31 77 77 e pela página do Facebook Jornal da Manhã RGM.

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0: A sorte foi no Jornal da Manhã, Ferroviário de Nampula recepciona Ferroviário de Maputo no 25 de junho. Carlos Calisto, bom dia.
1: Ora viva, bom dia. O Ferroviário de Nampula e Ferroviário de Maputo sobem às 14h45 ao relevado natural do estádio 25 de junho na cidade de Nampula para a disputa do desafio pontuável à 15ª jornada do Moçambola, com a pressão a recair aos visitantes. À mesma hora, no estádio municipal de Pemba, a Associação Desportiva de Pemba, último na tabela classificativa, defronta o Machakene, 12º e em igual risco de cair para a segundona. Já amanhã é a vez do Costa do Sol entrar em campo, fora de casa, frente ao Bahia de Pemba, no estádio municipal de Pemba. Os canarinhos partem em vantagem para este confronto. Ontem, o jogo entre o Ferroviário de Nacala e a Associação Black Bull de Maputo não chegou ao fim devido a cenas de violência protagonizadas por adeptos de locomotivas da Maiaia que lançaram pedras para o relevado. O primeiro ato de violência ocorreu ainda na primeira parte, tendo-se repetido de forma mais intensa na segunda metade do jogo, acabando por inviabilizar a continuidade do desafio. O árbitro Nelson Valdez entendeu que já não existiam condições de segurança para prosseguir com o encontro e determinou a sua interrupção na altura em que os touros venciam por uma bola a zero. Belisário Macão.
2: Houve tumultos em Nacala no jogo entre Ferroviário Local e Black Bulls. O árbitro deu por terminado quando faltavam 6 dos 8 minutos do tempo adicional. Os touros venceram por uma bola sem resposta. Relatos que nos chegam de Nacala dão conta de arremesso de pedras para o retângulo de jogo. A equipa de arbitragem teve dificuldades para sair do campo. O treinador da ABB, Nelson Santos, fala de um bom jogo entre duas grandes equipas.
3: Criamos mais situações de perigo e com algum mérito conseguimos chegar à vantagem. Infelizmente, depois, os últimos minutos do jogo não se chegou ao fim, mas o objetivo está alcançado. Era vir a Nacala e dar o nosso máximo, conquistar os 3 pontos, continuarmos na posição que nós desejávamos. Agora, foram só 3 pontos hoje aqui na Cala, que é uma jogação extremamente difícil, e terminamos a primeira volta em primeiro.
2: Quanto aos incidentes, Nelson Santos condena e remete o caso às entidades responsáveis pelo futebol nacional.
3: O que aconteceu são coisas que os responsáveis da Liga, da Federação, têm que observar e analisar, porque mais do que o jogo de futebol é as vidas dos atletas, dos árbitros, que estão do staff, que tiveram em perigo.
2: Nelson Santos, técnico da Associação Black Bulls, na reação aos incidentes havidos no campo do Ferroviário de Nacala, cujo técnico desta equipa, Tiago Machaís, então, as declarações não foi possível colher, no caso concreto da Rádio Watana, que acabou por cortesia por enviar este som aqui à RM Desporto. É um assunto para continuar a acompanhar.
1: Na cidade da Beira, a Liga Desportiva de Sofala tropeça em casa diante do Ferroviário de Lixinga. Filipe Jorge.
4: A Liga Desportiva de Sofala sofreu esta segunda-feira a segunda derrota em casa no Moçambola deste ano, ao perder por uma bola sem resposta diante do Ferroviário de Lixinga. Num jogo equilibrado, a equipa de Lixinga conseguiu chegar ao golo aos 38 minutos por intermédio de Ivan, que colocou o Ferroviário em vantagem ainda na primeira parte. Na segunda metade, a Liga Desportiva de Sofala procurou reagir e chegar ao empate, mas encontrou pela frente uma equipa do Ferroviário de Lixinga organizada defensivamente e determinada em conservar a vantagem. Apesar das tentativas da formação da casa, o marcador não voltou a sofrer alterações até ao apito final. Com este resultado, a Liga Desportiva de Sofala soma mais um desaire diante dos seus adeptos, enquanto o Ferroviário de Lixinga conquista 3 pontos importantes fora de casa. No final da partida, ouvimos as reações de Ivo Gonçalves, da Liga Desportiva de Sofala, e de Nelson Malo, técnico adjunto do Ferroviário de Lixinga.
5: Sofremos o golo. Pronto, agora o que temos que fazer é continuar a trabalhar. Abdicamos daquilo que era a nossa pretensão de ganhar jogo e aumentar mais 1 ou 2 lugares na tabela classificativa.
6: Viemos para esse jogo decididos para tirar os 3 pontos. Não fizemos um grande jogo, mas ganhamos o jogo. Isso é que é fundamental para nós.
4: Foi assim a Liga Desportiva de Sofala que perdeu em casa por 1-0 diante do Ferroviário de Lixinga, com o único golo da partida.

0: apontado por Ivan aos 38 minutos. Filipe Jorge, Beira.
1: Na abertura da ronda no domingo, o Xingal de Tete e a Associação Desportiva de Vilanculo empataram a um golo em Moatize. A Associação Black Bull de Maputo lidera isolado a prova com 29 pontos, seguido pelo Ferroviário da Beira com 26. O Costa do Sol está na terceira posição com 22 pontos. As duplas José Mondiano, Osvaldo Mongoio, Vanessa Muyanga, Ana Paula Senaportar e Verónica Roque, Nadia Bango, representam Moçambique no Campeonato Africano das Nações de Voleibol de Praia, a decorrer de hoje até 23 de agosto em Alexandria, no Egito. O africano serve de qualificação para o Campeonato Mundial de 2027 e os Jogos Olímpicos de Los Angeles em 2028. No setor masculino, Moçambique será representado por José Mondiano, Osvaldo Mongoi, enquanto Vanessa Muyanga, Ana Paula Senaportar, Verónica Roque e Nadia Bango competem no setor feminino. Ainda no Rei Futebol, desta festa, no futebol feminino, as jogadoras do Costa Sol de Quelimane selecionadas para integrar a equipa nacional, tal como reporta o jornalista Abner Charnenko.
2: Quatro jogadoras de futebol feminino da equipa de Costa do Sol em Quelimane foram referenciadas para os escalões secundários da Seleção Nacional de Futebol Feminino. A informação foi revelada pela selecionadora nacional de futebol feminino para escalões de formação, Rita Mavunde, em entrevista à Rádio Moçambique. A selecionadora nacional esteve na Zambésia, tendo trabalhado nas cidades de Quelimane e Mucuba, e no distrito de Namakura, na prospeção de talentos.
3: A equipe do Costa do Sol está composta por todas as jogadoras maisas, mas eu tirei quatro melhores das melhores. Em Mocuba, consegui umas duas de sub-14. Vamos juntar com as outras e vamos começar a trabalhar para a seleção. O evento já em dezembro.
2: Rita Mavunde afirma estar impressionada com o talento desportivo a nível da província da Zambésia e do país. Este trabalho de prospeção é desenvolvido em todas as províncias. A nível da Zona Centro, as próximas etapas são as províncias de Manica e Sofala.
3: Gostei mesmo. Eu ouvia dizer que Zambés era um celeiro que havia presenciar e concluo que é mesmo. Consegui algumas miúdas para sub-14 e sub-15. Sub-16 existe. Só que não estão a nível daquelas que já temos lá na Seleção Nacional, mas também existem. Conseguir, sim.
2: Esse scouting, qual é a ideia? É para potenciá-las para estarem na Seleção Nacional ou é para fazer algum acompanhamento para que continuem ainda a desenvolver essa atividade nos escalões onde estão ao nível das províncias?
3: Para sub-16 é imediato, é para estarem na Seleção Nacional, para se juntarem com as que já temos lá na cidade de Maputo, para fazer uma Seleção Nacional, temos que usar em dezembro. Sub-14 também é para fazer uma Seleção Nacional, mas para eventos que irão decorrer no princípio do próximo ano.
2: Rita Mavunja, selecionadora de futebol feminino para escalões de formação. Abner Chernenko, Kliman.
1: Com esta nota que dá conta de que quatro jogadores da equipa do Costa do Sol, no setor feminino, de Costa do Sol de Quelimane, vão integrar a equipa nacional de futebol feminino. Colocamos ponto final o Desportivo no Jornal da Manhã. Recebam os cumprimentos de Carlos Calixto. Bom dia.
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6: São, neste momento, 7 horas em todo o território nacional.

0: De volta, Gerson Jamisa, para a apresentação das notícias.
1: O Presidente da República afirma que a 46ª Cimeira da SADC serviu para aprofundar a integração regional e promover o desenvolvimento sustentável. Daniel Chap sublinha que o objetivo final é melhorar as condições de vida das comunidades na África Austral.
2: A aceleração da personalização do Fundo de Desenvolvimento Regional da SADC, um instrumento que deverá contribuir para mobilizar recursos

0: impulsionar a implementação das decisões e ações prioritárias da organização, bem como a adoção de medidas destinadas a promover o comércio e o investimento interregional, uma necessidade que se torna ainda mais urgente perante os efeitos e as incertezas decorrentes das transformações geopolíticas e econômicas.
1: O chefe de Estado falava ontem em Durban no balanço da participação de Moçambique na 46ª Cimeira da SADC. E Moçambique terá até finais deste ano o primeiro Centro Nacional de Controlo de Emergências Médicas. Segundo o ministro da Saúde, o CNIS, o centro a ser implantado na cidade de Maputo será dotado de tecnologia digital com inteligência artificial para detectar precocemente os eventos em saúde pública.
2: E isto vai nos ajudar a preparar. Então, quando tu identificas cedo cada vez um problema, os números estão a mostrar que há aumento de diarreias, há aumento de casos de malária. Então, rapidamente, vamos intervir.
1: O ministro da Saúde falava ontem no espaço Cartas da Mesa desta estação emissora. O setor da saúde no Niassa está em estado de alerta face a uma eventual eclosão do ébola. Reporta Isinata San.
3: Foram destacadas equipas multissetoriais para os distritos fronteiriços com as vizinhas repúblicas do Malawi e da Tanzânia para a sensibilização das comunidades sobre os sintomas da doença e medidas da sua prevenção. O diretor dos Serviços Provinciais de Saúde no Niassa, Narciso Rondinho, disse que, paralelamente a esta atividade, decorre desde esta segunda-feira na vila fronteiriça de Mandimba a formação de técnicos do setor sobre o diagnóstico da doença. Igualmente decorrem simulações no posto de travessia de Mandimba, junto à fronteira com a República do Malawi. Senata Sani Lixinga.
1: E os serviços provinciais de saúde na Zambésia intensificam ações de vigilância epidemiológica e rastreio de pessoas que cruzam a fronteira e dos de Malawi, visando evitar a eclosão do ébola no território nacional. Hamilton António.
4: O chefe do Departamento de Saúde Pública nos Serviços Provinciais de Saúde na Zambésia, Leonardo Maresso, assegura que o setor está preparado para o isolamento e o controlo de pessoas que eventualmente estiverem contaminados pela ébola.
5: O que nós estamos a fazer é dotar capacidades e conhecimentos por parte dos profissionais de saúde daquelas que devem ser medidas, devem ser levadas a cabo para a prevenção.
4: O chefe do Departamento de Saúde Pública nos Serviços Provinciais da Saúde na Zambésia, Kelimane Hamilton António.
1: O secretário-geral da Frelimo diz que estão criadas todas as condições materiais para a realização da 11ª Conferência Nacional de Quadros do Partido. Shaquille Abubakar explicou que as questões de alojamento e transporte dos delegados estão já asseguradas. Enquanto isso, as equipes técnicas continuam a fazer os últimos acertos.
6: Aquelas são as condições materiais para que o evento possa ocorrer com sucesso, elas foram criadas.
1: E o administrador de produção da Rádio Moçambique assegura que a estação pública de rádio está preparada para responder ao desafio da cobertura da Conferência Nacional de Quadros do Partido Frelimo. Arão Kwame referiu que a estação posicionou em Manica meios materiais e humanos para fazer face às exigências do evento.
7: Temos um grande aparato, não só de meios materiais, como também de meios humanos, que estarão preparados para dar resposta a este desafio que é imposto à Rádio Moçambique. O que fizemos deslocar a partir de Maputo. O nosso carro estúdio vai permitir que as nossas transmissões em direto, a partir do local onde vai decorrer esta conferência, tenham, portanto, a devida qualidade. Também trazemos para esta operação outros meios técnicos que irão permitir que a nossa cobertura esteja à altura deste evento.
1: O administrador de produção da Rádio Moçambique falava ontem em Chimoio, onde está a monitorar os trabalhos da equipa de profissionais da Rádio Moçambique, destacada para a cobertura do evento. Arão Kwande sublinhou que a cobertura vai se estender até à reunião do Comitê Central da Frelimo, um evento que vai decorrer após a Conferência Nacional de Quadros. Na atualidade internacional, as tropas federais somalis expulsaram ontem as forças de oposição de uma das maiores cidades do país, Baidoa. A expulsão aconteceu após o registro de intensos confrontos que deixaram muitos mortos, segundo avança a agência noticiosa Reuters. O ministro da Defesa da Somália afirmou em comunicado

0: que as tropas em Baidoa foram atacadas por combatentes que utilizavam veículos carregados de explosivos. Segundo o comunicado, as suas forças expulsaram os agressores de Baidoa, matando cerca de 30 deles. Próximas notícias, pontualmente às 8 horas.
1: Temperaturas máximas para hoje com a meteorologista Delcia Kumban.
2: 7, 31, Beira, 28, Inhambane, Vilanculo, Quilimane, Nampula e Pemba, 27, Maputo, 26, Xai-Xai e Chimoio, 25, e por fim, Lixinga, com 24 graus Celsius.

0: 7:06, queremos de forma breve falar do diálogo nacional inclusivo em Moçambique, com a indicação de que a fase das audições públicas deste diálogo, iniciada 29 de junho, tinha seu termo previsto para este mês de agosto, e queremos saber quais são os próximos passos com o presidente da Comissão Técnica para o Diálogo Nacional Inclusivo, Dr. Edson Makwakwa. Bom dia, está em direto para o Jornal da Manhã da Rádio Moçambique. Em que fase se encontra o diálogo?
1: Muito obrigado, muito bom dia aos rádio ouvintes. O diálogo nacional, inclusive, está a correr muito bem. Neste momento, terminamos a etapa das audições públicas ao nível das províncias. Conseguimos trabalhar em todo o país, exceto em alguns distritos do norte da província de Cabo Delgado, que, por razões que todos conhecemos, não conseguimos escalar a totalidade de distritos da parte, portanto, norte da província, mas que estamos a nos organizar para que, com algumas condições criadas, possamos também concluir aqueles distritos que estão em falta. Mas, de uma maneira geral, o balanço que fazemos é bastante positivo. O processo das audições foi bastante participativo e tivemos o envolvimento de todos os estratos sociais, portanto, desde jovens, mulheres, homens, camponeses, operários, funcionários públicos, agentes econômicos, entidades comunitárias, religiosas, diversas organizações de sociedade civil, e conseguimos trabalhar tanto nas zonas rurais como nas zonas urbanas. Colocamos os três cenários a um debate amplo e público, designadamente o cenário 1, que é o cenário de reformas profundas, o cenário 2, que é o cenário de reformas moderadas, e o cenário 3, que é o cenário de reformas na perspectiva de continuidade. Ou seja, o cenário 3 é de continuidade com ajustes, né? Neste momento, o que estamos a fazer é sistematizar toda a informação recolhida neste processo das audições públicas, que é para ferirmos qual é o cenário que vai prevalecer entre os três cenários, e também definir o conteúdo do cenário que vai prevalecer, porque houve várias intervenções no sentido de retirar isto, acrescentar aquilo, em função das propostas que tinham sido levadas às audições públicas. E terminada esta fase das audições públicas a nível nacional, estamos a nos organizar agora para realizar o mesmo exercício

0: Os cidadãos residentes fora do país têm também os mesmos direitos de cidadania e de participação. Então, depois de terminar a fase também das audições públicas no exterior, ou seja, na diáspora, com a diáspora, será feita também a sistematização das contribuições da diáspora e globalizando com as contribuições apresentadas nas audições ao nível nacional, nas províncias, teremos aí sim o produto final de todo este exercício de audições públicas que vai ser traduzido já em entregáveis concretos que poderão ser apresentados com o resultado do processo do diálogo nacional inclusivo.
1: Muito obrigado, Presidente da Comissão Técnica para o Diálogo Nacional Inclusivo, Edson Macuaco, e as breves notas sobre a fase em que se encontra este processo. E quando são 7h11, vamos abrir a nossa janela de repórter para falar da situação de erosão agravada pela chuva da semana passada na cidade da Maxixe, com Alexandre Matsembe. Bom dia.
2: Ora, viva, muito bom dia. Respondemos a partir do bairro Matador. Um dos pontos que elegemos para descrevermos um pouco sobre o ponto de situação dos efeitos da erosão dos solos que assola a cidade de Maxixe. Esta urbe, com características distintas em cada local de residência, tem um aspecto em comum, que é a inclinação do relevo em alguns locais, mais acentuado. E o que contribui para, em caso de chuva, a água que vem a montante, vem da montante, queria dizer, extremo oeste da urbe, arraste tudo para o mar. Este movimento da água cria danos a infraestruturas como vias de acesso, condutas de água e ameaça habitações e postes de transporte de corrente elétrica. Estou com alguns munícipes que irão trazer aqui a sua experiência de viver neste ambiente. O seu nome?
3: Mira, sim, seu jornalista, o que mais nos inquieta nesse bairro é a questão da erosão. Como vê, abriu-se uma cratera aqui, com isso quase toda a zona, até mais para lá em cima, deita um lixo aqui. Todo tipo de lixo é depositado aqui, lixo nauseabundo, cria nos ratos, nas nossas casas.
2: Ah, sim, tem também mais um ouvinte, um cidadão, um munícipe, sim. Como é que é viver aqui?
4: Meu nome é Rafael Bada. Para vir aqui é muito desafiador, porque quando cai chuva, não temos acesso às nossas casas. Se vem de serviço, não tens acesso à sua casa. Se estás em casa, não tens acesso ao serviço. Tem que ficar até a chuva parar.
2: Sim, aí são dos líderes da zona. Sim, como é que é viver aqui?
5: Aqui viver é tão difícil, é conforme você está a ver aqui. As imagens por si reportam. Então, neste preciso momento, é difícil viver aqui. Porque aqui, quando cai chuva, é isto que está a ver aqui, abriu-se a carteira aqui. Então, as pessoas, durante a calada da noite, vêm depositar o lixo.
2: Em termos de degradação da zona, como é que está isso?
5: Aqui é o problema da erosão aqui, porque quando as chuvas caem, as águas vêm de lá de cima, lá do alto rascado, desce consigo, cria carteiras aqui. Então, há muita erosão aqui devido à chuva.
2: Tenho também aqui o vereador da área de urbanização, Rodolfo Tambajane. Senhor vereador, quais são os grandes planos do município, tomando em conta que a erosão não só afeta a zona de Matador, também outras zonas habitais, estamos a falar do bairro Eduardo Mondlane, este por sinal com a terra bem infraestruturada, mas já vias de acesso também, que são intransitáveis.
6: Muito obrigado, bom dia. Bom, de fato, o problema de erosão nesta cidade é um grande desafio para a edilidade. Temos estado a desenvolver ações no sentido de minimizar os seus efeitos, tendo em conta a configuração

0: nossa cidade, se fato sempre que chove, temos a tendência de muita chuva a correr da montante para a jusante, arrastando consigo o solo.
1: Principais planos do município?
0: Os principais planos é, de forma definitiva, é construir estradas revestidas com a componente de vale de drenagem, sempre para encaminhar as águas de forma sustentável até a Bahia. Mas é um desafio, como dizia, porque acarreta elevados custos. E enquanto isso não acontece, nós vamos fazendo o trabalho de terraplanagem nas vias de acesso. Sim, vamos fazendo o trabalho de reposição de solos, que é para garantir a transabilidade, porque sempre que chove temos situação de os solos são arrastados da montante para a jusante. Alguns os munícipes recolhem para uso nas construções, abrindo também crateras, de tal forma que quando vem a chuva seguinte, aquela cratera só se alastra. Temos também a situação de não construção das cisternas para a retenção das águas nos nossos quintais, apesar de ser uma das obrigações que o Conselho Municipal exige.
1: Muito obrigado, Sr. Vereador Rodolfo Tambajani. Estas indicações à cidade de Machis, quase em todos os bairros suburbanos, têm este problema da erosão dos solos. Algumas vias estão intransitáveis. São estas indicações a partir da Machis. Muito bom dia.
2: Bom dia. Autoridades malawianas detiveram nos últimos 7 meses 274 cidadãos estrangeiros por residirem no país sem autorização e pelas autoridades. Sérgio Sixpence.
3: Deste número, 156 pessoas foram deportadas, enquanto as outras 118 ainda estão detidas, aguardando pela sentença do tribunal. O porta-voz do Departamento de Migração e Cidadania no Malawi, Pascoal Zulu, deu a conhecer que deste total, a maioria das pessoas é da região dos Grandes Lagos e do Corno de África e entra no país pela região norte e algumas seguem para o campo de refugiados de Dzaleka. Zulu explicou estar a ser feito um trabalho intensivo de fiscalização em colaboração com as comunidades fronteiriças para denunciarem em caso de suspeita de um estrangeiro que esteja a usar vias não oficiais. Entendemos que alguém que vem para o Malawi sem más intenções não se pode perder por caminhos não mapeados. Compreendemos que estas pessoas que vêm ao Malawi podem comprometer a nossa segurança nacional. Além disso, outras podem acabar por ocupar empregos que deveriam ser dos nativos. Portanto, como departamento, o que estamos a tentar fazer é sensibilizar o público em geral, especialmente aqueles que vivem ao longo da fronteira, para que trabalhemos juntos como uma equipa, garantindo que qualquer pessoa que passe por rotas não mapeadas nos notifique. O porta-voz do Departamento da Migração e Cidadania, Pascoal Zulu, deu a conhecer estar a intensificar as barreiras rodoviárias e as patrulhas ao longo da fronteira para garantir que qualquer pessoa que não use o ponto de passagem oficial seja detida. Além disso, disse que, como autoridades migratórias, estão a lançar um programa denominado Projeto Marinho, no qual os agentes serão destacados para a Baía de Nghata e patrulharão o Lago Malawi através de meios fluviais. Sérgio Sixpence, em Blantyre.
2: Ministério Público tanzaniano deu por terminada a apresentação das provas que sustentam a sua acusação por traição do presidente do Chadema, maior partido da oposição, Tundu Lissu, após o arrolamento de 17 das 30 testemunhas do caso em julgamento, Monteiro Bonifácio.
4: O Ministério Público, na qualidade de defensor oficioso do Estado, encerrou a fase de instrução numa declaração perante o grupo de juízes do caso, afirmando que as provas apresentadas são suficientes para sustentar a acusação. A acusação alega que em abril do ano passado, na cidade de Dar es Salaam, Tundu Lissu incitou publicamente aos tanzanianos a impedirem as eleições gerais marcadas para outubro, declarações tidas como tivessem objetivo de pressionar a mais alta autoridade do governo da Tanzânia. O Ministério Público alegou ainda que na mesma reunião pública, o agora

Tundu Lissu havia aceitado esta ser uma posição de rebelião, mas que promoveria mudanças, especialmente em relação ao processo eleitoral. Estas declarações foram deduzidas em traição prevista no Código Penal tanzaniano. O caso está a ser julgado pelo Tribunal Superior de Dar es Salaam pelo Júri Penal tanzaniano.

Bom dia. O governo investe 980 milhões de meticais para a modernização do posto fronteiriço de Ressano Garcia, no distrito de Moamba, província de Maputo. A intervenção permitirá transformar a fronteira num posto de paragem única com a África do Sul e fortalecer a cooperação estratégica entre Moçambique e aquele país vizinho, o que irá reduzir o tempo de espera e longas filas de caminhões que se assistem ao longo da Estrada Nacional número 4. Falando esta segunda-feira na cerimónia de lançamento da primeira pedra para a construção de um novo edifício de paragem única, o ministro dos Transportes e Logística, João Matlombe, disse que o governo está determinado em transformar a fronteira de Ressano Garcia em um polo de integração económica da região austral de África. A Agência de Desenvolvimento do Vale do Zambeze promove esta terça-feira, na cidade de Tete, um encontro de negócios com as pequenas e médias empresas, PMEs, e representantes dos megaprojetos no âmbito do programa Conecta Negócios. Trata-se do projeto de ligações económicas para a diversificação que está a apoiar 86 empresas das províncias de Tete, Nampula e Cabo Delgado, com vista a agregá-las valores para sua competitividade nos megaprojetos. O evento, a ser orientado pelo governador de Tete, Domingos Viola, pretende criar uma plataforma de ligação empresarial através de encontros, onde as empresas poderão apresentar diretamente os seus produtos e serviços numa perspectiva de aproveitamento das oportunidades geradas pelo conteúdo local. Espreitemos as taxas de referência cambial no mercado. O rand à compra custa 3 meticais e 91 centavos e vendido a 3 meticais e 98 centavos. O dólar pode ser adquirido a 63 meticais e 27 centavos e vendido a 64 meticais e 54 centavos. Já o euro custa 73 meticais e 39 centavos à compra e 74 meticais e 86 centavos à venda. Uma vez mais, bom dia.

0: Eu fiquei com a crônica de Arunivalim.
1: Olá, então, muito bom dia. Num passado recente, falei sobre a necessidade de lavabos nos supermercados, naqueles onde todos vamos fazer as nossas provisões. Se uma pessoa se aflige, de repente, por distúrbios estomacais ou bexigais, não pode e não tem onde se aliviar. Uma rara exceção pode ser encontrada no suplete do Embondeiro Mall, o que, num uns trocos de 5 ou 10 meticais, podes descarregar as coisas leves. O meu assunto aqui é sobre ir com os inspetores de higiene e segurança nos locais de trabalho. Pelo que sei, e de certeza que sei, devem inspecionar para depois aprovar a sua abertura. Vejamos no concreto. No supermercado Sol, não vejo um WC. No Mil, não vejo um WC. No China Mall, não vejo um WC. E no Feliz, infelizmente, não vejo um WC com essa indicação. No Shoprite, denominado queimado, nunca vi. No Shoprite de empado, igualmente, nada se vê chamado de casa de banho pública. Quer dizer que se os utentes sentirem um desarranjo enquanto lá dentro vão fazer como? Eu vi um caso, no Feliz, um dia e em pleno movimento de pagamento no caixa. Uma senhora aflita e sua filha ao lado pediu que deixassem pagar para ser rápido e não teve sorte. Solução foi deixar as compras e ir a correr à procura de um chupela para lhe levar por trás de uma árvore e se aliviar. Minha e de outras pessoas, a pergunta é a mesma. Como e por que deixam que estes lugares sejam abertos sem ter uma casa de banho para os clientes? Perguntei, mas sei que...

e não vou ter resposta assertiva. Outra coisa que neste sítio não existe são as salas de refeições para os seus empregados, que, chegada a hora de comer, sentam-se no chão, pernas cruzadas, marmitas nos pés e ali mesmo comem, com as moscas a sobrevoar a comida. De novo, a pergunta que muitos fazem, como cantam os KLB e não lhes é respondida, é por que tem que ser assim? Mais uma outra coisa curiosa que tenho observado. Cada mês que passa, encontro novas funcionárias nos caixas, seja no Sol, no Mil, no Mol ou no Feliz. Por que será? Que tipo de contrato têm os trabalhadores nos supermercados? Vossa atenção, INAI, IGT, bem como a Autoridade Sanitária. Ndalewene. Bom dia, Tete. Arun Vali.

0: cultural no Jornal da Manhã, Moçambique perde o mais notável artista gráfico, Justino Cardoso. Sérgio Guçamulo, bom dia.
1: Bom dia, Ernesto Chauque. O Justino Cardoso perdeu a vida no Hospital Central de Nampula na madrugada de ontem, vítima de doença. O artista encontrava-se internado alguns meses com um quadro crítico de anemia aguda. Michael César.
2: A morte de Justino Cardoso, uma das figuras mais marcantes da arte gráfica em Nampula, deixa um vazio profundo na cultura local e exige uma reflexão urgente sobre a valorização dos artistas em vida. É uma lamentação do cantor Félix e do artista plástico Eusébio, onde destacaram a necessidade de maior união entre a classe artística e do reconhecimento institucional da obra do malogrado.
3: Tive o privilégio de estar a ter algum momento com ele e seus ensinamentos, como ele via a arte, como ele expressava-se para fazer entender para nós, os mais novos, como temos que interpretar uma arte.
2: O artista plástico Eusébio disse que os fazedores da arte em Nampula olham para a morte de Justino Cardoso como um grande golpe para a classe.
4: Ele fez muitos livros que retratam muita história, muita informação e educativa. Por mim, foi um grande artista.
2: Nascido em 1960 no distrito de Irate, em Nampula, Justino Cardoso foi pioneiro da banda desenhada na região norte do país. Justino Cardoso publicou mais de uma dezena de livros de banda desenhada, retratando o cotidiano nas diversas esferas da sociedade moçambicana e além fronteiras, com destaque para obras Os Macuas de Moçambique, Lenda Maconde, Gebuza Desenvolver Moçambique e Moçambique pelos Caminhos de Mundlane. E no ano passado foi outorgado Doutor Honoris Causa pela Universidade Ruvuma. Michael César, em Nampula.
1: A Galeria do Balcão do Munícipe, na capital moçambicana, recebeu na última noite uma amostra que desafia o silêncio. A exposição, intitulada A Dor do Silêncio, do artista plástico Jerônimo Matias Komoto, traz à superfície as marcas profundas da violência doméstica e dos casamentos prematuros, fenómenos que, para o autor, precisam deixar de ser segredos escondidos atrás das portas fechadas.
5: Nos 15 quadros, né, traz um tema refletindo mais ou menos essa situação da violência doméstica, os casamentos prematuros, as suas consequências, o que as pessoas naturalmente passam. Elas podem ficar assim, tão felizes por fora, mas existe aquela dor interna que faz com que as pessoas não desenvolvam e isso acaba perturbando o crescimento das pessoas.
1: Jerônimo Matias Komoto, autor da exposição A Dor do Silêncio, aberta ao público na cidade de Maputo. Depois do lançamento na última sexta-feira da sua primeira obra literária intitulada A Beira do Caminho, o escritor Sérgio Pene, baseado em Iambane, prepara-se para publicar mais um livro, Horácio Romão.
6: A segunda obra do escritor vai trazer as nuances da união de facto reconhecida na lei da família em vigor no país. Sérgio Pene pretende fazer no livro Hora na Forja análise sociológica deste regime.
7: Não será um livro de autobiografia, mas reflexões sobre outros elementos e fenômenos que nós vivemos, aspectos de direito.
6: Sobre a sua primeira obra intitulada A Beira do Caminho, lançada na última sexta-feira, Sérgio Pene observou que

0: Mais do que uma autobiografia, o livro pode servir de fonte de inspiração, sobretudo para os jovens.
1: Mostro de que uma queda não é o fim. Quando as pessoas tiverem o privilégio de ler A Beira do Caminho, poderão olhar a vida de forma diferente. Nós hoje vemos sobre homicídios, vemos pessoas que se desviam porque a vida para eles parece sempre andar para a esquerda. Mas é preciso manter o foco naquilo que nós desejamos.
0: Destacando o livro da autoria do escritor Sérgio Pene, Horácio Romão, Inhambane.
2: Assim apresentamos o Cultural. Bom dia.
3: Foi o Cultural no Jornal da Manhã e sobre o programa de funeral de Justino Cardoso, que é o mais notável artista gráfico que o país perdeu. A indicação que temos é que o velório será às 10 horas na Capela do Hospital Central de Nampula. Depois traslada-se o corpo para Namialo, no distrito de Mikonta, onde decorrerá a cerimônia fúnebre.
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0: café da manhã. E agora, tal como vínhamos anunciando, vamos falar do INAMAR, que é o Instituto Nacional do Mar, e para sabermos um pouco mais sobre esta instituição, que completa 22 anos, temos em estúdio o administrador executivo Leonides Marizano. Bom dia e bem-vindo ao Café da Manhã da Rádio Moçambique.
1: Muito bom dia e muito obrigado pelo convite. E é um todo prazer estarmos aqui e falarmos dos assuntos muito importantes relativos ao INAMAR e que dão interesse da opinião pública.
0: INAMAR celebra hoje, 18 de agosto, dia tanto da instituição. O que é que representa esta data e por que razão este ano se escolheu o lema por um mar limpo e seguro?
1: Sim, obrigado. De fato, hoje, dia 18 de agosto, celebra-se o dia do INAMAR, porque é o dia em que o INAMAR foi criado. Durante muitos anos, o INAMAR teve muita mudança, mas a mudança significativa ocorreu no dia 18 de agosto de 2004, concretamente através do decreto número 32/2004, onde foi instituído o INAMAR. Igualmente, referir que é importante para o setor, não só para o INAMAR, como para o setor marítimo nacional. Escolhemos o lema por um mar limpo e seguro, porque entendemos que a proteção do mar deve ser uma responsabilidade coletiva. Quando falamos do mar limpo, estamos a falar de combater a poluição, reduzir a presença de plásticos e outros resíduos, prevenir derrames de hidrocarbonetos e promover boas práticas na utilização dos nossos recursos marinhos. E o INAMAR está a eleger esta semana como uma semana do INAMAR, e para isso há vários eventos que foram preparados. Podemos aqui citar, por exemplo, amanhã, dia 19 de agosto, teremos uma palestra na Escola Primária de Catembe sobre o lema Um Mar Seguro e Um Mar Limpo. E, igualmente, teremos uma palestra no dia 20, na Escola Primária da Costa do Sol. Como podem ver, é nas escolas primárias onde devemos ensinar as crianças sobre a questão da proteção do nosso mar. E teremos o culminar no dia 22 de agosto, que é sábado, onde vamos ter uma caminhada até a Praia da Costa do Sol, onde vamos fazer alguma atividade de limpeza, atividade desportiva.
0: É um mar limpo. Quando falamos de um mar limpo, o que é que isso significa concretamente para Moçambique?
1: Bem, o mar limpo significa proteger o mar. É questão de proteger da poluição de diferentes formas. Estamos a falar de degradação do ecossistema marinho. Temos que olhar o problema de uma forma muito integrada. O plástico que encontramos no mar, muitas das vezes, não

0: colocado diretamente no oceano. Pode ter sido deixado numa rua, numa vala de drenagem, num rio ou numa praia. E posteriormente o mesmo é transportado para o mar. Por isso que a questão dos microplásticos, resíduos provenientes de atividades humanas e derrame de combustível e outros materiais pode afetar todo aquele que é o ecossistema marinho. Por isso que a proteção do mar começa em terra. Temos que, de fato, evitar que vários lixos marinhos possam, de fato, chegar, ou vários resíduos sólidos, digo, que possam chegar ao mar. Então, um mar limpo significa praias limpas, águas protegidas, biodiversidade preservada e melhores condições para a pesca, para o turismo e para a comunidade que depende dos recursos marinhos.
1: E por que que a poluição marinha deve preocupar o cidadão comum?
0: Sim, a poluição marinha deve preocupar o cidadão comum porque o mar não é algo distante do nosso dia a dia, do nosso cotidiano.
1: Uhum.
0: O mar está diretamente ligado à alimentação, ao emprego e à economia e ao turismo, à pesca e à sobrevivência de muita comunidade pesqueira. É preciso notar que entre 30 a 40 50% da população moçambicana reside na zona costeira. Então, nós estamos intimamente ligados ao mar. E a degradação do ecossistema marinho pode prejudicar vários recursos pesqueiros e afetar a própria diversidade, conforme referimos, e a própria economia. Então, é por isso que devemos deixar que o problema do lixo no mar é apenas um problema ambiental. É também um problema econômico, social e de saúde pública.
1: Fale-nos da segurança marítima. O que é, efetivamente, ter um mar seguro, assim de forma geral? Queremos perceber.
0: Sim, como temos o lema, mar limpo e seguro, e quando referimos o mar seguro, queremos, de fato, que as pessoas possam realizar as suas atividades com maior segurança e responsabilidade. Estamos a falar de pescadores que saem para o mar, passageiros que utilizam o próprio transporte marítimo, operadores turísticos, tripulações, trabalhadores portuários e todos aqueles que desenvolvem a própria atividade no espaço marítimo. A segurança marítima passa pelo cumprimento das regras da própria navegação, utilização adequada das embarcações, observância das medidas de segurança e prevenção de acidentes. Então, estamos a referir que a segurança marítima significa proteger o próprio espaço marítimo contra as atividades que possam colocar em risco os próprios recursos e as pessoas que dependem delas. Por isso, segurança e responsabilidade devem andar juntas. Não podemos querer um mar seguro se as regras não forem devidamente cumpridas e respeitadas. E, de fato, temos que ter um mar sustentável e que os recursos utilizados sejam de uma forma responsável.
1: E como é que está o país em termos de garantia da segurança marítima?
0: Nós estamos relativamente bem, ou nós sabemos que há algumas questões que ainda precisam de ser aprimoradas, mas podemos referir que nos últimos tempos a questão da própria segurança marítima está a ser controlada. Temos tido muitos casos de acidentes marítimos, e isso também preocupa-nos, porque muitas das vezes as embarcações trazem consigo hidrocarbonetos, também a falar de combustível, e que pode derramar e pode até afetar o próprio ambiente marinho.
1: Uhum.
0: Tivemos muito recentemente situações de embarcações que tiveram casos de acidente. Estamos a referir, por exemplo, acho que acompanhou-se em Quelimane, tivemos uma embarcação de nome Indo-África, da qual também teve sua embarcação e corria o risco, de fato, de afetar aquilo que é o próprio ambiente marinho. E o processo foi conduzido ao Tribunal Marítimo e foi condenado a 6 milhões e 800. Igualmente, tivemos recentemente um caso em Vilanculos, já na semana passada, e ainda estamos a falar de Quelimane. Então, vou dizer que são situações que ainda nos preocupam e aqui exige muita responsabilidade da própria tripulação.
1: Uhum. Haverá alguma falha no que diz respeito à fiscalização?
0: A fiscalização está a ocorrer, mas muitas das vezes, como sabem, os pescadores, os tripulantes, acabam sempre criando situações para fugir daquilo que são as regras da própria responsabilidade. E por isso que nós temos referido que a questão da própria segurança não depende necessariamente do Estado. É a primeira responsabilidade do próprio utente.

0: e saber, de fato, seguir aquilo que são as medidas. Porque, primeiro, é o perigo da vida do próprio tripulante e a necessidade, de fato, que até mesmo os próprios passageiros, os pescadores, também exijam, de fato, que, de fato, não pode se fazer ao mar sem seguir aquelas medidas básicas de segurança, colocar o colete salva-vida, tudo isso. Então, nesses casos concretos, é fundamental que a responsabilidade seja partilhada para todos.
1: De forma concreta, qual é que tem sido o papel do Inamar na construção de um mar limpo e seguro?
0: Sim, o Inamar tem um papel muito importante que inicia desde a própria administração e fiscalização e promoção do cumprimento das normas relacionadas com as próprias atividades marítimas. Mas gostaria de deixar aqui uma mensagem muito clara. O Inamar não consegue proteger o mar sozinho, conforme referimos há pouco tempo. É preciso que haja envolvimento de todos. Estamos a falar a partir das próprias entidades do Estado, das autoridades locais, dos operadores marítimos, dos pescadores, das comunidades costeiras, das instituições de ensino, das organizações da sociedade civil e dos próprios cidadãos. Então, isso para dizer que é preciso que haja um engajamento coletivo para protegermos aquilo que é o nosso ecossistema. A proposta que o Inamar tem, de fato, envolve várias essas instituições que me referi, estamos a falar do governo, operadores marítimos, pescadores artesanais, estudantes. E aqui devo referir que os estudantes têm um papel muito importante. É por isso que referimos no princípio que estão previstas palestras na escola primária da Catembe e na Costa do Sol. Porque é desde pequeno que nós temos começado, de fato, a dar aquela consciência da preservação do nosso ecossistema marinho e proteção da nossa costa e do nosso mar. E a criança vai levar, de fato, esse ensinamento, essa civilização até a vida adulta.
1: Uhum. E o que é que o cidadão pode fazer neste momento para contribuir para termos um mar limpo em Moçambique?
0: Sim, o cidadão tem muito hoje a fazer através de pequenas atitudes. Primeiro, não devemos lançar o lixo no chão, nas valas de drenagem, nos rios ou nas praias. Segundo, devemos reduzir o uso irresponsável de plástico e assegurar que os resíduos sejam colocados nos locais apropriados. Terceiro, quem frequenta nas praias deve deixar o local tão limpo quanto o encontrou, ou seja, ainda mais limpo. Quarto, o cidadão pode participar nas campanhas comunitárias de limpeza e sensibilização. E há ainda uma responsabilidade muito importante, que é denunciar situações graves de poluição e as atividades que colocam em risco o ambiente marinho e a segurança das pessoas. E como pode ver, por exemplo, os pescadores têm usado algumas artes nocivas à própria pesca. E muitas das vezes algumas artes não estão sinalizadas e são abandonadas no mar. Quando essas artes são abandonadas no mar, elas continuam, de fato, a poluir e depois continuam também até a matar vários recursos e isso também acaba danificado aquilo que é por risco ao próprio ambiente e ao próprio ecossistema.
1: Uhum. E o que é que ditou a escolha do lema deste ano, especificamente ligado ao ambiente?
0: Sim, o lema foi escolhido necessariamente para aumentar a própria consciência coletiva sobre a questão da preservação do ambiente marinho, considerando, de fato, que a preservação do nosso ecossistema não só é a questão ambiental, como também é para a própria economia. Como podem saber que a maior parte daquilo que é a economia pesqueira, temos a falar do transporte, tudo isso acaba ligando aos assuntos do mar. E muitas das vezes tem-se visto só na componente do próprio parte ambiental. Então, a necessidade, de fato, queremos que haja mais consciência da necessidade de protegermos o mar e, de fato, possamos ter, de fato, o mar limpo e preservar aquilo que é o próprio ecossistema.
1: Eu falei de que o cidadão também tem a responsabilidade de denunciar situações graves de poluição e atividades que coloquem em risco o ambiente marinho e a segurança das pessoas. Onde fazer esta denúncia?
0: A denúncia pode ser feita no Inamar. Nós temos aqui os contactos, a própria Linha Verde, e nesse caso concreto, e também a todas as instituições. Como referimos, que não é só os assuntos do ambiente, também está ligado a várias outras

0: instituições e mesmo os próprios pescadores. Nós temos uma articulação muito estreita com os próprios pescadores, porque são eles que, de fato, que estão no terreno e eles, de fato, acabam nos dando aquilo que é a própria informação e temos feito. Devo referir, por exemplo, agora temos uma equipa do Inamar, está a caminho para Vilanculos, no sentido também possíveis situações de derrame. Então isso mostra, de fato, quando a denúncia é feita com muita antecedência, isso acaba ajudando, de fato, para evitar que haja poluição no próprio ambiente. E fazer com que, de fato, todos os hidrocarbonetos se façam à terra, porque é mais fácil nós prevenir e até recolher situações no mar ao invés de quando já chega em terra, é muito difícil.
1: E qual é que tem sido a interação entre o Inamar e as comunidades de pescadores, sobretudo artesanais, tendo em vista a ter a colaboração destes?
0: Nós temos trabalhamos com os conselhos comunitários de pesca. Temos os pescadores organizados e temos os contactos e nós temos os nossos pontos focais. Isso permite, de fato, a maior articulação e denúncia. Temos tido uma boa colaboração. Devo dizer que a maior parte das situações até tem vindo dos próprios pescadores. Então, nós queremos encorajar os pescadores que continuem, de fato, a dar aquilo que é o seu contributo, porque os pescadores estão preocupados, porque se temos situações de poluição do próprio ambiente marinho, é a própria atividade econômica do pescador fica em causa. Então, nesse caso concreto, a colaboração é estreita e muito salutar.
1: Uhum. A pesca ilegal também constitui uma ameaça para um mar limpo e seguro. Até que ponto e também que medidas estão a ser implementadas para combater esta prática?
0: Efetivamente, a pesca ilegal constitui uma ameaça. Uma ameaça e, nesse caso concreto, há necessidade, de fato, da utilização responsável daquilo que é as práticas. Quando alguém faz uma pesca ilegal, não segue nenhuma regra. E isto, de fato, acaba danificando aquilo que são os próprios recursos. Por isso, a luta contra a pesca ilegal deve ser uma responsabilidade partilhada entre as instituições competentes, os operadores e as próprias comunidades pesqueiras. É necessário reforçar a questão da sensibilização, porque quando estamos a falar da pesca ilegal, o fim não é a aplicação de multa. Nós queremos, de fato, que não haja práticas nocivas. E isso, e por isso, reforçamos muito mais a própria componente de sensibilização. E quando falha essa componente de sensibilização, de fato, acaba indo a questão da própria atuação. E nós queremos, de fato, que haja uma cooperação entre os diferentes intervenientes. O Inamar tem feito a questão da divulgação da própria legislação. Com o conhecimento da legislação, praticamente as pessoas acabam tendo, de fato, o próprio alinhamento, o desenvolvimento das atividades dentro daquilo que estão estabelecidos. E para essas comemorações está prevista uma campanha nacional de sensibilização sobre o combate à própria pesca ilegal. E a mensagem muito simples que nós estamos a passar: não devemos apoiar as atividades ilegais, que destroem os recursos de que todos nós dependemos.
1: Uhum. E com a aproximação do período de maior movimento marítimo e turístico, é que apelo o Inamar deixa os operadores, pescadores e passageiros para prevenir acidentes e salvar vidas?
0: Sim, o setor privado é muito importante e principalmente na questão da própria consciencialização. Nós precisamos dos operadores marítimos que compreendam que o cumprimento das normas não deve ser visto apenas como uma obrigação administrativa, mas como uma contribuição para a segurança das pessoas e para a própria sustentabilidade do próprio setor. Uma atividade marítima segura e ambientalmente responsável é também uma atividade mais sustentável economicamente. Então, preciso que os operadores conheçam isso. E por isso que apelamos que cumpram com as regras, adotem boas práticas ambientais, contribuam para a prevenção da poluição e promovam a cultura de segurança. O desenvolvimento econômico e a proteção do ambiente não são objetivos contraditórios. Pelo contrário, devem caminhar juntos.
1: E no cumprimento das normas de segurança marítima, há a questão das condições técnicas das embarcações. Como é que esta questão é tratada de forma a contribuir para se evitar acidentes marítimos?
0: Sim, efetivamente, a questão técnica é útil e geralmente as embarcações antes de... Primeiro, a partir do processo de

0: do fabrico das próprias embarcações tem que apresentar um projeto, nesse caso concreto ao Itresmar, que é a instituição que faz, de fato, a verificação do estágio da própria planta, a memória descritiva e a inspeção. Tem que ser feita a própria inspeção da própria embarcação, aferir se a mesma está em condições de navegar. E uma vez que a embarcação esteja em condições, precisa também ver, de fato, o próprio capitão, que se tem, está credenciado, tem, de fato, a carta náutica para fazer a própria navegação, os tripulantes, tudo isso. Então, é um processo que, de fato, requer não só a própria embarcação, a pessoa que vai manusear a própria embarcação, toda aquela tripulação, e, de fato, e uma vez que pode estar no mar, estar inseguro. Então, há um processo, de fato, muito rigoroso que tem que ser seguido. E quando não é cumprido esse processo, a embarcação não se pode fazer ao mar.
1: As embarcações artesanais de pesca também obedecem a esses padrões?
0: As embarcações artesanais nem todas obedecem, porque as embarcações artesanais têm dois tipos. Nós temos embarcações artesanais, aquelas que chamamos de tronco escavado, que variam de zero praticamente a 12 metros, são esses, mas também temos outras que variam, que são semi-industriais, praticamente de 22 a 24 metros. Então, dessas artesanais, temos também outras embarcações artesanais costeiras, que de fato seguem aquele procedimento. Mas, infelizmente, há algumas que não seguem, que são essas de tronco escavado. E até não são permitidas, de fato, a navegação noturna, porque não têm aquele equipamento, de fato, para permitir uma navegação noturna.
1: Muito bem, vamos abrir as linhas para uma breve interação com o nosso amigo ouvinte, Gerson Jamesa.
2: Exato, e podem-no fazer a partir do nosso terminal de chamadas pelo número 21-31-77-77 e pelo telemóvel 82-34-77. Temos em linha o ouvinte Nelson Vasco, de Chinonanquila. Muito bom dia, é bem-vindo e já está a participar.
3: Gerson Jamesa, bom dia. Bom dia, Ernesto. Bom dia, nosso convidado. Eu vou falando um pouco por causa do rio Matola, que há comunidade que está próximo do rio Matola. Como está sendo controlado neste exato momento, onde deposita o lixo? E vou também para a zona da Matola, lá embaixo, tem uma zona de espeta, é prainha, uma coisa ou outra, que todas as comunidades daquela zona vão para lá. Como está sendo controlado também o ambiente dos moradores quando vão brindar lá, onde deposita o resíduo solto? Vou falar também do Luiz Cabral. Aquela zona também, preciso também que, gostaria que o projeto, quanto isto aqui, controlar também como que estão sendo, estão próximos da praia. Muito obrigado. Vou deixar o espaço para os ouvintes.
2: Obrigado pela sua participação. Vamos ao encontro do ouvinte Félix Parruque, que nos fala de Xai-Xai. Bom dia, bem-vindo e já está a participar.
4: Bom dia, Gerson Jamis. Bom dia, Ernesto Saúde. Bom dia, nosso convidado. Se calhar antes de felicitar a Inamar por este aniversário, tendo em conta que a Inamar foi se transformando ao longo do tempo, mudança de nome e a sua designação, e até vamos começar por aí, nosso convidado. Qual é a avaliação que faz e o que ganhos trouxe essas mudanças de designação de Inamar hoje, que na altura penso que era tinha outra designação, que já não faço ideia neste momento. A outra questão que queria colocar ao nosso convidado tem que ver exatamente com a questão de segurança. Sabemos nós que a nível do nosso mar ou da nossa costa tem havido alguma invasão. Falamos dos terroristas, falamos de outras entidades que vão atuando ao longo do mar. Então, eu queria perceber de si, nosso convidado, qual é a situação em relação à segurança. Para terminar, qual é a atuação de Inamar em relação às águas interiores? O nome em si nos sugere a olharmos para o mar, mas, entretanto, sabemos que temos águas do mar e temos águas interiores. Então, gostaria de perceber qual a atuação do Inamar em relação a essa questão. O nosso convidado também, desculpe, referiu-se também à questão da

0: do combate à poluição começa na terra e vai ao mar. Então, queria perceber também do nosso convidado qual é a articulação que o Inamar faz com outras instituições afins. Falamos da água, falamos dos conselhos municipais, dos serviços de proteção do ambiente, por exemplo, que também tem alguma palavra a dizer em relação a isto, do ponto de vista de visibilização e de divulgação das regras, se calhar, da não poluição. Um abraço para o que já sai das margens do povo.
1: Muito obrigado. Temos o ouvinte Alberto que nos fala de Congolote. Bom dia, já está a participar?
2: Bom dia. Sim, eu vou ser muito breve. Eu ia ter falado, já fui falar do contato hoje. Agora, eu queria perguntar ao convidado se temos barcos para limpar o mar em caso de ser contaminado ou não. Segundo, perguntar a ele se tem controlado os barcos que passam por nossa costa aqui no Moçambique. Porque é possível que eles tenham deixado algumas coisas anormais. É só isso. Muito obrigado.
1: Muito obrigado. Vamos passar à leitura de mensagens que nos chegam do Facebook. Temos a mensagem de Vintan Alberto que diz: Bom dia, café da manhã. Qual é o balanço que se faz em relação aos aspectos tomados em conta para evitar os acidentes marítimos? Pergunta também quais têm sido as principais causas destes acidentes. Temos a mensagem do ouvinte Ed Shabuya, que pergunta como é que o Inamar tem contribuído para prevenir acidentes marítimos e proteger as vidas humanas nas águas nacionais. Pergunta também de que forma a fiscalização do Inamar pode contribuir para reduzir a pesca ilegal, a navegação irregular e outras atividades ilícitas no espaço marítimo internacional. Indicação de termos mais um ouvinte em linha, Domingos Neves, bom dia e bem-vindo. Já está a participar?
3: Meu caro Jefferson Jamil, muito bom dia. Bom dia, vasto auditório da nossa Rádio Pública Nacional, a rádio que projeta Moçambique. E quero, de forma rápida, mesmo a parabenizar, a congratular o aniversário do Inamar. Tenha sucessos e que seja um grande contributo para a beleza do nosso mar. Enfim, eu gostaria mesmo em termos de questões, gostaria de saber como é que estamos em termos de recursos humanos. Parece que a nossa fiscalização tem tido alguns problemas. Como é que estamos em termos de recursos humanos? Mas não diz Domingos Neves, da região planalática dos Montes Pingas, Manimani, Vumba e Cabeça de Velho. Bom dia.
1: Muito bom dia e obrigado, Ernesto Chauque e caro ouvinte. São estas as questões colocadas pelos nossos ouvintes, nosso convidado
4: E
1: de hoje.
4: passamos a palavra para o nosso convidado para breves esclarecimentos.
5: Sim, muito obrigado e queremos agradecer aos ouvintes pelas questões que apresentaram. De fato, mostra que o assunto é pertinente e, de fato, é bom para toda a comunidade. Relativamente à questão que foi apresentada quanto ao rio Matola e Tainhas sobre os resíduos sólidos, é aquela questão que nós já estávamos aqui a apresentar, que, de fato, como o Inamar estamos preocupados com isso e foi muito bem apresentado e já vamos mandar uma equipa para o local para aferir, porque, de fato, isso preocupa-nos. Essa semana toda, essa semana, de fato, de consciencialização a esses aspectos e vamos, de fato, rapidamente atuar. Aliás, como temos dito, a questão da denúncia é fundamental para esse efeito, porque a preocupação tem que ser coletiva. Então, vamos trabalhar nestes assuntos. Relativamente à questão dos ganhos que o Inamar trouxe, ou teve relativamente à questão da migração e a mudança ao longo do tempo.

0: referir que é de fato, se nós formos a olhar o Estado, o governo, de uma forma integrada, que as instituições têm que se especializar. Nesse caso concreto, o INAMAR teve uma especialização específica, que é a componente da fiscalização. Uma vez que alguns aspectos são tramitados para outra instituição, outrora estavam a ser feitos pelo INAMAR, mas com essa questão da clarificação de competência passaram para outra instituição, nesse caso concreto, que o ITRASMAR, e o INAMAR ficou de fato com essa componente da fiscalização. E nós temos uma extensa costa. Estamos a falar de 2.780 quilômetros, e Moçambique tem a segunda maior linha da costa da parte oriental da África. Então, os desafios para fazer essa fiscalização é fundamental. E vou ligando um pouco àquela preocupação da última questão do ouvinte que referiu à questão dos recursos humanos para fazer, de fato, fazer a própria fiscalização. Então, isso mostra, de fato, a necessidade de especializarmos as instituições para que, de fato, melhor possam responder. E na componente de fiscalização, a Lei do Mar, no seu artigo 92, ciente, de fato, dos desafios para a própria fiscalização, constatou que há necessidade de que as instituições possam trabalhar de uma forma integrada. E, nesse caso concreto, por isso instituiu o CEFMAR. O CEFMAR é um centro de coordenação de operações de fiscalização marítima. Isso vai permitir que as instituições do Estado possam partilhar os recursos humanos, estamos a falar dos meios operativos, para, de fato, se fazer face aqui ao mar. O Estado não pode estar a investir individualmente as várias instituições para os assuntos do mar. Então, nesse caso concreto, é preciso que, de fato, trabalhe de uma forma integrada. E isso vai permitir aprimorar que possamos ter a maior fiscalização. Devo dizer que esse aspecto tem sido muito elogiado pelo mundo fora. E há já países, estamos a falar, por exemplo, do Madagascar, que vieram, de fato, também pedir a própria Lei do Mar para se inspirar nesse processo, porque, de fato, os desafios do mar não são simples. E, por isso, nesse caso concreto, preciso trabalhar de uma forma integrada. Há uma questão das águas interiores. De fato, sim, nós não estamos só apenas a ver a componente do mar, estamos a ver nas águas interiores. Nós temos duas grandes massas, não, temos tantas, mas vou destacar essas duas. Estamos a falar da Albufeira de Cabrabaça e no Lago Niassa. Temos também Xicamba, Massingira, etc, etc. Mas, entretanto, nós temos tido também as ações nesse âmbito. Por exemplo, no falar da Albufeira de Cabrabaça, temos tido, para além da fiscalização rotineira, temos tido aquelas que são operações, campanhas que vão permitir, de fato, fazer aquilo que é a própria melhor fiscalização.
1: Muito obrigado. Leonildes Marizena, já não temos tempo, mas agradecemos bastante por esta explicação aqui do administrador executivo do Instituto Nacional do Mar, INAMAR, que aconselha a conservarmos o mar como património nacional. Estivemos aqui a falar do papel da instituição no âmbito dos 22 anos e assinalados hoje. Assim foi o Café da Manhã.
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1: 8 horas no país.

0: De volta, Gerson Jamis, para a apresentação das notícias.
1: O Presidente da República afirma que a 46ª Cimeira da SADC serviu para aprofundar a integração regional e promover o desenvolvimento sustentável. Daniel Chap sublinha que o objetivo final é melhorar as condições de vida das comunidades na África Austral.
2: A aceleração da operacionalização do Fundo de Desenvolvimento Regional da SADC, um instrumento que deverá contribuir para mobilizar recursos e impulsionar a implementação das decisões e ações prioritárias.

0: áreas da organização, bem como a adoção de medidas destinadas a promover o comércio e o investimento interregional, uma necessidade que se torna ainda mais urgente perante os efeitos e as incertezas decorrentes das transformações geopolíticas e econômicas.
1: O chefe de Estado falava ontem em Durban no balanço da participação de Moçambique na 46ª Cimeira da SADC. E Moçambique terá até finais deste ano o primeiro Centro Nacional de Controle de Emergências Médicas. Segundo o Ministro da Saúde, o CNIS, o centro a ser implantado na cidade de Maputo será dotado de tecnologia digital com inteligência artificial para detectar precocemente os eventos em saúde pública.
2: E isto vai nos ajudar a preparar. Então, quando tu identificas cedo que há de haver um problema, os números estão a mostrar que há aumento de diarreias, há aumento de casos de malária. Então, rapidamente, vamos intervir.
1: O Ministro da Saúde falava ontem no espaço Cartas na Mesa desta estação emissora. O setor da saúde no Niassa está em estado de alerta face a uma eventual eclosão do ébola. Isina Tessan.
3: Foram destacadas equipas multissetoriais para os distritos fronteiriços com as vizinhas repúblicas do Malawi e da Tanzânia para a sensibilização das comunidades sobre os sintomas da doença e medidas da sua prevenção. O diretor dos Serviços Provinciais de Saúde no Niassa, Narciso Rondinho, disse que, paralelamente a esta atividade, decorre desde esta segunda-feira na vila fronteiriça de Mandimba a formação de técnicos do setor sobre o diagnóstico da doença. Igualmente decorrem simulações no posto de travessia de Mandimba, junto à fronteira com a República do Malawi. Senata Sani Lixinga.
1: E os Serviços Provinciais de Saúde na Zambésia intensificam ações de vigilância epidemiológica e rastreio de pessoas que cruzam a fronteira e dos do Malawi, visando evitar a eclosão do ébola no território nacional. Hamilton António.
4: O chefe do Departamento de Saúde Pública nos Serviços Provinciais de Saúde na Zambésia, Leonardo Maresso, assegura que o setor está preparado para o isolamento e o controle de pessoas que eventualmente estiverem contaminadas pela ébola.
5: O que nós estamos a fazer é dotar capacidades e conhecimentos por parte dos profissionais de saúde, daquelas que devem ser medidas, devem ser levadas a cabo para a prevenção.
4: O chefe do Departamento de Saúde Pública nos Serviços Provinciais da Saúde na Zambésia, Kelimane Hamilton António.
1: O secretário-geral da Frelimo diz que a 11ª Conferência Nacional de Quadros do Partido deve ser vista como um momento de reflexão e auscultação nacional sobre a situação do país. Shaquille Abubakar falava ontem na cidade de Chimoio, em Manica, no fim dos trabalhos de avaliação das condições para a realização do evento.
6: Este movimento, que no dia 21 irá iniciar com a Conferência Nacional de Quadros, não é simplesmente ou exclusivamente um movimento dentro do partido. É, acima de tudo, um momento de reflexão sobre o que nós já escutamos do nosso povo. Portanto, aqui as principais linhas de pensamento, aquele que é o verdadeiro sentimento da nossa população, aquelas que são as principais preocupações da nossa população, aqueles que são os principais desafios da nossa população, do nosso partido, serão discutidos.
1: E o administrador de produção da Rádio Moçambique assegura que a estação pública de rádio está preparada para responder ao desafio de cobertura da Conferência Nacional de Quadros do Partido Frelimo. Arão Quam referiu que a RM posicionou em Manica meios materiais e humanos para fazer face às exigências do evento.
7: Fizemos deslocar a partir de Maputo. O nosso carro estúdio vai permitir que as nossas transmissões em direto a partir do local onde vai decorrer esta conferência tenham, portanto, a devida qualidade. Também trazemos para esta operação outros meios técnicos que irão permitir que a nossa cobertura esteja à altura deste evento.
1: O administrador de produção da RM sublinhou que a cobertura vai se estender até a reunião do Comitê Central da Frelimo, um evento que vai decorrer após a Conferência Nacional de Quadros. No estrangeiro, as tropas federais somalis expulsaram ontem as forças de oposição de uma das maiores cidades do país, Badoia. A expulsão aconteceu após o registro de intensos confrontos que deixaram muitos mortos, segundo avança a agência noticiosa Reuters. O Ministério da Defesa da Somália afirmou em comunicado que as tropas em Badoia foram atacadas.

atacadas por combatentes que utilizavam veículos carregados de explosivos. Segundo o comunicado, as suas forças expulsaram os agressores de Badoia, matando cerca de 30 deles. Ouvinte, apresentamos as notícias das 8, as próximas pontualmente às 9 horas.

0: É o ponto final desta edição do Jornal da Manhã. Dissemos que o Presidente da República, Daniel Chapo, afirma que a 46ª Cimeira da SADC serviu para aprofundar a integração regional e promover o desenvolvimento sustentável da África Austral. Agentes económicos ligados ao setor de restauração em Chimoio, na província de Manica, esperam maior procura e aumento das receitas durante a 11ª Conferência Nacional de Quadros da Frelim. No café da manhã falamos do papel do INAMAR na fiscalização e reforço da segurança marítima nacional no âmbito dos 22 anos da instituição. O convidado foi o administrador executivo do Instituto Nacional do Mar, INAMAR, Leonil de Chimarizen. Em nome de uma vasta equipa que tornou possível esta transmissão, despedem-se Sidónio Pires, que esteve na sonorização, Gerson Jamice nas notícias, Ernesto Chauk na edição e apresentação. Bom dia e obrigado pela preferência. Um abraço de tamanho de Moçambique.
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0: Estimado ouvinte, acompanhe as notícias a esta hora, apresentadas por Jacinta Nhamitambo. Muito bom dia.
1: Muito bom dia, Albertina Sandamela. Bom dia, ouvinte. Líderes da Comunidade para o Desenvolvimento da África Austral defendem a aposta nos corredores de desenvolvimento e a livre circulação de pessoas e bens na região. É um posicionamento expresso pelo Presidente da República no balanço da participação de Moçambique na 46ª Cimeira da SADC, que teve lugar na cidade sul-africana de Durban. Correspondente Eduardo Figurão.
2: Daniel Chapo lembra que Moçambique deverá desempenhar um papel preponderante devido à sua localização geográfica estratégica.
3: E Moçambique poderá desempenhar um papel estratégico ao nível da região, tendo em conta a sua localização geográfica e a importância dos seus portos, caminhos de ferros, estradas, corredores de desenvolvimento e infraestruturas de transporte para a facilitação do transporte regional e para o acesso aos mercados internacionais.
2: De acordo ainda com o presidente moçambicano, os líderes regionais concordaram com a realização de um estudo sobre a gestão de transporte em trânsito no espaço da SADC. Rádio Moçambique, Eduardo Figurão, Durban.
1: Subiu de 2 para 4 o número de mortos na sequência do naufrágio que ocorreu no domingo na ilha de Chocho, no distrito de Pebane, na Zambésia. Hamilton António.
4: Um comunicado do governo do distrito de Pebane, que a Rádio Moçambique teve acesso, refere que neste momento as equipas de

0: resgate encontram-se no terreno em diligências para localizar 8 pessoas que se encontram desaparecidas. No comunicado, o governo do distrito de Pebane manifesta solidariedade para com as famílias enlutadas e reitera o compromisso de prestar apoio dentro das suas capacidades. Kelimane Hamilton António.
1: A Inspeção-Geral de Segurança Alimentar e Económica quer endurecer medidas contra os casos de contrafação de produtos alimentares de produção ilegal e ambiente que periga a saúde pública. O detalhe por Fernando Sidumo.
2: Segundo o diretor para a instalação da delegação provincial desta instituição em Maputo, Gabriel Nchongo, o visado será advertido e, em caso de renitência, serão aplicadas sanções previstas na lei sobre esta matéria.
3: Neste rol das sanções previstas na legislação, adiciona-se a questão de prender o infrator em caso de flagrante delito, em situações em que um agente econômico deliberadamente esteja a produzir, por hipótese, produtos falsos que possam comprometer a saúde pública.
2: Coordenador para a instalação da delegação da Inspeção-Geral de Segurança Alimentar e Económica na província de Maputo promete mão dura aos agentes econômicos que violarem os direitos do consumidor. Fernando Sidum, Rádio Moçambique, Matola.
1: A Agência de Desenvolvimento do Vale do Zambeze promove hoje na cidade de Tete o encontro de negócios com as pequenas e médias empresas e representantes dos megaprojetos no âmbito do projeto Conecta Negócios. Adriano Bicuane desenvolve a notícia.
4: Trata-se do projeto de ligações econômicas para a diversificação que apoia 86 empresas das províncias de Tete, Nampula e Cabo Delgado com vista agregá-las valores para a sua competitividade nos megaprojetos. O evento, a ser orientado pelo governador da província de Tete, Domingo Viola, pretende criar uma plataforma de ligação empresarial através de encontros onde as empresas poderão apresentar diretamente os seus produtos e serviços numa perspectiva de aproveitamento das oportunidades geradas pelo conteúdo local. As pequenas e médias empresas abrangidas pelo projeto desenvolvem atividades em áreas como construção, transporte e logística, restauração, bem como setores ligados à indústria extrativa, incluindo petróleo e gás. Da cidade de Tete, Adriano Big One.
1: Na atualidade internacional, homens armados mataram 28 pessoas durante a oração islâmica no estado de Sokoto, no nordeste, da Nigéria. Um habitante de uma localidade vizinha diz que os atacantes foram cometidos após, os ataques foram cometidos após a morte de 4 soldados na região de Kebbe. As autoridades locais afirmam que os atacantes eram extremistas do grupo Lakurawa, que investigadores dizem ser ligado ao Estado Islâmico no Sahel, ativo principal nos países vizinhos Mali e Níger. Para fechar o tempo, a cidade de Tete poderá registrar hoje 31 graus centígrados de temperatura máxima, seguida por Beira com 28. Em Ambane, Vilanculo, Quelimane, Nampula e Pemba, 27. Maputo, 26. Xaxai e Chimoio, 25. E por fim, Lixinga, 24 graus centígrados de temperatura máxima. Apresentamos as notícias das 9 escutas próximas, quando for 10 horas.

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1: 9 horas e 9 minutos. 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
1: Tina Pascual, bon dia.
2: Bom dia, Albertina Zandamela. Líderes da Comunidade para o Desenvolvimento da África Austral defendem a aposta nos corredores de desenvolvimento e a livre circulação de pessoas e bens na região. É um posicionamento expresso pelo Presidente da República no balanço da participação de Moçambique na 46ª Cimeira da SADC, que teve lugar na cidade sul-africana de Durban. Correspondente Eduardo Figurão.
3: Daniel Chapo lembra que Moçambique deverá desempenhar um papel preponderante devido à sua localização geográfica estratégica.
4: E Moçambique poderá desempenhar um papel estratégico a nível da região, tendo em conta a sua localização geográfica e a importância dos seus portos, caminhos de ferros, estradas, corredores de desenvolvimento e infraestruturas de transporte para a facilitação do transporte regional e para o acesso aos mercados internacionais.
3: De acordo ainda com o presidente moçambicano, os líderes regionais concordaram com a realização de um estudo sobre a gestão de transporte em trânsito no espaço da SADC. Rádio Moçambique, Eduardo Figurão, Durban.
2: Subiu de 2 para 4 o número de mortos na sequência do naufrágio que ocorreu no domingo na ilha de Chotos, no distrito de Pebane, na Zambésia. Hamilton António.
5: Um comunicado do governo do distrito de Pebane, que a Rádio Moçambique teve acesso, refere que neste momento as equipas de resgate encontram-se no terreno em diligências para localizar 8 pessoas que se encontram desaparecidas. No comunicado, o governo do distrito de Pebane manifesta solidariedade para com as famílias enlutadas e reitera o compromisso de prestar apoio dentro das suas capacidades. Kalimane, Hamilton António.
2: A Inspeção-Geral de Segurança Alimentar e Económica quer endurecer as medidas contra os casos de contrafação de produtos alimentares e produto ilegal em ambiente que periga a saúde pública. Fernando Sidumo.
6: Segundo o diretor para a instalação da Delegação Provincial desta instituição em Maputo,

0: Justo, Gabriel Nchongo, o visado será divertido e, em caso de renitência, serão aplicadas sanções previstas na lei sobre esta matéria.
1: Neste rol das sanções previstas na legislação, adiciona-se a questão de prender o infrator em caso de flagrante delito, em situações em que um agente econômico deliberadamente esteja a produzir, por hipótese, produtos falsos que possam comprometer a saúde pública.
0: Coordenador para a instalação da Delegação da Inspeção-Geral de Segurança Alimentar e Económica na província de Maputo promete mão dura aos agentes econômicos que violarem os direitos do consumidor. Fernando Sidum, Rádio Moçambique, Matola.
2: A Agência de Desenvolvimento do Vale de Zambeze promove hoje na cidade de Tete um encontro de negócios com pequenas e médias empresas e representantes dos megaprojetos no âmbito do projeto Conecta Negócios. Adriano Bicuan.
3: Trata-se do projeto de ligações econômicas para a diversificação que apoia 86 empresas das províncias de Tete, Nampula e Cabo Delgado com vista a agregá-las valores para a sua competitividade nos megaprojetos. O evento, a ser orientado pelo governador da província de Tete, Domingo Viola, pretende criar uma plataforma de ligação empresarial através de encontros onde as empresas poderão apresentar diretamente os seus produtos e serviços numa perspectiva de aproveitamento das oportunidades geradas pelo conteúdo local. As pequenas e médias empresas abrangidas pelo projeto desenvolvem atividades em áreas como construção, transporte e logística, restauração, bem como setores ligados à indústria extrativa, incluindo petróleo e gás. Da cidade de Tete, Adriano Big One.
2: Atualidade internacional. O presidente da Zâmbia, Hakainde Hichilema, de 64 anos, foi reeleito com cerca de 60% dos votos nas eleições presidenciais de quinta-feira passada. É o anúncio feito hoje pela Comissão Eleitoral Zambiana. Hakainde Hichilema, que está no poder desde 2021, tinha como principal opositor o advogado e antigo ministro provincial Brian Mundubile, que liderou a coligação Aliança Tonse. De acordo com a Comissão Eleitoral da Zâmbia, Brian Mundubile, de 55 anos de idade, obteve perto de 38% dos votos. Homens armados mataram 28 pessoas durante a oração islâmica de sexta-feira no estado de Sokoto, no noroeste da Nigéria. É um anúncio feito hoje pela polícia nigeriana, explicando que os ataques foram cometidos após a morte de 4 soldados na região de Keb. As autoridades locais afirmam que os atacantes são extremistas de um grupo ligado ao Estado Islâmico de Sahel, antigo, ou seja, ativo principalmente nos países vizinhos, Mali e Níger. Apresentamos as notícias. Próximo serviço noticioso, às 11 horas.

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0: Acompanhe a seguir Moçambique e o Mundo em formato de notícias apresentadas por Albertina Pascoal. Mais uma vez, muito bom dia.
1: Bom dia, Albertina Zandamela e ouvinte. O Presidente da República garante que o Governo vai continuar a defender a população das zonas afetadas pelo terrorismo em Cabo Delgado. Daniel Chapo também não afasta a via do diálogo para resolver a situação. O chefe de Estado reagia ao recente relatório de peritos das Nações Unidas, que sugere negociações para travar o terrorismo na província de Cabo Delgado. Daniel Chapo aponta, no entanto, que o principal obstáculo continua a ser a falta de informação sobre a liderança e o propósito dos grupos que promovem o terrorismo.
2: Esta proposta que é avançada é uma proposta que nós próprios já falamos várias vezes, que estamos abertos, caso haja identificação das motivações, identificação das pessoas que estão por detrás deste terrorismo, as suas lideranças e tantas outras coisas que é importante perceber primeiro, não é? Para chegar a um diálogo efetivo que possa produzir resultado. E nós achamos que, havendo a identificação das pessoas que estão por detrás deste terrorismo, sabendo-se também as motivações ou as lideranças que estão no terreno, não há margem de dúvidas que o diálogo é, margem de dúvidas, uma solução para pôr fim.
1: O Presidente da República falava no balanço da participação de Moçambique na 46ª Cimeira da SADC, que teve lugar na cidade sul-africana de Durban. ExxonMobil Moçambique e os parceiros da Área 4 adjudicaram 1,1 mil milhões de dólares em contratos de pré-investimento para equipamentos críticos de longo prazo destinados ao desenvolvimento da fase 1 do projeto Rovuma LNG em Cabo Delgado. A adjudicação representa um marco no avanço contínuo do projeto Rovuma LNG e demonstra o compromisso dos parceiros da Área 4 à medida que avançam para uma decisão final de investimento. Um comunicado da ExxonMobil refere que os contratos incluem serviços de engenharia, aquisição e fabrico de sistemas de produção submarina, válvulas de produção de grande diâmetro e gasodutos offshore. A diretora-geral e presidente do Conselho da Administração da ExxonMobil, em Moçambique, Johanna Butte, afirma no documento que a adjudicação reflete o compromisso dos parceiros da Área 4 com o desenvolvimento responsável dos recursos de gás natural de classe mundial de Moçambique. O Instituto Nacional de Meteorologia

0: Turquia e parceiros aplicam cerca de 400 mil dólares, o correspondente a mais de 25 milhões de meticais, no projeto de modernização e digitalização do INAM. O valor corresponde à primeira fase do projeto, que compreende a aquisição de uma parte do equipamento tecnológico, a sua instalação e operacionalização. O diretor-geral adjunto do INAM, Moussa Mustafa, neste caso Moussa Mustafa, diz que neste momento a instituição busca de mais financiamento para a execução de outras fases do projeto.
1: Depois desta automatização, será simples nós enquadrarmos estes processos todos que está a referir, da inteligência artificial e outras tecnologias, no contexto da transformação digital. Para isso, também precisamos automatizar a nossa base de dados, para que a base de dados seja dinâmica, para que o acesso à informação seja muito simples.
0: O diretor-geral adjunto do INAM, Moussa Mustafa, falava durante o 6º Conselho Consultivo da instituição, que decorre em Marraquene, na província de Maputo, cujo encerramento está previsto para esta tarde. O governo de Tete está expectante quanto à redução de infrações que perigam a segurança alimentar e económica na província. O otimismo surge na sequência da criação de novas regras para a Inspeção Geral de Segurança Alimentar e Económica. A nova legislação foi apresentada aos membros dos serviços de representação do Estado em Tete, administradores distritais e presidentes dos municípios, pelo delegado da Inspeção Geral de Segurança Alimentar e Económica, Mariano Viegas.
2: A partir dessa norma, temos o poder de deter aquele que infringir o crime económico e contra a saúde pública. Aquele que exercer atividades sem licença será suspenso e terá uma multa de 40 a 90 salários, 900 salários mínimos. Que exerce atividade não prevista no classificador da atividade económica tem 5 a 100 salários mínimos. E encerramento justificado. Existem estabelecimentos sem obedecer os requisitos, encerram o estabelecimento. Este é uma multa de 500 salários mínimos.
0: A secretária de Estado em Tete, Cristina Mafumo, manifestou satisfação com a divulgação do instrumento, considerando que poderá contribuir para a melhoria da fiscalização e o cumprimento dos procedimentos de segurança alimentar e económica na província. Atualidade internacional. O secretário-geral da ONU insta os Estados Unidos da América e o Irão a retomarem as negociações para chegar a um acordo de paz o mais rápido possível. António Guterres reitera que não há solução militar para o conflito, apelando as partes a alcançarem uma saída pacífica e duradoura. As declarações de Guterres coincidem com o fim, ontem, do prazo de 60 dias, previsto no memorando de entendimento entre os Estados Unidos da América e o Irão, para negociar um acordo definitivo, visando por fim ao conflito. O acordo pretendia abordar a questão nuclear iraniana, a reabertura do Estreito de Hormuz e a criação de um fundo de reconstrução de 300 mil milhões de dólares para o Irão. Apresentamos as notícias. Próximo serviço noticioso às 12 horas e 30 minutos, no Jornal da Tarde.

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1: Em todo o solo pátrio, precisamente, 11 horas e 55 minutos. Está a ouvir a antena da Rádio Moçambique Studios em Lixinga, que emite na banda de 238 metros onda média, com a frequência de 1260 kHz. 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Muito bom dia, ouvinte, bem-vindo à rádio. Cá estamos então neste nosso primeiro encontro, que vai até muito bem perto das 14 horas e 50 minutos com a seguinte programação. Quando forem 12 horas, irá conhecer os tópicos do Jornal do Niassa. Uma data na história às 12 horas e 5 minutos. Música moçambicana até 12 horas e 30 minutos, altura em que teremos o Jornal da Tarde em cadeia nacional. Às 13 horas, vamos contar a história da província em notícias inseridas no Jornal do Niassa. Após o Jornal do Niassa, iremos ficar com os nossos compromissos comerciais. A nossa palavra amiga, música moçambicana, até quando forem 14 horas, altura em que teremos o espaço reservado, portanto, ao noticiário em cadeia nacional. Logo após o noticiário em cadeia nacional, vamos ficar com um pouco de música e, posteriormente, vamos ficar com o espaço reservado ao programa do Sensap. Às 14 horas e 50 minutos, antecedido de muita boa proposta musical, vamos ceder o espaço aos nossos colegas em língua sinhaja. Até lá, convosco Sampaio Vítor na cabine de locução, acompanhado tecnicamente por Gervásio Andersoni Robsoni. Nós fazemos votos de continuação de uma ótima manhã e uma ótima tarde, quando dentro de instantes forem 12 horas. Ouvinte, fique na nossa companhia.

0: Ouvintes estão em sintonia, antena provincial da Rádio Moçambique, estúdios em Lixinga. Tempo para juntos acertarmos o relógio. Precisamente 12 horas na República de Moçambique.
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0: Mércio João é o narrador do Jornal do Niassa e está posicionado do outro lado do estúdio, que já a seguir vai desvendar os assuntos que merecerão destaque na edição de hoje do Jornal Provincial do Niassa. Mércio João, boa tarde e quais são as novidades para hoje?
2: Sampaio Vitor e ouvinte, boa tarde. São títulos que vão marcar o Jornal Provincial de Niassa deste dia 18 de agosto de 2026. A delegação de Niassa à Reunião Nacional de Quadros da Frelimo já está de malas aviadas rumo à província central de Manica, palco do maior encontro desta formação política, agendado para os dias 21 a 23 de agosto corrente. A caça furtiva leva quatro indivíduos às celas da Polícia da República de Moçambique, no distrito de Marupa, onde igualmente casos de malária tendem a mostrar indicadores decrescentes. 10 jogadores de futebol nas camadas de formação de Niassa estão na mira do selecionador nacional Satar Salvado e a qualquer momento podem ser chamados para ser testados na capital do país. Estes e outros assuntos são para acompanhar-se na íntegra no Jornal Provincial de Niassa, primeira edição, onde igualmente o amigo ouvinte é o principal convidado. Até breve.
0: Até breve, Mércio João. Continuação de uma ótima jornada laboral. E nós também renovamos votos para que o ouvinte esteja a par destas e outras notas que marcam a atualidade provincial, claro, quando forem 12 horas, ou seja, 13 horas no Jornal do Niassa. Por ora, vamos recuar o tempo para recordarmos os acontecimentos que nortearam a esta data nos anos passados, em mais uma edição referente ao programa Uma Data na História. Muito boa tarde e boa audição.
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3: 18 de agosto de 2020. Golpe de Estado no Mali.

A 18 de agosto de 2020, as Forças Armadas do Mali desencadearam um golpe de Estado no país que culminou com a detenção e renúncia forçada do então presidente Ibrahim Boubacar Keita e do seu primeiro-ministro Boubou Cissé. O levantamento militar resultou na imediata dissolução do governo e do parlamento, mergulhando a nação da África Ocidental numa profunda crise política e institucional. O levantamento das tropas teve início no campo militar de Kati, localizado nos arredores da capital Bamako, alastrando-se rapidamente até o centro do poder político. Os oficiais rebeldes, organizados no Comitê Nacional para a Salvação do Povo e liderados pelo coronel Assimi Goïta, justificaram a tomada do poder com a alegada incapacidade do governo civil em travar a corrupção endémica e conter a crescente violência de grupos extremistas no centro e norte do país. A ação militar ocorreu num contexto de forte descontentamento social após meses de protestos na rua em massa convocados pela oposição

e por organizações da sociedade civil. A contestação popular exigia a demissão do chefe de Estado, denunciando a deterioração da situação económica, a degradação da segurança nacional e alegadas irregularidades nas eleições legislativas anteriores, o que criou o cenário favorável para a intervenção do Exército. A deposição do governo legítimo mereceu a condenação imediata da União Africana, da Comunidade Económica dos Estados da África Ocidental e das Nações Unidas, que impuseram sanções económicas e exigiram o regresso à ordem constitucional. As medidas punitivas isolaram temporariamente o país e agravaram as dificuldades no abastecimento e nas transações financeiras regionais. Apesar da pressão diplomática internacional, os militares estabeleceram um governo de transição que viria a consolidar ainda mais a sua influência na vida política maliana. Este movimento acabou por abrir caminho a um segundo golpe interno, meses mais tarde, reafirmando o papel das Forças Armadas como a principal atora no controlo do Estado. No plano internacional, o evento marcou o início de um terremoto geopolítico na região do Sahel, levando ao progressivo afastamento das forças militares estrangeiras, nomeadamente a retirada das forças francesas e das missões da ONU. Em contrapartida, as novas autoridades malianas procuraram novas alianças estratégicas e de segurança, alterando profundamente o equilíbrio das forças na África Ocidental. O golpe de 18 de agosto de 2020 não só redefiniu o destino do Mali, como desencadeou uma reação em cadeia de instabilidade política e intervenções militares em vários dos países vizinhos do Sahel. O acontecimento permanece como um divisor de águas na história política africana recente, simbolizando os desafios da governação democrática e da segurança no continente.

18 de agosto de 1964. Há 62 anos, a África do Sul era banida dos Jogos Olímpicos.

O regime de segregação racial implantado na África do Sul de 1948 a 1994, além de trazer prejuízo social ao país, trouxe igualmente perdas, inclusive para o desporto. Devido ao regime do apartheid, a 18 de agosto de 1964, a África do Sul foi banida nos Jogos Olímpicos pelo Comitê Olímpico Internacional. O afastamento prejudicou a carreira de muitos atletas sul-africanos que não puderam disputar grandes competições mundiais. Três anos antes de ser banida pelo Comitê Olímpico Internacional, durante o período em que o racismo era oficial no país, a África do Sul foi também banida nos jogos pela Federação Internacional de Futebol, FIFA, e a seleção sul-africana não pôde participar em nenhum campeonato internacional de futebol. Para se ter uma ideia do prejuízo que o desporto sofreu, basta analisar, por exemplo, que o futebol existe no país desde o século XIX. Devido ao racismo que se registava na década de 1960, não havia nenhuma seleção unificada. Refira-se que brancos e negros possuíam as próprias equipas, seleções e associações. Durante 28 anos, os sul-africanos foram impedidos de participar nos Jogos Olímpicos. O país só voltou a disputar em 1992, em Barcelona, depois da política de segregação racial ter sido extinta no país. O sistema só foi oficialmente banido em 1990. Para os sul-africanos, os Jogos Olímpicos de Barcelona

foi um marco histórico. Duas atletas mostraram ao mundo que não era a cor da pele que as definia. Na ocasião, Derartu Tulu, atleta negra da Etiópia, disputou a maratona dos 10 mil metros e venceu Elana Meyer, atleta de cor branca sul-africana. Depois da prova, as duas atletas abraçaram-se e fizeram a volta olímpica juntas, para mostrar ao mundo que tinha chegado a hora de encerrar um longo período de discriminação e preconceito. Derartu Tulu foi a primeira mulher negra da história a receber um prémio olímpico. De 18 de agosto de 2009, morre Kim Dae-jung, então presidente sul-coreano, que governou seu país de 1997 a 2003.

Kim Dae-jun iniciou a sua atividade profissional numa companhia japonesa, na qual prosperou, tornando-se um homem de negócios. Em 1950 e 1953, durante a Guerra da Coreia, foi preso e condenado à morte pelos comunistas, tendo conseguido escapar com a ajuda de militares norte-americanos. Após a guerra, tornou-se um ativista político de oposição ao poder. Ingressou no Partido Democrático Coreano, do qual se tornou presidente em 1970. Em 1973, em Tóquio, no decurso da preparação de uma campanha política, Kim Dae-jun foi raptado no hotel onde se encontrava e forçado a regressar à Coreia do Sul. Preso em 1976 por manifestar a sua oposição ao poder, foi libertado 3 anos depois. Em 1980, foi condenado a 20 anos de prisão, mas em 1982, por questões de saúde, é autorizado a viajar para os Estados Unidos, onde se exilou. Passados 3 anos, regressou ao país em 1987, concorreu às eleições presidenciais e perdeu a favor de Kim Il-sung, com quem disputou as eleições seguintes em 1992, das quais também saiu derrotado. Em 1995, formou um novo partido e em 1997 voltou a concorrer às presidenciais, tendo ganho ao seu oponente Liu Hoi-sheng. Como presidente, esforçou-se por acabar com uma pequena guerra fria entre a Coreia do Norte e a Coreia do Sul. No ano 2000, Kim Dae-jun recebeu o Prêmio Nobel da Paz como reconhecimento pela sua luta constante pela democracia, pelos direitos humanos e pela reconciliação entre as duas Coreias, Norte e Sul.

0: Em uma data na história, recordamos o golpe de Estado no Mali, ocorrido a 18 de agosto de 2020. Falamos ainda do banimento da África do Sul nos Jogos Olímpicos de 1964 e da morte do político sul-coreano Kim Dae-jung, que foi presidente do país de 1997 a 2003. O texto foi escrito por Dalila Miquidad. A sonorização esteve a cargo de Musaji Galibo e a apresentação de Rosa Maciel.
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São 12 horas e 13 minutos em Moçambique. Uma vez mais, muito boa tarde. Estivemos a transmitir o programa Uma Data na História. Está em sintonia a Rádio Moçambique nesta tarde referente ao 18º dia do mês de agosto de 2026. Vamos a seguir abrir o espaço reservado a sons diversificados da nossa boa música moçambicana. Muito bem, perto das 12 horas e 30 minutos, na altura em que teremos então o Jornal da Tarde em cadeia nacional. Já vamos emprestar a voz de Stuart Sukuma, com a música intitulada Julieta. Um bom apetite se estiver à mesa. Um bom trabalho para você que pela natureza a esta altura está em pleno exercício laboral.

São neste momento 12 horas e 23 minutos em Moçambique. Continuamos a navegar pelo país, trazendo sons diversificados da nossa boa música ao ouvinte. Nesta tarde referente à terça-feira, 18 de agosto de 2026. E aqui está Madala Chimurombo. Às 12h30, a conexão será com a redação central para mais uma tarde informativa, o Jornal da Tarde.

Em Moçambique são neste preciso momento 12 horas e 30 minutos. A Rádio Moçambique passa a transmitir o Jornal da Tarde em cadeia nacional. Votos de uma perfeita audição.

O presidente da República garante que o governo vai continuar a defender as populações das zonas afetadas pelo extremismo violento e não exclui via do diálogo com terroristas. Perto de 4.400 famílias carenciadas beneficiam de assistência alimentar no distrito de Mutarara, em Tete. Mais de 25 milhões de meticais estão a ser aplicados na modernização e digitalização do Instituto Nacional de Meteorologia. Ultimam-se preparativos da 11ª Conferência Nacional de Quadros da Frelimo. Na atualidade internacional, Tanzânia anuncia a entrada em funcionamento do maior projeto de eletrificação do país. Está assim a começar este Jornal da Tarde, transmitido em direto dos estúdios da Rádio Moçambique na cidade da Beira, em Sofala. A seguir, fique a par de toda a atualidade com Jorge Johnny na edição e apresentação e Jorge Barros nos cuidados técnicos.

0: do distrito de Shemba, a norte de Sofala, onde três crianças da mesma família morreram carbonizadas. A tragédia ocorreu ontem e ainda não são conhecidas as causas do fogo. Toda a informação com Layton Sifa.
1: O incidente deu-se no povoado de Insusso, quando os menores de 6, 13 e 16 anos se encontravam sozinhos no interior de uma cabana a dormir. Em entrevista telefónica à Rádio Moçambique, o pai dos menores, Carlos Ernesto, disse que as crianças estavam na ilha em atividade de afugentamento de pássaros na machamba de arroz.
2: Esse problema aconteceu porque lá nós colhíamos arroz aí. Hoje aquele arroz está começando mais duro. Hoje, mas aqui com essas crianças, costuma ficar lá para afugentar passarinho agora. Esse dia que aconteceu esse acidente, a mãe dela veio aqui em casa, queria receber os filhos, ouviu esse incêndio.
1: O líder comunitário de Insusso, Armindo Adriano, aventou a possibilidade de um incêndio ter sido causado por fogo posto.
3: Criança estava na ilha, mas estava a visitar aquele passarinho. Agora, disso, agora essa de manhã, daí já se viu mostrar que as crianças que você desceu em Machamba, todo está morto. O caso já foi tomado, mas o criança todo, nenhum criança que saiu, todo foi morto.
1: Uma fonte do governo distrital de Shemba disse que estão em curso investigações para apurar as causas do incêndio, ao mesmo tempo que decorre a mobilização de apoio para a família.
0: Em Shemba, três crianças morreram carbonizadas ontem e as causas do incidente ainda estão por apurar. O governo vai continuar a defender as populações das zonas afetadas pelo extremismo violento. A garantia foi dada pelo presidente da República, que não exclui a via de diálogo com os terroristas. A reportagem é do correspondente da Rádio Moçambique na África do Sul, Eduardo Figurão.
4: A reação do chefe de Estado surge após um recente relatório de peritos das Nações Unidas sugerir negociações para travar o terrorismo no norte do país. Daniel Chapo aponta, no entanto, que o principal obstáculo continua a ser a falta de informação sobre as lideranças e os propósitos dos grupos que promovem o terrorismo.
5: Esta proposta que é avançada é uma proposta que nós próprios já falamos várias vezes, que estamos abertos, caso haja, portanto, identificação das motivações, identificação das pessoas que estão por detrás deste terrorismo, as suas lideranças e tantas outras coisas que é importante perceber primeiro, não é? Para se chegar a um diálogo efetivo que possa produzir resultado. E nós achamos que, havendo, portanto, a identificação das pessoas que estão por detrás deste terrorismo, sabendo-se também as motivações ou as lideranças que estão no terreno, não há margem de dúvidas que o diálogo é, sem margem de dúvidas, uma solução para pôr fim ao diálogo. Enquanto não haver diálogo, também não podemos ficar parados. É nossa responsabilidade, como Estado, como Governo, defender a vida das pessoas.
4: Daniel Chapo lembra ainda que o processo de diálogo nacional inclusivo, que já está em curso no país, demonstra a abertura do governo para resolver os problemas pela via pacífica. Uma estratégia que, de resto, valeu a Moçambique vários elogios por parte dos países da Comunidade para o Desenvolvimento da África Austral.
5: Aqui registramos com satisfação as reiteradas saudações, manifestações de apoio dos líderes da SADEC no processo do diálogo nacional inclusivo. O diálogo nacional inclusivo foi um foco, ou melhor, uma concentração ao nível desta cimeira para Moçambique e, sobretudo, os elogios vieram de todos os Estados-membros para que continuemos a seguir este caminho para a reconciliação, a paz e o desenvolvimento sustentável para o nosso país.
4: Para o presidente moçambicano, a paz e a estabilidade regional são os pilares fundamentais para garantir o desenvolvimento econômico de toda a região da SADC. Rádio Moçambique, Eduardo Figurão, em Durban.

0: Grande Chapo participou ontem na 46ª Cimeira de Chefes de Estado e de Governo da SADC, um encontro realizado na África do Sul. Durante a reunião, Eduardo Figurão, os países da região condenaram a violência contra estrangeiros no território sul-africano.
1: A posição foi reafirmada na 46ª Cimeira de Chefes de Estado e de Governo da organização, que terminou esta segunda-feira na cidade sul-africana de Durban. O presidente moçambicano, Daniel Chapo, revelou que o homólogo sul-africano, Cyril Ramaphosa, pediu desculpas formais e apresentou condolências às famílias das vítimas.
2: Achamos que era importante, neste momento, mostrarmos, portanto, a nossa indignação, a nossa condenação pela violência que está-se a verificar. O presidente sul-africano pediu desculpas, prestou condolências às famílias enlutadas, reconheceu que também a violência não pode ser o caminho entre dois povos irmãos ou entre povos da região, e achamos que nós, neste momento, temos que continuar a falar como SADC, falar como lideranças da região, por forma que possamos ultrapassar o mais rápido possível esta situação, por forma que esta tendência de divisão entre povos irmãos não possa acontecer, mas haja sobretudo cooperação, solidariedade, irmandade, coesão entre os povos da região.
1: O chefe de Estado moçambicano explicou ainda que o processo de reinserção das vítimas de xenofobia está a ser feito através de parcerias internacionais. Estão já em marcha acordos com países como Portugal e Emirados Árabes Unidos, além do apoio interno do setor privado.
2: Tivemos uma parte deles que temos um outro acordo de trabalho com Emirados Árabes Unidos e também Portugal. Estamos a trabalhar para seguirem também para estes países. Mas ao nível interno, temos também projetos que estão a ser levados a cabo. A retoma dos projetos na Bacia do Rovuma, por exemplo, do projeto da Total, que está neste momento com cerca de 9 mil trabalhadores, dos quais cerca de 7 mil moçambicanos. E o número cresce cada dia que passa e também precisa de mão de obra e de profissionais nesta fase, portanto, de implantação dos projetos. Estamos a fazer esta base de dados, com base no nosso Instituto Nacional de Emprego, ao nível do Ministério de Trabalho, Género e Ação Social, e também estamos a trabalhar com o setor privado, por forma que, se precisar de mão de obra, estes nossos irmãos têm, portanto, esta integração.
1: Para já, a Cimeira da SADC não debateu a possibilidade de indemnizações às vítimas dos ataques. Daniel Chapo sublinhou que, nesta fase, o compromisso prioritário dos Estados-membros é garantir uma migração ordeira e o respeito absoluto pela dignidade humana.
0: O jornalista da Rádio Moçambique, Horácio Romão, ficou em primeiro lugar no concurso de jornalismo radiofônico da SADC. Acompanhe alguns excertos da reportagem premiada.
3: A energia elétrica constitui o motor de desenvolvimento de um país.
4: Eu aprendi esse trabalho de serralheiro por causa de energia. Primeira coisa está a vir checar, tem energia, tu não tem energia, tem que se recarregar para conseguir movimentar o meu trabalho, andar. Com essa energia, eu consigo movimentar as minhas máquinas, fazer a minha cena que eu sei na minha cabeça.
5: Sem energia não há vida. Todos nós vivemos com energia, como tanto nas nossas casas, tantos como também aqui na empresa, cozinha, só para assistirmos. Iluminação dentro da casa, energia é muito mais importante.
3: Moçambique, um país localizado na região da África Austral, conta com uma imponente infraestrutura de geração de energia. A hidroelétrica de Cahorabasa, a HCB, é um fornecedor-chave de energia elétrica para países vizinhos na África Austral.
6: Países irmãos, vizinhos, África do Sul, Zimbábue, Zâmbia, Eswatini, Malawi e tantos outros estão com o desafio de quantidade e qualidade de energia elétrica. Estamos neste momento a investir para a ampliação da segunda fase da hidrelétrica de Cahorabasa, para aumentar a quantidade e a qualidade de energia elétrica.
3: Presidente da República, Daniel Chapo, estimado ouvinte, acompanhe na íntegra às 20 horas desta quarta-feira na Antena Nacional da Rádio Moçambique a reportagem sobre o impacto de energia da hidrelétrica de Cahorabasa na economia da região da SADC, que foi classificada em primeiro lugar no concurso de jornalismo da SADC.

0: E a Rádio Moçambique está de parabéns por mais um prémio regional. A polícia no distrito de Marupa, no Niassa, desmantelou uma rede de caça furtiva. Ao todo, foram detidos quatro membros da quadrilha que, segundo as autoridades, operava também noutros distritos de Sampaio Vítor.
1: Os indiciados foram detidos no último final de semana na posse de 133 armadilhas, quatro katanas e quantidades não especificadas de carne que se destinava à venda no mercado local. O porta-voz da PRM no Niassa, Nelson de Souza, disse que foi lavrado um auto-expediente e remetido ao Ministério Público para a responsabilização criminal dos acusados. A fonte desencoraja esta prática e afirma que a Polícia de Proteção dos Recursos Florestais e Faunísticos e outras forças continuarão empenhadas na fiscalização permanente contra a exploração ilegal dos recursos naturais.
2: Com medidas tomadas, a PRM lavrou as devidas peças de expedientes, estas remetidas ao Ministério Público, para a sua devida responsabilização.
1: Num outro desenvolvimento, a fonte fez saber que no período em referência houve registro de dois casos de conflito homem-fona-bravia que resultaram na morte de uma pessoa e ferimento grave de uma outra. A vítima mortal foi atacada por um crocodilo num dos rios do povoado de Macalange, distrito de Mikula, onde igualmente uma pessoa foi atacada por um búfalo, tendo contraído ferimentos graves.
2: Apesar de que o animal sempre é inconsciente, mas nós que temos a plena consciência temos que evitar no máximo que usemos com determinados animais que possam nos atacar e termos consequências nefastas que em algum momento que até culminam com a morte.
1: Porta-voz da PRM no Niassa, Nelson de Souza, e a situação de conflito homem-fona-bravia no distrito de Mekola. Sampaio Vitor, em Elixinga.
0: Dos estúdios na cidade da Beira, província de Sofala, a Rádio Moçambique transmite o Jornal da Tarde. Está em curso a fase de sistematização da informação recolhida durante as audições públicas no âmbito do Diálogo Nacional Inclusivo no país. Trata-se de um passo considerado crucial neste processo. A reportagem é do jornalista Gerson Jamis, em direto dos estúdios centrais. Gerson, muito boa tarde.
3: Jorge Johnny, ouvinte, muito boa tarde. É um processo que vai culminar com a escolha de um dos três cenários propostos para a apresentação da versão a ser apresentada ao governo. É uma informação prestada esta terça-feira pelo presidente da Comissão Técnica para o Diálogo Nacional Inclusivo, Edson Macuacua.
4: Colocamos os três cenários a um debate amplo e público, designadamente o cenário 1, que é o cenário de reformas profundas, o cenário 2, que é o cenário de reformas moderadas, e o cenário 3, que é o cenário de reformas na perspectiva de continuidade, ou seja, o cenário 3 é de continuidade com ajustes, né? Neste momento, o que estamos a fazer é sistematizar toda a informação recolhida neste processo das audições públicas, que é para aferirmos qual é o cenário que vai prevalecer entre os três cenários.
3: Terminada a sistematização da informação recolhida durante as audições públicas, o processo deverá seguir para a fase de auscultação na diáspora, tal como explica Edson Macuacua.
4: E terminada esta fase das audições públicas a nível nacional, estamos a nos organizar agora para realizar o mesmo exercício ao nível da diáspora, porque os cidadãos residentes fora do país têm também mesmos direitos de cidadania e de participação. Será feita também a sistematização das contribuições da diáspora. Teremos aí sim o produto final de todo este exercício de audições públicas que vai ser traduzido já em entregáveis concretos que poderão ser apresentados como o resultado do processo do diálogo nacional inclusivo.
3: Presidente da Comissão Técnica

0: para o diálogo nacional inclusivo Edson Makwakwa. Jorge John.
1: Era o jornalista Gerson Jamisi e mais um passo no processo do diálogo nacional e inclusivo. Retomamos um dos destaques deste jornal. Perto de 4.400 famílias carenciadas beneficiaram este ano de assistência alimentar no distrito de Mutarara, em Tete. As famílias em causa tiveram a vulnerabilidade agravada pela seca e inundações que arrasaram os campos agrícolas. A notícia é trazida à antena por Adriano Biquiuan.
2: Os agregados em causa receberam kits contendo diversos produtos para fazer face à insegurança alimentar que se registra naquela região. O administrador de Mutarara disse que a assistência surge pelo facto de as famílias não terem conseguido produzir o suficiente para o seu autossustento devido às cheias e seca registrada no princípio do ano em curso. Lino Chiosa disse que atualmente está em curso a distribuição de cerca de 10 mil quilogramas de sementes de feijão vulgar para a produção da segunda época.
3: O processo começou agora, significa que ainda estamos dentro do ciclo de distribuição, mas acreditamos que a maior parte das famílias que estão previstas para o seu alcance terão. A previsão nossa é que pelo menos em cada posto administrativo tenhamos 760 famílias a se beneficiar de insumos agrícolas, estamos falando de semente de feijão e hortícolas.
2: Distribuição de sementes de feijão para a produção da segunda época é uma das formas encontradas para minimizar os efeitos da segurança alimentar no distrito de Mutarara, segundo palavras do administrador. O administrador Chiosa sublinhou que a situação poderá ser crítica nos próximos meses com a previsão dos efeitos do fenômeno El Niño, que poderá afetar aquela região do Baixo Zambeze. Da cidade de Tete, Adriano Biquiuani.
1: A corrupção lesou o Estado moçambicano em mais de 3 mil milhões de meticais só no primeiro semestre deste ano. São dados tornados hoje públicos na capital do país, Maputo. Esta é uma informação a ser conferida pela repórter Lília Langa, dos Estúdios Centrais em Maputo. Lília, muito boa tarde.
4: Boa tarde. Corrupção lesa o Estado em mais de 3 mil milhões de meticais no primeiro semestre deste ano. São dados divulgados hoje em Maputo pelo porta-voz do Gabinete Central de Combate à Corrupção. Romualdo Jonan falava em conferência de imprensa de balanço das atividades que a instituição realizou nos primeiros 6 meses deste ano.
5: Este ano, até ao final do primeiro semestre, o valor de prejuízo causado ao Estado foi de 3 mil milhões. 234.987.641 meticais e 56 centavos. E como resultado aqui das práticas corruptivas no âmbito da nossa investigação, até então apreendemos 581.130 meticais e 107 centavos. Dizer que a atividade aqui reportada é resultado da intervenção oficiosa do Ministério Público, das denúncias recebidas, da articulação com os diversos órgãos do Estado, entre públicos e privados.
4: Segundo Romualdo Jonan, no primeiro período, o Gabinete Central de Combate à Corrupção e as demais procuradorias do país tramitaram 1.646 processos, mais 137 em relação ao primeiro semestre de 2025.
5: Do total desses processos, findaram 559 contra 491 de igual período anterior. Desses processos findos, em 368 recaiu despacho de acusação e em 191 processos recaiu despacho de arquivamento da instrução. Relativamente aos tipos legais de crimes mais frequentes, registamos a corrupção passiva para ato ilícito com 306 processos seguidos, do abuso de cargo ou função com 144, a corrupção ativa com 103, simulação de competências com 74, o peculato com 68 e o branqueamento de capitais com 7 processos.
4: O balanço apresenta também casos de corrupção envolvendo agentes do Estado. Em Maputo, 3 agentes do Serviço Nacional de Investigação Criminal foram detidos em flagrante depois de exigirem dinheiro ao proprietário de um parque de viaturas.

0: viaturas.
1: Na área da polícia, envolvendo 3 agentes do Serviço de Investigação Criminal, que deslocaram-se a um parque de viaturas, exigiram ao proprietário desta 1 milhão de meticais. Negociaram o valor e acabaram sendo pagos 120 mil meticais. E nessa altura da recepção, os agentes foram detidos. Reportamos também outro caso contra 4 membros da Polícia da República de Moçambique, afetos à 2ª Esquadra da PRM da cidade de Maputo, pela prática de atos suscetíveis de integrar o crime. Os crimes de prisão ilegal, abuso de cargo ou função e corrupção passiva para ato ilícito.
0: O porta-voz do Gabinete Central de Combate à Corrupção destacou no setor da educação um processo envolvendo 143 arguidos e na saúde 12 arguidos acusados de corrupção, entre outros processos.
2: A caminho da 11ª Conferência Nacional de Quadros da Frelimo.
3: E eu acredito que os moçambicanos têm que ver aquilo como realmente uma reunião que vai trazer soluções para continuarmos a resolver as grandes preocupações da nossa população, que esta... Este é que é o objetivo central da Frelimo desde os primórdios da sua fundação, é criarmos cada vez mais melhores condições para a nossa população. É por esta razão que se decidiu que se envolvesse outras sensibilidades no dia a dia nos zonas atuais, mas que são moçambicanos. Essas ideias que eles trazem serão importantes para depois podermos, a partir dali, tomarmos decisões.
4: Filipe Paunde, antigo secretário-geral da Frelimo.
2: A caminho da 11ª Conferência Nacional de Quadros da Frelimo.
5: A Frelimo ultima os preparativos da 11ª Conferência Nacional de Quadros do Partido a ter lugar em Chimoio, na província de Manica. Já só faltam 3 dias e as expectativas são enormes. Domingos Cadeado.
6: O presidente do Conselho Municipal de Chimoio e Manica, João Ferreira, diz que a realização da 11ª Conferência Nacional de Quadros da Frelimo vai contribuir para dinamizar a economia local, beneficiando diretamente setores como comércio, transporte, hotelaria e restauração. João Ferreira insta os operadores para o cumprimento das regras de trânsito, sobretudo durante o período de maior movimentação na cidade, devido à presença de delegados e convidados à conferência. O edil de Chimoio chama a atenção aos operadores de táxi de motorizadas para a necessidade de observância das regras de trânsito, evitando ultrapassagens pela esquerda, circulação sem capacete, excesso de passageiros e outras infrações.
7: Quando transportem uma outra pessoa, portanto, terem carinho, transportarem-nos com educação não só, mas com palavras bonitas para identificar a nossa cidade de Chimoio, uma cidade que está a crescer, uma cidade onde as pessoas são humildes, ou uma cidade onde as pessoas são acolhedoras, que é uma cidade onde a melhor qualidade de vida para todos está-se a fazer sentido. Alavancando a economia, também vamos ter mais pessoas que vão pagar os seus impostos, vão pagar as suas contribuições, pode haver um ou outro que não tenham condições e que a partir daí passam a ter as condições para cumprir com os seus compromissos para com o Conselho Municipal.
6: O presidente do Conselho Municipal de Chimoio e Manica, João Ferreira, considera que a presença das mais de 3 mil pessoas, entre delegados e convidados, que vão participar na Conferência Nacional de Quadros da Frelimo, poderá representar uma oportunidade para os operadores económicos da cidade.
7: Todos os comerciantes vão ter mais condições, portanto, vão ter mais dinheiro porque podem vender os seus produtos. Inclusive lá onde está a reunião, tem muita gente, fizeram barracas em frente, onde podem vender os seus produtos, onde podem fazer as suas comidas e vender para as pessoas. Os mototáxis também vão ter muito transporte para poder fazer na nossa cidade de Chimoio. Bem como todos, hotéis, algumas pessoas de casas, é algo que vai alavancar aquilo que é a economia da nossa cidade.
6: O autarca destacou ainda a criação de pequenos pontos de venda nas proximidades,

0: local onde decorrerá a Conferência Nacional de Quadros da Frelimo, como oportunidade para os residentes de Chimoio fazer negócios. De Chimoio, Domingos Cadeado.
1: E esta terça-feira está a ser um dia marcado pela chegada massiva das delegações provenientes de várias províncias à cidade de Chimoio, a fim de participar na Conferência Nacional de Quadros. É o que a seguir nos conta o repórter Dini Kassamo, a partir de Chimoio.
2: Os conferencistas dizem ter boas expectativas em relação aos debates que vão marcar o evento. Raimundo Diomba, membro do partido Frelimo, disse à chegada ao aeródromo de Chimoio que a conferência se destaca por ser um espaço para o exercício da liberdade de expressão.
3: A razão principal de existir uma reunião dessas é para permitir aqueles que não têm tido espaço para opinar, colocar ideias e tudo mais, tenham desta vez. A expectativa é boa, esperamos que daqui para frente haja medidas que ajudem para melhorar o nosso desempenho, tanto no governo assim como no partido Frelimo.
2: Oswaldo Petersburg referiu que o encontro deve ser encarado com muita responsabilidade, uma vez que serão tomadas grandes decisões sobre o futuro do país.
4: A Frelimo, quando se reúne, reúne com a responsabilidade de pensar Moçambique, pensar o sofrimento do povo moçambicano, pensar as soluções para o povo moçambicano, olhar para aquilo que são os aspectos positivos da nossa governação, mas também aquilo que devemos melhorar, com toda a abertura e sinceridade, olhando sempre para o bem do povo moçambicano.
2: Maria Moçambique espera que sejam debatidas políticas de promoção do empoderamento económico da mulher.
5: É preciso continuarmos a lutar, portanto, para o engajamento económico da mulher, combate à violência baseada no género, olharmos pelos nossos idosos, pelas crianças e, sobretudo, sempre que for possível, discutirmos a paridade, porque nós sempre discutimos a igualdade de oportunidades.
2: O músico Roberto X. Sonzo espera que a conferência seja também um espaço de representação cultural.
6: Cada província irá trazer um pouco daquilo que é a cultura, as suas canções, a sua forma de se expressar, as suas línguas, entre outras coisas que compõem aquilo que é a grande casa que é a cultura moçambicana.
2: Ao longo do dia de hoje, espera-se que mais delegações a vários níveis cheguem à cidade de Chimoio. Do aeródromo de Chimoio, Dini Kassamo.
1: Todos os caminhos vão dar a Chimoio. As delegações provinciais da Frelimo já partiram rumo a Chimoio e a de Gaza já está mesmo a caminho, conforme a notícia que nos chega na voz de Rui Macaringue.
7: Os delegados da Frelimo em Gaza, a 11ª Conferência Nacional de Quadros do Partido, que arranca sexta-feira na cidade de Chimoio, em Manica, reiteram o seu comprometimento e envolvência na busca de soluções para os problemas que afligem a província e o país. Falando esta terça-feira na sua despedida em Xuxai, disseram que a reunião de Manica servirá para consolidar a coesão no seio do partido e é um momento através do qual serão levados a debates, questões de inclusão da juventude e outras forças vivas da sociedade em ações de desenvolvimento do país. O empoderamento da mulher e a independência financeira, bem como o empreendedorismo por parte da juventude, são, entre outros pontos, que, segundo os delegados da Frelimo em Gaza, a 11ª Conferência Nacional de Chimoio merecerá um destaque durante a reunião.
8: Estou confiante que alguma coisa melhor vamos trazer. A mulher, eu acho que a inclusão de mulher mesmo, vamos expressar a nossa parte como mulher.
9: Manuel Crisanto, Catangola. Essa conferência visa discutir ideias para desenvolver o nosso país, porque há uma questão em causa, exato momento, a questão de independência econômica. Então, nós precisamos de ser produtores, produzirmos aquilo que nós vimos de que produzimos mais, podemos exportar, vender para outros continentes.
7: A comitiva da Frelimo em Gaza, a Conferência Nacional de Manica, é composta por

0: 162 elementos, dos quais 157 delegados e os restantes convidados. Cidade Xuxai, Rui Macarinho.
1: E já no fecho deste jornal, o governo da Tanzânia anunciou a entrada em funcionamento esta semana do maior projeto de eletrificação nacional, com a capacidade de geração de 2.115 megawatts. A construção do projeto hidroelétrico Julius Nyerere, na região de Mfani, tido como a quarta maior hidrelétrica a nível de África, custou mais de 3.035 dólares, o equivalente a pouco mais de 193 milhões de meticais disponibilizados pelo Estado. E pronto, fica por aqui este jornal. Resta-nos agradecer a sua companhia e atenção. Despedem-se Jorge, Johnny e Jorge Barros. Boa tarde.

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1: São 13 horas em Moçambique. Estivemos em cadeia nacional a transmitir o Jornal da Tarde. Esta aí é a transmissão da Rádio Moçambique Studios em Lixinga, que já a seguir passa a transmitir o Jornal do Niassa. Hoje, editado e apresentado por Mércio João, que já está posicionado do outro lado do estúdio, que vai contar já a seguir a história da província em notícias. Boa tarde e boa audição.
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0: Boa tarde, a delegação de Niassa, reunião nacional de quadros da Frelimo, já está de malas aviadas rumo à província central de Manica, palco do maior encontro desta formação política, agendado para os dias 21 a 23 de agosto corrente. Caça furtiva leva quatro indivíduos às celas da PRM no distrito de Marrupa, onde casos de malária tendem a mostrar indicadores decrescentes. Desde jogadores de futebol das camadas de formação estão na mira do selecionador nacional Satar Salvado e a qualquer momento podem ser chamados para testes na capital do país. Estes e outros assuntos são para ouvir na presente edição do Jornal Provincial de Niassa, de hoje, 18 de agosto de 2026. Mércio João e Adolfo Sadiq são os seus companheiros. Venha conosco. O jornal que espelha a realidade de Niassa já começou. Estamos na contagem decrescente para a realização de 21 a 23 de agosto corrente na província central de Manica da reunião nacional de quadros da Frelimo. O embarque dos delegados eleitos a este evento no Niassa aconteceu há pouco. São perto de 140 elementos que Pinto Catawa carregam na bagagem ideias sobre a realidade do povo desta parcela do país e vão apresentar neste evento nacional.
1: Adoção de mecanismo de redução de mortes e casos de invasão de machamba nas áreas de conservação e a integração de agentes econômicos locais no fornecimento de bens e serviços a grandes empresas, bem como a mobilidade segura de pessoas e bens, são algumas soluções que os delegados de Niassa levam à 11ª Conferência Nacional de Quadros a ter lugar esta semana em Chimoio, província de Manica. O primeiro secretário do Comitê Provincial do Partido Frelimo no Niassa, José Abibo, afirmou que a província necessita de reflexões e intervenções profundas nestas áreas a médio e longo prazos, com vista a impulsionar o desenvolvimento da província. José Abibo avançou que o partido está determinado em continuar a trabalhar com a população para a melhoria de condições de vida dos cidadãos

0: e promoção de várias ações para a estabilidade socioeconômica.
1: Como província, levamos desvantagem porque a maioria das empresas que operam na nossa província não tem um domicílio fiscal na nossa província, e isso faz com que a receita dos recursos que são explorados a partir do Niassa seja coletada noutros cantos, levando a província em prejuízo. Então, precisamos de fazer uma reflexão, levar essa reflexão profunda para a 11ª conferência, para ver se pode haver alguma mudança, de modo que aqueles recursos que estão explorados na província do Niassa apresentem ganhos concretos para a nossa província.
0: Primeiro secretário do Comitê Provincial da Frelimo no Niassa, José Abibo, e agenda da delegação desta província à 11ª Conferência Nacional de Quadros a ter lugar na província de Manica. O primeiro grupo da delegação do Niassa ao evento partiu esta terça-feira da cidade de Lixinga e a partida do segundo e último está prevista para a próxima quinta-feira. A delegação do Niassa é composta por 146 membros, dentre delegados eleitos e convidados.
2: Ainda sobre a reunião nacional de quadros da Frelimo, a sociedade civil de Niassa tem um recado, Esnati Hassan.
3: Alguns delegados do Niassa, à 11ª reunião de quadros, apontam o conflito homem-fauna-bravia, intransitabilidade de vias de acesso, insuficiência de fontes de água potável e de unidades sanitárias como temas que devem merecer destaque nesta reunião da Frelimo, a ter lugar em Chimoio a partir da próxima semana. Eusé Patrício e Leonil de Manuel, delegados a esta magna reunião da Frelimo, disseram que os problemas acima elencados estão na origem do nomadismo da população, fraco escoamento de produtos agrícolas das zonas de produção para os mercados, contribuindo para o fraco poder econômico da população. No entanto, estes mostram-se expectantes quanto aos resultados que poderão advir da 11ª reunião de quadros da Frelimo, no que respeito diz à resolução destes e outros problemas.
4: Ligação aérea, construção da estrada Unango-Matsed, que virá dinamizar a economia da população de Niassa e da zona norte do país, quiçá de Moçambique a todo.
5: Temos problemas que apoquentam a mulher, como o caso de necessidade de aumento de mais furos de água, aumento de maternidades para nossas mães nas zonas rurais.
3: Por outro lado, os delegados encorajam ao governo da Frelimo a continuar a trabalhar na melhoria das condições de vida da população.
4: O término da asfaltagem da estrada de Messalo, à província vizinha de Cabo Delgado. Portanto, são as principais preocupações que trazemos, expectantes de que teremos a solução para o bem-estar das nossas populações.
5: Esta reunião, sairemos coesas que teremos estas indústrias, estas fábricas.
3: Eusé Patrício e Leonil de Manuel, delegados do Niassa à 11ª reunião de quadros da Frelimo, a decorrer na próxima semana em Chimoio, província de Manica.
2: Foi evidente a troca do material para reprodução neste espaço. O certo a dizer é que a reunião nacional de quadros da Frelimo vai acontecer da próxima sexta-feira, 21, a domingo, 23 de agosto, corrente na província de Manica, local para o qual a Rádio Moçambique mobilizou meios materiais e humanos de todos os níveis para garantir a transmissão em direto e a cobertura do evento. Na outra linha da informação que marca a província de Niassa, encontra-se o setor de saúde, que incrementa a vigilância nas fronteiras nacionais face ao alastramento da ébola, um pouco pelos países africanos. Regressa a este jornal a jornalista Esnati Hassan.
3: O setor de saúde no Niassa está em estado de alerta máximo face a uma eventual eclosão do ébola, doença que está a fazer vítimas mortais na República Democrática de Congo e no Uganda. Para o efeito, foram destacadas equipas multissetoriais para os distritos fronteiriços com as vizinhas repúblicas do Malawi e da Tanzânia para a sensibilização das comunidades sobre os sintomas da doença e medidas de

0: sua prevenção. O diretor dos Serviços Provinciais de Saúde no Niassa, Narciso Rondinho, disse que, paralelamente a esta atividade, decorre desde esta segunda-feira na vila fronteiriça de Mandimba a formação de técnicos do setor sobre o diagnóstico da doença. Narciso Rondinho fez saber que, como forma de garantir o grau de prontidão, igualmente decorrem simulações no posto de travessia de Mandimba, junto à fronteira com a República do Malawi.
1: Nós também queríamos aproveitar esta oportunidade para dizer que, como estamos aqui em Mandimba, nesse exercício de simulação, as comunidades não devem se alarmar, porque iremos fazer o exercício ao nível da fronteira aqui de Chiponda, iremos fazer também ao nível da comunidade, iremos fazer ao nível do nosso hospital distrital de Mandimba. Então, queremos ensaiar diversos cenários para podermos aferir aquilo que é o grau de preparação da província.
0: Por outro lado, o diretor dos Serviços Provinciais de Saúde explicou que o setor dispõe de materiais médico-cirúrgicos para fazer face à doença em casos de eclosão.
1: Temos medicamento de suporte. São os antibióticos, os antivirais, os soros, os catéteres, as luvas, obviamente que são insumos na generalidade, porque não existe um medicamento específico para esta doença. Até agora, o prato mais forte é apostarmos naquilo que é a prevenção. Por isso temos um pilar também muito importante, que é a comunicação de risco e envolvimento comunitário.
0: Narciso Rondinho, diretor dos Serviços Provinciais de Saúde no Niassa, e a prontidão do setor para fazer face à possível eclosão do ébola nesta parcela do país.
2: Mandimba é o palco desde ontem de uma reunião provincial relativa à prevenção da ébola. Ainda na atualidade ligada ao setor de saúde está o distrito de Marrupa. Atenção Raimundo Matola, que registra nos últimos dias redução de casos de malária, facto que cria felicidade no seio do setor sanitário. E não é para menos, é que a malária constitui-se como um terror nas comunidades.
3: Autoridades sanitárias no distrito de Marrupa, no Niassa, registram com satisfação a redução dos níveis de incidência de casos de malária em crianças menores de 5 anos. O facto se deve à campanha de quimioprevenção da malária realizada em abril passado naquela região, na qual foram imunizadas contra a doença mais de 34 mil crianças desta faixa etária. O diretor dos Serviços Distritais de Saúde, Mulher e Ação Social em Marrupa, Tomás Julias, disse que esta tendência está a contribuir na redução da pressão sobre o setor de saúde na componente de internamento e tratamento de casos graves da malária. No entanto, a fonte reitera o apelo à população para continuar a seguir as instruções dos técnicos do setor de saúde que visam a erradicação da malária.
4: Este presente ano não tivemos nenhum caso de óbito por malária. E este ganho, nós como Serviço de Saúde, portanto, conseguimos graças ao efeito mesmo dessa quimioprevenção sazonal da malária, porque a maioria de casos de internamento no nosso distrito tem sido crianças menores de 5 anos. E com estes comprimidos que nós estamos a distribuir nos povoados, um dos objetivos é mesmo prevenir a malária grave, e prevenindo a malária grave, nós também estamos a prevenir óbitos por malária nos nossos hospitais.
3: Diretor dos Serviços Distritais de Saúde, Mulher e Ação Social em Marrupa, Tomás Julias, satisfeito com a redução de incidência de malária em crianças menores de 5 anos. De janeiro a esta parte, o distrito de Marrupa notificou mais de 8 mil casos de malária, contra perto de 6 mil, de igual período do ano passado.
2: Diversas medidas de abordagem estão a surtir efeito na prevenção de malária no distrito de Marrupa. É a reportagem que acompanhamos, assinada por Raimundo Matola, da nossa redação de informação. 4 indivíduos do distrito ainda de Marrupa foram detidos da semana finda esta parte pela PRM naquele ponto da província. As razões para acompanhar depois do intervalo. Já voltamos. 13 horas e 12 minutos e meio na República de Moçambique, segunda e última metade do Jornal Provincial de Niassa. Na República de Moçambique, o abate sem autorização de qualquer espécie florestal e animal

0: é punido por lei, mas há alguns que teimam em praticar a caça furtiva e estas assumem as consequências. Sampaio Vítor.
1: No distrito de Marupa, no Niassa, 4 indivíduos indiciados na prática de caça furtiva estão a contas com a Polícia da República de Moçambique local. Os indiciados foram detidos no último final de semana na posse de 133 armadilhas, 4 katanas e quantidades não especificadas de carne que se destinava à venda no mercado local. O porta-voz da PRM no Niassa, Nelson de Souza, disse que foi lavrado um auto-expediente e remetido ao Ministério Público para a responsabilização criminal dos acusados. A fonte desencoraja esta prática e afirma que a Polícia de Proteção dos Recursos Florestais e Faunísticos e outras forças continuarão empenhadas na fiscalização permanente contra a exploração ilegal dos recursos naturais.
2: Com medidas tomadas, a PRM lavrou as devidas peças de expedientes, estas remetidas ao Ministério Público, para a sua devida responsabilização.
1: Num outro desenvolvimento, a fonte fez saber que no período em referência houve registro de 2 casos de conflito homem-fona-bravia que resultaram na morte de uma pessoa e ferimento grave de uma outra. A vítima mortal foi atacada por um crocodilo num dos rios do povoado de Macalange, distrito de Mikula, onde igualmente uma pessoa foi atacada por um búfalo, tendo contraído ferimentos graves.
2: Apesar de que o animal sempre é inconsciente, mas nós que temos a plena consciência temos que evitar no máximo que usemos com determinados animais que possam nos atacar e termos consequências nefásticas em algum momento que até culminam com a morte.
1: Porta-voz da PRM no Niassa, Nelson de Souza, e a situação de conflito homem-fona-bravia no distrito de Mikula.
0: Sampaio Vítor, da nossa redação de informação, e a detenção de indivíduos no distrito de Marupa por caça furtiva. Estamos na página desportiva. O selecionador nacional de futebol para as camadas sub 14, 15 e 16, Salvador Satar Salvado, destaca a qualidade e empenho de Niassa na formação de atletas da modalidade. Salvado, que trabalhou desde o passado sábado nos distritos de Lixinga, Lago e Coamba, na busca de talentos da modalidade, disse ter encontrado um leque de atletas motivados que demonstram vontade para servir às seleções nacionais. Como corolário do trabalho de avaliação de talentos no Niassa, pelo menos 10 jogadores convenceram os olhos do treinador nacional e vão nos próximos dias realizar testes de apuramento final no Centro de Alto Rendimento de Maputo. A identificação de talentos de futebol no Niassa tem como horizonte engrossar as seleções nacionais que este ano têm participação confirmada nos Jogos Escolares da CAF Mundial Sub-15 e AUSC nos Sub-16.
3: Conseguimos alguns miúdos para alguns desses escalões, não é? Obviamente gostaríamos de ter observado e identificado mais talentos, mas o trabalho que temos feito é a nível do país. O importante não é a maior quantidade que temos de levar, mas é a qualidade que temos que identificar dos miúdos e depois para ver se conseguimos levá-los para Maputo. Há um teste com os outros miúdos todos, das diferentes províncias, incluindo a província de Maputo e a cidade de Maputo, onde depois serão selecionados os melhores para fazerem parte da seleção final que vai disputar as provas já cá nomeadas por mim.
0: Selecionador Nacional de Futebol para as camadas de formação Satar Salvado e o trabalho de identificação de talentos na província de Niassa. Música. 13 horas e 17 minutos em Moçambique. Fim da presente edição do Jornal Provincial de Niassa. Receba os cumprimentos de Mércio João e Adolfo Sadique. Até à próxima.
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1: São 13 horas e 18 minutos em Moçambique. Para trás, o Jornal do Niassa na sua primeira edição. Continua sintonizado a antena provincial da Rádio Moçambique, estúdios em Lixinga. Já a seguir, vamos ficar com os nossos compromissos comerciais.

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2: Manedum? 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
3: 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E refoga até todos os legumes ficarem macios. Depois, adiciona a mandioca cortada às fatias, mexe bem e põe água. Fecha a panela e deixa cozinhar por cerca de 10 minutos até a mandioca estar quase pronta. Junta os pedaços de peixe, um pouco de repolho cortado, sal iodado e deixa cozer.
4: Sim.
3: Depois de 7 minutos, o prato já está pronto.
4: Dá para acompanhar com shima. Fica muito bom.
2: Sem fritar ou grelhar?
4: Sim.
2: E cozinhou o peixe cru no molho. Isto é diferente.
3: 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Ficou bom, não é?
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São 13 horas e 42 minutos em Moçambique. Tarde fantástica de terça-feira na nossa companhia. João Paulo, ao lado de Fernando Lu...

0: esta hora, apresentadas por Rosa Maciel. Boa tarde.
1: Olga da Glória e ouvinte, boa tarde. O Presidente da República, Daniel Chapo, garante que o Governo vai continuar a defender as populações das zonas afetadas pelo extremismo violento e não exclui o diálogo com os terroristas. Pormenores com o correspondente da Rádio Moçambique, na África do Sul, Eduardo Figueirão.
2: A reação do chefe de Estado surge após um recente relatório de peritos das Nações Unidas sugerir negociações para travar o terrorismo no norte do país. Daniel Chapo aponta, no entanto, que o principal obstáculo continua a ser a falta de informação sobre as lideranças e os propósitos dos grupos que promovem o terrorismo.
3: Esta proposta que é avançada é uma proposta que nós próprios já falamos várias vezes, que estamos abertos, caso haja, portanto, identificação das motivações, identificação das pessoas que estão por detrás deste terrorismo, as suas lideranças e tantas outras coisas que é importante perceber primeiro, não é? Para se chegar a um diálogo efetivo que possa produzir resultado.
2: Daniel Chapo lembra ainda que o processo de diálogo nacional inclusivo, que já está em curso no país, demonstra a abertura do governo para resolver os problemas pela via pacífica. Uma estratégia que, de resto, valeu a Moçambique vários elogios por parte dos países da Comunidade para o Desenvolvimento da África Austral. Rádio Moçambique, Eduardo Figueirão, em Durban.
1: A ExxonMobil Moçambique e os parceiros da Área 4 adjudicaram 1,1 mil milhões de dólares em contratos de pré-investimento para equipamentos críticos de longo prazo destinados ao desenvolvimento da fase 1 do projeto Rovuma LNG em Cabo Delgado. A adjudicação representa um marco no avanço contínuo do projeto Rovuma LNG e demonstra o compromisso dos parceiros na Área 4 à medida que avançam para uma decisão final de investimento. Um comunicado da ExxonMobil refere que os contactos incluem serviços de engenharia, aquisição e fabrico de sistemas de produção submarina, válvulas de produção de grande diâmetro e gasodutos offshore. A diretora-geral e presidente do Conselho de Administração da ExxonMobil em Moçambique, Johan Bodey, afirma no documento que a adjudicação reflete o compromisso dos parceiros da Área 4 com o desenvolvimento responsável dos recursos de gás natural de classe mundial de Moçambique. 70 médicos moçambicanos vão ser formados no estrangeiro a partir do próximo mês para reforçar a disponibilidade de especialistas em cuidados de saúde familiar e comunitária no país. Segundo o Ministro da Saúde, a iniciativa visa reduzir a distância que a população percorre, principalmente nas zonas rurais, para ter acesso aos cuidados de saúde. O CNIS falava ontem no programa Cartas na Mesa da Rádio Moçambique.
4: Não estamos a dizer que vamos deixar de formar especialista. Não. Há de haver um equilíbrio, mas com um pêndulo mais forte para a componente do subsistema comunitário. Já temos estes médicos de saúde familiar, mas ainda num número muito reduzido. Nós queremos é massificar e aumentar o número desses especialistas. Para quê? Para poder fazer a cobertura na comunidade, a comunidade saber que, olha, nós temos o nosso médico de família que vai nos ajudar sempre que tivermos alguma preocupação. Vamos ter muito ganho. Por quê? Porque ele estará na comunidade, vai identificar certos problemas, vai tratar as pessoas e vamos reduzir as complicações. E estas complicações hoje impactam no setor.
1: O Ministro da Saúde afirmou ainda que a dependência externa para a aquisição de medicamentos e material médico continua a ser um dos desafios que o setor da saúde enfrenta. A corrupção lesou o Estado em mais de 3 mil milhões de meticais no primeiro semestre deste ano no país. São dados divulgados hoje em Maputo pelo porta-voz do Gabinete Central de Combate à Corrupção. Romualdo Janan falava em conferência de imprensa de balanço das atividades que a instituição realizou nos primeiros 6 meses deste ano.
5: Este ano, até ao final do primeiro semestre, o valor de prejuízo causado ao Estado foi de 3 mil milhões, 234 milhões, 987 mil, 641 meticais e 56 centavos. E como resultado aqui das práticas corruptivas no âmbito da nossa investigação,

0: Para a música, voltamos mais logo. Por hora, aproveite para acertar o seu relógio. Precisamente 14 horas na República de Moçambique. A sua atenção ao noticiário em cadeia nacional.
1: As notícias...

0: Até então aprendemos 581.130 meticais e 107 centavos. Dizer que a atividade aqui reportada é resultado da intervenção oficiosa do Ministério Público, das denúncias recebidas, da articulação com os diversos órgãos do Estado, entre públicos e privados.
1: Segundo Romualdo de Jona, no mesmo período, o Gabinete Central de Combate à Corrupção e as demais procuradorias do país tramitaram 1.646 processos, mais 137, em relação ao primeiro semestre de 2025. Delegações de várias províncias do país chegaram em massa esta terça-feira na cidade de Chimoio, em Manica, para participar na Conferência Nacional de Quadros do Partido Frelimo. Os conferencistas dizem ter boas expectativas em relação aos debates que vão marcar o evento. Raimundo Diomba, membro sénior do Partido Frelimo, disse à chegada ao aeródromo de Chimoio que a conferência se destaca por ser um espaço para o exercício da liberdade de expressão.
2: Razão principal de existir uma reunião dessas é para permitir aqueles que não têm tido espaço para opinar, colocar ideias e tudo mais, tenham desta vez. A expectativa é boa, esperamos que daqui para frente haja medidas que ajudem para melhorar o nosso desempenho, tanto no governo assim como no partido Frelimo.
1: Raimundo Diomba, membro sénior do Partido Frelimo, e a importância da realização da 11ª Conferência Nacional de Quadros daquela formação política. Foram as notícias das 14, as próximas às 15 horas.

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1: São 14 horas e 7 minutos em Moçambique. Estivemos em cadeia nacional a transmitir o noticiário. 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Continuação de uma ótima tarde na nossa companhia.

0: Saudações ouvintes, cá estamos para mais um encontro referente ao programa do Serviço Provincial de Salvação Pública. Habitualmente às terças-feiras aqui na Rádio Moçambique e hoje vamos aqui falar sobre cuidados a ter com corrente elétrica em zonas urbanas e suburbanas. E temos aqui conosco Ernesto Matini, que é o porta-voz do SENSAP no Comando Provincial da PRM no Niassa, quem desde já agradecemos pelo fato de ter acedido ao nosso convite para mais uma vez refletirmos em torno deste tema. Muito boa tarde e bem-vindo. O que é que se pode avançar em relação ao tema que nos é sugerido para hoje?
1: Bom, muito, muito obrigado pela oportunidade de nos comunicarmos com a população. Em nome do SENSAP, saúdo em primeiro lugar a ti, caro jornalista, e ao caro munícipe que nos acompanha. Conforme disse, vamos falar sobre cuidados a ter com a corrente elétrica em zonas urbanas e suburbanas. Isso porque importa referir que a energia elétrica é indispensável para o nosso dia-a-dia, mas quando não é manuseada com os devidos cuidados, pode tornar-se letal em fração de segundos ou dar origem a grandes incêndios. E hoje, se nos permitir, queremos partilhar algumas regras simples de prevenção que cada cidadão pode aplicar no seu bairro e na sua casa, que é para proteger a sua família e a sua comunidade.
0: E qual a essência deste tema?
1: Bom, tomando em consideração que as zonas urbanas e suburbanas apresentam uma elevada densidade populacional e o uso intensivo de equipamentos elétricos e em áreas suburbanas, somam-se a isso fatores de risco específicos, como é o caso de construções informais, a componente de instalações elétricas improvisadas, assim como a proximidade de vegetação com a rede elétrica e menor conhecimento sobre procedimentos de emergência.
0: E para já, quais são as principais causas de incêndios em residências de origem elétrica nas zonas urbanas e suburbanas?
1: Bom, dentre várias causas, temos aqui, em primeiro lugar,

0: a sobrecarga da rede, e para além da sobrecarga da rede, temos também a fiação antiga ou mal dimensionada. Estamos a dizer que aqueles fios descascados ou emendas mal isoladas, com fita inadequada e ausência de disjuntores de proteção. A terceira causa está relacionada com ligações clandestinas. Estamos a dizer que é muito comum nas zonas suburbanas, onde se puxa energia sem critérios técnicos, gerando sobre aquecimento direto nos condutores e alto risco de curto-circuito.
1: E para já, o que fazer em caso de um cidadão andar pela rua ou bairro se deparar com um cabo elétrico caído pelo chão?
0: Bom, em primeiro lugar, é preciso considerar que todo o cabo está energizado e de extremo perigo. Em segundo lugar, é preciso manter a distância. Estamos a dizer que fique a pelo menos 10 a 15 metros de distância do cabo e impeça que outras pessoas, especialmente crianças ou animais, se aproximem. A outra questão muito importante é não tocar em nada próximo. E se o cabo estiver em contato com a água ou a vedação metálica ou viatura, corre risco de ser eletrocutado.
1: Nas épocas de chuva e ventos fortes, os riscos aumentam. Que cuidados adicionais deve-se ter em conta?
0: Bom, é na verdade uma questão pertinente. Importa referir que a água e a eletricidade não se misturam. Então, se a sua casa for atingida por infiltrações ou inundações, desligue imediatamente o disjuntor e nunca ligue um aparelho que tenha sido molhado sem antes passar por uma revisão. Evite também podar árvores cujos ramos estejam próximos da fiação elétrica, pois essa tarefa deve ser feita exclusivamente por equipas técnicas e autorizadas.
1: E que cuidados deve ter com a...
0: Bom, primeiro está relacionado com as tomadas desprotegidas. O que é que acontece? É que criança é criança e criança não tem noção do perigo. Tudo para uma criança quer experimentar com os seus dedos ou com a sua boca. Então, temos que ter cuidado com as tomadas desprotegidas, temos que ter cuidado também com os fios expostos ou o uso de telemóveis ao carregar. O uso de telemóveis ao carregar, porque evite utilizar o telemóvel enquanto ele carrega na tomada, especialmente perto da cama, com as mãos molhadas.
1: Se ocorrer um incêndio, num equipamento elétrico ou na tomada, como é que devemos agir de imediato?
0: Em primeiro lugar, nunca jogue água. Por quê? Porque a água é condutora de eletricidade e num incêndio que está energizado pode provocar uma descarga elétrica fatal em quem está a tentar apagar o fogo. Agora, se for seguro, desligue o quadro geral de energia e, se o quadro estiver desligado, pode usar um extintor adequado para esse tipo de situações. O extintor mais adequado seria de pó químico ou de CO2. Mas também, na falta destes extintores, pode usar a areia ou a água, que é para abafar as chamas. E se o fogo fugir do controle, saia imediatamente do local, feche as portas, que é para conter a fumaça, e ligue imediatamente para o SENSAP através do 117, que é grátis através da operadora da Movitel, e para além do 117.

0: pode também ligar através do 27 12 19 44.
1: Estamos mesmo na reta final deste nosso espaço, em termos de últimas considerações.
0: Bom, em gesto de últimas considerações, importa referir que a prevenção é sempre o melhor combate. A segurança elétrica não exige grandes investimentos.

Provincial de Salvação Pública, o SENSAP, e hoje falamos aqui sobre cuidados a ter em conta com a corrente elétrica em zonas urbanas e suburbanas. Tivemos aqui o Sr. Ernesto Matini, que é o porta-voz do SENSAP, no Comando Provincial da PRM no Niassa, a quem nós agradecemos pelo fato de ter cá estado para esta abordagem. Até ao próximo encontro.

0: A música da autoria de Inhalete canta ao lado de DJ N1. São, neste preciso momento, 14 horas e 50 minutos em toda a República de Moçambique.
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0: 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Ouvindo, o tempo já não dá para mais. Estão a dizer-nos muito obrigado pelo carinho da sua audiência. Foi bom tê-lo na nossa companhia. Em nome de uma vasta equipe de profissionais da Rádio Moçambique, um forte abraço de despedidas de Sampaio Vitor, que esteve na cabine de locução, acompanhado tecnicamente por Gervásio Robsoni. Dentro de instantes, o espaço será da responsabilidade dos nossos colegas em língua sinhaxa. Boa tarde e eu volto a estar consigo quando forem 18 horas. Fique na nossa companhia.

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1: Atenção às notícias a esta hora apresentadas por Rosa Maciel. Mais uma vez, boa tarde, Rosa.
2: Boa tarde, Olga. Boa tarde, caro ouvinte. O presidente da República, Daniel Chapo, garante que o governo vai continuar a defender as populações das zonas afetadas pelo extremismo violento e não exclui o diálogo com os terroristas. Pormenores com o correspondente da Rádio Moçambique, África do Sul, Eduardo Figurão.
3: A reação do chefe de Estado surge após um recente relatório de peritos das Nações Unidas sugerir negociações para travar o terrorismo no norte do país. Daniel.

0: Chapo aponta, no entanto, que o principal obstáculo continua a ser a falta de informação sobre as lideranças e os propósitos dos grupos que promovem o terrorismo.
1: Esta proposta que é avançada é uma proposta que nós próprios já falamos várias vezes, que estamos abertos, caso haja, portanto, identificação das motivações, identificação das pessoas que estão por detrás deste terrorismo, as suas lideranças e tantas outras coisas que é importante perceber primeiro, não é? Para se chegar a um diálogo efetivo que possa produzir resultado.
0: Daniel Chapo lembra ainda que o processo de diálogo nacional inclusivo, que já está em curso no país, demonstra a abertura do governo para resolver os problemas pela via pacífica. Uma estratégia que, de resto, valeu a Moçambique vários elogios por parte dos países da Comunidade para o Desenvolvimento da África Austral. Rádio Moçambique, Eduardo Vigorão, em Durban.
2: A ExxonMobil Moçambique e os parceiros da Área 4 adjudicaram 1,1 mil milhões de dólares em contratos de pré-investimento para equipamentos críticos de longo prazo, destinados ao desenvolvimento da fase 1 do projeto Rovuma LNG em Cabo Delgado. A adjudicação representa um marco no avanço contínuo do projeto Rovuma LNG e demonstra o compromisso dos parceiros da Área 4 à medida que avançam para uma decisão final de investimento. Um comunicado da ExxonMobil refere que os contratos incluem serviços de engenharia, aquisição e fabrico de sistemas de produção submarina, válvulas de produção de grande diâmetro e gasodutos offshore. A diretora-geral e presidente do Conselho de Administração da ExxonMobil em Moçambique, Joanne Bodey, afirma no documento que a adjudicação reflete o compromisso dos parceiros da Área 4 com desenvolvimento responsável dos recursos de gás natural de classe mundial de Moçambique. 70 médicos moçambicanos vão ser formados no estrangeiro a partir do próximo mês para reforçar a disponibilidade de especialistas em cuidados de saúde familiar e comunitária no país. Segundo o Ministro da Saúde, a iniciativa visa reduzir a distância que a população percorre, principalmente nas zonas rurais, para ter acesso aos cuidados de saúde. O CNIS falava ontem no programa Cartas na Mesa da Rádio Moçambique.
3: Não estamos a dizer que vamos deixar de formar especialistas. Não. Há de haver um equilíbrio, mas com um pêndulo mais forte para a componente do subsistema comunitário. Já temos estes médicos de saúde familiar, mas ainda num número muito reduzido. O que nós queremos é massificar e aumentar o número desses especialistas. Para quê? Para poder fazer a cobertura na comunidade, a comunidade saber que, olha, nós temos o nosso médico de família que vai nos ajudar sempre que tivermos alguma preocupação. Vamos ter muito ganho. Por quê? Porque ele estará na comunidade, vai identificar certos problemas, vai tratar as pessoas e vamos reduzir as complicações. E estas complicações hoje impactam no setor.
2: O Ministro da Saúde afirmou ainda que a dependência externa para a aquisição de medicamentos e material médico continua a ser um dos desafios do setor da saúde. A corrupção lesou o Estado em mais de 3 mil milhões de meticais no primeiro semestre deste ano no país. São dados divulgados hoje em Maputo pelo porta-voz do Gabinete Central de Combate à Corrupção. Romualdo Jonan falava em conferência de imprensa de balanço das atividades que a instituição realizou nos primeiros 6 meses deste ano.
4: Este ano, até ao final do primeiro semestre, o valor de prejuízo causado ao Estado foi de 3 mil milhões, 234 milhões, 987 mil, 641 meticais e 56 centavos. E como resultado aqui das práticas corruptivas no âmbito da nossa investigação, até então aprendemos 581.130 meticais e 107 centavos. Dizer que a atividade aqui reportada é resultado da intervenção oficiosa do Ministério Público, das denúncias recebidas, da articulação com os diversos órgãos do Estado, entre públicos e privados.
2: Segundo Romualdo Jonan, no mesmo período, o Gabinete Central de Combate à Corrupção e as demais procuradorias do país tramitaram 1.646 processos, mais

0: 137 em relação ao primeiro semestre de 2025. Delegações de várias províncias do país chegaram em massa esta terça-feira na cidade de Chimoio, em Manica, para participar na Conferência Nacional de Quadros do Partido Frelimo. Os conferencistas dizem ter boas expectativas em relação aos debates que vão marcar o evento. Raimundo Diomba, membro sénior do Partido Frelimo, disse à chegada ao aeródromo de Chimoio que a conferência se destaca por ser um espaço para o exercício da liberdade de expressão.
1: Razão principal de existir uma reunião dessas é para permitir aqueles que não têm tido espaço para opinar, colocar ideias e tudo mais, tenham desta vez. A expectativa é boa, esperamos que daqui para frente haja medidas que ajudem para melhorar o nosso desempenho, tanto no governo assim como no partido Frelimo.
0: Raimundo Diomba, membro sénior do Partido Frelimo, e a importância da realização da 11ª Conferência Nacional de Quadros daquela formação política. Está em curso a fase de sistematização da informação recolhida durante as audições públicas no âmbito do Diálogo Nacional Inclusivo no país. É um processo que vai culminar com a escolha de um dos três cenários propostos para a versão a ser apresentada ao governo. É uma informação prestada esta terça-feira pelo presidente da Comissão Técnica para o Diálogo Nacional Inclusivo, Edson Macuacua.
2: Colocamos os três cenários a um debate amplo e público, designadamente o cenário 1, que é o cenário de reformas profundas, o cenário 2, que é o cenário de reformas moderadas, e o cenário 3, que é o cenário de reformas, na perspectiva de continuidade. Ou seja, o cenário 3 é de continuidade com ajustes, né? Neste momento, o que estamos a fazer é sistematizar toda a informação, recolhida, neste processo das audições, públicas, que é para aferirmos qual é o cenário que vai prevalecer entre os três cenários.
0: Terminada a sistematização da informação recolhida durante as audições públicas, o processo deverá seguir para a fase de auscultação na diáspora, anotou Edson Macuacua. Foram as notícias das 15, as próximas às 16 horas.
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0: Sua atenção ao noticiário a ser apresentado por Vítor Rufino. Boa tarde, Vítor.
1: Boa tarde, Olga da Glória. Saudamos extensivamente o nosso ouvinte. Três crianças da mesma família morreram carbonizadas esta segunda-feira no distrito de Xemba, em Sofala. O incidente deu-se no povoado de Insusso, quando os menores de 6, 13 e 16 anos de idade se encontravam sozinhos no interior de uma cabana a dormir. Em entrevista telefónica à Rádio Moçambique, o pai dos menores, Carlos Ernesto, disse que as crianças estavam na ilha em atividade de afugentamento de pássaros na machamba de arroz. O líder comunitário de Insusso, Armindo Adriano, aventou a possibilidade de um incêndio ter sido causado por fogo posto. Uma fonte do governo distrital de Xemba disse que estão em curso investigações para apurar as causas do incêndio, ao mesmo tempo que decorre a mobilização de apoio para a família. Mais de 2.300 crianças foram internadas na Zambésia no primeiro semestre deste ano devido à má nutrição associada a deficiente aleitamento materno. O número representa uma redução

0: em 500 casos em relação ao igual período do ano passado. A chefe da área de nutrição no Serviço Provincial de Saúde, Rabia Masinga, disse que a redução dos casos de má nutrição resulta do trabalho conjunto realizado entre o setor de saúde, parceiros e a comunidade.
1: Nós estamos a trabalhar a todos os níveis. Estamos a trabalhar com as lideranças comunitárias, como vocês viram aqui, os líderes comunitários bem representados, o chefe de posto. Então, estamos a trabalhar cada vez mais e mais e mais para ver se conseguimos melhorar aquilo que são os conhecimentos, não apenas os conhecimentos, mas queremos ver isto traduzido em prática.
0: Chefe da área de nutrição no Serviço Provincial de Saúde na Zambésia, Rabia Masinga. Organizações da sociedade civil defendem a inclusão de jovens nos processos de tomada de decisão e a redução de assimetrias regionais de forma a contribuir para a consolidação da paz e reconciliação nacional. Para o coordenador do movimento Moçambique Primeiro, Rodrigues Dambo, os moçambicanos precisam libertar-se das mágoas e rancores e envolver-se no processo de desenvolvimento do país.
2: Enquanto nós pensamos na violência, então nunca podemos ter paz. Então, a nossa mensagem é esta: vamos desarmar a mente, vamos desarmar o coração e vamos desarmar a boca. A desigualdade sempre existirá. O que é necessário é que nós tenhamos a mente desarmada para que esta desigualdade não seja culpa deste ou daquele, mas que todos nós possamos contribuir para reduzir cada vez mais o nível de desigualdade, porque o maior problema é o nível de desigualdade.
0: Rodrigues Dambo falava hoje em Maputo na mesa redonda para a disseminação do documentário Processo de Paz e Reconciliação em Moçambique, Lições e Perspectivas, promovida pelo Instituto para a Democracia Multipartidária. Mais de 300 quadros entre delegados e convidados dos órgãos centrais do Partido Frelimo, provenientes da província e cidade de Maputo, já se encontram na cidade de Chimoio, em Manica. A cidade aguarda ainda para esta terça-feira a chegada da delegação da província de Gaza, enquanto as de Inhambane, Nampula, Tete, Cabo Delgado e Niassa estão previstas para esta quarta-feira. O porta-voz da Frelimo, Pedro Guilich, assegura que até quinta-feira estarão em Chimoio cerca de 3 mil conferencistas, incluindo representantes dos partidos MPLA de Angola, o Chama Chama Pinduzi da Tanzânia, a SWAPO da Namíbia, ZANU-PF do Zimbábue e o ANC da África do Sul.
3: No dia 20, com a chegada de todos os delegados, estaremos em condições de arrancar com os nossos trabalhos no dia 21, conforme agendado. O que se espera aqui é o delineamento das principais estratégias de tal modo que se alcance ou se garanta um maior engajamento do povo moçambicano, dos vários segmentos da sociedade moçambicana, para abraçar efetivamente a agenda da independência econômica como a sua prioridade central.
0: A presença de parte dos conferencistas já se faz sentir nas principais artérias da cidade de Chimoio, intensificando a movimentação em torno da 11ª Conferência Nacional de Quadros da Frelimo. No estrangeiro, a epidemia do vírus do Ébola na República Democrática do Congo está longe de estar controlada, alertou hoje o diretor da Organização Mundial da Saúde, OMS. Tedros Adhanom avisou que a epidemia espalhou-se rapidamente e o risco de uma propagação nacional e internacional continua elevado, afirmou na abertura de uma reunião do Comitê de Emergência sobre o vírus de Ébola. É a segunda vez que o Comitê de Emergência da OMS reúne desde que a organização declarou a 17 de maio uma emergência de saúde pública de âmbito internacional, o seu segundo nível de alerta mais elevado. Apresentamos as notícias das 16 às próximas às 17 horas.
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0: É o regresso de Vítor Rufino para as notícias, mais uma vez. Muito boa tarde, Vítor.
1: Uma vez mais, boa tarde, Olga da Glória, boa tarde, ouvinte. Três crianças da mesma família morreram carbonizadas esta segunda-feira no distrito de Xemba, em Sofala. O incidente deu-se no povoado de Insusso, quando os menores de 6, 13 e 16 anos de idade se encontravam sozinhos no interior de uma cabana a dormir. Em entrevista telefónica à Rádio Moçambique, o pai dos menores, Carlos Ernesto, disse que as crianças estavam na ilha em atividade de afugentamento de pássaros na Machamba de Arroz. O líder comunitário de Insusso, Armindo Adriano, aventou a possibilidade de um incêndio ter sido causado por fogo posto. Uma fonte do governo distrital de Xemba disse que estão em curso investigações para apurar as causas do incidente, ao mesmo tempo que decorre a mobilização de apoio para a família. Mais de 2.300 crianças foram internadas na Zambézia no primeiro semestre deste ano, devido à má nutrição associada a deficiente aleitamento materno. O número representa uma redução em 500 casos em relação ao igual período do ano passado. A chefe da área de nutrição no Serviço Provincial de Saúde, Rabia Massinga, diz que a redução de casos de má nutrição resulta do trabalho conjunto realizado entre o setor da saúde, parceiros e a comunidade.
2: Nós estamos a trabalhar a todos os níveis, estamos a trabalhar com as lideranças comunitárias, como vocês viram aqui, os líderes comunitários bem representados, o chefe de posto. Então, estamos a trabalhar cada vez mais e mais e mais para ver se conseguimos melhorar aquilo que são os conhecimentos, não apenas os conhecimentos, mas queremos ver isto traduzido em prática.
1: Chefe da área de nutrição no Serviço Provincial de Saúde na Zambézia, Rabia Massinga.

0: Organizações da sociedade civil defendem a inclusão de jovens nos processos de tomada de decisão e a redução de assimetrias regionais, de forma a contribuir para a consolidação da paz e reconciliação nacional. Para o coordenador do Movimento Moçambique Primeiro, Rodrigues Dambo, os moçambicanos precisam libertar-se das mágoas e rancores e envolver-se no processo de desenvolvimento do país.
1: Enquanto nós pensamos na violência, então nunca podemos ter paz. Então, a nossa mensagem é esta: vamos desarmar a mente, vamos desarmar o coração e vamos desarmar a boca. A desigualdade sempre existirá. O que é necessário é que nós tenhamos a mente desarmada para que esta desigualdade não seja culpa deste ou daquele, mas que todos nós possamos contribuir para reduzir cada vez mais o nível de desigualdade, porque o maior problema é o nível de desigualdade.
0: Rodrigues Dambo falava hoje em Maputo na mesa redonda para a disseminação do documentário O Processo de Paz e Reconciliação em Moçambique, Lições e Perspectivas, promovida pelo Instituto para a Democracia Multipartidária. Mais de 300 quadros entre delegados e convidados dos órgãos centrais do Partido Frelimo, provenientes da província e cidade de Maputo, já se encontram na cidade de Chimoio e Manica. A cidade aguarda ainda para esta terça-feira a chegada da delegação da província de Gaza, enquanto as de Inhambane, Nampula, Tete, Cabo Delgado e Niassa estão previstas para quarta-feira. O porta-voz do Partido Frelimo, Pedro Guilich, assegura que até quinta-feira estarão em Chimoio cerca de 3 mil conferencistas, incluindo representantes dos partidos MPLA de Angola, o Chama Chama Pinduzi da Tanzânia, a SWAPO da Namíbia, ZANU-PF do Zimbábue e o ANC da África do Sul.
2: No dia 20, com a chegada de todos os delegados, estaremos em condições de arrancar com os nossos trabalhos no dia 21, conforme agendado. O que se espera aqui é o delineamento das principais estratégias, de tal modo que se alcance ou se garanta um maior engajamento do povo moçambicano, dos vários segmentos da sociedade moçambicana, para abraçar efetivamente a agenda da independência económica como a sua prioridade central.
0: A presença de parte dos conferencistas já se faz sentir nas principais artérias da cidade de Chimoio, intensificando a movimentação em torno da 11ª Conferência Nacional de Quadros da Frelimo. Colegas, amigos, familiares e autoridades do governo despediram-se hoje de Justino Cardoso, artista gráfico falecido ontem em Nampula, vítima de doença. Em mensagem de condolências, a filha do malogrado, Isália Justino Cardoso, disse que os ensinamentos deixados pelo pai serão valorizados como forma de eternizar a sua memória.
3: Levaremos conosco as tuas palavras, os teus conselhos, os teus gestos, os teus sorrisos, até aqueles pequenos momentos enquanto vivíamos, pareciam simples. Hoje despedimos-te de ti com lágrimas nos olhos, mas também com profunda gratidão por termos tido a oportunidade de chamar-te pai.
0: Os restos mortais de Justino Cardoso, artista gráfico, já repousam no cemitério familiar na Vila de Namialo, distrito de Meconta, em Nampula. No estrangeiro, a epidemia do vírus do Ébola na República Democrática do Congo está longe de ser controlada, alertou hoje o diretor da Organização Mundial da Saúde, OMS. Tedros Adhanom avisou que a epidemia espalhou-se rapidamente e o risco de uma propagação nacional e internacional continua elevado, afirmou na abertura de uma reunião do Comitê de Emergência sobre o vírus do Ébola. É a segunda vez que o Comitê de Emergência da OMS se reúne desde que a organização declarou a 17 de maio uma emergência de saúde pública de âmbito internacional. Apresentamos as notícias das 17 às 18 horas.

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1: Em todo o solo pátrio são neste preciso momento 18:56. 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Muito boa noite, o prometido é devido, e cá estamos então num segmento dos nossos trabalhos em língua portuguesa. Neste segundo período, nós vamos até muito bem perto das 21 horas com a seguinte agenda. Quando forem 19 horas, teremos o Jornal do Niassa. Informações de utilidade pública, os nossos compromissos comerciais, a nossa música moçambicana a dominar a antena até quando forem 19 horas e 30 minutos, altura em que teremos o Jornal da Noite em cadeia nacional. Às 20 horas, o informativo. 21 horas, o noticiário em cadeia nacional. E logo depois, o espaço será da interresponsabilidade dos nossos colegas em língua Emágua. Propostas que nós temos para oferecê-lo nesta excelente noite de terça-feira, 18 de agosto de 2026. Convosco, Sampaio Vítor na cabine de locução, acompanhado tecnicamente por Odêncio Salvador. Nós fazemos votos de continuação de uma ótima noite e também ótima recepção aos nossos trabalhos, onde quer que o ouvinte esteja. Fique bem na nossa companhia.

0: 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Ouvinte, aproveite para acertar o seu relógio. Na República de Moçambique, são neste preciso momento 19 horas.
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0: Atualidade provincial no Jornal do Niassa, já a seguir com Mércio João na sua segunda edição. Boa noite e boa audição.
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0: Boa noite. A delegação de Niassa, reunião nacional de quadros da Frelimo, já está a caminho da província central de Manica, palco do maior encontro desta formação política, agendado para os dias 21 a 23 de agosto corrente. A caça furtiva leva quatro indivíduos às celas da Polícia da República de Moçambique, no distrito de Marrupa, onde casos de malária tendem a mostrar indicadores decrescentes. 10 jogadores de futebol nas camadas de formação estão na mira do selecionador nacional Satar Salvado e a qualquer momento podem ser chamados para testes na capital do país. Estes e outros assuntos estão para ouvir na presente edição do Jornal Provincial de Niassa deste 18 de agosto de 2026. Mércio João e Adolfo Sadique assinam esta segunda edição do Jornal Provincial. Boa noite e venha conosco. 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Estamos na contagem decrescente para a realização de 21 a 23 de agosto corrente na província central de Manica da reunião nacional de quadros da Frelimo. O embarque dos delegados eleitos a este evento no Niassa aconteceu na tarde de hoje. São perto de 140 elementos que Pinto Catawa carregam na bagagem ideias sobre a realidade do povo desta parcela do país e vão apresentar neste evento nacional.
1: Adoção de mecanismo de redução de mortes e casos de invasão de machamba nas áreas de conservação e a integração de agentes econômicos locais no fornecimento de bens e serviços a grandes empresas, bem como a mobilidade segura de pessoas e bens, são algumas soluções que os delegados de Niassa levam à 11ª Conferência Nacional de Quadros a ter lugar esta semana em Chimoio, província de Manica. O primeiro secretário do Comitê Provincial do Partido Frelimo no Niassa, José Habib, afirmou que a província necessita de reflexões e intervenções profundas nestas áreas a médio e longo prazos, com vista a impulsionar o desenvolvimento da província. José Habibo avançou que o partido está determinado em continuar a trabalhar com a população para a melhoria de condições de vida dos cidadãos e promoção de várias ações para a estabilidade socioeconômica.
2: Como província,

0: levamos de vantagem porque a maioria das empresas que operam na nossa província não tem um domicílio fiscal na nossa província e isso faz com que a receita dos recursos que são explorados a partir do Niassa seja coletada noutros cantos, levando a província em prejuízo. Então precisamos de fazer uma reflexão, levar essa reflexão profunda para a 11ª conferência para ver se pode haver alguma mudança, de modo que aqueles recursos que estão explorados na província do Niassa apresentem ganhos concretos para a nossa província.
1: Primeiro secretário do Comitê Provincial da Frelimo no Niassa, José Abibo, e agenda da delegação desta província, a 11ª Conferência Nacional de Quadros a ter lugar na província de Manica. O primeiro grupo da delegação do Niassa ao evento partiu esta terça-feira da cidade de Lixinga e a partida do segundo e último está prevista para a próxima quinta-feira. A delegação do Niassa é composta por 146 membros, dentre delegados eleitos e convidados.
2: A reunião nacional de quadros da Frelimo vai acontecer a partir da próxima sexta-feira, a domingo 23 de agosto corrente, na província de Manica, local para o qual a Rádio Moçambique mobilizou meios materiais e humanos de todos os níveis para garantir a transmissão em direto e a cobertura do evento. Na outra linha da atualidade está o setor da saúde no distrito de Marrupa. Atenção, Raimundo Matola, que registra-se por lá redução de casos de malária, mercê da realização de diversas palestras e outros mecanismos de prevenção da doença.
3: Autoridades sanitárias no distrito de Marrupa, no Niassa, registram com satisfação a redução dos níveis de incidência de casos de malária em crianças menores de 5 anos. O facto se deve à campanha de quimioprevenção da malária realizada em abril passado naquela região, na qual foram imunizadas contra a doença mais de 34 mil crianças desta faixa etária. O diretor dos Serviços Distritais de Saúde, Mulher e Ação Social em Marrupa, Tomás Julias, disse que esta tendência está a contribuir na redução da pressão sobre o setor de saúde na componente de internamento e tratamento de casos graves da malária. No entanto, a fonte reitera o apelo à população para continuar a seguir as instruções dos técnicos do setor de saúde que visam a erradicação da malária.
4: Este presente ano não tivemos nenhum caso de óbito por malária. E este ganho, nós como serviço de saúde, portanto, conseguimos graças ao efeito mesmo dessa quimioprevenção sazonal da malária, porque a maioria de casos de internamento no nosso distrito tem sido crianças menores de 5 anos. E com estes comprimidos que nós estamos a distribuir nos povoados, um dos objetivos é mesmo prevenir a malária grave, e prevenindo a malária grave, nós também estamos a prevenir óbitos por malária nos nossos hospitais.
3: Diretor dos Serviços Distritais de Saúde, Mulher e Ação Social em Marrupa, Tomás Julias, satisfeito com a redução de incidência de malária em crianças menores de 5 anos. De janeiro a esta parte, o distrito de Marrupa notificou mais de 8 mil casos de malária, contra perto de 6 mil, de igual período do ano passado.
2: Reportagem de Raimundo Matola, da nossa redação de informação. Ainda de Marrupa, foram detidos da semana finda esta parte pela PRM, naquele ponto da província. As razões para acompanhar depois do intervalo. Já voltamos. Segunda e última metade do Jornal Provincial de Niassa. Na República de Moçambique, o abate sem autorização de qualquer espécie florestal e animal é punido por lei. Mas há alguns que teimam em praticar a caça furtiva e estes assumem as consequências. Sampaio Vítor.
5: No distrito de Marrupa, no Niassa, 4 indivíduos indiciados na prática de caça furtiva estão a contas com a Polícia da República de Moçambique local. Os indiciados foram detidos no último final de semana na posse de 133 armadilhas, 4 katanas e quantidades não especificadas de carne que se destinava à venda no mercado local. O porta-voz da PRM no Niassa, Nelson de Souza, disse que foi lavrado um auto-expediente e remetido ao Ministério Público para a responsabilização criminal dos acusados. A fonte desencoraja esta prática e afirma que a Polícia de Proteção dos Recursos Florestais e Faunísticos e outras forças continuarão empenhadas na fiscalização permanente contra a exploração ilegal

0: dos recursos naturais.
1: Como medidas tomadas, a PRM lavrou as devidas peças de expedientes, estas remetidas ao Ministério Público, para a sua devida responsabilização.
0: Num outro desenvolvimento, a fonte fez saber que no período em referência houve registro de dois casos de conflito homem-fauna bravia, que resultaram na morte de uma pessoa e ferimento grave de uma outra. A vítima mortal foi atacada por um crocodilo num dos rios do povoado de Macalange, distrito de Mikula, onde igualmente uma pessoa foi atacada por um búfalo, tendo contraído ferimentos graves.
1: Apesar de que o animal sempre é inconsciente, mas nós que temos a plena consciência temos que evitar, no máximo, cruzemos com determinados animais que possam nos atacar e termos consequências nefásticas em algum momento que até culminam com a morte.
0: Porta-voz da PRM no Niassa, Nelson de Souza, e a situação de conflito homem-fauna bravia no distrito de Mikula.
2: Dentro de instantes teremos a página desportiva, mas para já vamos à Tanzânia, ao encontro do correspondente da RM Monteiro Bonifácio, que hoje traz a informação segundo a qual o Ministério Público tanzaniano deu por terminada a apresentação das provas que sustentam a sua acusação por traição do presidente do Chadema, maior partido da oposição, Mtundu Lissu, após o arrolamento de 17 das 30 testemunhas do caso em julgamento.
3: O Ministério Público, na qualidade de defensor oficioso do Estado, encerrou a fase de instrução numa declaração perante o grupo de juízes do caso, afirmando que as provas apresentadas são suficientes para sustentar a acusação. A acusação alega que em abril do ano passado, na cidade de Dar es Salaam, Mtundu Lissu incitou publicamente aos tanzanianos a impedirem as eleições gerais marcadas para outubro, declarações tidas como tivessem objetivo de pressionar a mais alta autoridade do governo da Tanzânia. O Ministério Público alegou ainda que na mesma reunião pública, o agora réu Mtundu Lissu havia aceitado esta ser uma posição de rebelião, mas que promoveria mudanças, especialmente em relação ao processo eleitoral. Estas declarações foram deduzidas em traição prevista no Código Penal tanzaniano. O caso está a ser julgado pelo Tribunal Superior de Dar es Salaam, pelo juiz Dastan Nduguru, e conta com os magistrados judiciais Jemus Karaemaha e Ferdinand Kiwonde, coadjutores. De Dar es Salaam, Monteiro Bonifácio.

0: selecionador nacional de futebol para as categorias sub-14, 15 e 16, Satar Salvado, destaca a qualidade e empenho de Niassa na formação de atletas da modalidade. Salvado, que trabalhou desde o passado sábado nos distritos de Lixinga, Lago e Quamba na busca de talentos da modalidade, disse ter encontrado um leque de atletas motivado que demonstrou vontade para servir às seleções nacionais. Como corolário do trabalho de avaliação de talentos no Niassa, pelo menos 10 jogadores convenceram os olhos do treinador nacional e vão nos próximos dias realizar testes de apuramento final no Centro de Alto Rendimento de Maputo. A identificação de talentos de futebol no Niassa tem como horizonte engrossar as seleções nacionais, que este ano têm participações confirmadas nos Jogos Escolares da CAF, Mundial de Sub-15 e AUSCI nos Sub-16.
1: Conseguimos alguns miúdos para alguns desses escalões, não é? Obviamente gostaríamos de ter observado e identificado mais talentos, mas o trabalho que temos feito é a nível do país. O importante não é a maior quantidade que temos de levar, mas é a qualidade que temos que identificar dos miúdos, e depois para ver se conseguimos levá-los para Maputo. Há um teste com os outros miúdos todos, das diferentes províncias, incluindo a província de Maputo e a cidade de Maputo, onde depois

0: serão selecionados os melhores para fazerem parte da seleção final que vai disputar as provas já cá nomeadas por mim.
1: O selecionador nacional para as camadas de formação, Satar Salvado, disse numa outra abordagem que tem memórias positivas da província de Niassa.
0: É um historial de miúdos que nós já tiramos aqui, que fazem parte exatamente hoje da seleção de sub-17 que vai ao Mundial de Qatar. Temos pelo menos três miúdos que já vêm trabalhando para a seleção de sub-17, fizeram parte do apuramento e que estarão no Mundial. Então, todavia, é uma província que deve ter muita atenção e muito carinho com este trabalho que a gente está cá a fazer. Claramente que o talento está lá, é importante quanto à observação dos miúdos, perceber aquilo que é o potencial do miúdo, como pensa dentro do campo, como executa um determinado lance.
1: Selecionador nacional de futebol para as camadas de formação, Satar Salvado, e o trabalho de identificação de talentos na província de Niassa. A delegação de Niassa, a reunião nacional de quadros da Frelimo, já está a caminho da província central de Manica, palco do maior encontro desta formação política, agendado para os dias 21 a 23 de agosto corrente. A caça furtiva leva quatro indivíduos às celas da Polícia da República de Moçambique, no distrito de Marrupa, onde casos de malária tendem a mostrar indicadores decrescentes. 10 jogadores de futebol nas camadas de formação estão na mira do selecionador nacional Satar Salvado e a qualquer momento podem ser chamados para testes na capital do país. Fim da presente edição do Jornal Provincial de Niassa, segunda edição, para este dia 18 de agosto de 2026. Receba as despedidas de Márcio João e Adolfo Sadique. Até à próxima.
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1: Agora eu vou te explicar como fazer. Já sabes que antes de cozinhar, sempre lavamos as mãos e os alimentos que vamos usar com água limpa.
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1: Quando o peixe estiver descongelado, limpa e cobre para manter as moscas afastadas, tá bom? Numa panela, adiciona um pouco de óleo fortificado, cebola, tomate, cenoura e alho cortados aos pedaços. E refoga até todos os legumes ficarem macios. Depois, adiciona a mandioca cortada às fatias, mexe bem e põe água. Fecha a panela e deixa cozinhar por cerca de 10 minutos até a mandioca estar quase pronta. Junta os pedaços de peixe, um pouco de repolho cortado, sal iodado e deixa cozer.
0: Sim.
1: Depois de 7 minutos, o prato já está pronto.
0: Dá para acompanhar com shima. Fica muito bom.
2: Sem fritar ou grelhar?
0: Sim.
2: Sim. E cozinhou o peixe cru no molho. Isto é diferente.
1: E também troquei batatas por mandioca. Ficou bom, não é?
2: Sim. Isso não parece ser muito difícil de fazer.
0: E para tornar este um verdadeiro favorito do dia a dia, podes fazer esta receita com ovos cozidos ou com pedaços de galinha em vez de peixe. 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
1: São... São 19 horas e 26 minutos em Moçambique. Dentro de instantes teremos o Jornal da Noite em cadeia nacional. 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

São 19h30 na República de Moçambique. Passamos a transmitir em cadeia nacional o Jornal da Noite. 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

Boa noite. Chefes de Estado da SADC aprovam uma série de instrumentos jurídicos para reforçar a governação regional, financiar o desenvolvimento e combater o crime transfronteiriço. O governo assegura investimento de mais de 2 mil milhões de dólares para o desenvolvimento tecnológico no setor agrário nos próximos 4 anos no país. Epidemia do vírus de ébola na República Democrática do Congo está longe de estar controlada, alerta o diretor da Organização Mundial da Saúde. Destaques da presente edição do Jornal da Noite. Elvis Magaia está na sonorização e Cristina Xavier na apresentação. Ótima escuta.

0: Os chefes de Estado da SADC aprovaram uma série de instrumentos jurídicos para reforçar a governação regional, financiar o desenvolvimento e combater o crime transfronteiriço. As medidas constam do comunicado final da 46ª Cimeira da organização e visam ainda facilitar o turismo e a circulação de pessoas e bens. Toda a informação por Eduardo Figurão.
1: O comunicado final da 46ª Cimeira da Organização sublinha que este é um esforço alargado para transformar a integração regional em programas práticos. O objetivo é melhorar a cooperação económica e as condições de vida dos cidadãos da África Austral. Moçambique assinou o acordo que altera o artigo 33 do Tratado da SADC. Esta alteração reforça o regime de sanções da comunidade e prevê a suspensão de qualquer Estado-membro com cotas de atraso por 4 ou mais anos. A emenda é vista como crucial para obrigar ao cumprimento dos deveres de adesão e dá ao organismo um mecanismo mais claro para lidar com incumprimentos prolongados. A Cimeira avançou também para a assinatura o acordo para operacionalizar o Fundo Regional de Desenvolvimento da SADC. Foi igualmente apresentado o projeto que estabelece o Univisa do Turismo. Este visto único quer facilitar as viagens de turistas entre vários destinos da região, de forma a promover o turismo multidestino e a aumentar os lucros económicos do setor. Os líderes regionais tiveram ainda em mãos o protocolo da SADC contra o tráfico de pessoas e a declaração sobre a proteção de pessoas com albinismo, um documento originalmente adotado em 2019. O presidente da SADC, Cyril Ramaphosa, afirmou que a assinatura destes acordos e os debates da Cimeira refletem o compromisso do Bloco em reforçar a integração regional e aprofundar a solidariedade. Esta Cimeira reafirmou algo fundamental: a prosperidade, a segurança e o desenvolvimento futuros dos nossos países são inseparáveis da prosperidade, da segurança e do desenvolvimento da nossa região como um todo. A nossa reunião foi precedida por um rico programa de atividades, incluindo o sucesso da Semana da Industrialização da SADC. Estas atividades lançaram uma base sólida para as nossas deliberações e demonstram o valor de envolver governos, empresas, trabalhadores, academia, jovens e a sociedade civil no trabalho de construção da nossa região. Cyril Ramaphosa alertou ainda para a necessidade de o Bloco reforçar a capacidade de mobilização de recursos nacionais, regionais e internacionais. Rádio Moçambique, Eduardo Figurão, em Durban.
0: 19 horas e 34 minutos. O governo diz que vai investir nos próximos 4 anos mais de 2 mil milhões de dólares para o desenvolvimento tecnológico no setor agrário em todo o país. Detalhes por Alfredo Moyanga.
2: O fato foi dado a conhecer esta terça-feira pelo ministro de Planificação e Desenvolvimento, que aponta que, anualmente, a partir de 2027, o governo vai aplicar cerca de 500 milhões de dólares americanos. Salim Vala diz que o valor, além da investigação e melhoramento de infraestruturas agrárias, vai apoiar no reforço de conectividade entre as zonas produtivas e o mercado. Vala, que está em Gaza, no quadro de bruteria das atividades de recuperação pós-cheias de janeiro e março deste ano, diz que com o valor serão apoiadas atividades agrícolas de mais de 2 milhões de produtores, sobretudo os regadios de Chokwe e Baixo Limpopo, na província de Gaza. O ministro de Planificação e Desenvolvimento sublinha que, para a materialização deste plano, o governo está neste momento a mobilizar os fundos junto dos parceiros nacionais e estrangeiros.
3: São medidas muito arrojadas. São medidas que vão ter que envolver investimentos pesados na agricultura para a sua transformação. E isto prevê que nos próximos 4 anos possamos mobilizar e investir entre recursos.

0: internos e recursos mobilizados com parceiros, estamos a falar de 2 mil milhões de dólares durante 4 anos para fazer massivos e pesados investimentos na agricultura para o aumento da produtividade, sobretudo dos pequenos produtores, mas também das cadeias de valor mais promissoras. E pensamos que os regadios, Choco é o regadio do Baixo Limpopo, vão ser áreas prioritárias de intervenção, onde há um encadeamento de ações na extensão, na investigação, no investimento para o financiamento dos produtores, sementes melhoradas, uso de adubos e fertilizantes, fitofármacos, o envolvimento da maquinaria agrícola, da irrigação agrícola, porque nós temos que transitar para uma etapa de uma agricultura que é cientificamente ancorada. Não vamos competir com países como o Vietnã, como a China, que têm produtividades na agricultura muito elevadas. E nós estamos a competir no campo global e não podemos ficar atrás. Temos que reforçar as nossas capacidades.
1: Ministro de Planificação e Desenvolvimento, Salim Mufalam, e o plano do governo para os próximos 4 anos, tendo em vista a modernização e recuperação dos regadios no país. Esta noite, o ministro de Planificação e Desenvolvimento reúne-se com os agentes econômicos de Gaza para ouvir de perto as dificuldades que enfrentam na recuperação das suas empresas depois das cheias deste ano. De Chibuto para a Rádio Moçambique, Alfredo Muyanga.
2: O governo assegura investimento de mais de 2 mil milhões de dólares para o desenvolvimento tecnológico no setor agrário no país. O executivo reafirma ainda o compromisso de garantir que os investimentos da indústria extrativa em curso no país contribuam para o desenvolvimento inclusivo e para o fortalecimento dos direitos humanos em todas as esferas sociais e económicas. É um pronunciamento feito em Pemba, numa mesa redonda que juntou representantes do governo, da sociedade civil e empresários. Jornalista Sumali Gilberto.
3: Para o efeito, o Executivo está a finalizar a elaboração do Plano Nacional de Ação sobre Negócios e Direitos Humanos, um instrumento estratégico que será submetido à aprovação do Conselho de Ministros ainda este ano. A informação foi avançada esta segunda-feira em Pemba pelo Diretor Nacional de Cidadania e Direitos Humanos no Ministério da Justiça, Assuntos Constitucionais e Religiosos, durante a mesa redonda destinada ao enriquecimento da proposta. Cláudio Matos sublinhou que a iniciativa visa alinhar o documento às reformas do quadro jurídico do setor extrativo e aos padrões internacionais, com foco na proteção da dignidade humana, na preservação ambiental e na justiça social.
4: Por isso, o plano deve espelhar a realidade das províncias que têm o potencial em termos de recursos minerais. Estou a falar concretamente de Cabo Delgado, Nampula, Manica. E por que não Gaza também, que tem sido também um foco de grandes explorações? Precisamos de empresas que respeitem os direitos humanos. Um Estado que regule e fiscalize eficazmente e a comunidade que participa ativamente no processo de tomada de decisões.
3: O Plano de Ação sobre Negócios e Direitos Humanos é igualmente apontado como uma oportunidade para consolidar a cultura de investimento responsável, reforçar a segurança jurídica, prevenir conflitos e fortalecer a confiança entre o Estado, o setor privado e as comunidades.
5: O Conselho Empresarial espera que sejam consideradas as recomendações que deu. Primeiro é a inclusão, em particular dos fornecedores locais, e também olharem nos reassentamentos. Tem que ser um reassentamento efetivo.
6: Beatriz Chivoco, diretora executiva da Promura. Eu acredito que o plano já tem um draft, então o desafio agora que ficou é olhar nessas recomendações o que é essencial e levar essas informações, incorporar dentro do plano.
7: Miguel Chumar Selemani, membro do FOCAD. É bom refletir acerca disto porque também mostra que queremos ser inclusivos, de forma geral e de forma particular também. Acabamos discutindo sobre como o Cabo Delgado pode desenvolver em relação aos recursos que dispõe.
3: A sessão realizada esta segunda-feira em Pemba reuniu representantes de plataformas da sociedade civil das províncias de Cabo Delgado e Nampula, empresários e outros convidados. A iniciativa conta com o apoio do Instituto para a Democracia Multipartidária e da União Europeia. Somali Gilberto, em Pemba.
2: O financiamento de projetos de empreendedorismo pelo Fundo de Desenvolvimento Local.

0: Fidel está a mudar a vida de vários jovens da província de Inhambane. A iniciativa, focada sobretudo no comércio e na criação de animais de pequeno porte, já criou mais de 400 postos de trabalho naquele ponto do país, em Frei Mastela.
1: Os dados foram divulgados esta terça-feira durante a 10ª sessão ordinária do Conselho Executivo Provincial. Em 2025, a província de Inhambane recebeu mais de 51 milhões de meticais para financiar iniciativas juvenis de geração de rendimento, tendo sido já reembolsados cerca de 3 milhões de meticais. O porta-voz da 10ª Sessão Ordinária do Conselho Executivo Provincial em Inhambane, Samuel Júnior, considera que os resultados alcançados até o momento demonstram o sucesso do investimento no autoemprego.
2: O grande desafio aqui é continuar a garantir a questão da sustentabilidade desses projetos para que consigam devolver e desta forma o Estado possa conseguir financiar outros mutuários e permitir maior abrangência. Era importante também que fazer menção de que os mutuários manifestaram ter a necessidade de capacitação, que é aquilo que foi a decisão que foi tomada por este órgão, sobretudo no que tange ao aprimoramento da gestão de negócio, marketing de venda, a educação financeira.
1: Porta-voz da 10ª Sessão Ordinária do Conselho Executivo Provincial de Inhambane, Samuel Júnior. Para além do FIDEL, a sessão desta terça-feira avaliou a execução do programa Impulso Jovem, uma iniciativa do governador da província de Inhambane, Francisco Pagula, orçada em mais de 5 milhões de meticais, direcionada a apoiar projetos de jovens com idade até aos 35 anos. De Inhambane, Efraim Macitela.
0: E organizações da sociedade civil defendem a inclusão de jovens nos processos de tomada de decisão e a redução de assimetrias regionais, de forma a contribuir para a consolidação da paz e reconciliação nacional. O coordenador do movimento Moçambique Primeiro, Rodrigues Dambo, diz que os moçambicanos precisam libertar-se das mágoas e rancores e envolver-se no processo de desenvolvimento do país. São pronunciamentos escolhidos por Paulo Nunes.
3: Para o coordenador do movimento Moçambique Primeiro, Rodrigues Dambo, é impossível existirem sociedades totalmente igualitárias no mundo. Daí a necessidade de a população envolver-se no processo de desenvolvimento do país. Rodrigues Dambo salienta que os moçambicanos precisam libertar-se das mágoas e rancores.
4: Enquanto nós pensamos na violência, então nunca podemos ter paz. Então, a nossa mensagem é esta: vamos desarmar a mente, vamos desarmar o coração e vamos desarmar a boca. A desigualdade sempre existirá. O que é necessário é que nós tenhamos a mente desarmada para que esta desigualdade não seja culpa deste ou daquele, mas que todos nós possamos contribuir para reduzir cada vez mais o nível de desigualdade, porque o maior problema é o nível de desigualdade.
3: Rodrigues Dambo falava esta terça-feira em Maputo, na mesa redonda para a disseminação do documentário Processo de Paz e Reconciliação em Moçambique, Lições e Perspectivas, promovida pelo Instituto para a Democracia Multipartidária, IMD. A representante do IMD, Fidália Makuluve, disse que o documentário apresenta perspectivas de diferentes atores sobre o caminho que o país deve seguir para a consolidação da paz.
5: É importante que todos sejam envolvidos, haja uma força única coletiva e que, de facto, a voz desses diferentes intervenientes possa ser audível. Portanto, os relatórios que vão ser resultantes desse encontro também vão ser canalizados também para contribuir para esse processo que está em curso.
3: Já o diretor do Centro de Estudos Estratégicos Internacionais da Universidade Joaquim Chissano, Enio Viegas, defende a construção de espaços próprios para o diálogo permanente.
6: Não há países que não tenham conflitos. O que os outros conseguiram construir é espaços próprios para que as pessoas pudessem dialogar e evitar que os conflitos existentes se transformassem em conflitos violentos. O que nós verificamos hoje, parece que as lições que nós tivemos do passado, dos conflitos anteriores, não estão necessariamente a ser absorvidas para os conflitos atuais.
3: O documentário Processo de Paz e Reconciliação em Moçambique, Lições

0: Perspectiva Jorge, exibido na Universidade Joaquim Chissano, enquadra-se no projeto Cultura para a Promoção da Paz, Reconciliação e Coesão Social, financiado pela União Europeia.
1: Organizações da sociedade civil defendem a inclusão de jovens nos processos de tomada de decisão, de forma a contribuir para a consolidação da paz e reconciliação nacional. E a Organização da Juventude Moçambicana, o JM, leva para a 11ª Conferência Nacional de Quadros da Frelimo uma agenda centrada nos principais desafios que afetam atualmente a juventude. A reportagem é de Daniel Oliveira.
2: O secretário-geral da agremiação defende maior participação dos jovens na governação e mais oportunidades de formação, inserção produtiva e acesso ao financiamento. Constantino André considera que a criação de oportunidades para a inserção dos jovens na vida produtiva e o acesso ao financiamento constituem alguns dos principais desafios que afetam este estrato social. Segundo o dirigente, a juventude leva à conferência uma agenda centrada nos problemas que enfrenta atualmente, mas pretende também contribuir para a reflexão sobre o futuro do país e apoiar as iniciativas em curso no âmbito da governação do Presidente da República, Daniel Chapo.
3: Trazemos uma agenda, por um lado, que vai tanto evidenciar os principais desafios que a nossa juventude tem enfrentado na atualidade, mas principalmente também estamos cá para fazer parte da reflexão do novo figurino que os quadros da Frelimo acreditam que Moçambique deve tomar em apoio ao presidente Daniel Francisco Chapo.
2: Constantino André defende que a juventude deve assumir um papel mais ativo na definição e implementação de políticas destinadas a responder os seus principais desafios.
3: Trazemos connosco também a agenda da nossa juventude, do Rumo Maputo Zumbawindo, incluindo a diáspora, que clama, portanto, por mais oportunidades na governação do nosso presidente Daniel Francisco Chapo, que já tem a juventude como prioridade presidencial e agenda de governação.
2: O dirigente apela aos jovens delegados à conferência para que participem ativamente nos debates, apresentando propostas e soluções inovadoras capazes de contribuir para a resolução dos problemas que afetam a juventude. De Chimoio, Daniel Oliveira.
4: A caminho da 11ª Conferência Nacional de Quadros da Frelimo.
5: Esperamos que esta conferência traga-nos muito aprendizagem e, acima de tudo, este é um momento de festa. Como nós temos na Frelimo, temos que ser coesos, unidos, então esperamos que esses temas agreguem valor a nós e nos chamem atenção nestes últimos tempos, visto que nos últimos tempos temos visto alguns cidadãos moçambicanos a tentarem dividir a Frelimo. Então esses temas vão devolver aquilo que é a união dos moçambicanos a nível da nossa província, assim como da nosso país.
6: Humberto Cunha, secretário de Administração e Finanças da Frelimo, em Marávia.
4: A caminho da 11ª Conferência Nacional de Quadros da Frelimo.
1: Às 19h49, o Presidente da República, Daniel Chapo, recebeu hoje em audiência no seu gabinete Mohamed Ghulam Abbas, diretor executivo de um grupo empresarial da Tanzânia, no encontro que resultou no compromisso do grupo em investir 250 milhões de dólares norte-americanos em Moçambique e criar 20 mil postos de trabalho para moçambicanos. O compromisso reforça as perspectivas de expansão da cooperação econômica e empresarial entre Moçambique e a Tanzânia. Falando à imprensa no termo da audiência, Mohamed Ghulam Abbas destacou a visão do chefe de Estado e manifestou satisfação pelo encontro enquadrado nos esforços de promoção do investimento e de fortalecimento das relações econômicas entre os dois países.

0: O compromisso anunciado enquadra-se no perfil diversificado da Metal Group, um dos grupos empresariais da Tanzânia, com atividades em diferentes setores da economia, o que abre espaço para investimentos em áreas estratégicas e para o estabelecimento de novas cadeias de produção, distribuição e prestação de serviços em Moçambique. Dos estúdios centrais em Maputo, a Rádio Moçambique transmite o Jornal da Noite. Familiares, amigos, colegas e governantes despediram-se esta terça-feira de Justino Cardoso, artista gráfico falecido na última segunda-feira em Nampula, vítima de doença. Repórter Gildo Máquina.
1: Antes da partida do cortejo fúnebre no Hospital Central de Nampula, a sobrinha do malogrado, Neuza Wamur, apresentando a mensagem da família, referiu que a dimensão de Justino Cardoso ultrapassou os limites familiares, tendo-se transformado numa verdadeira luz daqueles que junto em vida conviveram.
2: O carinho e a admiração que recebeu em vida são testemunhos de impacto que deixou nas pessoas que com ele conviveram.
1: E porque Justino Cardoso foi doutor honoris causa pela Universidade de Rovuma, o representante desta instituição, Adelino Assani, garantiu que o legado e a figura deste artista multifacetado não serão esquecidos.
3: Muito mais do que um artista, foi um educador. A sua sala de aula não tinha paredes. Podia ser uma escola, um mural, um livro, um palco ou uma praça. Onde estivesse, procurava despertar consciências. Foi essa a grandeza.
1: Por seu turno, a diretora provincial da Cultura e Turismo, Jamila Bicá, em representação do governador de Nampula, disse que a trajetória de Justino Cardoso é uma lição existencial de cidadania, daí que.
2: Com seu desaparecimento físico, a província de Nampula perde um conselheiro prudente, um homem justo e um cidadão cuja conduta sempre dignificou a nossa sociedade. O seu legado de integridade e de amor ao próximo permanecerá como bússola para as presentes e futuras gerações.
1: Diretora Provincial da Cultura e Turismo, Jamila Picá, durante a homenagem fúnebre de Justino Cardoso, artista gráfico, que os seus restos mortais foram enterrar na tarde desta terça-feira em Namialo, distrito de Mekonta. De Nampula, Gildo Máquina.
0: Mais de 2.300 crianças foram internadas na Zambésia no primeiro semestre deste ano devido à má nutrição associada ao deficiente aleitamento materno. Alex Filipe.
4: O número representa uma redução em 500 casos em relação ao igual período do ano passado. A chefe de nutrição no Serviço Provincial de Saúde, Rabia Massinga, diz que a redução resulta do trabalho conjunto entre o setor da saúde, parceiros e a comunidade.
5: Como vocês viram, tínhamos aqui mamães da própria comunidade que estiveram ali à frente a ouvir sobre o aleitamento materno, ver como é feita a boa pega. Então, nós estamos a trabalhar a todos os níveis. Estamos a trabalhar com as lideranças comunitárias, como vocês viram aqui os líderes comunitários bem representados, o chefe de posto. Então, estamos a trabalhar cada vez mais e mais e mais para ver se conseguimos melhorar aquilo que são os conhecimentos, não apenas os conhecimentos, mas queremos ver isto traduzido em prática.
4: Apesar dos avanços, persistem desafios. Em algumas comunidades da província, práticas culturais e tabus continuam a influenciar negativamente a alimentação e os cuidados da criança. Rabia Massinga defende uma intervenção mais abrangente na sociedade para garantir que nenhuma criança seja privada de uma alimentação adequada e dos benefícios do aleitamento materno.
5: Isto mostra que o tabu ainda prevalece, mas felizmente já não é em larga escala como nós víamos há 5 anos atrás. Então, aos poucos, os tabus eles vão sendo desmistificados, não é? E vamos ver que hoje em dia já há muita criança a beber o colostro, a tomar o colostro, e isso se reflete naquilo que é a nutrição das crianças.
4: Entretanto, algumas mães falam da importância do aleitamento materno.
6: Ana Bernardo, o leite materno é saudável desde o primeiro dia da minha alimentação.
7: Eu sou Laura Vaz,

0: a importância do aleitamento materno. É preciso amamentar o bebê desde o primeiro dia de vida. Ele a protege, protege todo o corpo dele, da saúde, energia, força.
1: Algumas mães falando da importância do aleitamento materno para o desenvolvimento das crianças. Quilmani, Alex Felipe.
2: Mais de 2.300 crianças foram internadas na Zambésia no primeiro semestre devido à má nutrição associada ao deficiente aleitamento materno. Na província de Nampula, mais de 1.400.000 raparigas de 16 distritos beneficiam de material didático e uniforme escolar no âmbito do programa Eu Sou Capaz, tal como reporta Albano Xavier.
3: Além de material didático e uniformes escolares, outras raparigas beneficiam de bicicletas para facilitar a sua deslocação às escolas. A distribuição destes bens às raparigas no circuito escolar insere-se no quadro da iniciativa da esposa do Presidente da República, Agatha Chapo. A coordenadora de género na Direção Provincial da Educação em Nampula, Maria Sambo, disse que a escolha dos distritos abrangidos pelo programa Eu Sou Capaz é pelo fato de apresentarem altos índices de desistência da rapariga ao ensino e uniões prematuras ao nível da província. Maria Sambo explicou que antigamente as raparigas não tinham o hábito de concluir os seus estudos devido a vários fatores e atualmente, graças à introdução do programa Eu Sou Capaz, estas estão a se firmarem e prosseguirem com os seus estudos.
4: E notamos uma variação positiva e temos a rapariga na escola, na sua permanência, e ela sozinha, com as sessões dadas que têm a ver também violência baseada no género, elas sozinhas já sabem alguns mecanismos para se defenderem, como denunciar as violências e como fazer encaminhamento e até assistência a essa rapariga, a essas vítimas que tiverem este problema de casos de violência.
3: Na província de Nampula, o programa Eu Sou Capaz abrange os alunos da primeira a nona classes da faixa etária dos 10 aos 17 anos de idade. Albano Xavier, em Nampula.
2: Na atualidade internacional, a Rússia e o Gana manifestam interesse em reforçar as relações bilaterais com destaque para o comércio, economia, educação e investimento. Adérito Magaia.
5: A intenção foi manifestada esta segunda-feira em Moscou durante o encontro entre os ministros dos negócios estrangeiros dos dois países, Sergei Lavrov e Samuel Oblakwa. Durante as conversações, as partes abordaram igualmente a situação política e de segurança em África, em particular a atenção para as crises que persistem no continente.
6: Nós teremos a oportunidade de discutir hoje as nossas relações bilaterais, comércio, economia, educação e humanidade, mas também apreciaremos a situação em África, especialmente já que algumas das crises continuam existindo neste continente.
5: Lavrov afirmou que as relações entre Moscou e Acre devem continuar a abranger diferentes áreas de cooperação, enquanto o ministro ganês, Samuel Oblakwa, destacou o crescimento das trocas comerciais entre os dois países.
6: Nós estamos a ver uma abertura nos nossos números de comércio. Nós estamos a ver a diversidade também. Além dos exportadores tradicionais, nós estamos a ver mais investimentos estratégicos e o seu apoio no nosso esforço para adicionar aos nossos comércios primários.
5: O governante ganês destacou ainda a diversificação das relações comerciais e o aumento dos investimentos estratégicos, defendendo o apoio russo aos esforços do Gana para acrescentar valor às matérias-primas exportadas. Na conferência de imprensa conjunta, Sergei Lavrov revelou também que o Ministério da Defesa russo está a analisar pedidos apresentados pelo Gana relacionados com mercenários estrangeiros desaparecidos. O ministro russo disse que pedidos semelhantes foram recebidos de outros países e estão a ser analisados

0: por um departamento especializado do Ministério da Defesa.
1: No desporto, o comitê organizador da 12ª edição dos Jogos da Região Austral reúne-se amanhã em Maputo, palco do evento, em dezembro. Carlos Langa.
2: A Comissão Regional dos Jogos da Zona 5 reúne-se esta quarta-feira na capital do país. O encontro encerra-se na preparação da 12ª edição dos Jogos da Zona 5 a realizarem-se em dezembro próximo nas cidades de Maputo e da Matola. Inácio Bernardo, da Comissão Local dos Jogos, fala do objetivo da reunião.
3: Quarta-feira continuamos com alguns trabalhos entre as equipas ligadas às diferentes modalidades. Estou a falar das confederações, com as respectivas federações desportivas nacionais nossas que estão envolvidas nos jogos, e estamos a falar também do ROC, que é parte da organização, que tem a ver com alojamento, transportes, alimentação, também a trabalhar diretamente com os seus partners de cá de Moçambique.
1: Comitê organizador da 12ª edição dos Jogos da Região Austral reúne-se amanhã em Maputo, palco do evento, em dezembro. O tempo, amanhã a cidade de Tete vai atingir 31 graus centígrados de temperatura máxima. Quelimane, Nampula e Pemba, 28, seguida de Maputo, Inhambane e Beira, com 27 graus. Vilanculo e Chimoio, 26, Xai-Xai, 25 e Lixinga poderá atingir 23 graus centígrados de temperatura máxima. Ponto final ao Jornal da Noite, gratos pela atenção dispensada. Elvis Magaia esteve na sonorização e Cristina Xavier na edição e apresentação. Boa noite.

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1: Saudações, ouvinte da Rádio Moçambique. A cidade de Chimoio, a província de Manica, acolhe a partir de sexta-feira a 11ª Conferência Nacional de Quadros da Frelimo, um evento que vai juntar mais de 3 mil participantes, entre delegados e convidados. O secretário-geral da Frelimo já se encontra aqui na cidade de Chimoio. Shaquille Abubakar visitou esta segunda-feira o local que vai acolher a conferência.
2: O local, viemos visitar, como dissemos, o local do evento, que é para ver os últimos acertos, o que é que de facto pode condicionar para que no dia 21 a nossa sessão comece a tempo e horas. Mas, no geral, podemos afirmar com muita certeza de que estão criadas todas as condições para que a nossa conferência decorra e ocorra com o sucesso que nós desejamos.
1: A 11ª Conferência Nacional de Quadros da Frelimo será o principal assunto da presente edição do Panorama Político. Nos próximos minutos, o evento estará na companhia de Cláudio Duan e Big Vai Roberto. A redação do Panorama Político está a funcionar na cidade de Chimoio, província de Manica, local que a partir de sexta-feira vai acolher a 11ª Conferência Nacional de Quadros do Partido Frelimo. As delegações provinciais já começaram a chegar à capital provincial de Manica. O secretário-geral da Frelimo chegou esta sexta-feira à cidade de Chimoio. Shaquille Abubakar visitou o local que vai acolher a conferência. O dirigente político disse ter constatado estarem criadas condições materiais para a realização da 11ª Conferência Nacional de Quadros da Frelimo.
2: Não, bom, em termos gerais, as questões básicas são todas criadas. Não é? O principal era garantir que os membros, militantes, simpatizantes e os demais que vão participar da reunião pudessem

0: ter a certeza de que estariam cá no Chimoio. Portanto, as delegações provinciais, pelo nosso cronograma, começam a partir da manhã começam a sua viagem para Chimoio. A previsão é que no dia 19 todas as delegações provinciais estejam cá no Chimoio e isso está assegurado. As delegações que vêm de nível central, principalmente de Maputo, começam a chegar cá a partir de hoje, dia 17. Portanto, aquelas são as condições materiais para que o evento possa correr com sucesso, elas foram criadas. Desde alojamento, transporte, e assegurar que, de facto, quando todos cheguem cá, sejam tratados de forma condigna, dentro das condições naturalmente existentes aqui. Portanto, essas condições são criadas. O local, viemos visitar, como dissemos, o local do evento, que é para ver os últimos acertos, o que é que, de facto, pode condicionar para que no dia 21 a nossa sessão comece a tempo e horas. Mas, no geral, podemos afirmar com muita certeza que estão criadas todas as condições para que a nossa conferência decorra e ocorra com o sucesso que nós desejamos.
1: São 3 dias de conferência, como é que a Frelimo quer sair desta reunião?
0: Como dissemos, esta é uma oportunidade soberana para o nosso partido. Nós não realizamos conferências nacionais de quadra sensivelmente 10 anos, portanto é uma oportunidade para que militantes, membros simpatizantes e os convidados que vêm de diferentes cantos do país e da diáspora possam apresentar as suas contribuições, as suas reflexões sobre o nosso partido, acima de tudo. A Frelimo é um partido que ouve, sabe ouvir, críticas, aceita críticas. Portanto, pensamos nós que teremos a oportunidade de ouvir o que é que os diferentes atores, quer do partido, quer não, pensam sobre a própria Frelimo, quais são as mudanças que precisamos de imprimir, o que é que devemos fazer para que possamos, acima de tudo, continuar a servir melhor o nosso povo. Porque essa é a essência da existência do partido, servir o povo. A nível de governação, pensamos que é uma oportunidade igualmente para ouvirmos quais são os aspectos que colocam em causa a nossa vontade genuína de desenvolver o nosso país. Moçambique tem recursos, Moçambique é um país rico, não só em recursos minerais, florestais, faunísticos, mas acima de tudo em recursos humanos. Portanto, temos todas as condições para que o país possa conhecer uma nova fase de desenvolvimento e prosperidade partilhada com o povo. Portanto, pensamos que é uma oportunidade única e genuína para que possamos discutir sobre o desenvolvimento, sobre Moçambique. Que país nós queremos construir? Um país de paz, um país de prosperidade. Portanto, e como fazemos isso juntos? Sob liderança, naturalmente, da Frelimo e do camarada Daniel Francisco Chapo, nosso presidente.
2: Shaquille Abubakar disse que a 11ª Conferência Nacional de Quadros deve ser vista como um momento de reflexão e auscultação nacional sobre a situação do país. O secretário-geral da Frelimo explicou que a conferência não é uma reunião fechada aos quadros do partido.
0: Temos estado a transmitir esta mensagem. É preciso recordar que este é um movimento que iniciou no dia 15 de janeiro. É um movimento que parte desde as células, que são os órgãos de base do nosso partido. As células compreendem a unidade, a menor unidade da estrutura do partido, e ela está numa comunidade. Um dos principais papéis da célula é viver a realidade das comunidades onde elas estão inseridas, participar na solução dos problemas e dos desafios que a comunidade enfrenta e, acima de tudo, transmitir aquelas que são as principais preocupações da nossa população. Portanto, esse movimento começou na célula e, quando iniciou, como dissemos, a célula representa o partido na comunidade, ela transportou igualmente o sentimento dos moçambicanos que estão nos bairros, que estão nas aldeias, que estão em diversos locais do nosso país. E o processo foi avançando, avançou para o comitê, para as conferências do Comitê de Círculo, que são a junção das diferentes células do, do,

0: partido, portanto, transmitem aquelas que são as aspirações das diferentes comunidades espalhadas pelo nosso país, e depois foram para as localidades, para as zonas, para o distrito, para a província, e agora vamos convergir aqui a nível central. Para dizer que este é um movimento de auscultação nacional, que começou desde a estrutura de base do partido, envolveu não só militantes, simpatizantes e membros do partido, mas também a nossa população. A Frelimo é um partido que se inspira no povo, sempre, em cada momento, em cada fase da sua história, busca no povo a inspiração necessária para continuar a governar e dirigir Moçambique. Portanto, este movimento, que no dia 21 irá iniciar com a Conferência Nacional do Quadros, não é simplesmente ou exclusivamente um movimento dentro do partido. É, acima de tudo, um momento de reflexão sobre o que nós já escutamos do nosso povo. Portanto, aqui as principais linhas de pensamento, aquele que é o verdadeiro sentimento da nossa população, aquelas são as principais preocupações da nossa população, aqueles são os principais desafios da nossa população, do nosso partido, serão discutidos. Portanto, não é uma reunião fechada para os membros e militantes do partido. Para além dos quadros, membros, militantes de partidos e simpatizantes, também foram convidados individualidades de influência nacional, local. Temos aqui líderes tradicionais, líderes religiosos, sociedade civil, diferentes atores da nossa sociedade que irão participar dessa reunião como nossos convidados, por forma a também ter uma oportunidade de partilhar conosco sobre o que pensam, para, acima de tudo, assegurarmos que Moçambique seja um país verdadeiramente próspero, onde a riqueza é partilhada e os moçambicanos possam viver num ambiente de paz, tranquilidade e a pensar no desenvolvimento.
1: E a delegação da província de Tete diz que quer aproveitar a 11ª Conferência Nacional de Quadros da Frelimo para expor as suas potencialidades agrícolas e não só.
2: A Frelimo em Tete vai expor na 11ª Conferência Nacional de Quadros do Partido as potencialidades e o desenvolvimento econômico que a província vem registrando. O primeiro secretário da Frelimo em Tete, Cláudio Roda, aponta os produtos agrícolas como alguns dos bens que a província pretende levar e exibir neste Encontro Nacional de Quadros. Segundo Roda, a participação dos delegados de Tete deverá igualmente servir para partilhar experiências e apresentar contribuições que possam impulsionar o desenvolvimento da província e do país. Cláudio Roda considera ainda que o encontro de Chimoio deverá constituir uma oportunidade para refletir sobre o rumo político da organização, avaliar a ação partidária e encontrar mecanismos para o seu fortalecimento. O primeiro secretário da Frelimo em Tete defende que a 11ª Conferência Nacional de Quadros contribua, sobretudo, para o reforço da unidade interna do partido e da coesão nacional.
3: O partido Frelimo, como toda a gente sabe, é um partido organizado, um partido estruturado. E falar, sobretudo, sobre as conferências que o partido vai fazendo. São processos normais, democráticos, que o próprio partido Frelimo organiza internamente. E para este caso específico, nós já vínhamos preparando este processo a partir de janeiro deste ano. O movimento começou nas células, fomos elegendo delegados para os círculos, os círculos foram também colocando suas questões para o debate aos comitês das localidades. Os comitês das localidades também foram colocando as suas questões debatidas para os comitês de zona, por ali, comitê de zona para os comitês de cidade, comitê de cidade. Tivemos a última conferência provincial que também sintetizamos aquilo que foi o sentimento dos camaradas ao nível da província. Portanto, vamos a Chimoio simplesmente para harmonizarmos o que foi o consenso dos moçambicanos ao nível nacional. Então é a nossa democracia que está em processo e penso que é um processo que vale a pena porque daí vão sair muitas opiniões, mas conducentes ao bem-estar do povo moçambicano. A expectativa é boa,

0: é mais um momento do reencontro dos camaradas. Pela divergência, automaticamente seguimos pela união dos camaradas. Então, vamos discutir, a província já discutiu, vamos submeter ao órgão subsequente, que é este que vamos agora à Maneca. O que há de vir, tanto vai ser aquilo que vai unir todos os camaradas do Rovuma Maputo, incluindo aqui nesta nossa província. Todos os camaradas estaremos unidos pelas decisões que vão sair ou pelas deliberações que poderão sair nesta grande reunião.
1: Expectativas do primeiro secretário da Frelimo Entete, Cláudio Roda, Entete, à 11ª Conferência Nacional de Quadros daquela formação partidária. Para a Reunião Nacional de Quadros de Chimoio, a província de Entete contará com 162 delegados. Da cidade de Entete, Orlando Caranecas.
2: Enquanto isso, a delegação da província de Inhambane está a preparar as malas para seguir esta quarta-feira à cidade de Chimoio.
3: Catapultar a atividade turística com mais investimentos, transformar a riqueza em benefício da população, fazer com que a madeira existente sirva para tirar do chão milhares de crianças, são alguns dos desafios que a delegação de Inhambane leva à 11ª Conferência Nacional de Quadros da Frelimo a decorrer esta semana na cidade de Chimoio, província de Manica. A primeira secretária do Comitê Provincial do Partido Frelimo em Inhambane, Adélia Makukul, considera o agroprocessamento como outro desafio a ser defendido pelos delegados da província. Não só, há outros desafios na bagagem da delegação de Inhambane.
4: Igualmente, queremos ver melhorar a relação entre as grandes empresas da província e as nossas comunidades no fator responsabilidade social. Eu quero dizer que os benefícios de gás sejam sentidos pelas comunidades locais e sejam sentidos também pelas comunidades de onde saem os recursos naturais. Queremos ver as potencialidades agrícolas da nossa província traduzidas em emprego para as nossas famílias. E vamos a esta conferência para podermos debater com serenidade, patriotismo, o rumo do nosso partido e do nosso país. Mas vamos, acima de tudo, para defender os interesses legítimos do povo de Inhambane. Queremos também reafirmar o nosso compromisso com os ideais da Frelimo, a unidade nacional, o trabalho, a disciplina e o amor à pátria. Queremos pedir com humildade que depositem em nós a mesma confiança e esperança que depositaram ao entregar o futuro da nossa província à Frelimo. Por isso, partimos determinados, disciplinados e unidos, cientes de que carregamos uma missão que não é apenas nossa, mas de todos nós. Fiquem seguros que cada pronunciamento e posicionamento defendido nos debates terá o rosto e a voz do povo da província de Inhambane. É nossa expectativa como província que a 11ª Conferência Nacional de Quadros consolide as bases da independência econômica e atribuindo com clareza a missão e responsabilidade de cada setor nesta luta. A formação profissional, a eletrificação das zonas recôndidas, a empregabilidade juvenil devem ser o centro dos nossos debates e devem estar conectados os alicerces da independência econômica. Em Inhambane vai a Conferência Nacional de Quadros de cabeça erguida. A nossa

0: força está na nossa unidade, a nossa vitória está no nosso trabalho e o nosso compromisso é e será sempre com o nosso povo.
1: A 11ª Conferência Nacional de Quadros da Frelimo, Inhambane, tem uma grande responsabilidade e Adélia Makukuli explica as razões.
0: A nossa delegação carrega uma responsabilidade acrescida, porque a província de Inhambane foi o palco da aprovação da primeira Constituição da República de Moçambique. Passados 50 anos, a província de Inhambane volta mais uma vez a estar inscrita nos anais da história de Moçambique ao produzir o presidente da Frelimo, presidente da República de Moçambique. O primeiro presidente jovem nascido depois da independência. Então, por si só, Inhambane já faz uma história e os delegados devem carregar consigo esta história e devem dignificar a província através também dos debates qualitativos que forem apresentados em sede da 11ª Conferência Nacional de Quadros.
1: Os 146 delegados da 11ª Conferência Nacional de Quadros da Frelimo deixa a província esta quarta-feira, dia 19 de agosto, e a chefe da delegação exige disciplina e maior interatividade na reunião de Chimoio. Daniel Faela, cidade de Inhambane.
2: O comentarista da Rádio Moçambique, Dércio Alfazema, diz que a Conferência Nacional de Quadros da Frelimo deve refletir sobre os passos a dar para responder os desafios do país.
3: Eu penso que esta é uma grande marca que espero que os membros do Partido Frelimo, os quadros neste caso, venham a ajudar a refletir sobre quais são os caminhos mais acertados para que esse desiderato seja alcançado. Então, aguardamos como moçambicanos com grande expectativa e esperamos que os que estiverem lá venham discutir Moçambique com profundidade. Não pode ser uma reunião de desabafos apenas, mas tem que ser uma reunião para a busca de soluções, de caminhos mais acertados, tendo em conta aquilo que é a realidade do país. Então, não se pode refletir como se esse país fosse um país que já tem... Não se pode refletir como se o país já fosse um país que tem capacidade em termos de orçamento de Estado, consegue fazer... Não, é um país real que ainda enfrenta desafios, inclusivamente em termos de orçamentos para responder àquilo que são a implementação dos planos anuais. Então, tendo em conta as condições reais, eles, os portanto, os quadros, poderão também ajudar os decisores a encontrar soluções acertadas para que gradualmente o país possa responder com aquilo que são as suas demandas em termos dos serviços, educação, saúde, segurança, água, energia, infraestrutura, estradas, entre outras. Agora, o presidente Chapo, portanto, o presidente da Frelimo, vai para esta reunião também muito fortalecido, sob o ponto de vista daquilo que são as realizações que conseguiu nesse um ano e meio, ou, portanto, a caminho de dois anos da governação. Os sinais são evidentes. Nós, quando olhamos, por exemplo, a questão do combate ao rapto, quando olhamos para o setor de transporte, falamos muito sobre os serviços aéreos, portanto, a linha aérea, mas se olharmos mesmo para o transporte de massas, os autocarros, a disponibilização de autocarros, que tem estado a facilitar a vida da população. Portanto, há muito trabalho que está a ser realizado e que poderão claramente ser reconhecidos como um bom ponto de partida para uma reflexão mais aprofundada com vista a alcançar, encontrar respostas e soluções mais rápidas para a transformação que Moçambique precisa e que está à busca.
2: Panorama político da Rádio Moçambique, com espaço para falar do diálogo nacional inclusivo em curso.

0: no país e na diáspora. Em entrevista telefónica à Rádio Moçambique, o presidente da Comissão Técnica para o Diálogo Nacional Inclusivo, Edson Makwakwa, fez um balanço positivo da fase de audições públicas realizadas ao nível das províncias.
1: Conseguimos trabalhar em todo o país, exceto em alguns distritos do norte da província de Cabo Delgado, que por razões que todos conhecemos, não conseguimos escalar a totalidade de distritos da parte, portanto, norte da província, mas que estamos a nos organizar para que, com algumas condições criadas, possamos também concluir aqueles distritos que estão em falta. Mas, de uma maneira geral, o balanço que fazemos é bastante positivo. O processo das audições foi bastante participativo e tivemos um envolvimento de todos os estratos sociais e conseguimos trabalhar tanto nas zonas rurais como nas zonas urbanas. Neste momento, o que estamos a fazer é sistematizar toda a informação recolhida neste processo das audições públicas. E terminada esta fase das audições públicas a nível nacional, estamos a nos organizar agora para realizar o mesmo exercício ao nível da diáspora, né? Porque os cidadãos residentes fora do país têm também os mesmos direitos de cidadania e de participação. Então, depois de terminar a fase também das audições públicas no exterior, ou seja, na diáspora, com a diáspora, será feita também a sistematização das contribuições da diáspora e globalizando com as contribuições apresentadas nas audições ao nível nacional, nas províncias, teremos aí sim o produto final de todo este exercício de audições públicas que vai ser traduzido já em entregáveis concretos que poderão ser apresentados com o resultado do processo do diálogo nacional inclusivo.
0: Na reta final do panorama político, saiba que quadros séniores da RENAMO apelam os membros do partido a respeitar a liderança desta formação política. A jornalista Pauline Nunce.
2: A secretária-geral da RENAMO exorta os membros do seu partido a se absterem da violência, paralisação das atividades dos órgãos diretivos e das ofensas contra o presidente desta formação política, Ossuf Momade. Clementina Bomba considera que os conflitos internos e acusações de má gestão financeira expostos nos órgãos de comunicação social por um grupo de ex-guerrilheiros e membros séniores mancham a reputação do partido. Bomba salienta, por isso mesmo, que os membros da RENAMO devem respeitar a liderança do partido e usar os canais adequados para a resolução de conflitos.
3: Nós temos que saber tratar os nossos problemas em fórum próprio. Eu não conheço casa que não tenha momentos maus, não existe. Não há falta de vontade aqui para realizar as reuniões. Não há medo de realizar as reuniões. Mas nós não temos financiamento. Sabe muito bem que nós perdemos 32 deputados. Nós tínhamos 60 deputados. E sabem que aqui, na perda daqueles mandatos, nós temos parte de culpa. Nossas províncias diziam mesmo às pessoas, olha, vota só no partido, não vota no presidente. Pode ser isso. Não são aquilo que se fala por aí. É preciso estarmos atentos aos órgãos do partido, é preciso respeitarmos os órgãos do partido.
2: Clementina Bomba falava no sábado na Matola, província de Maputo, nas celebrações da Semana Internacional da Juventude. A dirigente apelou na ocasião aos jovens da RENAMO a unirem-se a favor do presidente do partido.
3: Então, é muito importante que nós estejamos unidos à volta do nosso presidente. É preciso que nós estejamos unidos à volta dos nossos delegados. O nosso objetivo

0: vivo a governar este país. Então nós não devemos desistir dessa nossa luta. Temos que nos empenhar mais para o crescimento do nosso partido.
1: Já Ivone Soares, membro do Conselho Nacional da Renamo, disse que a ascensão a cargos de chefia e liderança dentro do partido não deve ser por via de golpes ou desestabilização.
2: A nossa
1: liderança dentro do partido

0: nacional, é o presidente em exercício, porque ele tem que passar testemunho, tem que te entregar as insígnias do partido. Agora, se você o golpeou, vai dirigir como? Porque isso não unifica o partido, não unifica. Isso cria divisões, divisões profundas, se calhar até insanáveis.
1: Por sua vez, o presidente da Liga Nacional da Juventude da Renamo, Ivan Mazanga, manifestou o apoio à liderança de Ossuf Momade e os órgãos diretivos do partido.
2: E nós aqui queremos reafirmar que nós, os jovens da Renamo, estamos aqui com a Renamo, com os órgãos estatutariamente definidos, estatutariamente eleitos. Aquilo que nós queremos é para poder fazer fluir a Renamo e não para destruir a Renamo. Existem determinadas atuações que estão fora daquilo que são os nossos parâmetros estatutários.
1: Ecos da celebração da Semana Internacional da Juventude na Renamo, que juntou na Matola quadros séniores e membros do Conselho Nacional do Partido.
3: Termina assim o panorama político. No dia que trouxemos as incidências da 11ª Conferência Nacional de Quadros do Partido Frelimo, a ter lugar de 21 a 23 deste mês, aqui na cidade de Chimoio, a província de Manica. Recebam as despedidas de Cláudio Duane na produção e apresentação e Big Vai Roberto na sonorização.
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2: Estimado ouvinte, quero aceitar as nossas mais cordiais saudações. Cá estamos de volta para levar até si mais uma edição do Gira Mundo, um espaço da Rádio Moçambique que trata da atualidade internacional com mais profundidade. Para esta edição, vamos juntos fazer um giro pelo mundo, começando pela África, sobretudo na região da SADC, onde se encontram posicionados nossos correspondentes, nomeadamente da África do Sul, Malawi e Tanzânia. Neste giro, vamos olhar com destaque para a África do Sul, que foi o palco nos últimos dias da Cimeira de Chefe de Estado e de Governo da SADC, um encontro que serviu para passar a presidência rotativa do órgão do Zimbábue para a África do Sul. Hakainde Hichilema vence as eleições presidenciais da Zâmbia com uma margem de 60% do total de votos. O conflito no Médio Oriente volta a tomar contornos preocupantes. Os Estados Unidos da América e o Irão voltam a elevar a tensão em torno do Estreito de Hormuz e Oman a assumir um papel cada vez mais delicado nas tentativas de encontrar uma saída para o conflito. Ouvinte, estes são os assuntos que vão marcar a edição de hoje do Gira Mundo, que conta com Elvis Magaia na sonorização e Mohamed Jani na edição e apresentação. Viaje conosco. Gira Mundo nos momentos iniciais. Começamos a nossa viagem com as notícias da Zâmbia, dando conta da vitória de Hakainde Hichilema nas eleições presidenciais, com uma margem de 60% do total dos votos. Atento a este escrutínio, esteve o jornalista Vitor Rufino.
3: Hakainde Hichilema venceu as eleições presidenciais da quinta-feira passada. Hichilema foi eleito para um segundo mandato com 60% dos votos.

0: O anúncio foi feito esta terça-feira pela presidente da Comissão Eleitoral da Zâmbia, Mwangala Zalumis.
1: Declare Hichilema Hakainde S to be president-elect. Hello? Can I finish? To be president-elect of the Republic of Zambia this 18th day of August 2026.
0: 13 candidatos disputaram este escrutínio, sendo que Brian Mundubili era o segundo mais favorito. Mundubili, de 55 anos de idade, que entrou na disputa em maio, obteve quase 38% dos votos, segundo afirmou a presidente da Comissão Eleitoral da Zâmbia. As eleições de 13 de agosto na nação da África Austral, rica em cobre, foram marcadas por alegações de fraude por parte da oposição e por uma suspensão da contagem de votos em todo o país, após ataques a funcionários eleitorais e roubo de cédulas já preenchidas. Antes da votação, partidos da oposição e grupos da sociedade civil alertaram para a redução do espaço político, citando restrições à campanha. Missões de observação internacionais e nacionais afirmaram no fim de semana que as condições contribuíram para uma disputa desigual. As tensões aumentaram após a votação, quando as autoridades prenderam quase uma dúzia de pessoas, incluindo figuras importantes da oposição, durante uma operação que envolveu troca de tiros. O governo afirmou que os presos tinham ligações com milícias ou atividades insurgentes relacionadas às eleições, alegações negadas pelo partido NRPUP de Mundubili. A eleição foi amplamente vista como um referendo sobre o primeiro mandato de Hichilema, durante o qual a economia da Zâmbia voltou a crescer após anos de dificuldades fiscais.
2: Hakainde Hichilema vence as eleições presidenciais da Zâmbia com uma margem de 60% do total de votos. Saímos da Zâmbia para a África do Sul, onde terminou em Durban a 46ª Cimeira da Comunidade de Desenvolvimento da África Austral, com o compromisso dos 16 membros trabalharem juntos em prol dos mais de 1 bilhão e 400 milhões de pessoas da região. Na cobertura desta cimeira esteve o jornalista Eduardo Figurão e nos traz os resultados deste encontro.
3: Este encontro dos chefes de Estado da Zona Austral de África foi, como se sabe, antecedido por violentos ataques contra estrangeiros, a maioria exatamente de países da SADC, como Moçambique, Malawi e o Zimbábue. Recorrendo à diplomacia, a África do Sul, através do presidente Cyril Ramaphosa, escolheu a palestra que apresentou na Universidade do KwaZulu-Natal para fazer o que era esperado há muito. Condenou o comportamento dos compatriotas, pediu desculpas, mais do que isso, disse que o país se sentia envergonhado com os recentes acontecimentos que forçaram a saída de mais de 72 mil estrangeiros, incluindo moçambicanos. Isto quer dizer que Ramaphosa preferiu ir mais além do que faziam os outros membros do seu executivo, que tentavam puxar o problema para o lado da imigração ilegal. Na verdade, nada justifica a brutalidade a que nos foi dado assistir perante as autoridades locais, aparentemente impotentes para resolver a crise. Os restantes membros da SADC expressaram preocupação e condenaram com veemência os atos de xenofobia protagonizados por grupos radicais sul-africanos. Eventualmente, terá sido esta condenação ao nível mais alto que levou Cyril Ramaphosa novamente a pedir desculpas aos homólogos da região e desta vez também a prestar homenagem às famílias das vítimas dessa violência que ele próprio condenou. A grande questão que se coloca agora é saber como os países da SADC vão lidar com a migração, um fenômeno secular guiado por várias razões, muitas das vezes dependente de um determinado contexto. Atualmente, a pobreza, a instabilidade política e de segurança, as mudanças climáticas e o fraco desenvolvimento são apontados como parte das razões

0: decisões que levam as pessoas a saírem dos seus países à procura de novas oportunidades. O problema é que esta movimentação, muitas das vezes, é feita de forma ilegal. O pior ainda é que os países de destino desses peregrinos também enfrentam o mesmo tipo de problemas, resultando no entendimento de alguns que acham que as dificuldades que enfrentam são causadas pelos imigrantes. No entanto, nada justifica a barbaridade gratuita que assistimos, onde as pessoas foram mortas, despojadas e feridas simplesmente porque são de outros países. Infelizmente, este sentimento ainda se mantém, até porque, enquanto decorria a cimeira, as artérias de Durban eram ocupadas por membros do grupo March and March, que desvalorizam o pedido de desculpas do seu presidente e insistiam que os imigrantes ilegais devem sair da África do Sul. O grupo promete continuar a marchar, independentemente da clara desmobilização de muitos dos seus apoiantes. O mais importante é o compromisso dos chefes de Estado da região, que se compromete a trabalhar juntos para uma migração ordeira e, sobretudo, feita com respeito à dignidade da pessoa humana. A aposta na industrialização, na agricultura, na transformação de minerais críticos e na não dependência de mercados externos, se for levada com a devida seriedade, pode tornar o mercado da SADC competitivo e gerador de postos de trabalho, que é o que muitos imigrantes procuram ao sair dos seus países de origem. É fundamental que a integração regional deixe de ser uma mera retórica e passe a ser uma realidade que seja sentida pelas populações dos 16 países que compõem o bloco da SADC.
1: Jornalista Eduardo Figurão, com os resultados da cimeira da SADC em Durban, um encontro que serviu também para a passagem da presidência rotativa do Bloco do Zimbábue para a África do Sul. Aliás, na recepção das pastas, o presidente Cyril Ramaphosa apontou a concretização do projeto de livre circulação nos países da região como prioridade do seu mandato. E sobre este assunto, juntamos o acadêmico e analista de política internacional, Hilário Chakati, para uma análise. Chakati, saudações. Um dos pontos que marcou o discurso de Cyril Ramaphosa quando recebia a presidência rotativa da SADC foi a ratificação do Acordo de Livre Circulação. Como olha para este discurso?
2: Saudações cordiais a todos os ouvintes da Rádio Pública Nacional. De facto, o presidente sul-africano, o Cyril Ramaphosa, teria feito um discurso bastante interessante, penso que era expectável, sobre a necessidade dos Estados, cerca de 16 países da região, ratificarem o acordo de livre circulação. O acordo de livre circulação de bens e pessoas na região da SADC. Penso que este é um dos grandes cartazes, portanto, no processo de integração regional, que é, portanto, o discurso que visa permitir a maior, portanto, liberdade de circulação de pessoas e bens na região. Eu, como estudioso de relações internacionais, olho isto como algo que tem, portanto, os seus benefícios, por um lado. Por outro lado, tem também os seus desafios para os seus membros. Benefícios, primeiro, é que o processo de integração regional, que é defendido à luz da teoria neofuncionalista e da interdependência complexa, defendida esta última, pelo Roberto Kiahane e Joseph Nye, defende que o processo de integração regional permite maior, portanto, coesão entre os membros dos Estados, reduzindo os níveis de conflitualidade entre os membros que estão integrados. Daí que, nesta lógica, eu acho que é benéfico, porque poderá permitir esta redução de conflitualidade. Basta olhar para a União Europeia, que grandes contendores como a Alemanha e a França, que por muitas décadas

0: ou até séculos, foram inimigos mortais. A partir do momento que eles criaram a integração regional, aquilo que começou como SECA, Comunidade Económica de Carvão e Aço, mais tarde, no início dos anos 90, acho que em 92, tornou-se a União Europeia, criou, portanto, este entrelaçar das relações a diferentes níveis, no campo económico, no campo político, no campo cultural, no campo social, dentre vários outros, no campo tecnológico. Então, esta toda teia de conexão entre os Estados, num determinado bloco regional, reduz significativamente os riscos de conflitualidade entre os Estados, na medida em que o processo de a promoção de cooperação que reduz a conflitualidade permite que o Estado A, por exemplo, coloque os seus capitais ou os seus investimentos no Estado B, no Estado C, no Estado D e vice-versa. Então, isto vai criando este entrelaçar das relações entre diferentes estados que fazem parte do bloco.
1: E olhando para a questão da competitividade, a livre circulação não pode, em algum momento, condicionar o desenvolvimento dos países com rendimentos mais baixos em detrimento dos outros. Que análise faz sobre este processo?
0: O processo da integração regional produz maior competitividade entre, ou esta questão de livre circulação produz maior competitividade entre os membros do bloco, porque obviamente que isto vai impulsionar a competitividade, porque se os mais fracos continuarem fracos, correm riscos, portanto, de serem suplantados pelos mais fortes e os mais fracos até poderão desaparecer. Estou a falar das empresas, por exemplo, as mais pequenas poderão ser engolidas pelas mais fortes da região. Os estados com maiores capitais poderão ser os meus protagonistas no campo comercial, no campo económico, dentre vários outros campos. Daí que os mais fracos serão obrigados a se autossuperar para conseguirem, portanto, continuarem vivos num mercado cada vez mais competitivo e cada vez mais concorrencial. Portanto, eu penso que esses podem ser alguns benefícios. Em termos de prejuízos, vejo primeiro o prejuízo de facto de que os estados pequenos, tendo em conta as assimetrias económicas, políticas, sociais, os estados mais pobres, mais fracos, poderão tornarem-se em mercado apenas dos estados mais fortes da região. E a África do Sul, na verdade, quer tirar o maior proveito disto, numa lógica que foi conhecida no passado, por exemplo, que foi uma estratégia definida pelo Peter Bott, conhecido como estratégia total. A estratégia total visava enfraquecer todos os membros a nível da região, os Estados-membros neste caso, e permitir que a África do Sul tivesse todos os Estados da região como extensão do seu mercado interno, e obviamente isso permite que a África do Sul tire maiores benefícios, coloque os seus produtos a nível de todos os estados na região, tenha todos os estados da região como o seu mercado, o seu cliente. Então, acho que a perspectiva de Cyril Ramaphosa, a perspectiva da política externa sul-africana, isto é benéfico para os sul-africanos e é obviamente prejudicial para os estados da região.
1: Acadêmico e analista de política internacional Hilário Chakati, e análise em torno das declarações de Cyril Ramaphosa na cimeira da SADC. Cyril Ramaphosa diz que uma das prioridades da África do Sul na presidência rotativa da SADC é colocar em prática a livre circulação de pessoas e bens nos países do bloco. Continuamos em África e a esta altura vamos à Tanzânia, onde a região de Songwe se tornou na porta de entrada de carga com destino aos países da Comunidade de Desenvolvimento da África Austral, ao processar 75% da carga a partir do porto de Dar es Salaam. O contacto é com Monteiro Bonifácio, correspondente da Rádio Moçambique em Dar. e salão.

com esta cifra, a fronteira de Tunduma já é o elo fundamental do comércio regional, segundo o comissário regional de Songwe, Jabir Makame, que acrescentou que, devido à sua localização geográfica, a região atua como uma importante porta de entrada, facilitando e apoiando o comércio entre a Tanzânia e vários Estados-membros da SADC. Jabir Makame disse, citando estatísticas sobre o crescimento da movimentação de cargas do ministro de Estado no gabinete da Presidente para a Planificação e Investimentos, mostram que 39 milhões de toneladas de carga entraram no país pelo porto de Dar es Salaam de 2021 a esta parte, das quais 75% processadas na fronteira de Tunduma e expedidas para a SADC. Makame ressaltou que a importância da fronteira de Tunduma para o porto de Dar es Salaam é tamanha que qualquer interrupção do fluxo de cargas, mesmo que seja por apenas uma semana, causaria grandes congestionamentos no porto de Dar es Salaam. Quanto à infraestrutura de transporte, afirmou que o governo tem dado grande ênfase à melhoria das estradas, visando facilitar o transporte de produtos agrícolas para os mercados. Jabir Makame sublinhou que o financiamento para a Agência de Estradas Rurais e Urbanas da Tanzânia, em Songwe, duplicou, passando de menos de 10 bilhões de shillings para mais de 20 bilhões nos últimos 5 anos. Em relação à rodovia Tanzânia-Zâmbia, que escoa a carga proveniente do porto de Dar es Salaam, Makame observou que o assunto da eficiência portuária resultou em um crescimento acentuado do tráfego dos caminhões pesados, tornando a estrada existente, que é estreita, inadequada para atender a demanda atual. Por isso, segundo o comissário de seguida, o governo planifica ampliar a rodovia para 4 ou 6 faixas. Makame informou que um investidor já foi definido e está a realizar um estudo de viabilidades, prevendo-se que o projeto seja implementado por meio de uma parceria público-privada. De Dar es Salaam, Monteiro Bonifácio.

0: está na companhia do Gira Mundo, um espaço da Rádio Moçambique reservado à atualidade internacional. Seguimos desta vez para o Médio Oriente, onde há novos desenvolvimentos em torno do conflito Estados Unidos da América e Irão. Os Estados Unidos da América e Irão voltam a elevar a tensão em torno do Estreito de Hormuz. É uma reportagem de Lilia Langa.
1: Os Estados Unidos da América e o Irão voltam a elevar tensão em torno do Estreito de Hormuz e Oman a assumir um papel cada vez mais delicado nas tentativas de encontrar uma saída para o conflito. É neste contexto que o presidente norte-americano Donald Trump voltou a ameaçar Oman, país que juntamente com o Irão procura encontrar uma fórmula para garantir a circulação de navios pelo estratégico estreito. Donald Trump alerta Oman para não interferência nos esforços norte-americanos para reabrir Hormuz.
2: Eles não se comportam muito bem, mas nós lidaríamos com eles mesmo muito facilmente, tal como fazemos com outras coisas. Se se colocarem no meu caminho, vamos eliminá-los. Acho que é uma boa ideia. Nós controlamos o estreito, controlamos-lo através do bloqueio, e gosto da ideia de declarar o estreito como um território.
1: A ameaça surge precisamente quando Oman tenta negociar com o Teherão uma solução para a circulação de navios pelo estreito. Enquanto os Estados Unidos exigem a reabertura do estreito, o Irão mantém a passagem praticamente fechada. O porta-voz do Ministério dos Negócios Estrangeiros do Irão afirma estar a trabalhar com Oman numa fórmula para regular o trânsito marítimo.
2: As conversações entre o Irão e Oman continuam com seriedade. Ambas as partes demonstram determinação em elaborar um mecanismo que responda às questões e preocupações de ambos os lados, questões relacionadas com a navegação internacional.
1: O Estreito de Hormuz tornou-se um dos principais pontos de pressão desta guerra,

0: porque é uma rota fundamental para o transporte internacional de petróleo e gás. E enquanto Washington e Teherão endurecem as posições, a diplomacia tenta evitar uma nova escalada. O secretário-geral das Nações Unidas, António Guterres, tem defendido o regresso urgente às negociações e uma solução diplomática para o conflito. Por enquanto, não há acordo sobre a reabertura plena do Estreito de Hormuz. Um navio que atravessava a passagem foi atingido por um projétil esta terça-feira, causando danos e deixando um tripulante ferido, num novo sinal dos riscos que pesam sobre a navegação na região. Lília Langa, a caminho do Médio Oriente.
1: Estados Unidos da América e Irão voltam a elevar a tensão em torno do Estreito de Hormuz. Voltamos com notícias do continente africano e neste momento para falar da ébola na República Democrática do Congo. Infecções dobram a cada semana nos pontos mais críticos. Forças internacionais e agências da ONU intensificam consciencialização em escolas, além do envio de kits de higienização. O combate diário visa garantir o acesso seguro às comunidades e salvar vidas no maior e mais letal surto do vírus que o país já enfrentou. Reporta Eleutério Guevane, da Uninews, em Nova York.
2: Nesta segunda-feira, a Organização Mundial da Saúde, OMS, revelou que a atual epidemia de ebola na República Democrática do Congo apresenta um cenário arrasador. Superando números da crise vivenciada entre 2018 e 2020, o 17º surto do vírus no país já registra 2.325 mortos e 4.945 casos confirmados. A cada semana, o número de novas infecções dobra nas regiões mais afetadas. A velocidade de transmissão supera a capacidade de resposta das equipes em campo. Conforme declarado recentemente à ONU News, a representante da OMS na República Democrática do Congo, Anne Ancha, disse que a contenção da epidemia e a construção de um futuro sustentável só serão possíveis com a união de esforços com a população.
3: Conter essa epidemia é difícil, mas nunca vai ser só contenção dos danos. Se falha de vida de pessoas, não pode ser contenção de danos. Vai ser salvar as pessoas, proteger as pessoas, mas conter a expansão, a disseminação do surto.
2: O medo da contaminação tem afastado a população dos centros de saúde. Na província de Ituri e outras regiões, serviços básicos entraram em colapso. Para deter o alastramento, agências da ONU e forças internacionais seguem intensamente com as ações de sensibilização em escolas e garantindo a distribuição contínua de suprimentos de higiene e proteção. Da ONU News em Nova York. Eleutério Guevane.
1: Gira mundo a passos largos para o seu término e saímos para o Malawi, onde as organizações da sociedade civil lamentam a alegada redução do espaço cívico, alertando que esta coloca o país numa situação precária, gerando um ambiente político polarizado, ameaças à reputação e dificuldades de financiamento. Correspondente Sérgio Sixpence, em Blantyre.
4: As agremiações da sociedade civil manifestaram os seus receios durante um encontro organizado pela Plataforma Nacional de Defesa dos Direitos Humanos, que visava reforçar as ações de proteção do espaço cívico no país. O coordenador nacional da Plataforma Nacional de Defesa dos Direitos Humanos, Buxton Nkoma, afirmou que existe uma polarização política, dado que o governo e os políticos demonstram agora um maior interesse pelo trabalho da sociedade civil. Disse ser, neste contexto, que o espaço cívico está a testemunhar grupos com motivações políticas que se dizem organizações da sociedade civil apenas para promover interesses políticos para além de outros atores de renome que demonstram maior interesse em promover a agenda dos políticos ou do governo. Em 2025, de cerca de 1.115 organizações não governamentais existentes no Malawi, apenas 167 estavam registadas ou possuíam licenças, o que representa um desafio, disse Nkoma. Citou as declarações do presidente Peter Mutharika em outubro passado, nas quais ameaçou tomar medidas não especificadas contra os líderes da sociedade civil, como tendo exposto as falsas promessas do governo do Partido Democrático Progressista, DPP, relativamente a um espaço cívico vibrante.

0: Nkoma mencionou ainda a recente detenção do diretor executivo do Centro para a Democracia e Iniciativas de Desenvolvimento Econômico, Silvestre Namiwa, e as manifestações falhadas da coligação de defensores dos direitos humanos na estrada Chueta-Karonga como os novos pontos baixos que se manifestam no setor. O presidente da Rede da Sociedade Civil de Nzuzu, Edward Kantuseya, afirmou que a maioria dos membros das organizações da sociedade civil não tem emprego formal, o que torna mais difícil manter a sua integridade perante um sistema político determinado a explorá-los e a paralisar o espaço cívico. A 16 de dezembro de 2025, o governo do Malawi e as organizações da sociedade civil assinaram um acordo sobre o espaço cívico para promover a democracia. Durante as comemorações do Dia Internacional dos Defensores dos Direitos Humanos em dezembro de 2025, a Comissão de Direitos Humanos do Malawi, financiada pelo Estado e grupos da sociedade civil, lamentaram os baixos níveis de acesso à justiça e a redução do espaço cívico para os defensores dos direitos humanos no país nos últimos anos. Numa outra atualidade, representantes dos estudantes das 6 universidades públicas do país instaram o Ministério da Educação, Ciência e Tecnologia a reverter de 100 para 35% o aumento das propinas no país. Yatuta Mudungu, membro do Conselho Representativo dos Estudantes, disse ter ouvido a versão do Ministério que justificou o aumento e, por conseguinte, apresentaram a sua proposta solicitando a redução das taxas das propinas exorbitantes. Sérgio Sixpence, em Plantaia.
1: Estamos no fim do Gira Mundo. Fechamos com notícias dos Emirados Árabes Unidos, que emitiram esta terça-feira pela primeira vez em cerca de um mês um alerta através dos telemóveis pedindo à população que procure abrigo devido à ameaça de mísseis. Este foi o primeiro alerta deste tipo desde um falso aviso emitido em julho, tendo o anterior alerta efetivo sido enviado em junho. O Ministério da Defesa informou ter detectado uma ameaça de míssil dirigida contra o país. A medida surge num contexto de forte tensão na região do Golfo, onde os Emirados Árabes Unidos já foram alvo de ataques com mísseis e drones atribuídos ao regime do Irão desde o agravamento do conflito regional. Nós ficamos por aqui. Até a próxima neste programa. Ficam as despedidas de Elvis Magaia na sonorização e Mohamed Jani na edição e apresentação. Saudações e até para a semana.
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4: Estimado ouvinte, estivemos em cadeia nacional a transmitir o Gira Mundo. O tempo já não dá para mais, não dizer o nosso muito obrigado pelo carinho da sua audiência. Foi bom trabalhar para si, em nome de uma vasta equipe de profissionais da Rádio Moçambique. Um forte abraço de Sampaio Vitor, que esteve na cabine de locução, acompanhado tecnicamente por Odêncio Salvador. Eu fico por aqui com promessas de cá estar numa próxima oportunidade com mais motivos de interesse. Dentro de instantes teremos o noticiário em cadeia nacional e logo depois o espaço será da inteira responsabilidade dos nossos colegas em língua emakwa. Boa noite e boa recessão aos nossos trabalhos.

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1: Em Moçambique são neste preciso momento 21 horas. A sua atenção ao noticiário em cadeia nacional.
2: As notícias a esta hora apresentadas por Nelson Moando. Muito boa noite.
3: Boa noite, Gércio Alexandre ouvinte. O Presidente da República recebeu esta terça-feira em audiência no seu gabinete Mohamed Ghulam Abbas, diretor executivo de um grupo empresarial da Tanzânia, no encontro que resultou no compromisso do grupo em investir 250 milhões de dólares norte-americanos em Moçambique e criar 20 mil postos de trabalho para moçambicanos. O compromisso reforça as perspectivas de expansão da cooperação económica e empresarial entre Moçambique e a Tanzânia. Falando à imprensa no término da audiência, Mohamed Ghulam Abbas destacou a visão do chefe de Estado e manifestou satisfação pelo encontro, enquadrado nos esforços de promoção do investimento e do fortalecimento das relações económicas entre os dois países. O compromisso anunciado enquadra-se no perfil diversificado da Metil Group, um dos grupos empresariais da Tanzânia com atividades em diferentes setores da economia, o que abre espaço para investimentos em áreas estratégicas e para o estabelecimento de novas cadeias de produção, distribuição e prestação de serviços em Moçambique. Os chefes de Estado da SADC aprovaram uma série de instrumentos jurídicos para reforçar a governação regional, financiar o desenvolvimento e combater o crime transfronteiriço. As medidas pretendem ainda facilitar o turismo e a circulação de pessoas e bens. O comunicado final da 46ª Cimeira da Organização sublinha que este é um esforço alargado para transformar a integração regional em programas práticos. Moçambique assinou o acordo que altera o artigo 33 do Tratado da SADC, que reforça o regime de sanções da comunidade e prevê a suspensão de qualquer Estado-membro com cotas em atraso por 4 anos ou mais. A Cimeira avançou também para a assinatura do acordo para... por 4 anos ou mais. A Cimeira avançou também para a assinatura do acordo para operacionalizar o Fundo Regional de Desenvolvimento da SADC. O governo moçambicano vai investir nos próximos 4 anos mais de 2 mil milhões de dólares norte-americanos para o desenvolvimento tecnológico no setor agrário no país. O ministro da Planificação e Desenvolvimento, Salim Bouvalá, que avançou o fato esta terça-feira em Gaza, disse que o executivo planeia fazer investimentos de cerca de 500 milhões de dólares americanos a partir de 2027. Salim Bouvalá diz que, para além de investigação e melhoramento de infraestruturas agrárias, o valor vai apoiar no reforço da conectividade entre as zonas produtivas e o mercado.
4: São medidas muito arrojadas. São medidas que vão ter que envolver investimentos pesados na agricultura para a sua transformação. E isto prevê que nos próximos 4 anos possamos mobilizar e investir entre recursos internos e recursos mobilizados com parceiros. Estamos a falar de 2 mil milhões de dólares durante 4 anos para fazer massivos e pesados investimentos na agricultura para o aumento da produtividade, sobretudo dos pequenos produtores, mas também das cadeias de valor mais promissoras. E pensamos que os regadios de Choco e o regadio do Baixo Limpopo vão ser áreas prioritárias de intervenção, onde há um encadeamento de ações.
3: Ministro da Planificação e Desenvolvimento, e o plano do governo para os próximos anos, tendo em vista a modernização da atividade agrícola, recuperação e modernização dos regadios no país. O governo moçambicano está a finalizar a elaboração do Plano Nacional de Ação sobre Negócios e Direitos Humanos, instrumento que será submetido à aprovação do Conselho de Ministros ainda este ano. A informação foi avançada em Pemba pelo Diretor Nacional da Cidadania e Direitos Humanos no Ministério da Justiça, Assuntos Constitucionais e Religiosos, Cláudio Matte, durante uma mesa redonda para o enriquecimento da proposta. Cláudio Matte anotou que o plano visa alinhar a legislação nacional às reformas do setor extrativo e aos padrões internacionais com foco na direção da dignidade humana, preservação ambiental e justiça social.
5: O plano deve espelhar a realidade das províncias que têm o potencial em termos de recursos.

0: minerais. Estou a falar concretamente de Cabo Delgado, Nampula, Manica e, por que não, Gaza também, que tem sido também um foco de grandes explorações. Precisamos de empresas que respeitem os direitos humanos. Um Estado que regule e fiscalize eficazmente e a comunidade que participa ativamente no processo de tomada de decisões.
1: Cláudio Mata destacou ainda que o plano é uma oportunidade para consolidar investimentos responsáveis, prevenir conflitos e fortalecer a confiança entre o Estado, o setor privado e as comunidades. A Organização da Juventude Moçambicana leva para a 11ª Conferência Nacional de Quadros da Frelimo uma agenda centrada nos principais desafios que afetam atualmente a juventude. O secretário-geral da OJM defende maior participação dos jovens na governação e mais oportunidades de formação, inserção produtiva e o acesso ao financiamento. A fonte referiu que a juventude leva à conferência uma agenda centrada nos problemas que enfrentam atualmente, mas pretende também contribuir para a reflexão sobre o futuro do país e apoiar as iniciativas em curso.
2: Trazemos uma agenda, por um lado, que vai tanto evidenciar os principais desafios que a nossa juventude tem enfrentado na atualidade, mas principalmente também estamos cá para fazer parte da reflexão do novo figurino que os quadros da Frelimo acreditam que Moçambique deve tomar em apoio ao presidente Daniel Francisco Chapo.
1: Secretário-Geral da Organização da Juventude Moçambicana, Constantino André, e a agenda que a organização vai apresentar na 11ª Conferência Nacional de Quadros da Frelimo. Foram a enterrar esta terça-feira no cemitério familiar da vila de Inamialo, distrito de Mekonta, os restos mortais do artista gráfico Justino Cardoso. Na cerimónia de despedida realizada no Hospital Central de Nampula, Adelina San, representante da Universidade de Rovuma, instituição que concedeu a Justino Cardoso o título Doutor Honoris Causa, assegurou que o legado do artista multifacetado permanecerá vivo. Atualidade internacional. Pelo menos 24 pessoas morreram na Nigéria em consequência de um ataque protagonizado por homens armados com espingardas e katanas no estado de Plateau esta segunda-feira. Alguns dos sobreviventes disseram esta terça-feira à agência France Presse que o ataque deu-se durante a noite, enquanto grande parte das pessoas da comunidade encontrava-se a dormir. As autoridades da Nigéria ainda não se pronunciaram sobre este ataque. O tempo. A cidade de Tete poderá restar esta quarta-feira 31 graus centígrados de temperatura máxima, seguida de Quilimane, Nampula e Pemba com 28 graus. Maputo, Inhambane e Beira 27, Vilanculo e Chimoi 26, Xai-Xai 25 e Lixinga 23 graus centígrados de temperatura máxima. Apresentamos as notícias próximas às 22 horas.

0: verdadeiro recurso estratégico de uma nação não é apenas aquilo que existe no seu subsolo. Portanto, não é só ouro, não é só rubi, não é só gás, não é só carvão, não é só areias pesadas, nem nas suas águas interiores ou do fundo dos oceanos. O maior patrimônio de Moçambique é a inteligência, a criatividade e a coragem dos nossos jovens.
1: Presidente da República, Daniel Chapo.

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4: Prezado ouvinte da Antena Nacional, boa noite. Está ligado a esta estação emissora que deseja uma ótima noite e boa recepção à nossa programação. Dentro de instantes, último tempo, às 22 horas e 10 minutos, como já pude perceber, temos o programa Entre Elas. Os tópicos do último jornal, às 23 horas, 23 horas e 15 minutos, o programa do INSS. E o último jornal, às 23 horas e 30 minutos. Eu sou Sérgio Guissamul, desejo o melhor e uma excelente noite. A seguir, último tempo.
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0: noite, colega. É noite de aprender, é noite de crescer, é noite do último tempo. A última aula do dia aqui na Antena Nacional da Rádio Moçambique.
1: Um espaço feito de propósito para ti, adolescente jovem que vive com intensidade, que chega ao fim do dia ainda com vontade de saber mais. Para ti, boa noite.
0: Na apresentação da aula de hoje, Didier Kumbani Sakina Jamal, com coordenação e sonorização de Santos Prolonga.
1: Esta edição tem o carimbo da província de Sofala. A malta do Chivebe está de volta e traz consigo uma aula que vai mexer contigo.
0: O tema desta noite é a influência da motivação no desempenho académico dos estudantes. Um tema que parece simples, mas que esconde muito mais do que imaginas.
1: Já alguma vez te sentaste à mesa de estudo e ficaste ali, a olhar para o livro, sem conseguir ler uma única página? Ou então começaste um ano escolar cheio de energia e a meio do segundo trimestre ou semestre, a vontade foi desaparecendo?
0: Essa sensação tem nome e tem explicação. Esta noite vamos falar exatamente sobre isso. O que é motivação? Como ela influencia os teus resultados escolares? O que enfraquece e como podes recuperá-la?
1: E como sempre, a noite está recheada de rubricas. Estudar na diáspora. Reportagem do dia, hoje da província de Cabo Delgado, lá no Pico do Norte, com a nossa colega Tânia Mahapa. E no final, a nossa professora com mais uma lição em o nosso português.
0: Ajusta o teu receptor, chama um amigo, aumenta o volume e acomoda-te bem. Esta aula é para ti.

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2: Começamos muito bem. Se só agora ligaste o teu rádio, bem-vindo ao programa Último Tempo na Antena Nacional da Rádio Moçambique.
3: Estás na companhia de Didier Kumbanis aqui na Jamal, guiando esta última aula do dia dos estúdios do emissor provincial de Sofala para ti. Esta noite, o nosso tema é a influência da motivação no desempenho académico dos estudantes. Vamos começar pelo princípio. O que é motivação?
2: A motivação é a força interior que nos empurra a agir, a persistir e a alcançar os nossos objetivos. É aquilo que nos faz acordar cedo para estudar, que nos faz fazer o exercício mais difícil, mesmo quando o cansaço bate à porta.
3: E na vida escolar a motivação tem um papel enorme. Estudantes motivados aprendem com mais facilidade, participam mais nas aulas, tiram melhores notas e enfrentam as dificuldades com mais coragem.
2: Agora, Didier, é importante perceber que existem dois tipos de motivação. A motivação intrínseca e a motivação extrínseca.
3: Exatamente. A motivação intrínseca vem de dentro. É quando estudas porque genuinamente gostas de aprender, porque sentes satisfação ao compreender o conteúdo novo, o próprio ato de estudar te dá prazer.
2: Já a motivação extrínseca vem de fora. É quando estudas para receber uma boa nota, para agradar aos teus pais, para ganhar um prémio ou para evitar uma punição.
3: Os dois tipos de motivação, Sakina, têm o seu valor. Mas os estudantes que desenvolvem a motivação intrínseca tendem a ser mais resistentes nos momentos difíceis, porque o seu motor está cá dentro. Eles ou nós não dependemos de ninguém nem de nada externo.
2: E agora, colega, queremos saber o que te motiva. Vamos abrir uma janelinha da nossa sala e ouvir o espaço Profissões. Colega, boa escuta.

0: Olá, saudações a todos e ouvintes, ligado ao programa Último Tempo da Antena Nacional. Eu sou Carlos Moda, artista plástico e ativista social.
1: Para começar, o que faz exatamente um artista plástico?
0: Um artista plástico é um profissional que cria e expressa as suas ideias usando a arte visual, trabalhando com pintura, desenhos, escultura, colagem. E usa materiais como tinta, pincel, telas, papel, lápis, madeira, metal e diversos outros materiais.
1: Carlos, diga-nos, como descobriu o seu talento e decidiu transformar a arte numa profissão?
0: Eu descobri esse meu lado artístico quando criança ainda. Eu desde muito gostava de pintar e desenhar. E tem uma expressão que eu carrego comigo que diz assim: o artista é a criança que sobreviveu. Todos nós, quando criança, gostávamos de desenhar e pintar livremente, sem nos preocuparmos com a lógica das coisas. Mas, consoante fomos ganhando maturidade, já nos limitávamos porque os desenhos que nós fazíamos não tinham lógica, não fazia sentido aquele pensamento. E é nesse pensamento que nós matamos a criança que habitava dentro de nós, não é? Então, em cada artista existe uma criança que sobreviveu à limitação da lógica, que continuou a criar sem se preocupar com o julgamento daquilo que é lógico, daquilo que as pessoas realmente veem no mundo à nossa volta. Então, com o andar do tempo, eu fui fazendo isso como uma paixão e tive várias outras paixões. E depois tive a formação acadêmica, eu sou licenciado em Contabilidade e Finanças. Depois eu decidi seguir a minha paixão, aquilo que eu me sentia livre para fazer. E neste caso é o desenho, é a pintura. Então eu decidi me especializar naquilo, fazer daquilo a minha fonte de renda. Hoje eu sou um artista que vive através da arte.
1: Que técnicas e materiais utiliza com mais frequência nas suas obras?
0: Trabalho com desenho e pintura e uso técnicas como grafite e carvão sobre papel, e também acrílico sobre papel e acrílico sobre tela.
1: Interessante. De onde vêm as inspirações para criar uma peça nova? Na sua maioria, procuram transmitir alguma mensagem?
0: A minha inspiração, acima de tudo, vem de Deus, porque é o Criador da vida. E depois, inspiro-me através daquilo que eu vejo no dia a dia da minha sociedade. As minhas obras procuram transmitir mensagens sociais, retratando o dia a dia daquilo que eu vivo e vejo na sociedade em que estou inserido. E é claro que isso toca também com aspectos culturais e ambientais e também políticos.
1: Qual foi a obra mais marcante que já produziu e porquê? Estamos curiosos.
0: A obra mais marcante que eu já fiz é a obra Os Sentimentos dos Moçambicanos, que retratava a situação da Covid-19 e também dos ataques armados em Cabo Delgado. Foi a obra que mais me marcou porque eu senti que estava realmente a retratar o momento de dor, do povo moçambicano, e uma das obras também que me levou a conquistar alguns prêmios, principalmente o Prêmio Jovem Criativo em 2021 e 2022. E a mesma obra acabou sendo vendida para uma ação solidária.
1: Será que é possível viver da arte aqui em Moçambique?
0: Viver da arte em Moçambique é sim possível. Eu sou um exemplo e prova viva disto. Eu vivo da arte. E isso tem a ver com a educação financeira de cada um. É importante que a nossa criatividade não resida apenas no momento de produção das obras de arte, mas também no momento em que vamos gerir as nossas finanças. É importante que sejamos criativos para saber como multiplicar as nossas finanças.
1: E quais são os principais desafios enfrentados pelos artistas plásticos?
0: Um deles é, claro, como nós sabemos, que a maior parte dos cidadãos moçambicanos tem uma renda abaixo daquelas que são as suas necessidades financeiras mensais.

0: Certamente isso vai influenciar na valorização das obras de arte, porque as pessoas não colocam a arte como um dos produtos primários a serem adquiridos.
1: Que importância têm as exposições e as redes sociais para divulgar o trabalho de um artista plástico?
0: As redes sociais são muito importantes para os artistas porque é
1: Trabalho de um artista plástico.

0: competências são essenciais para quem deseja seguir esta profissão?
1: Bom, para quem deseja seguir essa profissão da arte, é importante que seja criativo, porque devemos expressar e fazer com que as pessoas nos percebam. E se vamos viver da arte, é importante que façamos com que as pessoas tenham interesse nessa arte que nós fazemos, porque senão, é como se diz, o artista não pinta apenas para si. Ele pinta o que sente, mas para que os outros sintam aquilo que ele sente, percebam. E é assim que nós estaremos sendo verdadeiramente artistas criativos. E é importante também que haja disciplina. A disciplina é uma das maiores competências para quem deseja seguir a questão da arte, porque procrastinação vai existir. Então, quando houver disciplina, será fácil controlar as nossas emoções, saber fazer uma boa gestão do nosso tempo, porque mesmo aquilo que nós fazemos por paixão é também exigente.
0: Que conselho deixam os jovens que sonham em fazer da arte a sua carreira?
1: Aos jovens que desejam fazer arte da sua carreira, é isso, que sejam persistentes, persistentes, persistentes, persistentes, pois no início parece difícil. Mesmo que comece fácil, também existem momentos de dificuldade que podem levar à tendência de desistência, mas com a persistência conseguiremos alcançar os nossos objetivos.
0: O termo artes plásticas não significa trabalhar apenas com plástico. O nome refere-se às artes que moldam ou transformam materiais para criar obras como pintura, escultura, gravura, cerâmica e outras formas de expressão visual. Chegamos ao fim de mais uma edição da rubrica Profissões. Hoje percebemos que um artista plástico não cria apenas obras de arte. Ele preserva a cultura, desperta emoções, provoca reflexões e transforma ideias em imagens que podem atravessar gerações. Agradecemos ao nosso convidado pela partilha da sua experiência.

0: É sempre bom ouvir vozes que inspiram aqui no Último Tempo.
1: Continuamos na Antena Nacional da Rádio Moçambique, no programa Último Tempo. Estamos contigo até bem perto das 22 horas e podes acompanhar-nos também através do sítio eletrónico em www.ariam.co.mz.
0: Sakina, continuando o nosso tema, se a motivação é tão importante, por que é que tantos estudantes a perdem a meio do ano escolar?
1: Muito boa esta pergunta. Existem vários fatores que enfraquecem a motivação de um estudante. O primeiro é a falta de objetivos claros. Quando não sabes para onde vais, qualquer caminho parece inútil.
0: Outro fator é o medo do fracasso. Muitos estudantes param de tentar porque têm medo de tirar uma nota baixa, de ser julgado pelos colegas ou pelos professores.
1: Há também o ambiente familiar. Um estudante que vive num ambiente de conflito, de pressão excessiva ou de falta de apoio tem muito mais dificuldade em manter o foco e a motivação para estudar.
0: E não podemos esquecer as comparações. Quando o estudante passa o tempo a comparar-se com os colegas que parecem estudar menos e tirar melhores notas, a frustração instala-se e a motivação desaparece.
1: Mas então, o que se pode fazer para manter ou recuperar a motivação? A primeira dica é definir objetivos pequenos e alcançáveis. Não precisas de resolver tudo de uma vez. Começa por uma página, por um exercício, por uma disciplina, assim adiante.
0: Celebra as pequenas vitórias. Terminaste de estudar um capítulo difícil? Parabéns! Tiraste uma nota melhor do que na vez anterior? Isso merece reconhecimento. Cada passo conta.
1: Outra estratégia poderosa é encontrar um propósito. Pergunta a ti mesmo, por que é que estudo? Qual é o futuro que quero construir? Quando o teu estudo está ligado a um sonho real, a motivação ganha raízes muito mais profundas.
0: E não te isoles. Estudar com colegas, partilhar dúvidas, explicar a matéria a outra pessoa, tudo isso ajuda a manter o ritmo e a tornar o estudo mais dinâmico e menos solitário.
1: Exatamente. Agora Maria Evolua está pronta para pôr algumas vozes inspiradoras no ar. Com quem conversaste hoje, Maria? Colega, vamos juntos descobrir.
2: Boa noite, caríssimo estudante. Boa noite, amigo ouvinte. Eu sou a Maria Evolua e hoje vamos fazer uma viagem acadêmica para o continente americano. Lá, iremos conhecer um jovem moçambicano que há anos decidiu deixar o seu país para experimentar novas experiências acadêmicas. Paulo Araújo é o nosso convidado de hoje. Ele, que há 4 anos, embarcou para uma viagem para os Estados Unidos para tentar experimentar e vivenciar novas experiências acadêmicas. Olá, Paulo.
3: Olá, malta. O meu nome é Paulo Araújo. Eu sou moçambicano, na cidade da Beira, mas encontro-me neste exato momento nos Estados Unidos, onde frequentei o meu ensino superior. Especificamente, estudei Economia e Análise de Dados em Bennington College.
2: Paulo, fala-nos um pouco da sua motivação. O que é que o motivou a prosseguir os seus estudos? Conta-nos um pouco desta experiência.
3: Eu concluí ensino secundário em Moçambique.

0: quando eu terminei a 12ª classe na escola secundária da Ponta Gea, já tinha a ambição de querer continuar com os meus estudos fora de Moçambique, muito por causa de querer expor-me a uma qualidade de educação mais avançada, mais melhorada. Então, acabei aplicando para uma oportunidade de bolsa de estudo na África do Sul. Estudei por 2 anos na África do Sul, na African Leadership Academy, o que no final do dia influenciou bastante para eu vir aos Estados Unidos para continuar com os meus estudos de licenciatura. Então, em poucas palavras, né? Foi essa ambição de, desde criança, sempre quis continuar com os meus estudos fora de Moçambique.
1: Uou, foi mesmo uma trajetória. E durante esta trajetória toda, principalmente após chegar aos Estados Unidos, como é que o Paulo avalia o processo de ensino e aprendizagem por lá?
0: O programa de ensino nos Estados Unidos é definitivamente bom, é desafiador, é um programa muito rigoroso, onde tu estás constantemente a ser desafiado. Estás a ser desafiado na sala de aula, fora da sala de aula, em conversa com os seus professores ou mesmo com os seus colegas. As minhas aulas, ou durante os 4 anos que eu passei por aqui na universidade, foram os anos mais desafiadores da minha vida, mas também o período em que eu mais aprendi, do ponto de vista acadêmico, social e mesmo do ponto de vista pessoal, né? As minhas aulas foram rigorosas, o que faz com que as aulas aqui sejam tão boas é porque no final do dia tu tens um suporte enorme do ponto de vista acadêmico. Eu tive todos os recursos que eu precisava para ter boas notas, para entender a matéria. O problema nunca foi recurso, mas o problema foi tu consegues entender a matéria. A minha faculdade, a minha universidade, dava-me todos os materiais que eu precisava para eu poder entender uma dada matéria. Então, esta é a forma como o ensino é desenhado aqui nos Estados Unidos, né? Tu tens acesso a todos os recursos e a questão é, depois de ter acesso a todos esses recursos, consegues entender a matéria ou não? Tenho professor, tenho colegas, tenho acesso à internet, tenho acesso ao computador, à máquina, qualquer material que eu preciso para poder entender a matéria.
1: Pois, acredito eu que ao longo deste processo de ensino e aprendizagem com um sistema totalmente diferente do seu país de origem, que é Moçambique neste caso, tenham surgido alguns desafios e conquistas também ao longo desse processo todo. Partilhe-nos um pouco quais foram os principais desafios e as suas principais conquistas no processo da sua formação fora do país.
0: Ótima questão. Em termos de desafio, olha, Estados Unidos é um país enorme, é um país de muitas oportunidades, mas no final do dia também não é casa, não é Moçambique. São várias dificuldades em que tu passa por ser um estudante internacional. Esse é um país com uma cultura completamente diferente daquela que eu estou acostumada, que é a moçambicana. Esse aqui é um país em que a língua oficial em inglês, em Moçambique nós falamos português. Do ponto de vista acadêmico, aqui as pessoas são muito competitivas. Aqui as pessoas estudam para ter 20. Ter 18 ou 17 é motivo para as pessoas estarem tristes. Então, se o meu professor me dá um teste e se a expectativa máxima ou a nota máxima daquele teste é ter a média máxima, né? Todos os estudantes, na verdade, estudam para ter um A, para ter um 20 em Moçambique, por exemplo, né? Quando os estudantes aqui têm 17, 18, é motivo para eles irem discutir com o professor, procurar saber o que que eles não fizeram de certo para não ter aquele 2 pontos. Então, é um lugar muito competitivo, o que faz com que, no final do dia, quando tu vens para aqui, se não tiveste uma boa preparação no ensino médio, vais ter que colocar muito mais energia em te preparares para as tuas aulas, para qualquer tipo de teste que exista. As pessoas aqui não se contentam em apenas terem um 14, 15. Não, é uma nota boa, tá, né? Então, é por aí.
1: E o Paulo mencionou o fato de ser imigrante. Conta-nos um pouco sobre esta experiência e alguns ensinamentos que o Paulo considera.

0: mais marcante durante a sua estadia no exterior. Acredito eu que é um lugar que tem o pessoal de quase toda a parte do mundo, muitos imigrantes. Conta-nos um pouco a experiência que o Paulo tem vivenciado neste tipo de ambiente.
1: Uau, é difícil colocar assim, né, em palavras curtas, uma ou duas experiências que é mais significante. Mas, obviamente, a oportunidade de estar aqui neste país, de interagir com estudantes ou professores globais, né? O amigo ouvinte deve saber que, por exemplo, as universidades aqui nos Estados Unidos têm estudantes um pouco de todo o mundo. Então, o privilégio que eu tenho de interagir com os meus colegas, que não somente são americanos, mas também são da África, são da Ásia, são da Europa, são daqui dos Estados Unidos, é uma oportunidade ou um privilégio muito marcante na minha vida, porque dá-me a oportunidade de crescer e dá-me a estabilidade de poder interagir e conversar com pessoas de todo o mundo, aprender um pouco de todos. Mas além disso, é mesmo o crescimento, né? Em curto tempo, tu acabas aprendendo muito. Então, a cada dia que eu acordo, a cada interação que eu tenho com os meus professores, é sempre uma oportunidade de aprender mais e, obviamente, tem sido oportunidades que têm marcado bastante a minha trajetória cá nos Estados Unidos. Felizmente, já graduei, já terminei os meus estudos.
0: Foi mesmo uma entrevista muito, mas muito interessante. Estares aqui a partilhar aquilo que é a sua experiência fora do país, num país principalmente onde a língua não é igual ao seu país de origem. Qual é a mensagem que o Paulo, mensagem ou mesmo um conselho que o Paulo gostaria de deixar aos jovens moçambicanos que pretendem estudar fora do país, têm um sonho de estudar fora do país, numa outra universidade, estudar além fronteiras. Qual é a mensagem que o Paulo tem a deixar?
1: Uau, para o amigo ouvinte que está a escutar o nosso programa, olha, estudar fora de Moçambique é uma boa oportunidade. É uma coisa que eu encorajo a todos os moçambicanos ou a cada jovem que está a escutar o programa agora, né? Mas devem ter em mente que também é desafiador. Da mesma forma como é uma oportunidade em que tu vais aprender muita coisa, né? Vai ser uma oportunidade que vai te transformar de uma forma positiva, obviamente, né? De uma forma muito, muito boa. Mas quando tu sais de Moçambique, quer seja para a África do Sul, ou para a Europa, ou para os Estados Unidos, né? Tens de saber que no final do dia existe aquilo em que em economia chamamos de cost-benefit analysis, análise de custos e benefícios. Por ficar muito tempo aqui nos Estados Unidos, já se passam aproximadamente 4, 5 anos para mim. Eu fiquei 2 anos na África do Sul, já se passam aproximadamente 6 anos que estou fora de Moçambique. Com o passar do tempo, tu acabas ficando desconectado com aquilo que é a tua cultura de Moçambique, né? Enfim, é apenas uma mensagem que queria apelar a cada um que planifica em estudar fora. Neste caso, em planificar voltar a Moçambique, visitar os familiares, para não perder aquela conexão com a terra-mãe, que é Moçambique.
0: Voar para além fronteira, porém, sabendo sempre o caminho de regresso à casa, foi a mensagem deixada pelo Paulo, um jovem moçambicano que já há 6 anos deixou o seu país para experimentar novas experiências académicas. Eu sou a Maria Velua e assim colocamos o ponto final para esta edição. Conto consigo numa próxima edição para mais viagens exploratórias no âmbito académico. Como diz o Didier Kumbane, até o futuro.
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4: Foi um momento incrível, amigo.
2: Continuamos no último tempo com o tema Influência da Motivação no Desempenho Acadêmico dos Estudantes. Se ainda estás conosco, temos um presentinho para ti. Aliás, o Golonga tem. Então, qual é a tal surpresa?

0: fazer a surpresa. Colega, há uma ideia que quero deixar bem clara. A motivação não é um talento que uns têm e outros não. A motivação é uma competência que se treina, que se cultiva e que se pode desenvolver todos os dias.
1: Muito importante isso, Didier. Não existe um estudante que nasce motivado e o que nasceu desmotivado. O que existe são estudantes que aprenderam a gerir as suas emoções, os seus objetivos e o seu tempo. E estudantes que ainda estão nesse processo de aprendizagem.
0: E os professores também têm um papel essencial nisto. Um professor que elogia o esforço e não apenas o resultado, que cria um ambiente seguro para irar e aprender, que acredita nos seus alunos, esse

0: professor é um grande impulsionador da motivação.
1: Da mesma forma, os pais e encarregados de educação que acompanham o percurso escolar dos seus filhos, que ouvem as suas dificuldades sem julgar, que celebram os progressos, contribuem imensamente para que o estudante se mantenha motivado.
0: Colega estudante, recorda sempre, o teu desempenho académico não define o teu valor como pessoa, mas o teu esforço, a tua persistência e a tua vontade de crescer dizem muito sobre quem és e sobre quem vais ser.
1: Muito bem dito! E com esse pensamento, passamos para a nossa última rubrica desta noite. Professora, estamos prontos para o nosso português.
2: O nosso português.
3: Qual a pronúncia correta? Insonso ou insosso?
4: A pronúncia correta é insosso.
5: Insonso ou insosso?
4: A pronúncia correta é insosso, porque vem do verbo insossar.
5: Qual é a pronúncia correta? Insonso ou insosso?
6: Para mim, a palavra correta é insonso.
3: O adjetivo insosso provém do latim insulso e significa que não tem sal ou tem pouco sal. Alguns dicionários consagram também a variante gráfica insosso. Exemplo, acho a matapa muito insossa hoje. A palavra insonso não existe.
2: Assim se fala português.
0: Muito obrigado, professora. Uma lição sempre bem estruturada e de grande utilidade para o nosso dia a dia.
1: E veja bem, colega, dominar o português também é uma forma de te manteres motivado, porque quando te exprimes com clareza, tens mais confiança para participar, para escrever, para te fazer ouvir.
0: Chegamos ao fim de mais uma edição do Último Tempo, uma noite rica, cheia de aprendizagem e de reflexão.
1: Esta noite, falamos sobre a influência da motivação no desempenho académico dos estudantes. É importante lembrar, defina os teus objetivos, celebra as tuas vitórias, encontre o teu propósito e não tenhas medo de errar.
0: Estiveste na companhia de Didier Kumbane e Sakina Jamal na apresentação, Santos Golonga na coordenação e sonorização e de toda a equipe da província de Sofala na produção.
1: Partilhe o que aprendeste hoje com um colega que precisa ouvir estas palavras. Talvez seja exatamente o que ele precisa para não desistir.
0: Despedimos-nos da cidade da Beira com o programa Último Tempo da Antena Nacional para Moçambique e para o mundo.
1: Desejamos a todos os estudantes uma excelente jornada escolar, com motivação, com foco e com muita determinação.
0: Adeus, até o futuro.

Caro ouvinte, assim foi a edição de terça-feira do Último Tempo. Está ligado à antena nacional da Rádio Moçambique, que transmite a partir dos seus estúdios em Maputo. São 22 horas em Moçambique.

0: Se a terça-feira em audiência no seu gabinete, Mohamed Ghulam Abbas, diretor executivo de um grupo empresarial da Tanzânia, no encontro que resultou no compromisso do grupo em investir 250 milhões de dólares norte-americanos em Moçambique e criar 20 mil postos de trabalho para moçambicanos. O compromisso reforça as perspectivas de expansão da cooperação económica e empresarial entre Moçambique e a Tanzânia. Falando à imprensa no término da audiência, Mohamed Ghulam Abbas destacou a visão do chefe de Estado e manifestou satisfação pelo encontro, enquadrado nos esforços de promoção do investimento e do fortalecimento das relações económicas entre os dois países. O compromisso anunciado enquadra-se no perfil diversificado da Metil Group, um dos grupos empresariais da Tanzânia com atividades em diferentes setores da economia, o que abre espaço para investimentos em áreas estratégicas e para o estabelecimento de novas cadeias de produção, distribuição e prestação de serviços em Moçambique. Os chefes de Estado da SADC aprovaram uma série de instrumentos jurídicos para reforçar a governação regional, financiar o desenvolvimento e combater o crime transfronteiriço. As medidas pretendem ainda facilitar o turismo e a circulação de pessoas e bens. O comunicado final da 46ª Cimeira da Organização sublinha que este é um esforço alargado para transformar a integração regional em programas práticos. Moçambique assinou o acordo que altera o artigo 33 do Tratado da SADC, que reforça o regime de sanções da comunidade e prevê a suspensão de qualquer Estado-membro com cotas em atraso por 4 anos ou mais. A Cimeira avançou também para a assinatura do acordo para operacionalizar o Fundo Regional de Desenvolvimento da SADC. O governo moçambicano vai investir nos próximos 4 anos mais de 2 mil milhões de dólares norte-americanos para o desenvolvimento tecnológico no setor agrário no país. O ministro da Planificação e Desenvolvimento, Salim Valá, que avançou o fato esta terça-feira em Gaza, disse que o executivo planeia fazer investimentos de cerca de 500 milhões de dólares americanos a partir de 2027. Salim Valá diz que, para além de investigação e melhoramento de infraestruturas agrárias, o valor vai apoiar no reforço da conectividade entre as zonas produtivas e o mercado.
1: São medidas muito arrojadas. São medidas que vão ter que envolver investimentos pesados na agricultura para a sua transformação. E isto prevê que nos próximos 4 anos possamos mobilizar e investir entre recursos internos e recursos mobilizados com parceiros. Estamos a falar de 2 mil milhões de dólares durante 4 anos para fazer massivos e pesados investimentos na agricultura para o aumento da produtividade, sobretudo dos pequenos produtores, mas também das cadeias de valor mais promissoras. E pensamos que os regadios, o Choco e o regadio do Baixo Limpopo, vão ser áreas prioritárias de intervenção, onde há um encadeamento de ações.
0: Ministro da Planificação e Desenvolvimento, e o plano do governo para os próximos anos, tendo em vista a modernização da atividade agrícola, recuperação e modernização dos regadios no país. O governo moçambicano está a finalizar a elaboração do Plano Nacional de Ação sobre Negócios e Direitos Humanos, instrumento que será submetido à aprovação do Conselho de Ministros ainda este ano. A informação foi avançada em Pemba pelo Diretor Nacional da Cidadania e Direitos Humanos do Ministério da Justiça, Assuntos Constitucionais e Religiosos, Cláudio Matte, durante uma mesa redonda para o enriquecimento da proposta. Cláudio Matte anotou que o plano visa alinhar a legislação nacional às reformas do setor extrativo e aos padrões internacionais com foco na direção da dignidade humana, preservação ambiental e justiça social.
2: O plano deve espelhar a realidade das províncias que têm o potencial em termos de recursos minerais. Estou a falar concretamente de Cabo Delgado, Nampula, Manica e, por que não, Gaza também, que tem sido também um foco de grandes explorações. Precisamos de empresas que respeitem os direitos humanos. Um Estado que regule e fiscalize eficazmente e a comunidade que participa ativamente no processo de tomada de decisões.
0: Cláudio Matte destacou ainda que o plano é uma oportunidade para consolidar investimentos responsáveis, prevenir conflitos e fortalecer a confiança entre o Estado, o setor privado e as comunidades. A Organização da Juventude Moçambicana leva para a 11ª Conferência Nacional de Quadros da Frelimo uma agenda centrada nos principais desafios que afetam atualmente a juventude.

0: Avançamos para as notícias a seguir apresentadas por Nelson Moando. Nelson, boa noite.
1: Boa noite, Sérgio Guissamuli, ouvinte. O Presidente da República recebeu

0: O secretário-geral da OJM defende maior participação dos jovens na governação e mais oportunidades de formação, inserção produtiva e o acesso ao financiamento. A fonte referiu que a juventude leva à conferência uma agenda centrada nos problemas que enfrentam atualmente, mas pretende também contribuir para a reflexão sobre o futuro do país e apoiar as iniciativas em curso.
1: Trazemos uma agenda, por um lado, que vai, portanto, evidenciar os principais desafios que a nossa juventude tem enfrentado na atualidade, mas principalmente também estamos cá para fazer parte da reflexão do novo figurino que os quadros da Frelimo acreditam que Moçambique deve tomar em apoio ao presidente Daniel Francisco Chapo.
0: Secretário-Geral da Organização da Juventude Moçambicana, Constantino André, e a agenda que a organização vai apresentar na 11ª Conferência Nacional de Quadros da Frelimo. Foram a enterrar esta terça-feira no cemitério familiar da vila de Inamial, o distrito de Mekonta, os restos mortais do artista gráfico Justino Cardoso. Na cerimônia de despedida realizada no Hospital Central de Nampula, Adelina San, representante da Universidade Ruvuma, instituição que concedeu a Justino Cardoso o título Doutor Honoris Causa, assegurou que o legado do artista multifacetado permanecerá vivo. Atualidade internacional. Pelo menos 24 pessoas morreram na Nigéria em consequência de um ataque protagonizado por homens armados com espingardas e katanas no estado de Plateau esta segunda-feira. Alguns dos sobreviventes disseram esta terça-feira à agência France Press que o ataque deu-se durante a noite, enquanto grande parte das pessoas da comunidade encontrava-se a dormir. As autoridades da Nigéria ainda não se pronunciaram sobre este ataque. O tempo. A cidade de Tete poderá restar esta quarta-feira 31 graus centígrados de temperatura máxima, seguida de Quilimane, Nampula e Pemba com 28 graus. Maputo, Inhambane e Beira 27, Vilanculo e Chimoio 26, Xai-Xai 25 e Lixinga 23 graus centígrados de temperatura máxima. Apresentamos as notícias próximas às 23 horas e 30 minutos inseridas no último jornal.

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2: Caro ouvinte, seguimos nesta noite de terça-feira, dia 18 de agosto de 2026. Entre elas, com moderação de Julieta Messiniana. Ótima escuta.

0: Saudações, amigo ouvinte, cá estamos nós para mais um Entre Elas. Hoje decidimos trazer duas grandes senhoras que estão baseadas na cidade da Beira e nós queremos falar de um tema que envolve a família e envolve a mulher em particular. A religião atua como uma forte influência na definição do papel da mulher na família, embora a extensão e a natureza desta determinação variem conforme a doutrina específica, a interpretação dos textos sagrados e o contexto cultural e da comunidade. É sobre o papel da mulher na família. Queremos buscar como tema, será que a religião determina o papel da mulher na família e no casamento? E, como já disse, duas grandes senhoras estão comigo. Estou com a Senúcia Mutapate, ela que é jornalista também.
1: Que fala, Senúcia Mutapate, sou locutora jornalista da Rádio Moçambique, Língua Tindal.
0: A Cília Malaíge,
2: certo.
0: Bem-vinda ao programa. Ela é pastora e conselheira matrimonial. Bem-vinda.
2: Muito obrigada, obrigada.
0: Muito bem. Eu dizia que estou com a Senúcia Mutapate, ela que é jornalista também. Bom, vamos começar mesmo do princípio. Que papel é este que a mulher tem, primeiro, nas lides religiosas? Vamos falar dela nas lides religiosas. Como é que vocês veem a mulher, Senúcia?
1: Na religião, a mulher é vista como uma mulher de respeito, uma mulher honrada e que muitas vezes auxilia a família.
0: Em termos de presença na igreja nos dias de hoje, Acília, como é que vê a mulher hoje em dia nas igrejas, de uma forma geral?
3: Na realidade, a mulher perdeu um pouco aquilo que é a essência. Sua essência perdeu. Não sei, talvez por causa das novelas. Mas... quando Deus cria a mulher, Deus cria a mulher como adjuntora do homem. A mulher é aquela que ajuda o seu esposo. Porém, agora, não queremos ser adjuntoras, queremos ser cabeças. Mas a mulher foi feita para ser adjuntora, aquela que ajuda ao seu esposo.
0: Ok. Quando vamos à igreja, temos estado a interagir e a receber a palavra, mas, por vezes, quando saímos para a comunidade, temos tendência de ser um pouco camaleão, né? Mudamos de cor. Como é que esta mulher sente a força religiosa para determinar a sua função na família?
1: Bem, olhando para este ponto... atualmente, a pastora esteve a falar que a mulher atualmente tem tido muita influência por parte das redes sociais, televisão. Então, isso acaba influenciando negativamente, tanto quanto positivamente. Negativamente porque atualmente estamos constantemente a usar costumes que não são nossos, e positivamente, porque também temos aprendido coisas que antigamente

0: muitas mulheres suportavam caladas. Então elas conseguem dar vazão àquilo que está no seu interior.
1: Quando a Cília dizia que as mulheres esqueceram-se do seu papel de ajudadora e agora querem ser cabeça, a Cília, o que que quer dizer? O que que está a acontecer com a mulher, mesmo indo à igreja, mesmo sendo aquela que tem um papel primordial na família religiosa?
2: Sim, como disse a colega, as redes sociais, aquilo que é a nossa cultura, perdemos, infelizmente. A mulher pode ir à igreja, vai ouvindo, vai aprendendo, mas, infelizmente, não temos muita mulher que aceita pôr em prática 100% daquilo que lhe é ensinado. É, muito se fala de violação doméstica, olhamos somente para a mulher, porque o homem fez aquilo, porque o homem fez aquilo, mas temos muitos homens também que têm muito para se queixar, porque não temos uma mulher submissa, aquela mulher que diz que eu fui feita para ajudar, não fui feita para estar no comando, fui feita para ajudar aquele que está no comando, que é o meu esposo. Infelizmente, estamos a viver isso nos últimos dias, nesses tempos.
1: Mas isso não tem a ver com as crenças que nós adicionamos aos ensinamentos que buscamos quando estamos na igreja, se nos...
0: Em parte por quê? Porque a mulher hoje, ela diz que não aceita pouco. Então, o não aceitar pouco depende dos seus valores. Se ela consegue negociar isso com seu parceiro, com a religião, com a comunidade, com a sua família, então isso muitas vezes influencia naquilo que é a capacidade feminina. Por exemplo, nós fomos criados para dizer que a mulher é a pessoa que cuida do lar, que cuida do marido, das crianças, da família, mas hoje em dia conseguimos notar coisas completamente diferentes em que a mulher consegue ser a trabalhadora, consegue ser a que lidera o lar. Então, posso dizer que alguns valores se inverteram, mas para o positivo, e outros perderam-se. E perderam-se que ao ponto de não conseguirmos recuperar nada.
1: E essa última expressão foi muito forte. A ponto de não conseguirmos recuperar nada. Como é que vamos
0: Exatamente.
1: nós vamos educar os nossos filhos, pastora?
2: É, na realidade, nós temos a Bíblia como o catálogo para a vida.
1: Ok.
2: Assim como ao comprar um eletrodoméstico, nós temos lá o catálogo que nos já mostra como usar o aparelho que nós compramos. Nós
1: Ok.
2: temos a Bíblia que nos ensina como fazer, como viver, para tudo. A Bíblia é o catálogo para toda a vida. Nós ensinamos os nossos filhos falando, mas os nossos filhos aprendem mais com aquilo que eles veem. Aquilo que os nossos filhos veem a gente fazendo, falando, comendo, vestindo, é o que fica mais do que aquilo que a gente fala.
1: Ok.
2: Então, eu não tenho como ensinar a minha filha, por exemplo, vais casar, tens que ser submissa ao teu esposo amanhã, mas ela vê mamãe fazendo ao contrário com o pai.
1: Oh.
0: Mas dizem que a mulher religiosa é vista como uma mulher submissa ao marido, que respeita o marido.
1: Yeah.
0: Eu não sei até que ponto isto deve ser. Exatamente.
1: Mas mais do que ver até que ponto deve ser, eu quero fazer aqui uma questão. Não sei quem de vocês vai responder.

0: mas o ser submissa significa querer disputar a tomada de decisão também dentro de casa, em frente aos filhos, em frente às visitas? Será que é isso?
1: Não.
0: Então, como é que a gente deve fazer?
1: Depende do submisso ao marido, depende se o marido permite que a mulher faça isso. Muitas vezes a mulher ela não tem palavra. Então, o fato de não ter palavra, o marido é que dita todas as regras da casa e a mulher não tem o que dizer. Então, alguns associam a esse comportamento do marido como se fosse a mulher submissa. Mas porque o marido não dá espaço a essa mulher para falar.
0: Eu estou a ouvir a pastora dizer, pois, pastora Cília, ajuda-nos a perceber aqui.
2: Nós entendemos mal a colocação submissão da
0: Está bem,
2: esposa.
0: sim.
2: Quando falamos que a esposa deve ser submissa, nós estamos a falar que a esposa é um robô.
0: Sim. Isso
2: Ela
0: aí é bom saber.
2: tem desejos, tem de que opinar, tem suas vontades. Mas estamos a dizer, por exemplo, numa empresa nós temos o diretor-geral. Nós temos o diretor de recursos humanos, administrativo, por aí. Estamos a dizer que tem coisas que não podem ser feitas sem o administrador, desculpe, sem o diretor-geral da Rovada.
1: O administrador é o marido.
2: O PCA.
1: O PCA é o marido.
2: Eu não posso dar um passo avante sem que ele diga sim. Porque depois tem um amanhã.
1: Mas isso nós estaríamos a oprimir a mulher?
2: Não, ela tem direito de falar alguma coisa. Digamos, estamos a pensar em comprar um sofá. É
1: Ok.
2: claro que o esposo vai dizer: olha, eu quero mudar o sofá. Não, não. E se calhar a mulher tem uma outra ideia.
0: Ok.
2: Tem que saber como colocar. Não chegar, não, que tal? Eu estou a falar com o meu superior.
1: O marido.
2: Podemos, sim, nós podemos negar, mas o homem é a cabeça.
0: Mas
2: Não tem como negar.
0: sim.
2: Então tenho que saber como colocar. Eu não, a minha ideia não é de comprar o sofá este mês, mas eu tenho que saber como conquistá-lo, falar, até ele entender que. Mas ela tem razão. Não é chegar com muros, falar, não. Porque em casa tem um chefe. Eu sou adjuntora.
1: Atualmente dizem que a mulher multiplica tudo que lhe dão.
2: Pois.
1: E será que isso nota-se?
2: É isso porque a comunidade, a igreja também, infelizmente, investe muito em instruir as mulheres. Você há de ver, é naquela igreja acolá, tem reunião da mulher na quarta, tem reunião da mulher no sábado, e dificilmente vais ouvir ter uma reunião de maridos, de homens.
0: Ah, sim. Então, já agora, nessas reuniões de mulheres é onde elas supostamente devem ser forjadas para que possam ser as esposas, as mães que nós esperamos na família. E como é que vê no seu grupo religioso esta entrega ou não da mulher para esta formação?
2: Eu quero louvar a Deus porque, pelo menos nas nossas igrejas, as mulheres participam e temos esposos que chegaram até as nossas igrejas por ver o comportamento da esposa. E temos muitos homens que foram ao culto porque estão a amar como a esposa está a fazer nos últimos dias. Mas aprende aonde? Nessas reuniões.
0: Ok.
2: Sim. Então, eu posso falar mesmo de cabeça erguida, há muita diferença da mulher de ontem e a que temos hoje nas nossas igrejas.
0: Pois. Bom, hoje estamos na

0: entre elas a falar da religião como determinante no papel da mulher dentro de uma família e olhando para o casamento também. Vamos continuar para falar exatamente de como, dando exemplos, de como a religião pode influenciar a mudança de comportamento nesta família. Há pouco tempo a pastora Acília deu um exemplo desta presença dos maridos na igreja devido à percepção que eles têm que a mulher, quando vai à igreja, tem outra forma de estar, tem outra postura. Eu quero pedir mesmo à pastora Acília para escolher uma música. Qual é a música que vamos sugerir ao nosso auditório?
1: Talvez íamos pôr a música da Zahara, a primeira, a Loliwe, que fala muito. Ela está a aconselhar a irmã: limpa os olhos, tenha força, trabalhe, vamos para o céu.
0: Muito bom. Vamos deixar a Zahara nos próximos minutos aqui no nosso Entre Elas e voltamos já já para continuar a nossa conversa.

0: Bom, amigo ouvinte, hoje escolhemos como tema muito mais religião e família. Perguntávamos nós, será que a religião determina o papel da mulher na família e no casamento, inclusive? Minhas convidadas, Senusha Mutapati, ela é jornalista, Cacília Malaíja, que é pastora. Bom, falemos da religião e este papel influenciador na família. Pastora, pode enumerar alguns pontos que nos levem a perceber isto?
1: A religião influencia muito e queria apelar às mulheres a abraçarem os ensinos que são dados em suas igrejas. Temos mulheres, infelizmente, que não são prudentes, não são sábias. Às vezes, nós confundimos sabedoria com prudência. Há uma história que a Bíblia conta de Abigail com Nabal. A Bíblia diz que Nabal era um homem muito rude, chato, mau. E a esposa era uma esposa que amava Deus. Bom, para não alongar, quando depois de ter um certo problema, ela resolve o problema e ela volta para falar com o esposo, para fazer se entender como é que estão, o que aconteceu. A Bíblia diz que quando Abigail chega onde estava o esposo estava grosso. Ela, ao ver o Nabal, ela disse para si mesma: "Não está em condições de me ouvir." E a Bíblia diz que ela virou-se e foi, aguardando para conversarem no dia seguinte. Podemos ver a prudência dessa mulher. "Não posso falar agora, não tenho condições. Falamos depois." Há muita mulher que às vezes arranja briga porque quer conversar enquanto o esposo não tem condições de conversar. Porque quer falar, porque quer falar. Porque quer perguntar, tem que ser aquela hora. Há que ser uma mulher prudente. Prudência nos ajuda a ver quando é que eu falo, como falo, em que momento falo. Abigail, ela consegue ver que Nabal não estava em condições para conversar porque estava grosso e não falou nada, aguardou para o dia seguinte. Na igreja, nós vamos ensinar: "Minha irmã, não insiste se não dá. Aguarde para amanhã." Não pode dizer ao teu esposo: "Deixa de beber, porque você..." Não. Que tal você dizer: "Amor, vais beber hoje?" "Sim." "Queres comer o que antes de beber?" E ele fica: "Uau, não vai brigar comigo? Você sabe que nos domingos você quer ir ao culto, mas ele chega de manhã grosso. Não grita, deixa tudo armado. Aquela Coca-Cola bem geladinha que ele gosta." "Não briga." Ele
0: O petisco
1: chegou.
0: também, aquele petisco que ele gosta.
1: "Não é que ele gosta." Porque não são todos que vão converter-se a Cristo porque foram evangelizados: "Jesus te ama." Tem muitos que virão a Deus por ver o como eles estão a ser cuidados.
0: É verdade.
1: Uau! Então, essa mulher, mesmo eu me comportando assim, ela ainda me trata assim. Eu quero ir lá onde ela vai. Então, a religião ajuda-nos a entender como nos comportarmos, como falar, como cuidar dos meus filhos, porque falava semanas atrás com uma mãe, porque ela, queixando-se da filha, ela diz: "Sabe, irmã Cília,

0: ela sai, pelo menos nessa bão de manhã ao chegar, não traz. Mamã, então você prefere ela ir, voltar nas manhãs, só trazer sabão?
1: É.
0: Em outras palavras, ela está a dizer à filha, vai, mas traga sabão.
1: Sim.
0: Então, não é assim. Na igreja nós falamos, mamã, não é assim. Diga à tua filha, fica em casa. O ouro, para se apanhar, se trabalha.
1: Sim.
0: O ouro não fica em lugares aéreos. Está lá nas profundezas. Diga à tua filha que quem te quer tem que trabalhar.
1: É verdade. Por
0: tem
1: falar em ouro. Sim, por falar em ouro, dinheiro também é ouro. E muitas Sim. vezes nós temos que saber gerir esse dinheiro. Há vezes em que nós percebemos que a educação financeira, ela encontra-nos no percurso, porque temos um familiar que ensina e tudo mais, mas há também um ensinamento de como usar o seu dinheiro na igreja.
2: Depende. Costumo dizer que o papel da mulher varia muito conforme cada doutrina, cada crença. Então, nós crescemos em diversas famílias e cada família tem a sua forma de educar.
1: Sim.
2: Então, isto acaba influenciando em como ela vai estar e ser no lar.
1: Mas falemos de dinheiro. A minha questão aqui é, nem todos nascemos a saber como gerir o dinheiro. Ou se calhar como poupar. Será que dentro da igreja esta mulher que tem que gerir bem a sua família, ela tem esta oportunidade para aprender a gerir suas finanças?
2: Como algumas igrejas têm reuniões, talvez, que facilitem na gestão financeira de cada mulher. Mas eu acho que nem sempre é possível a mulher aprender a gerir o dinheiro através da igreja. O que faz com que a mulher consiga gerir o dinheiro é fazendo uma formação, fazendo investimento pessoal de como quer ser daqui para frente, como gostaria que a sua família se formasse, como gostaria que o dinheiro circulasse internamente. Então, aí eu entendo que a igreja não tem muito valor na gestão financeira da mulher.
1: Ok.
2: Tanto a mulher quanto o homem, a igreja não ensina a gerir o dinheiro.
1: Não ensina a gerir o dinheiro.
2: Exatamente. O que ensina a gerir o dinheiro é a educação, é investir em formação. Então, isso é o que ensina as pessoas a gerirem um curso de finanças. Acredito que sim, isso pode influenciar positivamente na gestão financeira feminina.
1: Como é que vê isso, pastora Acília?
0: Sim, quero concordar com a minha colega. A igreja ensina, mas sou de opinião que nós as mulheres devíamos sim nos formar. Eu mesma agora estou a fazer um curso de gestão financeira. É um curso que é uma oportunidade que apareceu na nossa igreja em Brasil e estou a fazer à distância. Mas se podemos mais crescer, podemos sim, porque infelizmente, geralmente nas nossas igrejas só temos aquele curto tempo, talvez, de ensinar acerca do dízimo. Mas o ser gestor, a saber como trabalhar, como cuidar, assim, um pacote completo, às vezes é difícil. Então, se temos uma oportunidade de aprender, é melhor. Porque temos muita mulher que não sabe lidar com dinheiro, infelizmente.

0: Bom, no Entre Elas hoje, para quem só agora é que entra em contacto connosco, estamos a tratar de um assunto que afeta maioritariamente a mulher, mas no geral a família, e por isso mesmo é um tema que é de família para família. Será que a religião determina o papel da mulher na família e no casamento? Podemos olhar agora para a questão do casamento e os seus problemas, porque casamento não é só amor. Aliás, nem tudo na vida só tem um lado, tudo na vida tem dois lados. E temos que olhar nessa perspectiva. Quando no casamento temos mulheres que não são bem tratadas, elas sofrem, na verdade, maus tratos. Muitas vezes o conselho que recebemos dos líderes religiosos é que temos que ser pacientes, temos que perceber o nosso marido e temos que manter o lar com a união que se deseja na sociedade. Será que esta religião ou esta família religiosa, melhor dizendo, ela está a desempenhar o seu papel para a união ou pode perpetuar estes maus tratos por longo tempo? Se nos...
1: Daí falar deste ponto é um pouco complexo. Por quê? Porque eu não apoio muito um homem violento. E depois este homem tem de ir à igreja a pedir perdão e dizer ao padre, pastor, me perdoa porque maltratei a minha esposa, bati. E o pastor chama a esposa para conversarem e as coisas ficam mortas, não tem mais nenhum avanço. Eu não apoio a violência e não apoio que nem não gosto de saber que alguma mulher sofreu violências, mesmo psicológica, física. Isso me destrói como mulher. Então, eu, a partir do momento que eu vejo que uma mulher está sendo violentada com abusos psicológicos, físicos, mesmo sexuais, eu, a primeira opinião que eu tenho como pessoa é dizer, vá à polícia. Esta pessoa não é boa. Então, se a religião constantemente vai repetindo e dizer, perdoa o teu marido, lute pelo seu casamento, uma vez que a mulher lá constantemente está sendo abusada, eu nunca vou apoiar. Então, minha opinião é exatamente essa.
0: Pastora, não há esse pronunciamento na igreja aconselhar que a mulher lute pelo seu casamento? E como é que ele é exatamente?
2: Ah, temos aconselhado sim, aguenta mais um pouco. Jesus, essa é a verdade. Nós temos dito, eu mesma tenho dito, aguenta mais um pouco. E alguns mudam. Alguns, infelizmente, chegamos a ver que não muda. É como aquela colocação do Buer, Black never change.
0: É verdade. Oh, never.
2: E quando chegamos até aí, infelizmente, decide a mulher melhor dar um passo para trás. Porque o Senhor não nos chamou para a escravidão. O apóstolo Paulo fala isso à igreja de Coríntios. Não fomos chamados para a escravidão. Não tenho como dizer se nos aguenta, se nos aguenta. Hoje é porrada, amanhã é porrada, amanhã são ofensas. Então, não funciona.
0: Corro o risco até de perder
2: É perder a
0: uma
2: vida.
0: irmã, na igreja, um irmão, porque não sabemos quem é mais forte que quem, né?
2: Pois,
0: Na
2: tudo.
0: luta

0: sempre alguém que vai ser mais fragilizado.
1: Sim. O homem sempre sai como mais forte e a mulher mais fragilizada. Por mais que digam que temos direitos iguais e tal, mas o homem é sempre o mais forte.
0: Ok.
2: Mas eu queria apelar. E muitas das vezes, na realidade, isso são coisas espirituais, assim como pode ser coisas psicológicas. Porque eu não acho certo um homem que está no seu estado normal vá agredindo a sua esposa todos os dias ou quase sempre. Essa pessoa não está no seu normal, precisa de ajuda. Então, se não vai à igreja, mas tem amigos, talvez levar para um psicólogo, sei lá, para conversar, procurar saber. Porque às vezes esse homem sai do trabalho carregado, teve um dia cheio do trabalho. E chega na igreja, o que ele vê para treinar, talvez, para tirar o estresse que o chefe deu?
1: Desconta na mulher.
0: Desconta na mulher. Ei, então vira o saco de pancada.
2: O saco de pancada. Então, esse homem precisa de ajuda. Mas também temos homens, muitas das vezes, infelizmente, nem nas igrejas, fala-se mais de marido espiritual. Mas tem homens que têm mulheres espirituais.
0: É verdade.
2: Que não podem casar. Querida, eu fui madrinha de um casamento que até então eu choro. O homem teve a esposa numa outra província, não vou falar, não interessa. Quando namorava, assim, só namoro, tudo estava no lugar. Mas basta lobolar a esposa amor.
0: Não.
2: Na província dele foi assim.
0: Sim.
2: Quando chega na beira, lobola mais uma jovem aqui na beira. Duas semanas depois, aquela jovem morre. Então, foi conhecer uma jovem na minha igreja, onde já eu fui madrinha.
0: Sim.
2: Lobola se casa, aquela miúda começa a ficar doente. Então, como é que eu descubro? Descubro porque a mãe, quando vem lá da terra para cá, para o funeral dessa jovem que era minha filhada, a mãe chorava e dizia: mas eu te disse, você não pode casar, você não sabe os problemas que você tem. Então, eu chamei a irmã do lado, eu disse: olha, me explique o que está acontecendo. Foi quando me falaram este assunto.
0: Mas a família também foi negligente. Como é que deixa acontecer,
2: sim,
0: sabendo que vai provocar óbito em alguém de família alheia?
2: Então, há muito homem também que é marido com mulher espiritual.
0: Mas disse que a religião, fazendo um desvio agora um pouco do nosso tema, mas que acho que é interessante pelo que a pastora Célia falou, dizem que as igrejas têm o poder da cura, sim, até ao ponto de deixar cair em terra estes espíritos maus, mulheres e marido espiritual. Acontece?
2: Acontece.
0: Mas para que realmente aconteça, o indivíduo tem que se retratar.
2: Tem que falar. Nós temos que, por exemplo, se eu vou ao médico, digo que estou com dores de barriga, enquanto eu tenho dores de cabeça, como é que vai ser? O médico vai cuidar do assunto de dor de barriga.
0: Sim.
2: Temos um exemplo claro. A Bíblia diz que quando Lázaro morre, Jesus chega na cidade e pergunta às irmãs: aonde vocês o enterraram? E ele chega no sepulcro e chama: Lázaro, vem para fora. Jesus queria Lázaro e chamou Lázaro.
0: Tá bem.
2: Se Jesus tivesse chegado no cemitério e dizer: morto, ressuscita, terão ressuscitado todos os mortos. Mas Jesus queria Lázaro e ele chega e diz: Lázaro, levanta.
0: Okay.
2: Eu tenho marido espiritual. Eu tenho que buscar orar, orientações para combater o marido espiritual. E de salientar que o marido espiritual

0: espíritos de curanderismo. São os demônios mais malucos. Dificilmente saem.
1: Mas acabam saindo.
0: Saem. Mas são os demônios que mais demoram a sair.
1: Ah, tá bem.
0: É possível levar meses a trabalhar a libertação dessa pessoa. Marido espiritual e demônios que é de curanderismo.
1: Está certo. Vamos ouvir a música escolhida pela Senusha. Não sei qual vai ser a sua escolha, Senusha. Depois voltamos, ainda temos algum tempo de conversa.
2: Tudo bem, eu vou querer ouvir a Dama do Bim que está a carregar.
1: Por que que está a carregar?
2: É uma música que fala de mulheres, de todos os pontos, e que exalta a mulher no seu todo.
1: Ah, muito bem. Então vamos a esta exaltação, Dama do Bling.
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Bom, entre elas de hoje está muito religioso, muito sociedade. Na verdade, é a mistura desses dois que decidimos trazer para perceber como é que a religião determina o papel da mulher na família e no casamento. Mas quando falamos da mulher e família, já estamos a falar para que

0: E as pessoas percebam que ela é sempre chamada como determinante para a construção de uma sociedade, para além de que é pelo fato de ela gerar filhos, mas é pelo fato também de ser ela que acaba reunindo todos num só espaço. E embora ela seja, como disse a pastora, ajudadora, ela resolve algumas questões que depois são imputadas ao homem como quem conduz aquela família. Bom, eu estou a provocar já uma discussão, não sei se já perceberam.
1: Já.
0: O que eu quero perceber é se a mulher, ela só, quer dizer, ela e os filhos só são crentes, frequentam a igreja, seja ao domingo, à segunda, à sexta ou ao sábado, como é que ela pode gerir melhor esta família, tendo o marido, digamos que ateu, não se identificando com a religião, não tendo fé à medida desta mulher e filhos?
2: É complicado, mas é possível. A mulher é gestora do lar. E por ser gestora do lar, consegue ter uma planilha mentalmente de como gerenciar todas as coisas de sua casa, desde o marido, os filhos, a casa, os afazeres, os compromissos e tudo mais. Então, eu acredito que ela consegue sim, mesmo que o marido seja ateu e ela religiosa, juntamente com os seus filhos, gerenciar um lar. Mas tem quem não consegue, porque tem aquelas igrejas que ocupam a mulher e a mulher esquece do seu papel de mulher e passa toda uma vida na
1: Na
2: igreja.
1: igreja.
2: Quero cozinhar para o pastor, como se o pastor não tivesse uma esposa. Quero lavar a roupa do pastor. Quero limpar a igreja, deixa de limpar na sua casa. E participa a todo momento. Eu, em particular, acho que está errado. Porque as igrejas deveriam
0: Quando veste, veste para agradar o pastor.
2: ter. Exatamente. Já não se veste para agradar o marido. Então, para mim, isso é errado. As igrejas deveriam ter pessoas apropriadas para gerir a igreja, desde a limpeza, a cozinha, a lavagem do pastor, e deixar que a esposa seja esposa na sua casa. Então, se nós notamos isso, e a mulher consegue deixar de cuidar da sua casa, do seu lar, do seu marido para cuidar do pastor, algo não está bem.
1: Tá bem.
2: Aí é que entramos já na discussão. Essa mulher casou comigo ou casou com o pastor? E entramos nas redes sociais, encontramos mulheres que se envolvem com pastores. E acaba sujando aquilo que é a imagem da própria religião. E as pessoas acabam não acreditando. Eu não acredito no pastor. Eu não acredito em Deus. Não acredito na religião. Por coisas tão pequenas, picuinhas, que podem ser resolvidas.
0: Bom, já vamos mesmo terminar, pastora Cília. Nós, quando olhamos para esta função educativa que a Igreja provém para a mulher em particular, que é nosso foco do tema de hoje aqui, nós olhamos para os benefícios que toda uma família terá fruto do empenho, dedicação desta mulher. Como é que nós podemos aconselhar as mulheres religiosas a encontrarem a melhor forma de contribuir na igreja sem deixar de lado o seu papel de mulher que gera uma família?
1: Certo, tem um versículo bíblico que às vezes passa muito desapercebido. Jesus, quando ele vai aos céus, ele diz aos discípulos:

0: ser minhas testemunhas em Jerusalém, em Judeia, Samaria, até os confins da terra. Os discípulos estavam em Jerusalém e Jesus disse Jerusalém, Judeia, que era vizinho, Samaria, que era a cidade que vinha depois. Depois diz para os confins da terra. Em outras palavras, Jesus está dizendo o quê? Começa em casa. Começa em Jerusalém, começa em casa. O lar é espécie de laboratório. Os meus filhos devem dizer, mamá verdadeiramente é mulher de Deus. Eu tenho que ser crente primeiro na minha casa. A primeira igreja é minha casa. Não vou ter como sair da igreja, subir ao altar e dizer, cuide da tua casa, cuide do teu esposo, cozinhe para o teu esposo. Enquanto eu não cozinho em casa, estarei a ser hipócrita.
1: Sim, sim.
0: Então, antes da mulher correr, vir à igreja, nós ensinamos, cuide da tua casa, deixa tudo no lugar em casa, depois vem à igreja. É o que faz nos últimos dias, por exemplo, em nossas igrejas, temos muitos maridos. O que lhes faz vir à igreja? Estão a ver o comportamento da esposa em casa. Então, nós ensinamos, nós cutucamos a esposa, a mulher esposa. Você pode, ajuda o teu esposo, ajuda os teus filhos. E acima de tudo, a Bíblia fala em Provérbios que a mulher sábia acorda cedo, arruma a sua casa. Tens culto às 10 e quer acordar às 9. Não vai funcionar.
1: É.
0: Então, acorda cedo, arruma a tua casa, vá no culto, sabendo que, mesmo o meu esposo que não vem ao culto, mas em casa está tudo no lugar, não vai ficar a reclamar.
1: Muito bem. Obrigado, então, por esta participação, por esta partilha de ideias neste nosso programa Entre Elas, porque este é o mote do nosso programa. Senusha Mutapat, obrigada por teres vindo.
2: Até muito obrigada pelo convite.
1: Sim, até uma próxima oportunidade.
2: Tchauzinho.
1: Pastora Acília, obrigada por ter vindo.
0: Obrigada, querida. Obrigada.
1: Até uma próxima oportunidade.
0: Obrigada pela confiança.
1: O Entre Elas teve a produção de Maria Estrela, a apresentação de Julieta Moçanhana, a sonorização e montagem de Estevão Mucavelos Júnior. Até uma próxima oportunidade.
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0: A seguir, conheça os tópicos do último jornal, apresentados a seguir por Mohamed Jean. Mohamed, boa noite.
1: Boa noite, Sérgio Guissamul e ouvinte. Presidente da República recebeu hoje garantias de investimento de 250 milhões de dólares norte-americanos e criação de mais 20 mil postos de trabalho para moçambicanos. Governo aposta na formação de mais médicos para

0: a garantia de serviços de saúde de qualidade e redução de distâncias para se ter acesso aos cuidados de saúde. É uma garantia do Ministro da Saúde, o CNIS. No estrangeiro, a Agência Internacional de Energia Atômica anunciou hoje ter encontrado toneladas de materiais nucleares na Síria, num local até agora não declarado. São tópicos do último jornal. Acompanhe os desenvolvimentos destes e outros assuntos quando forem 23 horas e 30 minutos. Até já.
1: Até já, momento de Jane, com as linhas fortes que marcam a edição desta terça-feira do Último Jornal. São 23 horas e 2 minutos a seguir os nossos comerciais.

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Ouvimos a música Parabéns do Grupo RM, bom, na altura, Orquestra Marrebenta Star de Moçambique, hoje Grupo RM e a voz do Ozimbo continua a ecoar no Grupo RM. Otis, é a nossa proposta seguinte, vamos a caminho das 23 horas e 15 minutos, 1 minuto e meio nos separam desse momento, altura em que teríamos o programa do INSS. Também ao longo desta noite tem um jornal alargado, o último desta terça-feira. Continuação de uma boa noite na companhia da Antena Nacional da Rádio Moçambique. E ao longo da madrugada também poderá acompanhar a nossa emissão, que é bastante dinâmica ao longo da noite. A partir da meia-noite, está convidado a ficar connosco até às 5 horas, com votos de uma noite tranquila e, claro, que tudo corra bem.

0: A seguir vamos ficar com o programa do INSS.
1: INSS, o meu direito à segurança social.

0: saudações. Bem-vindo ao programa O Meu Direito à Segurança Social, um programa do Instituto Nacional de Segurança Social em parceria com a Rádio Moçambique. Eu sou a Rosa Freitas. A sonorização está a cargo de Estevão Mucavel e a produção de Idriss Mujahide. Délcio de Almeida, bem-vindo à Rádio Moçambique. Sistema de Informação de Segurança Social de Moçambique. Já há 14 anos, a plataforma está em operação e hoje vamos conversar justamente sobre a plataforma SISMO. Como utilizá-la e suas vantagens para os utilizadores? Délcio, inicialmente, o que dizer?
1: Muito obrigado pelo convite. Hoje o INSS está modernizado. Estamos num mundo digital e o INSS não podia ficar alheio ao que está a ocorrer. E por conta disso, temos sistema de informação de segurança social de Moçambique, que foi criado no âmbito do projeto de modernização e informatização do INSS em Moçambique. Para utilizarmos este sistema, o INSS disponibiliza aos utilizadores, nomeadamente, estamos a falar do contribuinte, trabalhador por conta própria e os que contribuem através da manutenção voluntária no sistema, credenciais de acesso a este sistema, estamos a falar de o login e a palavra passe. Estes utilizadores podem alterar também a sua palavra passe na primeira entrada no sistema através do endereço www.3.inss.gov.mz. Salientar que esta palavra passe é intransmissível e deve ser guardada com segurança. Tivemos situações em que o prestador de serviço foi ao INSS, olha, perdi a minha passe, por exemplo. Perdi a minha passe, preciso da passe. Quando o INSS acede a este contribuinte, serve que não. O senhor é fulano X, mas temos aqui como proprietário fulano este que é o tutelar desta palavra passe. Então, é sempre bom a entidade empregadora estar ciente, estar patente de que deve passar sempre uma credencial a esta terceira pessoa.
0: Vezes já em que o utilizador perde ou a sua palavra passe é extraviada?
1: No caso de extravio ou perda da palavra passe, os utilizadores desse sistema devem solicitar ao INSS a nova palavra passe, de forma presencial, devidamente identificados, devidamente credenciados. Pode também ligar para a central de atendimento

0: o INSS através do número 800-230-230. Desde que faça uma ligação, há de passar por um pequeno questionamento para saber se de fato trata-se desta entidade empregadora ou não.
1: O que muda para os utilizadores do SISMO? O que se pode fazer com o SISMO?
0: O sistema traz facilidade, rapidez e segurança. Os utilizadores, falamos de contribuintes, trabalhadores por conta própria e os que contribuem através da manutenção voluntária do sistema, não precisam mais de se deslocarem ao INSS enfrentando filas para entregarem declarações de remunerações, apresentarem pagamentos, poupando assim o seu tempo e recursos. Com o sistema, as entidades empregadoras ou os contribuintes procedem à inscrição dos trabalhadores. Antes desta plataforma, os trabalhadores tinham que ir lá perfilar por si só. Hoje já não precisam. A própria entidade empregadora é responsável por esta inscrição daquele seu trabalhador. Caso esta entidade empregadora não consiga manusear este sistema ou aceder devidamente a esse sistema, pode-se dirigir aos nossos serviços do INSS, em que o INSS já tem lá um setor em que disponibiliza técnicos com capacidades de monitorar, ajudar ao utente a poder manusear este sistema.
1: Délcio, vamos às vantagens do SISMO e as principais características do sistema.
0: A simplificação dos procedimentos, a redução da circulação do papel e garante também a celeridade na tramitação das informações, bem como a redução de tempo de espera para a resposta daquilo que são as inquietações dos utentes para com o sistema de segurança social. É extremamente seguro o uso desta plataforma, é integrado e baseado em regras, né? Ou seja, condicionam a um terceiro que tenha uma má fé para com o contribuinte ou a própria instituição.
1: O ouvinte é convidado a aceder às plataformas digitais do Instituto Nacional de Segurança Social, INSS, tais como o portal, o Facebook, o Instagram, assim como o canal do WhatsApp para ter mais informações sobre o Sistema de Segurança Social.
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0: belo novela com Tom Nano, música de Walter Mabas. Caro ouvinte, continua ligado à Antena Nacional da Rádio Moçambique, que transmite a partir dos seus estúdios em Maputo. São 23 horas e 30 minutos. Passamos a transmitir o último jornal.
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Último Jornal. Boa noite, presidente da República recebeu hoje garantias de investimento de 250 milhões de dólares norte-americanos e criação de mais 20 mil postos de trabalho para os moçambicanos. Governo aposta na formação de mais médicos para garantia de serviços de saúde de qualidade e redução de distâncias para ter acesso aos cuidados de saúde. É uma garantia do ministro da Saúde, Hussein Issi. No estrangeiro, a Agência Internacional de Energia Atômica anunciou hoje ter encontrado toneladas de materiais nucleares na Síria, num local até agora não declarado. Começa agora o Último Jornal, edição de terça-feira, 18 de agosto de 2026. Na sua companhia, Elvis Magaia na sonorização e Mohamed Jani na edição e apresentação. Boa audição.

0: Último jornal, o presidente da República recebeu hoje em audiência no seu gabinete Mohamed Ghulam Abbas, diretor executivo de um grupo empresarial da Tanzânia, num encontro que resultou no compromisso do grupo em investir 250 milhões de dólares norte-americanos em Moçambique e criar 20 mil postos de trabalho para os moçambicanos. O compromisso reforça as perspectivas de expansão da cooperação econômica e empresarial entre Moçambique e a Tanzânia. Falando à imprensa no termo da audiência, Mohamed Ghulam Abbas destacou a visão do chefe de Estado e manifestou satisfação pelo encontro enquadrado nos esforços de promoção do investimento e de fortalecimento das relações econômicas entre os dois países. O compromisso anunciado enquadra-se no perfil diversificado da Metel Group, um dos grupos empresariais da Tanzânia, com atividades em diferentes setores da economia, o que abre espaço para investimentos em áreas estratégicas e para o estabelecimento de novas cadeias de produção, distribuição e prestação de serviços em Moçambique. Governo moçambicano vai investir nos próximos 4 anos mais de 2 mil milhões de dólares norte-americanos para o desenvolvimento tecnológico no setor agrário no país. Alfredo Muyanga.
1: Salimo Falá diz que o valor, além da investigação e melhoramento de infraestruturas agrárias, vai apoiar no reforço de conectividade entre as zonas produtivas e o mercado. Falá, que está em Gaza, no quadro de bilheteria das atividades de recuperação pós-cheias de janeiro e março deste ano, diz que com o valor serão apoiadas atividades agrícolas de mais de 2 milhões de produtores, sobretudo os recadios de Xokwe e Baixo Limpopo, na província de Gaza. O ministro de Planificação e Desenvolvimento sublinha que, para a materialização deste plano, o governo está, neste momento, a mobilizar os fundos junto dos parceiros nacionais.

0: Bem, estrangeiros.
1: São medidas muito arrojadas. São medidas que vão ter que envolver investimentos pesados na agricultura para a sua transformação. E isto prevê que nos próximos 4 anos possamos mobilizar e investir entre recursos internos e recursos mobilizados com parceiros. Estamos a falar de 2 mil milhões de dólares durante 4 anos para fazer massivos e pesados investimentos na agricultura para o aumento da produtividade, sobretudo dos pequenos produtores, mas também das cadeias de valor mais promissoras. E pensamos que os regadios de Choco e o regadio de Baixo Limpopo vão ser áreas prioritárias de intervenção, onde há um encadeamento de ações na extensão, na investigação, no investimento para o financiamento dos produtores, sementes melhoradas, uso de adubos e fertilizantes, fitofármacos, o envolvimento da maquinaria agrícola, da irrigação agrícola, porque nós temos que transitar para uma etapa de uma agricultura que é cientificamente ancorada. Não vamos competir com países como o Vietnã, como a China, que têm produtividades na agricultura muito elevadas. E nós estamos a competir no campo global e não podemos ficar atrás. Temos que reforçar as nossas capacidades.
0: Ministro de Planificação e Desenvolvimento, Salim Falam, e o plano do governo para os próximos 4 anos, tendo em vista a modernização e recuperação dos regadios no país. Esta noite, o ministro de Planificação e Desenvolvimento reúne-se com os agentes econômicos de Gaza para ouvir de perto as dificuldades que enfrentam na recuperação das suas empresas depois das cheias deste ano. De Chibuto para a Rádio Moçambique, Alfredo Muyanga.
2: Seguimos, chefes de Estado da SADC aprovaram uma série de instrumentos jurídicos para reforçar a governação regional, financiar o desenvolvimento e combater o crime transfronteiriço. As medidas pretendem ainda facilitar o turismo e a circulação de pessoas e bens. Correspondente Eduardo Figurão.
3: O comunicado final da 46ª Cimeira da Organização sublinha que este é um esforço alargado para transformar a integração regional em programas práticos. O objetivo é melhorar a cooperação econômica e as condições de vida dos cidadãos da África Austral. Moçambique assinou o acordo que altera o artigo 33 do Tratado da SADC. Esta alteração reforça o regime de sanções da comunidade e prevê a suspensão de qualquer Estado-membro com cotas de atraso por 4 ou mais anos. A emenda é vista como crucial para obrigar ao cumprimento dos deveres de adesão e dá ao organismo um mecanismo mais claro para lidar com incumprimentos prolongados. A Cimeira avançou também para a assinatura o acordo para operacionalizar o Fundo Regional de Desenvolvimento da SADC. Foi igualmente apresentado o projeto que estabelece o Univisa do Turismo. Este visto único quer facilitar as viagens de turistas entre vários destinos da região, de forma a promover o turismo multidestino e a aumentar os lucros económicos do setor. Os líderes regionais tiveram ainda em mãos o protocolo da SADC contra o tráfico de pessoas e a Declaração sobre a Proteção de Pessoas com Albinismo, um documento originalmente adotado em 2019. O presidente da SADC, Cyril Ramaphosa, afirmou que a assinatura destes acordos e os debates da Cimeira refletem o compromisso do Bloco em reforçar a integração regional e aprofundar a solidariedade. Esta Cimeira reafirmou algo fundamental: a prosperidade, a segurança e o desenvolvimento futuros dos nossos países são inseparáveis da prosperidade, da segurança e do desenvolvimento da nossa região como um todo. A nossa reunião foi precedida por um rico programa de atividades, incluindo o sucesso da Semana da Industrialização da SADC. Estas atividades lançaram uma base sólida para as nossas deliberações e demonstram o valor de envolver governos, empresas, trabalhadores, academia, jovens e a sociedade civil no trabalho de construção da nossa região. Cyril Ramaphosa alertou ainda para a necessidade de o Bloco reforçar a capacidade de mobilização de recursos nacionais, regionais e internacionais.
2: Chefes de Estado da SADC aprovaram uma série de instrumentos jurídicos para reforçar a governação regional.

0: internacional financiar o desenvolvimento e combater o crime transfronteiriço. O governo reafirma o compromisso de garantir que os investimentos da indústria extrativa em curso no país contribuam para o desenvolvimento inclusivo e para o fortalecimento dos direitos humanos em todas as esferas sociais e econômicas. Para o efeito, o Executivo está a finalizar a elaboração do Plano Nacional de Ação sobre Negócios e Direitos Humanos, um instrumento estratégico que será submetido à aprovação do Conselho de Ministros ainda este ano. Os pormenores por Sumali Gilberto, em Pemba.
1: A informação foi avançada esta segunda-feira em Pemba pelo Diretor Nacional de Cidadania e Direitos Humanos no Ministério da Justiça, Assuntos Constitucionais e Religiosos, durante a mesa redonda destinada ao enriquecimento da proposta. Cláudio Matos sublinhou que a iniciativa visa alinhar o documento às reformas do quadro jurídico do setor extrativo e aos padrões internacionais, com foco na proteção da dignidade humana, na preservação ambiental e na justiça social.
2: Por isso, o plano deve espelhar a realidade das províncias que têm o potencial em termos de recursos minerais. Então, falar concretamente de Cabo Delgado, Nampula, Manica e, por que não, Gaza também, que tem sido também um foco de grandes explorações. Precisamos de empresas que respeitem os direitos humanos. Um Estado que regule e fiscalize eficazmente e a comunidade que participa ativamente no processo de tomada de decisões.
1: O Plano de Ação sobre Negócios e Direitos Humanos é igualmente apontado como uma oportunidade para consolidar a cultura de investimento responsável, reforçar a segurança jurídica, prevenir conflitos e fortalecer a confiança entre o Estado, o setor privado e as comunidades.
3: O Conselho Empresarial espera que sejam consideradas as recomendações que deu. Primeiro é a inclusão, em particular dos fornecedores locais, e também olharem nos reassentamentos. Tem que ser um reassentamento efetivo.
4: Beatriz Chuvoco, diretora executiva da Promura. Eu acredito que o plano já tem um draft, então o desafio agora que ficou é olhar nessas recomendações o que é essencial e levar essas informações, incorporar dentro do plano.
5: Miguel Chomar Selemani, membro do FOCAD. É bom refletir acerca disto porque também mostra que queremos ser inclusivos de forma geral e de forma particular também acabamos discutindo sobre como o Cabo Delgado pode desenvolver em relação aos recursos que dispõe.
1: A sessão realizada esta segunda-feira em Pemba reuniu representantes de plataformas da sociedade civil das províncias de Cabo Delgado e Nampula, empresários e outros convidados. A iniciativa conta com o apoio do Instituto para a Democracia Multipartidária e da União Europeia. Sumali Gilberto, em Pemba.
0: No ar, o último jornal, retomamos a notícia de destaque. O governo aposta na formação de mais médicos para garantia de serviços de saúde de qualidade e redução de distâncias para ter acesso aos cuidados de saúde. É uma garantia do ministro da Saúde, Hussein Issa. Reporta Joana Mawai.
6: 70 médicos moçambicanos vão ser formados no estrangeiro a partir do próximo mês, visando reforçar a disponibilidade de especialistas em cuidados de saúde familiar e comunitário no país. Segundo o ministro da Saúde, a iniciativa visa também reduzir a distância que a população percorre, principalmente nas zonas rurais, para ter acesso aos serviços de saúde. O CNIS falava ontem no programa Cartas na Mesa da Rádio Moçambique.
7: Não estamos a dizer que vamos deixar de formar especialistas. Não. Há de haver um equilíbrio, mas com um pêndulo mais forte para a componente do subsistema comunitário. Já temos estes médicos de saúde familiar, mas ainda num número muito reduzido. O que nós queremos é massificar e aumentar o número desses especialistas. Para quê? Para poder fazer a cobertura na comunidade, a comunidade saber que, olha, nós temos o nosso médico de família que vai nos ajudar sempre que tivermos alguma preocupação. Vamos ter muito ganho. Por quê? Porque ele estará na comunidade, vai identificar certos problemas, vai tratar as pessoas e vamos reduzir as complicações. E essas complicações hoje impactam no setor.
6: O ministro da Saúde afirmou ainda que a dependência externa para a aquisição de medicamentos e material médico continua a ser um dos desafios que o setor da saúde enfrenta.
7: Este processo, levando o tempo normal, leva 18

0: há 24 meses. Este governo está há 1 ano e 9 meses. Só a partir do mês passado é que começamos a receber os medicamentos que o país comprou, que vem de fora do país. Por isso que a Covid ensinou-nos. Temos que trabalhar fortemente para começar a ter produção local em Moçambique de medicamentos, de material médico e por aí fora. Por isso, o setor da saúde, no ano passado, lançou um fórum internacional de produção local. Que é para quê? Que é para haver investidores que comecem a trazer a produção aqui.
1: O ministro da Saúde, Senice, foi o convidado do programa Cartas na Mesa desta segunda-feira, que abordou a estratégia para a melhoria dos indicadores de saúde, da assistência médica e medicamentosa.
2: Governo aposta na formação de mais médicos para garantia de serviços de saúde de qualidade e redução de distâncias para ter acesso aos cuidados de saúde. É uma garantia do Ministro da Saúde, o CNIS. Enquanto isso, na província da Zambézia, há ainda desafios no setor da saúde para controlar a má nutrição em crianças. Alex Felipe, em Quelimane.
3: Mais de 2.300 crianças foram internadas na Zambézia no primeiro semestre devido à má nutrição associada a deficiente aleitamento materno. O número representa uma redução em 500 casos em relação ao igual período do ano passado. A chefe de nutrição no Serviço Provincial de Saúde, Rabia Massinga, diz que a redução resulta do trabalho conjunto entre o setor da saúde, parceiros e a comunidade.
4: Como vocês viram, tínhamos aqui mamães da própria comunidade que estiveram ali à frente a ouvir sobre o aleitamento materno, ver como é feita a boa pega. Então, nós estamos a trabalhar a todos os níveis. Estamos a trabalhar com as lideranças comunitárias, como vocês viram aqui, os líderes comunitários bem representados, o chefe de posto. Então, estamos a trabalhar cada vez mais e mais e mais para ver se conseguimos melhorar aquilo que são os conhecimentos, não apenas os conhecimentos, mas queremos ver isto traduzido em prática.
3: Apesar dos avanços, persistem desafios. Em algumas comunidades da província, práticas culturais e tabus continuam a influenciar negativamente a alimentação e os cuidados da criança. Rabia Massinga defende uma intervenção mais abrangente na sociedade para garantir que nenhuma criança seja privada de uma alimentação adequada e dos benefícios do aleitamento materno.
4: Isto mostra que o tabu ainda prevalece, mas felizmente já não é em larga escala como nós víamos há 5 anos atrás. Então, aos poucos, os tabus eles vão sendo desmistificados, né? E vamos ver que hoje em dia já há muita criança a beber o colostro, a tomar o colostro, e isso se reflete naquilo que é a nutrição das crianças.
3: Entretanto, algumas mães falam da importância do aleitamento materno.
5: Ana Bernardo, o leite materno é saudável desde o primeiro dia da amamentação.
6: Eu sou Laura Vasco. A importância do aleitamento materno é preciso amamentar o bebê desde o primeiro dia de vida. Ele a protege todo o corpo dele, da saúde, energia, força.
3: Algumas mães falando da importância do aleitamento materno para o desenvolvimento das crianças na cerimônia de lançamento da Semana Mundial do Aleitamento Materno na Zambézia. De Quelimane, Alex Felipe.
2: Mais de 1.400.000 raparigas dos ensinos primário e básico de 16 distritos das províncias de Nampula beneficiam de material didático e uniforme escolar no âmbito do programa Eu Sou Capaz. Para além de material didático e uniformes escolares, outras raparigas beneficiaram de bicicletas para facilitar a sua deslocação às escolas. Albano Xavier, em Nampula.
7: A distribuição destes bens às raparigas no circuito escolar insere-se no quadro da iniciativa da esposa do Presidente da República, Agueta Chapo. A coordenadora de género na Direção Provincial da Educação em Nampula, Maria Sambo, disse que a escolha dos distritos abrangidos pelo programa Eu Sou Capaz é pelo fato de apresentarem altos índices de desistência da rapariga ao ensino e uniões prematuras ao nível da província. Maria Sambo explicou que antigamente as raparigas não tinham o hábito de concluir os seus estudos devido a vários fatores e atualmente, graças à introdução do programa Eu Sou Capaz, estas estão a se firmarem e prosseguirem com os seus estudos.
8: E notamos uma variação positiva e temos a rapariga na escola, na sua permanência,

0: E ela sozinha, com as sessões dadas, que tem a ver também violência baseada no gênero, elas sozinhas já sabem alguns mecanismos para se defenderem, como denunciar as violências e como fazer encaminhamento e até assistência a essa rapariga, a essas vítimas que tiverem este problema de casos de violência.
1: Na província de Nampula, o programa Eu Sou Capaz abrange os alunos da primeira à nona classes, da faixa etária dos 10 aos 17 anos de idade. Albano Xavier, em Nampula.

0: Dos estúdios centrais em Maputo, transmitimos o último jornal Tragédia na província de Sofala. Três crianças da mesma família morreram carbonizadas esta segunda-feira no distrito de Ximba. Como tudo aconteceu, Layton Sifa.
1: O incidente deu-se no povoado de Insusso, quando os menores de 6, 13 e 16 anos se encontravam sozinhos no interior de uma cabana a dormir. Em entrevista telefónica à Rádio Moçambique, o pai dos menores, Carlos Ernesto, disse que as crianças estavam na ilha em atividade de afugentamento de pássaros na machamba de arroz.
2: Esse problema aconteceu hoje. Lá nós colhíamos arroz aí. Hoje aquele arroz está começando mais duro. Hoje, mas aqui com essas crianças, costuma ficar lá para afugentar passarinho agora. Esse dia que aconteceu esse acidente, a mãe dela veio aqui em casa, queria receber os filhos, ouviu esse incêndio.
1: O líder comunitário de Insusso, Armindo Adriano, assentou a possibilidade de um incêndio ter sido causado por fogo posto.
3: A criança estava na ilha, mas estava a visitar o que ele passaria. Agora, disso, agora essa de manhã, daí já deu o começar aqui o... Criança que você deixou em Machamba, todo está morto. O casa já foi tomado, mas o criança todo, nenhum criança que saiu, todo foi morto.
1: Uma fonte do governo distrital de Ximba disse que estão em curso investigações para apurar as causas do incêndio, ao mesmo tempo que decorre a mobilização de apoio para a família. Layton Sifa, na Beira.
0: Quatro indivíduos indiciados na prática da caça furtiva estão a contas com a polícia da República de Moçambique. Os indiciados foram detidos no último final de semana na posse de 133 armadilhas, 4 katanas e quantidade não especificada de carne que se destinava à venda no mercado local. Os pormenores por Sampaio Vítor, em Lixinga.
4: O porta-voz da PRM no Niassa, Nelson de Souza, disse que foi lavrado um auto-expediente e remetido ao Ministério Público para a responsabilização criminal dos acusados. A fonte desencoraja esta prática e afirma que a Polícia de Proteção dos Recursos Florestais e Faunísticos e outras forças continuarão empenhadas na fiscalização permanente contra a exploração ilegal dos recursos naturais.
5: Com medidas tomadas, a PRM lavrou as devidas peças de expedientes, estas remetidas ao Ministério Público, para a sua devida responsabilização.
4: Num outro desenvolvimento, a fonte fez saber que no período em referência houve registro de 2 casos de conflito homem-fauna-bravia que resultaram na morte de uma pessoa e ferimento grave de uma outra. A vítima mortal foi atacada por um crocodilo num dos rios do povoado de Macalange, distrito de Mikula, onde igualmente uma pessoa foi atacada por um búfalo, tendo contraído ferimentos graves.
5: Apesar de que o animal sempre é inconsciente, mas nós que temos a plena consciência, temos que evitar no máximo que usemos com determinados animais que possam nos atacar e termos consequências nefastas, que em algum momento que até culminam com a morte.
4: Porta-voz da PRM no Niassa, Nelson de Souza, e a situação de conflito homem-fauna-bravia no distrito de Mikula. Sampaio Vítor, em Lixinga.
6: A caminho da 11ª Conferência Nacional de Quadros da Frelimo.
7: Esperamos que esta conferência traga-nos muita aprendizagem.

0: E, acima de tudo, este é o momento de festa. Como nós temos na Frelimo, temos que ser coesos, unidos, então esperamos que esses temas agreguem valor a nós e nos chamem atenção nestes últimos tempos, visto que nos últimos tempos temos visto alguns cidadãos moçambicanos a tentarem dividir a Frelimo. Então, esses temas vão devolver aquilo que é a união dos moçambicanos a nível da nossa província, assim como do nosso país.
1: Humberto Cunha, secretário de Administração e Finanças da Frelimo, em Marávia.
2: A caminho da 11ª Conferência Nacional de Quadros da Frelimo.
3: A cidade de Chimoio, na província de Manica, já começou a observar um movimento intenso de delegados à 11ª Conferência Nacional de Quadros do Partido Frelimo. Esta terça-feira, vários delegados chegaram à província. Dini Kassamo.
4: Os conferencistas dizem ter boas expectativas em relação aos debates que vão marcar o evento. Raimundo Diomba, membro do Partido Frelimo, disse à chegada ao aeródromo de Chimoio que a conferência se destaca por ser um espaço para o exercício da liberdade de expressão.
5: A razão principal de existir uma reunião dessas é para permitir aqueles que não têm tido espaço para opinar, colocar ideias e tudo mais, tenham desta vez. A expectativa é boa, esperamos que daqui para frente haja medidas que ajudem para melhorar o nosso desempenho, tanto no governo assim como no partido Frelimo.
4: Oswaldo Petersburg referiu que o encontro deve ser encarado com muita responsabilidade, uma vez que serão tomadas grandes decisões sobre o futuro do país.
6: A Frelimo, quando se reúne, reúne com a responsabilidade de pensar Moçambique, pensar o sofrimento do povo moçambicano, pensar as soluções para o povo moçambicano, olhar para aquilo que são os aspectos positivos da nossa governação, mas também aquilo que devemos melhorar, com toda a abertura e sinceridade, olhando sempre para o bem do povo moçambicano.
4: Maria Moçambique espera que sejam debatidas políticas de promoção do empoderamento económico da mulher.
7: É preciso continuarmos a lutar, portanto, para o engajamento económico da mulher, combate à violência baseada no género, olharmos pelos nossos idosos, pelas crianças e, sobretudo, sempre que for possível, discutirmos a paridade, porque nós sempre discutimos a igualdade de oportunidades.
4: O músico Roberto Chissonzo espera que a conferência seja também um espaço de representação cultural.
8: Cada província irá trazer um pouco daquilo que é a cultura. As suas canções, a sua forma de se expressar, as suas línguas, entre outras coisas que compõem aquilo que é a grande casa que é a cultura moçambicana.
4: Ao longo do dia de hoje, espera-se que mais delegações a vários níveis cheguem à cidade de Chimoio.
3: Último jornal. Nos momentos finais, organizações da sociedade civil defendem a inclusão de jovens nos processos de tomada de decisão e a redução de assimetrias regionais, de forma a contribuir para a consolidação da paz e reconciliação nacional. A constatação foi avançada hoje em Maputo, na mesa redonda para a disseminação do documentário Processo de Paz e Reconciliação em Moçambique, Lições e Perspectivas, promovida pelo Instituto para a Democracia Multipartidária. Reporta Paulino Nhosi.
9: Para o coordenador do movimento Moçambique Primeiro, Rodrigues Dambo, é impossível existirem sociedades totalmente igualitárias no mundo. Daí a necessidade de a população envolver-se no processo de desenvolvimento do país. Rodrigues Dambo salienta que os moçambicanos precisam libertar-se das mágoas e rancores.
10: Enquanto nós pensamos na violência, então nunca podemos ter paz. Então, a nossa mensagem é esta: vamos desarmar a mente, vamos desarmar o coração e vamos desarmar a boca. A desigualdade sempre existirá. O que é necessário é que nós tenhamos a mente desarmada para que esta desigualdade não seja culpa deste ou daquele, mas que todos nós possamos contribuir para reduzir cada vez mais o nível de desigualdade, porque o maior problema é o nível de desigualdade.
9: Rodrigues Dambo falava esta terça-feira em Maputo, na mesa redonda para a disseminação do documentário

0: processo de paz e reconciliação em Moçambique, lições e perspectivas, promovida pelo Instituto para a Democracia Multipartidária, IMD. A representante do IMD, Fidália Makuluve, disse que o documentário apresenta perspectivas de diferentes atores sobre o caminho que o país deve seguir para a consolidação da paz.
1: É importante que todos estejam envolvidos, haja uma força única coletiva e que, de facto, a voz desses diferentes intervenientes possa ser audível. Portanto, os relatórios que vão ser resultantes desse encontro também vão ser canalizados também para contribuir para esse processo que está em curso.
0: Já o diretor do Centro de Estudos Estratégicos Internacionais da Universidade Joaquim Chissano, Enio Viegas, defende a construção de espaços próprios para o diálogo permanente.
2: Não há países que não tenham conflitos. O que os outros conseguiram construir é espaços próprios para que as pessoas pudessem dialogar e evitar que os conflitos existentes se transformassem em conflitos violentos. O que nós verificamos hoje, parece que as lições que nós tivemos do passado, dos conflitos anteriores, não estão necessariamente a ser absorvidas para os conflitos atuais.
0: O documentário Processo de Paz e Reconciliação em Moçambique, Lições e Perspectivas, hoje exibido na Universidade Joaquim Chissano, enquadra-se no projeto Cultura para a Promoção da Paz, Reconciliação e Coesão Social, financiado pela União Europeia.
3: Mudamos de página e vamos à atualidade internacional. A Agência Internacional de Energia Atômica anunciou hoje ter encontrado toneladas de materiais nucleares na Síria, no local até agora não declarado. A localização destes materiais surge na sequência de um alerta, declarou Rafael Grossi durante uma conferência de imprensa conjunta com o ministro dos Negócios Estrangeiros sírio em Damasco. O ministro indicou que uma equipa da Agência Internacional de Energia Atômica concluiu a visita ao local e recolheu as amostras necessárias do material nuclear. Vamos ao tempo. Para amanhã, a cidade de Tete pode chegar aos 31 graus centígrados, seguida de Quelimane, Nampula e Pemba, com 28 graus, Maputo, Inhambane e Beira, 27, Vila Nkulu e Chimoio, 26, Xaxai, 25, e Lixinga, 23 graus centígrados de temperatura máxima. Termina assim o último jornal, edição de terça-feira, num dia em que o presidente da República recebeu garantias de investimento de 250 milhões de dólares norte-americanos e criação de mais 20 mil postos de trabalho para os moçambicanos. Recebo os cumprimentos de Elvis Magaia na sonorização e Mohamed Gianni na edição e apresentação. Boa noite e bom descanso.
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Cabe-nos transformar a independência política, que foi conquistada com muito sacrifício e empenho, em prosperidade para todos. É responsabilidade dos jovens construir uma economia forte, competitiva e inclusiva. A missão dos jovens é gerar riqueza, criar emprego, produzir conhecimento, inovar e fazer de Moçambique um país cada vez mais desenvolvido. Em poucas palavras, diríamos que a missão da juventude é conquistar a independência económica de Moçambique. Queremos clarificar que esta missão não pertence apenas ao governo.

0: não pertence apenas ao setor privado, não pertence apenas às universidades. Ela pertence, acima de tudo, à juventude, porque nenhum país consegue afirmar-se no Concerto das Nações sem a criatividade dos seus jovens. Caros jovens, queremos capitalizar esta conferência para convidarmos para juntos escrevermos um novo capítulo da história da nossa nação moçambicana. Neste sentido, o nosso apelo e a nossa palavra de ordem é aquela de sempre: vamos trabalhar.
1: Presidente da República, Daniel Chapo.

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6: Ora viva, amigo ouvinte, boa noite e seja bem-vindo a mais uma madrugada aqui comigo. O meu nome é Albertina Zandamela e já sabe que eu estou satisfeita pelo início do nosso encontro, a marcar também o início deste novo dia. Saiba, amigo ouvinte, que sim, há algo especial em quem está acordado agora. Talvez o sono não venha, talvez o coração esteja cheio de pensamentos, ou mesmo simplesmente goste desta calma que só a noite pode dar. Seja qual for o motivo, aqui estou eu, Albertina Zandamela, consigo. Não está sozinho, amigo ouvinte. Nas próximas horas, vamos conversar sobre a vida, sobre os sonhos que carrega, sobre esta vontade de viver um dia de cada vez, sem pressa de resolver tudo hoje. Vamos então deixar com que a música nos embale, que embale os seus pensamentos, não?

0: E que, sim, permita, amigo ouvinte, que a minha voz também seja companhia para que passe melhor a sua madrugada de hoje. Respire fundo, está em boas mãos. Vamos começar.
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All Eyes on Me e My Mom de Eminem, a música All Eyes on Me de Tupac foram os sons que ouvimos. Amigo ouvinte à noite, sem que a mente insiste, se calhar, a voltar ao passado, em rever histórias, não é? Em pensar em quem nos moldou. Não fuja disto nesta noite. Fique então com estas duas músicas que são de Drake e Wizkid. God's plan, ou seja, plano de Deus, e smile, sorria.

0: mesmo, amigo ouvinte. Sorria, sorria quando a vida nos surpreende. O melhor que podemos fazer é sorrir e confiar em quem tem um plano maior do que aquilo que conseguimos ver agora. Vamos então seguir com uma outra dupla. Sim, uma dupla porque são duas músicas. Jesus Walks de Kanye West e Rock Boys de Jay-Z.
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0: e determinação. São duas coisas que precisamos em doses iguais para continuar a caminhar. Portanto, amigo ouvinte, que no dia de hoje possa caminhar com fé e determinação.
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0: senhora dita Pinha está a causar manifestações por todo o país.
1: Segundo informações, ele é rapper e quer ser presidente. Quer ser presidente?
2: Dita Pinha já está no limão a dirigir tipo um presidente. A tua...

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presidente, este jovem angolano, e depois ouvimos Duas Caras ao lado de Deltino Guerreiro. Amor com amor se paga. É da nossa terra, com muito orgulho. E vamos seguir também com orgulho do hip-hop moçambicano. Vamos seguir com Ivete, a dupla moçambicana Ivete e Juti, no tema musical Amiga, e depois Dama do Bling, Do Outro Lado da Lei.

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1: Amizade verdadeira é desses tesouros raros, não é? E quando temos, queremos guardá-la bem para que não se vá. E para onde vai? Para onde vai é a música que vem a fechar esta primeira hora. Uma pergunta que vale a pena levar consigo esta noite, amigo ouvinte. Para onde vai? Não precisa responder já, só pense nisso. Com calma.

0: Saudações às notícias a esta hora apresentadas por Nelson Buando. A Secretária de Estado dos Negócios Estrangeiros e Comunidade Moçambicana no Exterior, Maria de Fátima Manso, participa esta quarta-feira em Dili, Timor-Leste, na 31ª sessão do Conselho de Ministros da Comunidade dos Países de Língua Portuguesa. No encontro, a governante moçambicana vai reafirmar o compromisso do país com os objetivos da organização e reforçar os valores do multilateralismo, refere um comunicado. A reunião, virada para a consolidação do Estado de Direito Democrático, servirá igualmente para debater a cooperação, a solidariedade e o fortalecimento da comunidade lusófona como um espaço de diálogo, prevenção de conflitos e desenvolvimento económico, indica a mesma nota. À margem dos trabalhos em Dili, Maria de Fátima Manso será recebida em audiência pelo presidente timorense, José Ramos Horta. Mais de 2.300 crianças foram internadas na Zambésia no primeiro semestre deste ano devido à má nutrição associada ao deficiente aleitamento materno. O número representa uma redução em 500 casos em relação ao igual período do ano passado. A chefe de nutrição no Serviço Provincial de Saúde, Rabia Massinga, explica que a redução resulta do trabalho conjunto entre o setor da saúde, parceiros e a comunidade.
1: Então, nós estamos a trabalhar a todos os níveis. Estamos a trabalhar com as lideranças comunitárias, como vocês viram aqui, os líderes comunitários bem representados, o chefe de posto. Então, estamos a trabalhar cada vez mais e mais e mais para ver se conseguimos melhorar aquilo que são os conhecimentos, não apenas os conhecimentos, mas queremos ver isto traduzido em práticas.
0: Apesar dos avanços, a responsável alerta que persistem desafios em algumas comunidades da província, onde práticas culturais e tabus continuam a influenciar negativamente a alimentação e os cuidados da criança. Mais de 1.400.000 raparigas dos ensinos primário e básico de 16 distritos da província de Nampula estão a

0: beneficiar de material didático, uniformes e bicicletas no âmbito do programa Eu Sou Capaz. A iniciativa da esposa do Presidente da República, Guita Chapo, visa reduzir as desistências escolares e combater as uniões prematuras na província. A coordenadora de género na Direção Provincial da Educação em Nampula, Maria Sambo, explica que os distritos foram selecionados por apresentarem altos índices de abandono escolar feminino.
1: E notamos uma avaliação positiva e temos a rapariga na escola, na sua permanência, e ela sozinha, com as exceções dadas que têm a ver também violência baseada no género, elas sozinhas já sabem alguns mecanismos para se defenderem, como denunciar as violências e como fazer encaminhamento e até assistência a essa rapariga, a essas vítimas que tiverem este problema de casos de violência.
0: Em Nampula, o programa Eu Sou Capaz abrange alunas da primeira à nona classe com idades compreendidas entre os 10 e os 17 anos. O financiamento de projetos pelo Fundo de Desenvolvimento Local, FIDEL, permitiu a criação de mais de 400 postos de trabalho para jovens na província de Inhambane. Os projetos estão focados, sobretudo, no comércio e na criação de animais de pequeno porte, como aves. O porta-voz do Conselho Executivo Provincial, Samuel Júnior, destacou que os resultados alcançados na 10ª Sessão Ordinária demonstram o sucesso do investimento no autoemprego.
2: O grande desafio aqui é continuar a garantir a questão da sustentabilidade desses projetos para que consigam devolver e desta forma o Estado possa conseguir financiar outros mutuários e permitir maior abrangência. Era importante também que fazer menção de que os mutuários manifestaram ter a necessidade de capacitação, que é aquilo que foi a decisão que foi tomada por este órgão, sobretudo no que tange ao aprimoramento da gestão de negócio, marketing de venda, a educação financeira.
0: Em 2025, a província de Inhambane recebeu mais de 51 milhões de meticais para apoiar iniciativas juvenis de geração de rendimento, tendo já sido reembolsado cerca de 3 milhões de meticais. Três agentes do Serviço Nacional de Investigação Criminal da cidade de Maputo foram detidos em flagrante no primeiro trimestre deste ano, depois de exigirem dinheiro ao proprietário de um parque de viaturas. O porta-voz do Gabinete Central de Combate à Corrupção, Romualdo Johan, avançou o fato esta terça-feira em conferência de imprensa de balanço das atividades que a instituição realizou nos primeiros 6 meses deste ano.
3: Três agentes do Serviço de Investigação Criminal deslocaram-se a um parque de viaturas, exigiram ao proprietário desta 1 milhão de meticais. Negociaram o valor e acabaram sendo pagos 120 mil meticais. E nessa altura da recepção, os agentes foram detidos. Reportamos também outro caso contra 4 membros da Polícia da República de Moçambique, afetos à 2ª Esquadra. Da PRM da cidade de Maputo, pela prática de atos suscetíveis de integrar os crimes de prisão ilegal, abuso de cargo ou função e corrupção passiva para ato ilícito.
0: Segundo Romualdo Johan, no mesmo período, o Gabinete Central de Combate à Corrupção e as demais procuradorias do país tramitaram 1.646 processos, mais 137 em relação ao primeiro semestre de 2025. Porta-voz do Gabinete Central de Combate à Corrupção destacou no setor da educação um processo envolvendo 143 arguídos e na saúde 2 arguídos acusados de corrupção, entre outros processos. Atualidade internacional. As autoridades da região de Tigray, na Etiópia, acusaram o governo federal de lançar um ataque com drones perto de Mekele, a capital do estado. Em comunicado divulgado nas redes sociais, as autoridades de Tigray disseram que o drone atingiu um centro de treinamento agrícola na vila de Dardera, a cerca de 15 km da cidade. A Frente de Libertação do Povo Tigreio, que governa o estado, afirmou que não houve feridos. Um padre local que pediu anonimato disse que pelo menos uma pessoa foi morta. O tempo. A cidade de Tete poderá registrar hoje 31 graus centígrados de temperatura máxima, seguida de Quilimane, Nampula e Pemba com 28 graus. Maputo, Inhambane e Beira, 27, Vilanculo e Chimoio, 26, Xaxai, 25, Lixinga, 23 graus centígrados.

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0: e 30 minutos e depois do noticiário das 2 horas de madrugada de terça-feira.
1: A madrugada avança e cada canção é como uma vela acesa na escuridão. Edgar Domingos vem falar sobre a força do amor que transforma. Edmásia também vem e canta sobre confiança, sobre entrega. Lembrando que dizer sim é abrir-se ao futuro.

Agora, vamos juntar dois artistas moçambicanos que vêm e celebram compromissos e união. Lembrando que amar é também construir. Humberto Luiz canta Aliança e logo a seguir Hot Blaze traz-nos uma prestação musical intitulada Casamento.

Canções que exaltam o amor único e verdadeiro, aquele que nos faz sentir especiais. E é por isso mesmo que continuamos neste ritmo, ao convidar Fábio Júnior e Filho do Zua. É a lusofonia, é o amor. Só você, o amor, Celina, respectivamente. Escute a seguir.

É isto mesmo, são sons que transportam para memórias, para afetos e lembram que cada relação tem também a sua trilha sonora. Esperamos que o amigo ouvinte também possa estar a ser inspirado, portanto, com estas músicas e logo a seguir, Évora, ou melhor, Grace Évora, com aquele famoso título musical Lolita. E aí, Vici, nossa música.

O amor é como dádiva divina e inspiração para viver. Por isso mesmo é que podemos e devemos vivê-lo com muita intensidade. E não falamos só do amor entre casais, não. Falamos também do amor entre outros familiares, entre irmãos, amigos, enfim, aquele amor fraternal que nos faz, portanto, ser solidários, que nos faz mover até montanhas para fazer o bem pelo amado ou pela amada. Presente de Deus em uma celebração de amor e declaração deste sentimento imprescindível.

0: Saudações às notícias a esta hora apresentadas por Nelson Buando. A Secretária de Estado dos Negócios Estrangeiros e Comunidade Moçambicana no Exterior, Maria de Fátima Manso, participa esta quarta-feira em Dili, Timor-Leste, na 31ª sessão do Conselho de Ministros da Comunidade dos Países de Língua Portuguesa. No encontro, a governante moçambicana vai reafirmar o compromisso do país com os objetivos da organização e reforçar os valores do multilateralismo, refere um comunicado. A reunião, virada para a consolidação do Estado de Direito Democrático, servirá igualmente para debater a cooperação, a solidariedade e o fortalecimento da comunidade lusófona como um espaço de diálogo, prevenção de conflitos e desenvolvimento económico, indica a mesma nota. À margem dos trabalhos em Dili, Maria de Fátima Manso será recebida em audiência pelo presidente timorense, José Ramos Horta. Mais de 2.300 crianças foram internadas na Zambésia no primeiro semestre deste ano devido à má nutrição associada ao deficiente aleitamento materno. O número representa uma redução em 500 casos em relação ao igual período do ano passado. A chefe de nutrição no Serviço Provincial de Saúde, Rabia Massinga, explica que a redução resulta do trabalho conjunto entre o setor da saúde, parceiros e a comunidade.
1: Então, nós estamos a trabalhar a todos os níveis. Estamos a trabalhar com as lideranças comunitárias, como vocês viram aqui, os líderes comunitários bem representados, o chefe de posto. Então, estamos a trabalhar cada vez mais e mais e mais para ver se conseguimos melhorar aquilo que são os conhecimentos, não apenas os conhecimentos, mas queremos ver isto traduzido em práticas.
0: Apesar dos avanços, a responsável alerta que persistem desafios em algumas comunidades da província, onde práticas culturais e tabus continuam a influenciar negativamente a alimentação e os cuidados da criança. Mais de 1 milhão e